0: voluntariamente.
1: Presidente Lula destaca que nova ferramenta vai ajudar a combater o crime.
2: Se você souber de onde você comprou, melhor ainda, porque a gente quer punir quem rouba, a gente quer punir quem vende, a gente quer punir o crime organizado.
0: E ainda, aparelhos de última geração para tratamento de câncer por radioterapia foram entregues hoje simultaneamente em São Paulo, Ceará e Mato Grosso pelo presidente Lula e o ministro da Saúde, Alexandre Padilha.
1: Equipamento é capaz de gerar raios-x precisos, exatamente no local do tumor, sem causar maiores danos ao tecido saudável. Graziele Bezerra.
3: Durante o evento, Lula e Padilha assinaram ainda contrato que vai garantir a compra de 20 aparelhos de ressonância magnética para 15 estados.
0: E a gente vai falar também dos impactos do programa de aquisição de alimentos sobre a vida de agricultores.
1: Estudo divulgado pelo Ministério do Desenvolvimento Social mostra aumento da renda e redução da dependência de programas assistenciais.
0: Hoje, na apresentação da Voz do Brasil, eu, Mariana Jungmann e Luciano Seixas.
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0: Que um bem de consumo, o aparelho celular concentra atualmente a identidade digital do cidadão.
1: Nele estão aplicativos bancários, documentos, senhas, meios de pagamento, autenticações eletrônicas e acesso a serviços públicos.
0: E a cadeia envolvida no roubo desses aparelhos aumenta a violência urbana e abastece o crime organizado.
1: Por isso, o governo lançou hoje a nova fase do Programa Nacional Celular Seguro, criando um banco de dados nacional para consulta sobre aparelhos roubados ou furtados.
4: Foi inaugurada nesta terça-feira uma nova etapa no enfrentamento ao roubo de celulares no Brasil. O presidente Lula assinou o decreto que institui o Banco Nacional de Celulares com restrição. Essa ferramenta reunirá informações sobre aparelhos roubados, furtados ou extraviados em todo o território nacional, como detalhou o secretário nacional de Segurança Pública, Chico Lucas.
5: Agora, qualquer policial do Brasil vai ver todos os registros, seja do Amapá, do Piauí, do Rio Grande do Sul, do Amazonas, todos vão ser vistos no mesmo sistema, porque nós vamos colocar o combate ao roubo e furto de celulares como prioridade da agenda nacional.
4: Por meio dessa integração, será possível identificar aparelhos com registro de roubo ou furto em utilização e encaminhar notificações aos usuários para devolução voluntária e regularização da situação junto às autoridades policiais. Desde 2020, já foram registrados cerca de 3 milhões de aparelhos aptos à recuperação. Com essa iniciativa, o governo passa a atuar diretamente sobre a cadeia econômica que sustenta esse tipo de crime, de acordo com o ministro da Justiça e Segurança Pública, Wellington Lima.
6: Não tem efeito apenas no que diz respeito ao celular. A violência urbana dos grandes centros, que é afetada com essa prática, que atemoriza tantos, vai ser modificada completamente na medida em que o programa ganha corpo e adesão. Toda a cadeia criminosa se modifica e esse incentivo diminui da prática do crime.
4: Em outra frente, os próprios cidadãos podem fazer sua parte por meio de uma ferramenta pública de consulta, que permite verificar se o aparelho possui restrição. O presidente Lula destacou a integração de bases públicas e privadas que viabilizou a medida e a importância de cada cidadão fazer a sua parte.
2: Vai ter a participação dos 27 governadores de estado no governo federal, das agências reguladoras, das empresas de comunicação. Então, o que a gente está dizendo é que se você comprou um telefone sem saber que era roubado, mas comprou, você tem que procurar uma delegacia para entregar. Se você souber de onde você comprou, melhor ainda, porque a gente quer punir quem rouba, a gente quer punir quem vende, a gente quer punir o crime organizado.
4: Por meio do site ou do aplicativo do programa Celular Seguro, o cidadão pode verificar a procedência de um telefone celular, tendo em mãos o número e-mail, um código de 15 dígitos que é como se fosse a identidade do celular. Esse número pode ser encontrado na caixa do aparelho, atrás da bateria ou discando asterisco Jogo da Velha 06 Jogo da Velha. Nesse último caso, o código aparecerá automaticamente. Reportagem Natália Kozlik.
0: Novos equipamentos para o tratamento de câncer.
1: E aparelhos de ressonância para todas as regiões do país.
0: Investimentos de mais de 160 milhões de reais do Ministério da Saúde para ampliar o atendimento especializado no país.
1: O presidente Lula esteve hoje em São Paulo anunciando os investimentos.
3: O acelerador linear de alta tecnologia entregue ao Hospital Santa Marcelina, na Zona Leste de São Paulo, vai ampliar o tratamento de câncer na unidade. O equipamento é capaz de gerar raios-x precisos, exatamente no local do tumor, sem causar maiores danos no tecido saudável. O presidente Lula, que concluiu sessões de radioterapia este mês, destacou a alta tecnologia do equipamento.
2: A máquina que vocês vão fazer radioterapia aqui na Zona Leste é muito mais moderna do que aquela que eu faço em Brasília. E eu acabei de fazer 15 sessões de radioterapia. E nós não estamos fazendo favor. O que nós queremos é que, independentemente do lugar onde mora, independentemente da cor, independentemente da religião, todos têm direito a um tratamento igual, justo e de boa qualidade.
3: Também nesta terça-feira foram entregues aceleradores lineares em Fortaleza, Ceará, e em Sinop, no Mato Grosso. Em Sinop, que tem 500.000 de habitantes, a chegada do aparelho vai facilitar a vida de pacientes que percorriam até 1.800 quilômetros para receber atendimento em cidades como Cuiabá e Barretos. Já em Fortaleza, o acelerador linear vai para o Instituto do Câncer do Ceará, referência na região. A ampliação do cuidado aos pacientes com câncer é uma prioridade do programa Agora Tem Especialistas, que busca reduzir o tempo de espera por consultas, exames e cirurgias, incluindo os procedimentos radioterápicos. O ministro da Saúde, Alexandre Padilha, destacou as entregas dos aceleradores lineares em todo o país.
7: Nós estamos comprando nesses 3 anos 105 aparelhos, nenhum país do mundo está fazendo essa compra. Graças a essa expansão, todos os estados brasileiros têm agora um centro de radioterapia para cuidar da sua população. O último que faltava era o estado de Roraima, o equipamento já chegou lá, tratando a população inteira.
3: Durante o evento, Lula e Padilha assinaram ainda contrato que vai garantir a compra de 20 aparelhos de ressonância magnética para 15 estados. Os novos equipamentos contarão com investimento de R$ 111 milhões. Reportagem Graziele Bezerra.
0: Inaugurada hoje a primeira etapa das obras da nova Serra das Araras, na Via Dutra, no Rio de Janeiro.
1: O trecho de 4 quilômetros no sentido para São Paulo vai dar mais segurança viária e conforto para os motoristas e pedestres.
0: A inauguração contou com a presença do presidente Lula, que ressaltou a importância econômica do investimento para o estado.
8: Com investimento de R$ 1,5 bilhão, a nova Serra das Araras integra a modernização da Via Dutra. Com mais de 70% das obras executadas, o projeto deve aumentar a segurança e melhorar o fluxo de veículos. Nesta primeira etapa, foram liberados 4 quilômetros da pista de subida, no sentido São Paulo, com 4 faixas de rolamento e 8 novos viadutos. Segundo o ministro dos Transportes, Jorge Santoro, as obras resolvem um problema antigo da região.
9: Resolve um problema de uma rodovia que fica mais de 40 dias do ano fechada, se somar todas as interrupções que acontecem nela todos os dias, por acidentes. A ideia aqui é segurança, olhar as pessoas.
8: O trecho recebe cerca de 390 mil veículos por mês, sendo mais de 1/3 de carga. Segundo a ministra-chefe da Casa Civil, Miriam Belchior, os benefícios vão além da infraestrutura.
10: E a gente investe em infraestrutura que a gente chama econômica, mas também infraestrutura social. É aumentar esse tipo de investimento que melhora a economia brasileira e melhora a qualidade de vida das pessoas nas cidades.
8: O presidente Lula destacou os impactos da obra para o desenvolvimento

0: Federal do ABC e pelo Centro Brasileiro de Análise e Planejamento. Os resultados foram divulgados pelo Ministério do Desenvolvimento e Assistência Social, Família e Combate à Fome, que é gestor do PAA. O secretário de Avaliação, Gestão da Informação e Cadastro Único, Rafael Osório, falou sobre o PAA como ferramenta de emancipação econômica dos agricultores familiares.
1: Então, acessando o PAA, esse agricultor familiar que está no cadastro único, ele pode investir na sua produção, ele pode vir acessar outros programas, receber assistência técnica e, dessa forma, sair de uma forma definitiva do cadastro único e da necessidade de ter apoio de programas sociais.
0: A pesquisa mostra que os beneficiários na modalidade compra com doação simultânea tiveram aumento médio de R$ 50,00 na renda per capita. Isso equivale a um crescimento de 30%. Entre os participantes da modalidade PAA Leite, o aumento foi de R$ 32,00 por pessoa, um avanço de 19% na renda destes produtores. A secretária de Segurança Alimentar e Nutricional do MDS, Lilian Raal, destaca a importância do PAA para a garantia de comida na mesa dos brasileiros e para a economia.
2: Recurso público investido no programa de aquisição de alimentos retorna com muitos bons investimentos para a nossa sociedade, para cada pessoa que participa, mas também para a nossa sociedade como um todo, ao promover a venda de alimentos, comprando da agricultura familiar, principalmente agricultores do cadastro único, povos e comunidades tradicionais, povos indígenas, incluindo, abrindo a porta do mercado da comercialização para muita gente que vinha ficando para trás. Ao mesmo tempo, mostrando para os municípios a importância das compras públicas da agricultura familiar e de ações de segurança alimentar e nutricional.
0: O ministro do Desenvolvimento Social, Wellington Dias, elenca como meta para o PAA alcançar uma quantidade maior de pessoas, tanto os que produzem alimentos quanto os que precisam deles.
3: Mas é preciso uma jornada que possa alcançar maior escala e possa, a partir daí, colocar produtores, produtoras em condição de uma linha direto com o mercado. E é claro, com isso, elevar a renda.
0: Em 2024, o PAA alcançou 3.334 municípios brasileiros. 84% deles relataram ampliação da busca ativa de agricultores familiares. 76% apontaram avanços na identificação de pessoas em situação de insegurança alimentar. 29% dos municípios realizaram levantamentos junto a povos e comunidades tradicionais, o que ampliou estratégias de inclusão desses públicos no PAA. 86% dos municípios consideram decisivo o suporte oferecido pelo governo federal para a execução do programa. Para acessar a pesquisa na íntegra e conhecer detalhes sobre o PAA, busque por gov.br/mds. Reportagem Érica Brás.
4: Pois é, e além de melhorar a vida dos agricultores familiares, o programa de aquisição de alimentos também ajuda a melhorar a qualidade da merenda consumida pelos estudantes de todo o país.
5: É que parte dos alimentos frescos comprados pelo PAA é destinada à alimentação escolar, que agora usa menos ultraprocessados.
4: E comida fresca, feita na hora, abre espaço também para a criatividade das merendeiras.
5: Hoje, o governo do Brasil premiou as melhores receitas preparadas por essas profissionais.
6: Tem receita que vai muito além do sabor, tem afeto, cuidado e uma vontade enorme de ver os estudantes bem alimentados. Foi assim que 55 merendeiras de todo o Brasil conquistaram um lugar entre as melhores receitas da alimentação escolar do país. A Vânia Patrícia, de Boa Vista, em Roraima, apostou no frango flambado com creme de abóbora, prato cheio de sabor e memórias da culinária local.
7: O prato foi aprovado pelas crianças, gostaram e querendo, pedindo para repetir mais.
6: Já o Evandro dos Santos, de Francisco Beltrão, no Paraná, levou para a disputa um yakisoba vegano, receita de tradição e sabor.
8: Na composição dele, macarrão, os legumes, que os alunos não tinham tanta saída com os legumes e verdura. Então, veio essa inspiração, vamos fazer alguma coisa com nossos legumes, com a nossa agricultura familiar, que geralmente está com produtos orgânicos.
6: As receitas estão entre as vencedoras da terceira edição do concurso Melhores Receitas da Alimentação Escolar, realizado nesta terça-feira em Brasília. A iniciativa do Fundo Nacional de Desenvolvimento da Educação, o FNDE, valoriza o trabalho das merendeiras que todos os dias ajudam a levar uma alimentação saudável, equilibrada e de qualidade aos estudantes da rede pública. Fernanda Pacobaíba, presidente do FNDE, lembra que o Programa Nacional de Alimentação Escolar repassa anualmente cerca de 6 bilhões de reais para garantir mais de 50 milhões de refeições diárias. Em 2023, após anos sem reajuste, o FNDE elevou os valores para a compra de merenda. Também subiu de 30% para 45% a obrigatoriedade para a compra direta de alimentos da agricultura familiar e restringiu ultraprocessados nas escolas.
2: Cerca de 3 bilhões de reais do orçamento total do programa vão ser destinados à agricultura familiar. Mais oportunidades para pequenos produtores, mais alimentos frescos nas escolas e mais desenvolvimento nos municípios.
6: Com foco em alimentos mais saudáveis, o Programa Nacional de Alimentação Escolar quer mostrar com o prêmio que o principal ingrediente está todos os dias no prato servido aos estudantes. O carinho de quem sabe que alimentar também é uma forma de educar. Um exemplo para os profissionais que fazem toda a diferença na vida das crianças, disse a primeira-dama Janja Lula da Silva, embaixadora da Aliança Global contra a Fome e a Pobreza.
9: São pessoas que conhecem os estudantes, as estudantes que acolhem com um sorriso, que oferecem afeto e oferecem também uma refeição saudável e ajudam a construir um ambiente escolar mais humano e acolhedor.
6: Além do reconhecimento, cada merendeira vencedora recebe um prêmio de R$5 mil. As escolas representadas pelas receitas também recebem R$8 mil para investir em equipamentos e melhorar a estrutura das cozinhas escolares. Reportagem Pablo Mundim.
4: O Brasil anunciou hoje um pacote integrado de ações voltadas para a população em situação de rua durante a programação da Semana Nacional de Políticas sobre Drogas.
5: A iniciativa interministerial prevê recursos para a qualificação de cozinhas solidárias, ampliação do atendimento em saúde e inclusão social de pessoas em contexto de vulnerabilidade.
4: Durante o evento, a ministra dos Direitos Humanos e da Cidadania, Janine Mello, reforçou que o país precisa avançar nas ações integradas de assistência para garantir direitos à população de rua.
10: A agenda de população em situação de rua, ela não é a agenda de um ministério só. O que importa é que a gente tenha um governo federal todo unido em prol e em defesa da proteção dos direitos da população em situação de rua. Não é um espaço de disputa, é um espaço de construção, é um espaço de avanço.
5: O Ministério da Justiça e Segurança Pública anunciou o maior esforço orçamentário da história para ações voltadas à população de rua.
4: Os repasses vão ser destinados à criação de novos Centros de Acesso a Direitos e Inclusão Social, os CAIS, executados em parceria com a sociedade civil e universidades.
5: O secretário-executivo do Ministério da Justiça, Ademar Borges, detalhou a distribuição dos recursos.
11: Nós aplicamos 46 milhões para 263 centros POP, 27 milhões na implantação de 30 unidades CAIS. Nós também fizemos um investimento para a formação de mais de 5 mil profissionais de segurança pública, para que esses profissionais tenham acesso a uma cultura orientada pela proteção de direitos humanos, além de mais 70 milhões de investimento junto com o Ministério de Direitos Humanos para o programa Cidadania POP.
4: Já na área da saúde, vão ser investidos 120 milhões de reais anuais para as equipes do consultório na rua, o que deve garantir atendimento em todas as unidades da federação.
5: O pacote também engloba o Ministério do Trabalho e Emprego e o Ministério do Desenvolvimento e Assistência Social, com a implantação de novas cozinhas solidárias e a formação profissional.
4: Atenção contribuinte, a Receita Federal abriu hoje as consultas para o segundo lote de restituição do Imposto de Renda 2026.
5: Trata-se do maior lote de restituição da história do país. Ao todo, o governo federal vai injetar 11 bilhões de reais na economia.
4: O valor vai beneficiar mais de 9 milhões e 500 mil contribuintes em todo o Brasil.
5: Desse total, cerca de 8 milhões e 900 mil pessoas utilizaram a declaração pré-preenchida ou optaram por receber via Pix.
4: A restituição será paga na próxima terça-feira, dia 30 de junho.
5: Para consultar o segundo lote, basta acessar gov.br/Receita Federal ou utilizar o aplicativo do Imposto de Renda no seu celular.
4: Projetos culturais, de esporte, muitas das políticas públicas são patrocinadas por empresas estatais do governo do Brasil.
5: Esse contrato ou esses contratos são acompanhados de perto pela Secretaria de Comunicação Social da Presidência da República.
4: E para isso, a SECOM conta com uma plataforma que permite checar a implementação dos projetos patrocinados em todo o país.
12: É com o patrocínio que muitos projetos conseguem sair do papel. E quando esse patrocínio parte de empresas e órgãos públicos, regras devem ser seguidas para garantir, por exemplo, a transparência do processo. O acompanhamento da gestão desses recursos é feito pela Secretaria de Comunicação Social da Presidência da República, a SECOM, que agora ganhou uma plataforma mais moderna. Como explica Ana Luísa Fraga, diretora de patrocínios da SECOM.
13: O patrocínio hoje agrega muito à política pública. Então a gente está fazendo essa caminhada de melhorar a nossa ferramenta e transformar o patrocínio como política pública, agregando os dados que as estatais nos prestam de informação com relação ao que elas vão fazer.
12: 50 empresas parcial ou completamente controladas pelo governo federal ofertam patrocínios no país. Só em 2025, foram mais de 2.400 ações de patrocínio feitas por estatais. A secretária de Publicidade e Patrocínio da SECOM, Samantha Marchiori, afirma que a expectativa é que a nova ferramenta ajude a identificar onde os investimentos estão chegando e quais resultados estão sendo alcançados.
14: A gente avalia muito isso, se aquele projeto ele faz sentido para aquela região que está recebendo, seja um projeto de esporte, seja um projeto de cultura, e claro, se ele está dentro das condicionantes, né, que a própria governança dos órgãos passa.
12: A ferramenta incorpora recursos de monitoramento, avaliação de resultados e inteligência de dados para tornar a gestão mais transparente e eficiente, permitindo acompanhar em tempo real os impactos sociais, econômicos, culturais, esportivos, ambientais e territoriais dos investimentos. Reportagem Luana Karen.
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5: Mais de R$1 bilhão investidos na retomada econômica de comunidades rurais na bacia do Rio Doce.
16: A ação vai beneficiar comunidades rurais de 49 municípios de Minas Gerais e Espírito Santo, atingidos pelo rompimento da barragem do Fundão.
5: O recurso é destinado ao fortalecimento da agricultura familiar, ao incentivo à produção de alimentos saudáveis e à regularização gratuita de propriedades rurais.
16: De acordo com o Ministério do Desenvolvimento Agrário e Agricultura Familiar, o foco também é em recuperar o solo da região e abrir novos mercados para os produtores locais.
5: O governo federal já havia repassado mais de R$400 milhões para a retomada das produções rurais.
16: E essas foram as notícias do governo do Brasil.
5: Uma realização da Secretaria de Comunicação Social da Presidência da República.
16: Em produção da empresa Brasil de Comunicação.
5: Fique agora com as notícias do Poder Judiciário e do Congresso Nacional. Boa noite.
16: Boa noite para você e até amanhã.
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19: STJ aprova regras para que juízes decidam sobre participação de crianças e adolescentes em conteúdos digitais.
20: TSE determina a remoção de publicações que associavam político e partido a organizações criminosas.
19: TST divulga levantamento sobre risco de endividamento por motoristas por aplicativo.
20: Boa noite, eu sou Marcela Luiza.
19: Eu sou Walter Lima.
20: Conselho Nacional de Justiça aprova regras para a atuação de crianças e adolescentes na produção de conteúdo para plataformas digitais.
19: A medida é uma consequência da entrada em vigor do chamado Estatuto da Criança e do Adolescente Digital em março deste ano. Marta Ferreira.
21: A norma estabeleceu que crianças e adolescentes precisam de autorização judicial em casos de exposição nas redes sociais, tanto em perfil próprio quanto em canais de adultos e quais são os procedimentos a serem adotados pelos magistrados. Entre os pontos a serem analisados estão o grau de exposição, a carga horária semanal e a remuneração. A resolução define prazos para a validade dessas autorizações. Os alvarás terão duração máxima de 12 meses para crianças e de 18 meses para adolescentes, podendo ser alterados a qualquer momento por decisão judicial.
20: TSE determina a remoção de publicação que associa Flávio Bolsonaro a facções criminosas.
19: Em outra decisão, o tribunal já havia determinado remoção de publicação que associava o PT a organizações criminosas. Mariana Fabri.
1: A ministra Estela Aranha, do Tribunal Superior Eleitoral, determinou a remoção de vídeo e imagens veiculados por diversos perfis em redes sociais que associam o pré-candidato à presidência Flávio Bolsonaro à operação da Polícia Federal denominada Unha e Carne. Para a relatora, o conteúdo extrapola os limites da crítica política admissível e constrói uma narrativa sem indicação de dado concreto, investigação formal ou imputação jurídica. Em outra decisão liminar concedida pelo vice-presidente do TSE, ministro André Mendonça, foi determinada a remoção de vídeo publicado nas redes sociais que associava o Partido dos Trabalhadores ao financiamento de campanhas eleitorais por organizações criminosas. O ministro entendeu que a publicação extrapola os limites da crítica política ao atribuir suspeita ao partido sem demonstração mínima de veracidade. Em ambos os casos, as decisões liminares determinaram a remoção das publicações em até 24 horas, sob pena de multa diária. O plenário do TSE ainda vai analisar os casos.
20: Levantamento do Tribunal Superior do Trabalho aponta que motoristas por aplicativo têm risco maior de se endividarem.
19: O que influencia isso são os custos e riscos com a atividade, além das condições de trabalho. Rossini Gomes.
3: O levantamento concluiu que o motorista tem um custo mensal que gira em torno de R$ 5.600. Para superar esse valor e ter lucro, é preciso trabalhar por no mínimo 8 horas diárias durante 22 dias sob uma condição instável de trabalho. Como o modelo não garante previsão, folga remunerada nem assistência médica, as chances de endividamento aumentam. Segundo o estudo, é possível pegar dinheiro emprestado direto com as plataformas de transporte. E para pagar, os valores são descontados do pagamento recebido pelas corridas.
20: Pessoa relativamente incapaz pode ser sócia em holding familiar, que é um tipo de empresa criada para administrar o patrimônio de uma família, facilitando a gestão e o planejamento sucessório.
19: Essa decisão é do STJ. Fátima Uchoa.
22: Uma mulher curadora do esposo relativamente incapaz ajuizou ação para criar uma sociedade limitada do tipo holding familiar, tendo como sócios ela e o marido, casados em comunhão parcial de bens, cada um titular de 50% das cotas. As instâncias ordinárias julgaram a ação improcedente. No STJ, a terceira turma deu provimento ao recurso especial da mulher. Para a relatora ministra Nancy Andrighi, o incapaz não pode ser impedido de participar de sociedade, pois há previsão expressa no Código Civil que admite isso em contratos sociais.
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20: Uma boa noite.
19: E até amanhã.
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24: Eu sou Paula Groba.
25: E eu sou Humberto Pinheiro.
24: E estes são os destaques de hoje do Jornal do Senado, que começa agora.
25: Congresso vai analisar socorro de 8 bilhões para companhias aéreas.
24: Cota do Senado para vítimas de violência doméstica completa 10 anos e inspira lei federal.
25: Projetos e análise no Senado podem fortalecer combate ao crime organizado.
24: Boa noite.
25: Boa noite.
24: O Congresso vai analisar uma medida provisória que pretende evitar cortes de voos e o fechamento de rotas aéreas no país.
25: O texto prevê um aporte de 8 bilhões de reais para as empresas do setor afetadas pela alta do preço do querosene de aviação. Mais informações com a repórter Marcela Cunha.
26: Segundo o governo, o objetivo é amenizar os impactos da guerra no Oriente Médio sobre o setor, principalmente por causa da alta do querosene de aviação. redução. As companhias aéreas alegam que tiveram uma elevação rápida dos custos, provocada pelo aumento de 70% no preço do combustível. O socorro financeiro busca dar fôlego às empresas para evitar cortes de voo e a descontinuidade de rotas, mas não significa redução automática no preço das passagens. Para o senador Marcos Rogério, do PL de Rondônia, a baixa concorrência no setor aéreo aumenta o risco de prejuízo aos passageiros.
0: Nós estamos vivendo no Brasil hoje quase que um monopólio do sistema de aviação nacional. Nós temos três companhias que se comunicam, que interagem e que têm parcerias, inclusive, econômicas, e há, inclusive, movimentos de fusão que torna esse ambiente ainda mais monopolizado.
26: Os créditos extraordinários não entram no cálculo da meta fiscal, mas aumentam o endividamento público. As empresas que acessarem a linha de crédito terão que devolver os recursos com juros. Segundo regulamentação do Conselho Monetário Nacional, a taxa será de 4% ao ano, com prazo de pagamento de até 5 anos. A medida provisória já está em vigor, mas ainda precisa ser aprovada pelo Congresso Nacional. O texto foi encaminhado à Comissão Mista de Orçamento e, se aprovado, ainda precisa passar pelos plenários da Câmara dos Deputados e do Senado. O prazo de deliberação vai até 31 de agosto.
24: E o presidente do Senado, Davi Alcolumbre, prorrogou por mais 60 dias a validade de 6 medidas provisórias. Entre elas está a que criou o novo Desenrola Brasil, programa do governo federal voltado à renegociação de dívidas. Pelo texto, pessoas com renda mensal de até R$ 8.105 podem refinanciar dívidas de até R$ 15.000 por banco. A proposta também traz regras específicas para beneficiar pequenas e microempresas, além de contemplar estudantes com débitos do FIES, o Fundo de Financiamento Estudantil.
25: As outras medidas prorrogadas são propostas que destinam recursos para a renovação da frota de caminhões, ônibus e micro-ônibus, ampliam as garantias de acesso ao crédito, reforçam o Fundo de Garantia à Exportação, subsidiam a importação de gás de cozinha para conter a alta dos preços e liberam R$ 305 milhões para ações emergenciais de proteção e defesa civil em diferentes regiões do país. A prorrogação garante que as regras continuem em vigor enquanto os textos são analisados por deputados e senadores. As medidas provisórias entram imediatamente em vigor, mas precisam ser analisadas pelo Congresso Nacional antes de perder a vigência.
24: Pichações e atos de vandalismo que danificam prédios, monumentos e outros bens públicos ou privados poderão receber punições mais severas.
25: Um projeto apresentado no Senado propõe o aumento das penas para esses crimes, com o objetivo de reforçar a proteção do patrimônio em todo o país. O repórter Pedro Pincer tem mais informações.
2: A atual legislação prevê detenção de 3 meses a 1 ano e multa para pichação. Pelo projeto, ficaria entre 2 a 5 anos, além da multa. Se o ato afetar monumento ou edificação tombada, a pena atual de 6 meses a 1 ano iria para 3 a 6 anos, mantendo a multa. Para o autor do projeto, senador Hermes Klan, do PL de Santa Catarina, a legislação praticada não tem sido suficiente para enfrentar um problema que afeta cidades de todo o país e gera custos significativos para a população.
6: O que está em discussão é o modelo de cidade que queremos deixar para as nossas próximas gerações. Queremos cidades limpas ou cidades degradadas? Queremos patrimônio preservado ou patrimônio vandalizado? Eu não tenho dúvida da resposta. E acredito que a imensa maioria dos brasileiros também não.
2: Pelo projeto, quem financiar ou promover a pichação também passará a ser punido com prisão de 3 a 6 anos e multa. A proposta ainda prevê que os autores sejam obrigados a reparar os prejuízos causados.
24: E o Senado poderá retomar a análise de propostas voltadas ao combate ao crime organizado e à sua influência sobre agentes e estruturas do poder público.
25: São projetos que integravam o relatório final da CPI do crime organizado. A reportagem é de Alexandre Campos.
7: Uma das propostas do senador Alessandro Vieira, do MDB de Sergipe, prevê o monitoramento contínuo e aprofundado de relações econômico-financeiras de pessoas expostas politicamente, com o objetivo de combater a corrupção, a lavagem de dinheiro e outros ilícitos econômicos. Serão submetidos a esse regime detentores de mandatos eletivos nos poderes executivo e legislativo da União, ministros de Estado, integrantes de tribunais superiores, presidentes de partidos políticos, políticos, entre outras autoridades estaduais e municipais. O senador ainda propôs sindicâncias patrimoniais aleatórias de agentes públicos para detectar enriquecimento ilícito ou prevenir a prática de crimes.
4: São projetos importantes para que a gente possa avançar no combate ao crime organizado, especialmente na questão da lavagem de dinheiro e na recuperação de ativos. São caminhos importantes, a gente tem identificado isso desde o momento da tramitação do PL antifacção e também da CPI do crime organizado.
7: Para fortalecer o trabalho de comissões parlamentares de inquérito, o senador defende o prazo de 5 dias para que as autoridades policiais e judiciárias atendam à requisição do colegiado de compartilhamento de provas.
24: O Senado vai analisar um projeto aprovado pela Câmara que garante atestado ao trabalhador que precisa acompanhar filho doente. A proposta vale para responsáveis por crianças menores de 12 anos e prevê licença de até 14 dias quando não houver outra forma de conciliar o trabalho com o cuidado.
25: No Senado, um projeto semelhante já está em análise na Comissão de Assuntos Sociais. Repórter Henrique Nascimento.
8: O projeto aprovado na Câmara prevê que o atestado informe o período de repouso da criança e a necessidade de acompanhamento direto. Sempre que possível, o trabalho poderá ser cumprido por teletrabalho, compensação de jornada ou outra forma prevista em lei ou acordo coletivo, como explica a advogada trabalhista Elaine Human.
9: O projeto prevê emissão de atestado para acompanhante, ausência justificada no trabalho, proteção ao vínculo empregatício, mais segurança jurídica para as famílias, respeito ao direito da criança de receber cuidados.
8: No Senado, já está em discussão uma proposta semelhante do senador veneziano Vital do Rego, do MDB da Paraíba. O texto permite o abono de faltas de pais e mães que acompanham filhos com patologias graves ou hospitalizados. Quando a proposta passou pela Comissão de Direitos Humanos, o senador Flávio Arns, do PSB do Paraná, defendeu a medida.
10: Não é razoável esperar que o trabalhador continue a trabalhar normalmente caso tenha algum ente querido gravemente enfermo ou hospitalizado. Tal expectativa chega a ser desumana.
8: O projeto está agora na Comissão de Assuntos Sociais.
24: E o Senado celebra 10 anos de uma iniciativa que ajuda mulheres vítimas de violência doméstica a reconstruírem suas vidas por meio do trabalho.
25: Nos contratos de terceirizadas do Senado, 2% das vagas são reservadas para essas trabalhadoras. Repórter Patrícia Oliveira.
11: Desde 2016, contratos terceirizados com 50 ou mais vagas no Senado reservam 2% dos postos para mulheres em situação de vulnerabilidade causada por violência familiar. A seleção das candidatas é feita em parceria com a Secretaria da Mulher do Distrito Federal, que identifica e encaminha mulheres aptas a ocupar essas vagas. Atualmente, 44 trabalhadoras do Senado foram contratadas por meio da cota. A terceirizada Jaqueline Couto Alves é uma delas.
13: Eu passei até uma independência financeira e me livrei do ciclo de violência doméstica. É a libertação da mulher. E além de ser acolhida, tem a questão da proteção aqui dentro. E esse projeto que o Senado criou foi uma coisa maravilhosa.
11: Em 2023, a iniciativa do Senado inspirou a legislação federal, que passou a prever a reserva de 8% das vagas em contratos da administração pública para mulheres vítimas de violência doméstica.
25: Edição de Paula Groba e trabalhos técnicos de João Lira, o Jornal do Senado fica por aqui. Acompanhe agora as notícias da Câmara dos Deputados. Boa noite.
24: Boa noite e até amanhã.
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27: Câmara aprova incentivo à participação dos jovens em serviço voluntário.
28: Prevenção obrigatória da trombose em hospitais vai à sanção presidencial.
27: Deputados aprovam exigência de qualidade para registro de medicamento.
28: Boa noite. Câmara aprova regras mais rígidas para registro de medicamentos. A repórter Sofia Peçanha tem mais detalhes sobre a proposta, que já foi aprovada também no Senado e segue para a sanção presidencial.
1: A Comissão de Constituição e Justiça da Câmara dos Deputados aprovou o projeto que altera regras para o registro de medicamentos no país. O texto já foi aprovado pelo Senado e altera a Lei de Vigilância Sanitária sobre Produtos Farmacêuticos. A proposta altera a legislação para exigir que todo medicamento e insumo farmacêutico, nacional ou importado, comprove que foi produzido seguindo as regras das boas práticas de fabricação, que são um conjunto de normas que garantem padrões de qualidade, segurança e controle na produção de medicamentos, e são fiscalizadas pela Anvisa, a Agência Nacional de Vigilância Sanitária. Atualmente, no caso de medicamentos importados, prioriza-se principalmente a comprovação de que o medicamento já é registrado no país de origem. Com a mudança, o foco passa a ser a qualidade do processo de fabricação, tanto para produtos nacionais quanto estrangeiros. A relatora na Comissão de Constituição e Justiça, a deputada Laura Carneiro, do PSD do Rio de Janeiro, destacou que a medida reforça a segurança dos pacientes.
3: Seja esse produto nacional ou estrangeiro, para uso da população, ele tenha um certificado de boas práticas, o que é ótimo, porque a gente está tratando de medicamentos, portanto a gente está tratando de saúde, a gente está tratando de vida.
1: Segundo o parecer aprovado na Comissão de Saúde, a regra atual pode dificultar a entrada de novos medicamentos no mercado brasileiro, especialmente quando a produção ocorre em parceria com empresas no exterior. O relator na comissão, o deputado Júnior Mano, do PSB do Ceará, apesar de recomendar a aprovação da proposta, alertou para esse risco em seu parecer, lido pela deputada Adriana Ventura, do Novo de São Paulo.
5: Aliás, essa é uma barreira que pode impedir que produtos regulares e de efeito comprovado circulem no mercado nacional, prejudicando pacientes e a própria cadeia de comercialização.
1: O projeto pretende fortalecer o sistema de vigilância sanitária no Brasil, coordenado pela Anvisa, e busca garantir a qualidade dos medicamentos sem criar barreiras desnecessárias para o setor. Da Rádio Câmara de Brasília, Sofia Peçanha.
12: Saúde.
27: Os deputados aprovaram a prevenção obrigatória à trombose em hospitais com internação. Depois de aprovado pelo Senado e pela Câmara, o texto aguarda sanção presidencial, como informa a repórter Daniele Lessa.
15: A Comissão de Constituição e Justiça da Câmara dos Deputados aprovou o projeto que torna obrigatória a adoção de medidas de prevenção ao tromboembolismo venoso em hospitais públicos e privados e em unidades de saúde com internação. Pelo projeto, hospitais deverão manter uma estrutura voltada à prevenção da doença. O tromboembolismo venoso acontece quando um coágulo se forma nas veias e se desloca, fazendo obstruções que podem causar a morte. O relator da proposta, deputado Hildo Rocha, do MDB do Maranhão, recomendou a aprovação do projeto com uma mudança de redação. Em vez de estabelecer a criação de uma comissão, como no texto aprovado pelo Senado, o projeto passa a usar o termo estrutura para dar mais flexibilidade às unidades de saúde. Segundo o relator, a proposta pode ajudar a reduzir complicações durante internações hospitalares, especialmente em tratamentos mais complexos.
16: Formar o protocolo para evitar esse tipo de doença, que é uma consequência de um tratamento. Todo tratamento que é feito nos grandes hospitais do Brasil de combate ao câncer, ele já tem. Os nossos hospitais públicos não existem.
15: O projeto que obriga hospitais a adotarem medidas de prevenção ao tromboembolismo venoso já foi aprovado pelo Senado e Câmara. Da Rádio Câmara de Brasília, Daniele Lessa.
12: Direitos Humanos.
28: A Câmara dos Deputados aprovou uma proposta que incentiva a participação de jovens em serviço voluntário. A repórter Paula Bittar acompanhou a votação.
17: Uma proposta aprovada pela Câmara busca incentivar a participação de jovens em serviço voluntário voltado ao amparo de idosos, pessoas com deficiência e crianças. De acordo com o texto aprovado, os programas de amparo voltados para crianças e adolescentes, para moradores de rua, para idosos e pessoas com deficiência poderão contar com serviço voluntário de jovens entre 15 e 29 anos. Os jovens que precisarem terão acesso a um serviço de acolhimento durante o voluntariado, conforme regulamentação futura, mas a participação em serviço voluntário não pode ser colocada como condição para esse acolhimento. A relatora na Comissão de Constituição e Justiça, deputada Laura Carneiro, do PSD do Rio de Janeiro, comentou a importância da proposta.
3: É uma tentativa de unir jovens com pessoas idosas e com pessoas com deficiência. Então, esse jovem, né, que está no serviço voluntário, vai ser habilitado para trabalhar nos abrigos, enfim, nas áreas de recebimento que são de acolhimento, tanto de pessoas com deficiência como de idosos.
17: O projeto, que busca incentivar a participação de jovens em serviço voluntário voltado ao amparo de idosos, pessoas com deficiência e crianças, vai ser analisado agora pelo Senado. Da Rádio Câmara de Brasília, Paula Bittar.
14: Educação.
0: Avança na Câmara projeto que garante o uso gratuito de espaços das universidades por estudantes e funcionários. A repórter Júlia Lopes tem mais informações sobre a proposta.
12: A Comissão de Educação da Câmara dos Deputados aprovou o projeto de origem do Senado que autoriza universidades federais a cederem espaços de forma gratuita para associações de estudantes, professores e servidores. Atualmente, a legislação proíbe instituições federais de ensino de doar ou ceder imóveis gratuitamente, independente da finalidade. A proposta altera essa regra ao reconhecer que essas entidades fazem parte da própria comunidade universitária e contribuem para a missão acadêmica, o debate interno e o desenvolvimento institucional. A relatora do projeto, deputada Dandara, do PT de Minas Gerais, explica que hoje esses grupos precisam pagar taxas para utilizar os espaços das universidades, mesmo quando se reúnem para atividades internas. Segundo ela, o projeto vem justamente para garantir esse uso sem custos.
18: A de garantir a cessão de espaços da universidade à sua comunidade acadêmica, ou seja, professores, estudantes, técnicos, sem ter que cobrar uma contrapartida de volta. Porque, infelizmente, alguns regramentos exigiam pagamento de taxas. Então, você imagina os estudantes tendo que fazer uma reunião do conselho, do curso, a convocar uma assembleia com todo o custo e ter que pagar para usar aquele espaço que é da universidade.
12: A deputada também destacou que a Constituição Federal assegura a autonomia universitária. Por isso, algumas universidades já resolveram essa questão internamente, por meio de decisões dos conselhos superiores, enquanto outras ainda enfrentam dificuldades para avançar nesse tema. O texto, que trata da disponibilização gratuita dos espaços das universidades para suas entidades, já foi aprovado pelo Senado e segue agora para análise na Comissão de Constituição e Justiça da Câmara. Da Rádio Câmara de Brasília, Júlia Lopes.
14: Votação.
28: Deputados podem votar proposta que exclui construção e reforma de escolas do limite legal de gastos orçamentários. O repórter Antônio Vital tem as informações.
19: Ganhou o regime de urgência e pode ser votado a qualquer momento no plenário da Câmara, projeto que tira dos limites de gastos do arcabouço fiscal os recursos destinados ao programa do MEC responsável pela construção e reformas de escolas de educação básica. O projeto apresentado pela comissão especial que analisou o Plano Nacional de Educação exclui esses gastos dos cálculos do resultado final, que é a diferença entre as despesas e as receitas do setor público. De acordo com a deputada Tabata Amaral, do PSB de São Paulo, que presidiu a comissão especial e assina o projeto, os recursos do Programa Nacional de Infraestrutura Escolar virão dos royalties de petróleo e gás. A justificativa apresentada para excluir esse total dos limites do arcabouço fiscal decorre da necessidade de ampliar os investimentos nas escolas. Para a presidente da comissão especial, isso vai ajudar a alcançar as metas previstas no Plano Nacional de Educação para os próximos 10 anos. Com regime de urgência, o projeto pode ser votado diretamente no plenário da Câmara, sem passar pela análise das comissões permanentes da Casa. A urgência foi aprovada de maneira simbólica, mas foi criticada por deputados da oposição. Para o deputado Bibo Nunes, do PL do Rio Grande do Sul, a proposta desrespeita os limites dos gastos públicos.
20: O PL orienta não, porque existe aí um aumento velado, indireto, para estourar o teto de gastos públicos. E nós somos contra estourar o teto de gastos públicos. Precisamos colocar ordem, disciplina e respeito aos gastos públicos.
19: Já o relator do projeto, o deputado Moses Rodrigues, do União do Ceará, disse que a exclusão dos gastos do arcabouço vai permitir investimentos de 280 bilhões de reais nas instalações físicas das escolas da educação básica. Segundo ele, 15% do total serão investidos na melhoria das universidades e institutos federais.
21: Nós estamos garantindo 280 bilhões de reais para a educação brasileira nos próximos 10 anos, para que nós possamos garantir que todas as metas do Plano Nacional sejam atingidas. Nós encontramos esse recurso dentro dos recursos extraordinários do pré-sal, e aí todo o excedente do pré-sal nos próximos 10 anos, ele seria colocado fora do arcabouço fiscal, viriam a atender toda a demanda de infraestrutura infraestrutura escolar no Brasil.
19: Ainda não há data para votação no plenário da Câmara do projeto que tira dos limites de gastos do arcabouço fiscal os recursos destinados à construção e reformas de escolas públicas. Da Rádio Câmara de Brasília, Antônio Vital.
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4: Transportes.
27: Os deputados analisam proposta que pode aumentar a punição contra a perturbação do sossego com níveis de ruído de caixas de som, carros e motos. O repórter José Carlos Oliveira tem as informações.
6: O deputado Hugo Leal, do PSD do Rio de Janeiro, apresentou projeto de lei para agravar as sanções contra quem perturba o sossego alheio por meio de barulhos estridentes, como o uso de caixas de som com volume elevado ou a descarga aberta de carros e motos. A proposta altera a Lei de Contravenções Penais e o Código de Trânsito Brasileiro. Hugo Leal apelidou o texto de Lei do Sossego.
7: Estamos ampliando essa punição, inclusive saindo a multa de R$ 1.000 até R$ 500.000, para aqueles casos, por exemplo, eventos não autorizados. No CTB, para som, também carros com som, e para descargas, aqueles aí, as famosas motocicletas que tiram o miolo e fica aquele barulho ensurdecedor. Então nós estamos também ampliando a multa, a suspensão da carteira, né, da carteira de habilitação.
6: Segundo Hugo Leal, dados da Organização Mundial de Saúde mostram que níveis de ruído acima de 50 decibéis podem causar efeitos físicos, como dores de cabeça e irritabilidade, e também emocionais, como ansiedade e depressão. A intenção da proposta de lei do sossego é prevenir esses danos à população.
7: Na realidade, tem a ver com perturbação do sossego lato sensu, ou seja, no seu sentido mais amplo, né? Que há, não há uma coisa que mais incomode e que mais afeta a saúde mental das pessoas é você estar no seu descanso ou até no seu trabalho e ter um som alto, ter um veículo ou uma motocicleta, né? Quem nunca foi cortado dentro da sua fala, dentro da sua casa, com um barulho, aquele barulho estridente? Então, nós propusemos aqui um PL do sossego, ou seja, da perturbação do sossego.
6: A proposta ainda está em fase inicial de análise na Câmara e vai passar pelas comissões de Viação e Transporte, de Constituição e Justiça, antes da votação final no plenário. Da Rádio Câmara de Brasília, José Carlos Oliveira.
4: Agricultura.
28: Avança na Câmara projeto que proíbe conversão de leite em pó importado para a forma líquida pela indústria de alimentos. A repórter Maria Neves explica por que a medida foi proposta.
9: A Comissão de Agricultura da Câmara dos Deputados aprovou o projeto que proíbe a conversão de leite em pó e outros derivados importados para a forma líquida para uso em indústrias, laticínios ou qualquer outra empresa alimentícia. Atualmente, segundo o autor, deputado Zé Silva, do União de Minas Gerais, a indústria alimentícia utiliza leite em pó reconvertido na elaboração de produtos como queijo, iogurtes, leite condensado e creme de leite. Como o leite em pó importado é mais barato, de acordo com o parlamentar, essa prática traz prejuízos para os produtores nacionais. Segundo Zé Silva, os pecuaristas brasileiros estão vendendo o leite a um preço menor menor que o custo de produção. Produzir um litro de leite, de acordo com ele, custa R$ 2,00 e o produto estaria sendo vendido a R$ 1,50.
4: Ao proibir o consumo e a reconstituição de leite, seus derivados, soro, por exemplo, em pó, de origem importada, nós vamos forçar os laticínios, forçar as indústrias a comprar o leite brasileiro. Esse leite brasileiro, ele tem melhor qualidade e vai garantir também ao consumidor um produto de melhor qualidade e também de preço mais baixo. O consumidor brasileiro, ele tem o Brasil entre os 5 maiores produtores de leite do mundo. O mundo inteiro protege os seus produtores e nós precisamos fazer essa mobilização no Brasil. Afinal de contas, é 1 milhão e 100 mil produtores, 5 milhões de pessoas que estão trabalhando.
9: Zé Silva explica que no ano passado o Paraná adotou uma lei semelhante, que proíbe a conversão para a forma líquida do leite em pó importado para uso industrial. De acordo com o relator do texto, deputado Welter, do PT do Paraná, a medida já apresenta resultados. Segundo afirma, desde a entrada em vigor da lei, houve uma redução de cerca de 50% das importações de leite em pó no estado. Além disso, Welter afirma que ocorreu uma interrupção na trajetória de queda do preço do leite e os preços do produto já começaram a se recuperar no mercado. O projeto que proíbe a conversão de leite em pó importado para a forma líquida pela indústria de alimentos ainda será votado pela Comissão de Constituição e Justiça.

0: aprovação, o Brasil passa a integrar um conjunto de regras internacionais que tratam da compra, venda e circulação de aeronaves civis e seus componentes, incluindo serviços de manutenção e reparo. Esse acordo está em vigor desde 1980 e conta hoje com 33 membros, incluindo Estados Unidos, União Europeia e Japão. Entre os principais pontos, o acordo prevê a eliminação de tarifas de importação para aeronaves civis e diversos itens do setor, como turbinas, simuladores de voo e equipamentos de bordo. Também estabelece diretrizes para reduzir barreiras comerciais e garantir condições mais previsíveis para o mercado. Relator da proposta na Comissão de Viação e Transportes, o deputado Júlio Lopes, do PP do Rio de Janeiro, disse que o acordo aumenta a segurança jurídica e insere o Brasil de forma mais ativa nas decisões globais sobre aviação civil. Ele destacou também os efeitos positivos no setor aéreo.
1: Para o setor de transporte, os efeitos são diretos. Redução de custos operacionais para as companhias aéreas, facilitação do acesso a insumos e tecnologias, estímulo à modernização e à expansão da frota nacional, com impactos positivos na conectividade e na qualidade dos serviços prestados à população.
0: Na balança comercial brasileira, o comércio de produtos cobertos pelo acordo movimenta cerca de 41 bilhões de dólares por ano. Os principais parceiros do Brasil nesse setor são Estados Unidos, China, Alemanha e Argentina. O país importa a maior parte dos equipamentos, mas também tem presença importante na exportação de aeronaves de médio porte, principalmente por causa da Embraer. O projeto que aprova o Acordo Internacional da Organização Mundial do Comércio sobre o comércio de aeronaves civis seguiu para análise no Senado. Da Rádio Câmara de Brasília, Daniele Lessa.
2: Termina agora o Jornal Câmara dos Deputados, produzido pela Rádio Câmara, com trabalhos técnicos de Alan de Souza e apresentação de Val Monteiro e Márcio Aquilissardi. Uma boa noite para você.
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5: Toca do outro lado. Você errou, pronto. A vida é assim, né? Quem tá levando um boné? Um boné. Um boné do Bicolomix é o Maurício Wagner Lira, de Mesquita, do CDP. Quem está levando um fone é o Antônio Carlos Silva Dias, do Tenoné. Agora, quem vai levar? Bora fazer o seguinte: você vai mandar um áudio agora, dizer seu nome completo e bairro, para você ir amanhã para o Resenha Prime. Agora, pode mandar o áudio, valendo. Tem um minuto para mandar o áudio. Dinho, meu nome é fulano. Do bairro do Tinga. Eu quero ir para o Resenha Prime. Pronto. Agora. Cadê o Magno? Bora, agora.
6: Dinho Menezes, meu nome é Luiz Otávio. Tô aqui em Iquaraci. Tô querendo ir pro Resenha amanhã lá da Sítio do Brasil. Luiz Otávio Ferreira da Silva, de Iquaraci.
5: Pronto, ganhou. Luiz Otávio.
6: Sítio do Brasil. Luiz Otávio Ferreira da Silva, de Iquaraci.
5: Ferreira da Silva. Obrigado, Paulinho. Tu entendeu tudinho. Viu que eu precisava anotar. Iquaraci. Pronto, então o boné vai para o Maurício Wagner Lira, de Mesquita, do CDP. O Antônio Carlos Silva Dias, do Tenoné, ganhou o fone e assistiu o jogo da seleção amanhã no Resenha Prime. Luiz Otávio Ferreira da Silva, de Iquaraci. Essa galera tem que entrar em contato comigo pelo Instagram, no direct, tá? Que a gente vai combinar tudo. Beleza? Paulinho, muito obrigado, Paulinho Luiz de Som. Você vai seguir, eu também vou. Magno vem aí com as últimas do esporte. Para quem perguntou, Edinho, quantos vão

cair, quantos vão subir? Sobem quatro da Série C para B. Sobem quatro da Série C para B, tá? E vão cair dois. Dois vão cair, só dois. Não cai mais quatro, tá? Então, quatro vão subir e dois vão cair. Tá certo para quem perguntou da Série C para a Série B do Campeonato Brasileiro. Eu fico por aqui. Valeu, galera. Terça-feira a gente volta. Amanhã tem jogo da seleção. Um forte abraço. Valeu demais a participação de todos, a companhia de vocês aqui no Resenha Bicolor de hoje. No Resenha Bicolor de hoje, tá? E terça-feira tem mais a partir de 8 horas, 8h15 da noite, 8h15, porque tem, quando acaba a Voz do Brasil, tem que pagar o comercial e tudo mais. Então a gente dá um tempo aí de 15 minutos, tá bom? Valeu, obrigado, foi muito bom. E tá chegando aí o Magno Fernandes com as últimas do esporte aqui no som da Clube, aqui na Clube a Poderosa. Forte abraço e eu volto daqui a pouco nos destaques. Segue a Clube com as últimas do esporte e no áudio, Paulinho, Luiz e Som. Aquele abraço, rapaziada. Fui!

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0: amigos da Amazônia. Aquele abraço, boa noite, Belém do Pará. São 22 horas mais 14 minutos. 10 da noite, 14. No ar, mais uma edição do Campeoníssimo. Programa que tem a marca, tem a grife, padrão bola de ouro. Comando e liderança do que vale quanto pesa. Aqui comigo na mesa de áudio está ele, Paulinho Luiz e Som. Dá uma escutada aí, Paulinho. Às 22 horas, mais 14 minutos. 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Bora girar os destaques. Os destaques desta edição.
1: Técnico Condé comandou o trabalho hoje, técnico no gramado do Baenão. Nesta quarta, o treinamento será pela parte da manhã. Zagueiro ainda não retornou, estaria com problemas de documentos da passagem para o retorno. 8 atletas aguardando rescisão de contrato com o clube do Remo. Goleiro Marcelo Rangel fala aqui na clube com relação à recuperação que está tendo, porque ele quer voltar antes do jogo contra a equipe do Corinthians. Daqui a pouquinho eu trago o meu convidado Marcelo Rangel e o noticiário completo do clube do Remo aqui nas últimas.
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3: Árbitro do estado é convocado para curso na Europa. CBF confirmou 6 rodadas da Série A e a 6ª fase da Copa do Brasil. Comissão Nacional divulgou os árbitros para os jogos decisivos da 4ª divisão. Audiência pública para a decisão da Série 2 será na quinta-feira. Já já, as novidades da FPF aqui nas últimas do esporte.
4: Chegando por aqui com os destaques do Banco de Informações desta terça, aqui dentro das últimas do esporte, onde eu vou trazer um pato carismático que está ganhando os corações lá no México durante a Copa do Mundo. Sim, ele já até visitou a presidente mexicana, tentaram roubar o nome dele, a justiça lá do México está tentando encontrar esse cara que registrou o nome dele sem a permissão de ninguém. Enfim, vou trazer muito sobre a história desse pato que está virando sensação, já é sensação lá no México durante essa Copa do Mundo. Vou tratar também sobre o Cristiano Ronaldo, sim, ele alcançou uma marca muito importante hoje na Copa do Mundo e vai ganhar um presentinho da FIFA, viu? Que inclusive vai estar nas lojas para venda a partir de amanhã. Vamos ter que desembolsar uma boa grana para conseguir esse objeto, que daqui a pouco eu conto qual é, do Cristiano Ronaldo, para a galeria, para botar no mural, para botar no museu. Enfim, daqui a pouco eu trato mais sobre isso e vou falar também sobre as paradas para hidratação na Copa. O presidente da FIFA hoje falou sobre isso e deu ali um fim nas polêmicas que a galera estava criando sobre esse assunto. Essas outras e muito mais nesta terça, aqui dentro das últimas do esporte, que só está começando.
5: Paixandu!
6: Reconhecimento facial no acesso da torcida visitante do estádio Leônidas Sodré de Castro. Ingresso só até sexta-feira, 18 horas. Se não comprar, não entra. É a decisão da segurança que vai trabalhar nessa partida e também da polícia militar. Vai ter até um cerco, né? Um cerco e um caminho especial para a torcida em seu acesso. Agora tem que entrar no estádio até 13 horas, hein? 13 horas do dia do jogo. Aí vai ter que ficar até 17 no estádio da Cruz. Ô, lobo! Ô, lobo! E o Paysandu segue trabalhando pela parte da manhã, hein? Parte da manhã. Com Quintana podendo ser liberado e o Caio Melo também. 23 serão relacionados e selecionados pelo técnico Júnior Rocha. Paysandu já definiu preços para este jogo contra o Coral Pernambucano. 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Daqui a pouco, tudo isso e muito mais, e vou trazer para bater um papo com a gente aqui nas últimas. Ele, o Lucas Cardoso, aqui na Clube, meu caro Magno Fernandes.
0: De volta no seu rádio, 22 horas e 18 minutos, 10 da noite, umas 18. É que eu me sinto, parece que estou numa lata, Paulinho, mas tudo bem. Vamos levando. 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E volte à marca dos campeões. Um detalhe, viu? Você que está acompanhando aqui as últimas com a gente, no Daio, no 106.9 FM, você vai ficar conosco até às 22h30. Sim. Que é 10 minutos, mais 10 minutos. Você vai ficar conosco no Daio, no 106.9 FM, porque na sequência, aí nós teremos na Rádio Clube, no 106.9, as emoções de Colômbia e Congo, que fecha a segunda rodada, jogo que vai fechar a segunda rodada da Copa do Mundo, na primeira fase. E aí, quem segue, né, no caso, quem está nos acompanhando pelos aplicativos, nas plataformas digitais, ficará até a meia-noite, é claro, aqui também com as últimas do esporte. Mas quem está no Dial, até 10h30 da noite, e está nos acompanhando pela 106.9 FM, vai ficar conosco com as últimas, mas de 10h30 em diante, você seguirá com o duelo entre Colômbia e Congo, com o som da Rádio Bandeirantes. E aí, mas quem está nas plataformas digitais, quem está no, nos aplicativos, seguirá até a meia-noite, aqui com a Rádio Clube do Pará, que vai para o faturamento, Paulinho Luz e Som, e na volta tem muito mais aqui. Ah, pode já mandar teu mensagem, viu? Pode mandar teu recado. 989-53-1583, 989-53-1583, repito, 989-53-1583, bora faturar, meu caro Paulinho Lucissô, e na volta tem mais na Poderosa.
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0: De volta no seu rádio, 22 horas mais 34 minutos, olha, 10h24. 22 horas e 24 minutos. Pode continuar mandando tua mensagem, viu? 98953-1583. 98953-1583. Interage conosco.
15: Tá? Boa noite, Magno.
0: É, calma, não. Pera, visagem é mora dessa. Aliás, tem que dar um telefone com internet pra este rapaz. É porque ele tá ouvindo só pelo rádio, né? Ele teve dia que ele mandou mensagem. Era, tu não fizeste mais programa? Ei, rapaz, que isso? Eu, hein? É, rapaz. Do nada assim, né? Eu falando aqui. Ele, era, tu não fizeste mais programa? Ô, senhor. Ó, deixa eu atualizar os jogos que aconteceram hoje pela Copa do Mundo. Pela madrugada, né? Oi? Não. Tá doido, é, pô. Tivemos pela madrugada Jordânia 1, gol de Ald Hassan. 2 para Argélia, Ben Bouali e Gorili. Marcaram os gols. A Argélia que venceu de virada. Hoje, Cristiano Ronaldo também marcou seu nome na história das Copas do Mundo. É, passou em branco, né, contra Congo no empate 0-0. Mas Portugal hoje goleou 5-0 no Uzbequistão do técnico Fábio Cannavaro. Lembra dele? Pois é. Fábio Cannavaro. Cristiano Ronaldo marcou 2 gols. Nuno Mendes também deixou a sua marca. Nematov contra a casa. E o Rafael Leão aos 41 do segundo tempo. Com o gol do Cristiano Ronaldo, os gols do Cristiano Ronaldo, melhor dizendo, a equipe de Portugal tem agora 2 goleadores históricos. Porque o Cristiano Ronaldo, ele se iguala a Eusébio. Lendário Eusébio. Que foi terceiro lugar na Copa de 66, né? Tirando o Brasil, inclusive, ainda na primeira fase. E agora Cristiano Ronaldo tem o mesmo número de gols de Eusébio na história das Copas. E com o gol do Cristiano Ronaldo também, ele agora se torna, Paulinho Luzisson, ouvinte da clube, o único jogador na história, repito, o único jogador na história a fazer gols em 6 edições de Copa do Mundo. Vamos lá, 2026, agora ele fez 2. 2022, 2018, 2014 e 2010. 2010. De lá pra cá, ele deixou a sua marca em todas essas edições de Copa do Mundo. Contexto histórico. Inglaterra 0, Gana também 0 tivemos hoje. Acabou há pouco. 1 para a Croácia, 0 para o Panamá. E teremos às 11 da noite. Colômbia e Congo. Deixa eu bater a classificação da Copa do Mundo. México está classificado, 6 pontos, grupo A. Coreia do Sul tem 3. República Tcheca e África do Sul também estão com 1 ponto cada. Maurício Bessa me manda aqui atualizado, agora aqui corrigido. Todos os gols de Cristiano Ronaldo em Copas. 1 gol na Copa da Alemanha 2006. Em 2010 ele marca também 1 gol. Em 2014 ele marca 1 gol aqui no Brasil. Então só corrigido, eu falei que ele tinha feito, ele fez isso aqui, tá certo. 2006 ele faz 1 gol na Copa da Alemanha. 2010, Cristiano Ronaldo marca 1 gol na Copa da África do Sul. 2014, na Copa do Brasil, na Copa no Brasil, ele faz 1 gol. 2018, na Copa na Rússia, ele realiza 4 gols, incluindo um hat-trick contra a Espanha. Um jogaço esse, eu lembro. 2022, no Catar, ele faz 1 gol. E até o momento tem 2 gols na Copa dos Estados Unidos, do Canadá e também no México. Classificação, repito, grupo A, México classificado já com 6 pontos. Coreia do Sul com 3. República Tcheca e África do Sul tem 1 ponto. Todos aqui têm chance de classificação ainda. A terceira rodada, nós teremos África do Sul e Coreia do Sul. É o Clássico do Sul. E República Tcheca e México. Esses jogos irão acontecer no próximo dia 24, ou seja, amanhã. Jogos das 10 da noite. Grupo B. A classificação é a seguinte. Canadá e Suíça estão com 4 pontos. Bósnia e Catar com 1 ponto. Canadá e Suíça estão virtualmente classificados. A Bósnia tem 1 ponto e o Catar também tem 1 ponto. Os próximos jogos, Bósnia e Catar, Suíça e Canadá, amanhã às 16 horas. Grupo C. Grupo C é o grupo do Brasil. Brasil e Marrocos estão com 4 pontos, sendo que o Brasil está com saldo de 3. Escócia tem 3 pontos e o Haiti já sem chance de classificação, está zerado. Marrocos irá enfrentar Haiti. E a Escócia e o Brasil. Jogos no dia 24, às 7 da noite. Grupo D. Estados Unidos está classificado. 6 pontos. Austrália e Paraguai estão com 3. Turquia não tem mais nenhuma chance de classificação. Para mim é até uma tristeza ver a Turquia dessa forma. Zerado. No dia 25, 11 da noite, teremos Turquia e Estados Unidos. E o Paraguai contra a Austrália. Já estamos, né, Paulinho, somente nos aplicativos e nas plataformas digitais. Você que nos acompanhava até então pelo Daio no 106.9 FM, você já segue com as emoções de Congo e Colômbia. Grupo E, Alemanha, 6 pontos, está classificada. Com 3 pontos, a Costa do Marfim. 1 ponto, Equador. E também 1 ponto, Curaçao. Todos aqui ainda tem chance, né? Costa do Marfim que está mais perto, mas Equador e Curaçao ainda tem ainda chances, podemos assim dizer. Porque pode se classificar entre os melhores terceiros. Só que o Equador, ele vai pegar a Alemanha e Curaçao, a Costa do Marfim. Jogos no dia 25, às 5 da tarde. Grupo F, Holanda. Ah, daqui vai sair o adversário do Brasil. Daqui vai sair o adversário do Brasil. Holanda, 4 pontos, lidera. Em segundo, Japão, 4 pontos. Terceira, Suécia, com 3 pontos. Quarto, a Tunísia, zerado e já sem chance. 8 da noite, do dia 25. 8 da noite do dia 25. Tunísia e Holanda, Japão e Suécia. Se o Brasil terminar em primeiro, ele vai jogar 2 da tarde da próxima segunda-feira. Se o Brasil terminar em segundo, ele vai jogar 8 da noite também na segunda-feira. Se o Brasil terminar em terceiro, ele vai jogar 10 da noite na segunda-feira. Grupo G. Egito lidera com 4 pontos. Irã em segundo com 2. Terceira, Bélgica com 2. Nova Zelândia praticamente já sem nenhuma chance. Mas é claro, se vencer, pode ainda aparecer entre os melhores aqui. Tudo depende do confronto entre Irã e... Aliás, se a Nova Zelândia vencer a Bélgica, ela passa, né? Vai a 4 pontos. Bélgica ficará com 2. E se o Egito, pelo menos empatar com o Irã, a Nova Zelândia se classifica, é verdade. Então, Egito 4 pontos lidera, Irã em segundo com 2, Bélgica terceiro com 2 e quarta Nova Zelândia com 1 ponto. No dia 27, meia-noite, Nova Zelândia e Bélgica, Egito e Irã. Grupo H. A Espanha lidera com 4 pontos. Segundo, Cabo Uruguai com 2 pontos. Terceiro, Cabo Verde com 2 pontos. Em quarto, Arábia Saudita com 1 ponto. Uruguai e Espanha vão se enfrentar no dia 26, 9 da noite. Cabo Verde e Arábia Saudita também irão se encontrar no mesmo dia e na mesma hora. Grupo I. Aqui a situação está bem clara já. França e Noruega já estão classificadas, ambos com 6 pontos. Senegal e Iraque, que vão se enfrentar, estão zerados. Noruega e França também vão se enfrentar. Ambos esses jogos do Grupo I serão no dia 26, às 4 da tarde. Grupo J, Argentina está classificada já, 6 pontos. Áustria e Argélia, que vão se encontrar, tem 3 pontos. A Jordânia está zerada. E aí teremos 11 da noite do dia 27. Jordânia e Argentina. Argélia e Áustria. E o grupo K, que terá ainda hoje Colômbia e Congo, às 23 horas. É bom lembrar que tivemos hoje Portugal 5, Uzbequistão 0. A próxima rodada desse grupo será no dia 27, 8h30 da noite. Colômbia e Portugal. E também Congo e Uzbequistão. Portugal liderando com 4 pontos, Colômbia está com 3. Congo tem 1 ponto e Uzbequistão está zerado. Bora dar o faturamento, Paulinho, Luiz e Som. Na volta tem mais aqui. Na Poderosa.
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De volta no seu rádio, 22 horas mais 41 minutos, 10h41 da noite, baterias tudo, revendedor exclusivo no Pará, na Senador Lemos e também na Duque. 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Deixa eu ver aqui, torcedor aqui participando também. 989-5315-83. 989-5315-83. Deixa eu ter o recado aqui, né? Participando. Mas fala aí, tá teu recado, torcedor.

0: Boa noite, Magno. Boa noite, Paulinho. Luz e som, o cara. Ei, Paulinho, o Zé Maria já fez o Pix aí pra ti aí?
1: Não.
0: Ei, Zé Maria, tá querendo roteador? Roteia minha internet aí, Zé Maria, pra ti não ficar desligado. Ei, Magno, tu viu aí os caras fazendo gol aí? Messi, Haaland, Cristiano Ronaldo com 40, quase 50 anos, né? E o Neymar, vai desencantar? Ah, meu irmão, tá difícil. Ei, Magno, passa aí a ficha técnica para mim desse Edson Fernandes aí, viu?
1: Ah, tá.
0: E bom trabalho a todos, boa meio de semana. Que amanhã o Brasil, pô, já pensou perder para a Turquia, né? Apesar que pegou pressão no segundo tempo do Haiti,
1: Não, não é
0: né? Mas
1: Turquia, rapaz, é
0: vai ver, né?
1: Escócia.
0: Bom trabalho a todos aí, boa noite.
1: Não é Turquia, não, pé Escócia.
2: Muito chato.
1: É, rapaz, te sai. Ó, Edson Fernando. 28 anos, ele é volante. Rapaz, negócio. Deixa eu ver. Bora ver esse aqui. Microfone 74.
3: Bora ver esse aqui. Abre aqui, Paulinho. Bora ver esse aqui agora. Rapaz, aqui que tá bem lusco-fusco mesmo. É, bora voltar.
1: Bora voltar pro que tava. O Edson Fernando, ele é volante, ele tem 28 anos, nascido no dia 24 de abril de 98. Ele é volante e também atua como lateral direito, né? Então, qual é a parada? A parada dele é a seguinte, ele revelado no Alecrim, Alecrim Dourado. 2015, e aí ele depois vai para o Vitória, 2017, por empréstimo. Depois ele passa pelo Votuporanguense, Globo. 2019 até 2021 ele joga no Bahia. Depois ele vai para o futebol da Ucrânia, no Rukvinik. Volta para o Brasil por empréstimo no Atlético de Goiânia. Ele passa pela guerra lá, rapaz, uma complicação só. Depois ele volta para o Rukvinik, onde fez 18 jogos. Vai para o futebol do México em 2023, joga no Juárez. 24 gols e 24 jogos e 2 gols. E depois ele vem de novo para a Ucrânia, no Rukvinik. E agora está no Karpaty da Ucrânia. Onde já jogou 8 partidas com duas assistências. A temporada de 2025 e 2026. O último jogo dele foi no dia 17 de maio. A vitória do Karpaty contra o Vélez pelo placar de 2 a 0 e atuou 20 minutos. No jogo entre Karpaty e Metalist Krakow, ele jogou 71 minutos no empate em 2 a 2. Até segundo o jornalista Jorge Nicola, ele já desembarca no Brasil, ele já está em Belém. Até o amigo Machado do Mundo Azulino, Pipi Mundo Azulino, ele destacou na sua rede social que ele esteve hoje no Bairrão, né? Aí eu conversei com algumas fontes também, apurando algumas situações, e aí de fato ele esteve, Evandro Almeida realizou algumas atividades. Vamos aguardar se ele vai ser ou não regularizado. 22 horas e 48 minutos. Tem mais um aí, Paulinho? Fala aí, torcedor.
4: Fala, meu amigo Paulinho, luz e som. Aqui é o Chumbinho de Santa Maria do Pará. Um abraço para o amigo Magno Fernandes, o maior e o melhor. Da noite, lá antes. O programa esportivo não tem igual. Mas, vou lhe fazer umas perguntas para você, eu quero que seja sincero comigo. Você acha que o jogo do Paysandu não deveria ser no Mangueirão? Por vários motivos. Segurança da torcida. Aquele campo é um campo, um gramado vivo. Eu vi o jogo contra o Internacional de Limeira, O gramado é vivo, rapaz. O jogador não consegue dar um passe, receber um passe, tocar uma bola. Aquele gramado não tem condição, é que tem que arrancar tudo e tirar, tá tudo novo. Aquilo ali, e a diretoria do Paysandu não tem condição de fazer isso, Magno. Não é possível jogar, é a insistência de jogar contra o Santa Cruz, contra o Guarani, era tudo no Mangueirão. Mas não, cara. Então, sei lá, vamos ver o que, é que vai acontecer. Um abraço, que é Chumim de Santa Maria do Pará.
2: Concordo contigo, na minha opinião, se fôssemos colocar especificamente por questão de segurança, o jogo deveria ser no Mangueirão. Questão de segurança, esse jogo deveria ser no Mangueirão. Mas vai para Curuzu, né? Vai para Curuzu, vai ter todo um aparato de segurança, o Dinho até vai destacar daqui a pouco dentro do seu noticiário esses detalhes, essas informações. Mas a história está aí para contar. A história está aí para contar que todo confronto em Belém entre Paysandu e Santa Cruz da Curuzu já tivemos problemas. Todo confronto em Belém entre Paysandu e Santa Cruz na Curuzu nós já tivemos problemas. Então, tomara que não se repita isso. Tomara que isso não se repita. E eu fico na expectativa para que tudo dê certo. Na organização e tudo. Mas é um jogo que sempre foi temerário. Sempre foi temerário. Bora lá. Tem mais um. Fala aí.
5: Boa noite, Marquinhos Fernandes. Aqui é o Fábio Lopes, aqui do meu trabalho, na NB, escutando seu programa, audiência total. Acho que é verdade que você é o Mick Jagger da Rádio Clube. Confirme. Bom plantão, bom serviço pra gente.
2: De novo? Mas qual? Não entendi o contexto dessa situação. Onde foi que eu fui pé frio? Onde foi que eu fui pé frio, Paulinho? Me diz. Não lembro. Sinceramente, eu não lembro. Bora ter mais um, fala aí.
6: Fala, Magno Fernandes. Boa noite, Paulinho, Luz e Som. O cara, né? É mais uma pergunta pra ti. Aquele jogador do Paysandu que joga com a 30, o nome dele é Tyler?
2: É o Tyler.
6: Porque esse moleque, Tyler, quando ele chegou pro Paysandu, batalhou, até que pegou a vaga de titular. Aí do nada o treinador tirei do time e o cara tava jogando bonitinho, se entrosando com o Edilson. Pra te ver quando ele entra no jogo, agora ele é reserva, quando ele entra no jogo, até o futebol do Edilson cresce. E outra coisa, esse Henrico é um bom jogador, mas ainda não dá pra jogar de titular. Esse Lucas Cardoso aí, ele é meio de campo, né, atacante. Por que não bota aí? O Caio Melo não pode jogar? Bota ele pra jogar de volante, pô, junto com o Nassim. Tenho certeza que o cara vai render bem. Aquele jogo de domingo, cara, é doido. Parece que o jogou muito ruim. Ganhou porque aquele time é mais ruim do que ele, mas o time jogou ruim demais, parece que ó. Boa noite aí, bom trabalho, amigo.
2: É, acontece. Às 22 horas mais 52 minutos, 10 da noite mais 52. Tem mais? Fala aí, torcedor.
7: Boa noite, Marcos. Às vezes eu não consigo entender o torcedor, sabe? Me deixa até irritado, porque vi o torcedor falando sábado que tá assim, reclamando. Mano, deixa eu uma coisa pra vocês aí. Mas quando tem que levantar a mão pro céu e entender que está dando certo lá dentro da Curuzu, entendeu? Esse ano a gente ganhou 3 títulos. Nenhum mais pessimista torcedor acreditava que isso pudesse acontecer e está acontecendo, entendeu? Então, mano, a Série C é isso. A Série C é isso aí. Não vai pensar que tu vai encontrar tu vai jogar igual o Barcelona, o Real Madrid na Série C, que é uma grande mentira. A Série C é força de vontade. E é isso mesmo, acho que o Paysandu está certo, o Paysandu está fazendo a coisa certa. Porque chega, portanto, chegar no final do ano a gente conseguiu acesso. Graças ao sacramento do torcedor do Paysandu.
2: Valeu, mano, abraço pra você. Bora lá, tem mais um. Fala aí, torcedor.
8: Boa noite, Magno. Aqui é o Roberto Pantoja, chofé de caminhão. Falando aqui diretamente do estreito, divisa do Maranhão com Tocantins.
2: Tá longe.
8: Sempre tá longe. Parado, não deixa de escutar aí o programa da Rádio Tudo. Escutar as novidades do nosso Leão aí. E Magno, eu tenho perdido uns programas aí, né, que às vezes eu tô rodando aí e não dá pra mim escutar todos, né, mas sempre quando eu tô parado eu tô ligado aqui na programação de vocês aí da Rádio Clube. Aí, cara, tá surgindo uns nomes aí, cara, eu queria que tu me desse, tá mais por dentro, dá uma opinião, me diz aí, cara. Os nomes que eu ouvi nome de três aqui. Três que já estão praticamente contratados. Só que eu não lembro o nome agora, né? Mas acho que tu deve estar mais por dentro do que eu, com certeza. Só que nenhum desses nomes, cara, eu já puxei pela memória, não conheço no futebol. É indicação do Léo Condé. Cara, a única coisa que eu queria saber assim, se esses caras jogam bola, cara. O Léo Condé tem indicado, né, cara? Deve jogar, mas a questão é que eu, particularmente, nunca ouvi falar nesses caras aí. Tu sabe me dar alguma notícia deles aí? Se eles são bons de bola, vai ajudar muito o Remo essas contratações aí?
2: Ah, sim. Os nomes posso até dizer, né? O Edson Felipe. Edson Fernando. Tem o Nicão. E o Galeano. Galeano é volante, ele jogou diretamente com o técnico Léo Condé ano passado no Ceará. E hoje ele tá no Mirassol. Então, vamos aguardar, né?

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6: 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De volta no seu rádio, bora iniciar o giro. Começando por onde, Paulinho? Fala aí, ranqueado.
7: Boa noite, um grande abraço, meu caro Magno Fernandes. Um abraço a vocês e todos ligados aqui nas últimas do esporte. Aqui você sabe tudo, você fica bem informado aqui na Clube do Pará. Amanhã tem Brasil e Escócia, amanhã 19 horas. Amanhã Pará em festa, o Brasil também, porque eu acredito numa evolução do Clube do Remo. E tem mais, viu, Magno? Eu acredito o Neymar entrando. Se Neymar entrar, ele vai corresponder, tá? Tá doido para mostrar futebol, é Copa do Mundo, é lugar de talentosos jogadores do mundo todo, né? E o nosso talentoso está aqui, o Neymar. Ele pode, de repente, dar um novo ânimo a essa seleção brasileira que até aqui ainda não convenceu. Mas tudo bem, vamos aguardar, porque coisas boas vêm aí pela frente. Vamos acreditar no técnico Carlo Ancelotti. Falando no Clube do Remo, o Leão Azul Paraense, o autêntico representante do Norte no Campeonato Brasileiro da Série A e também na Copa do Brasil. O técnico Léo Condé, ele vem comandando trabalho no Baianão, trabalho técnico, né? Tático, já colocando para os jogadores que ele pretende nos jogos que vem por aí, né? Daqui a pouquinho, eu já falei aí que a CBF já confirmou jogos do Clube do Remo. São 8 jogos agora no mês de junho, né? E já você vai saber tudo aqui. Já falamos desde ontem, mas nós temos por obrigação voltar, logicamente, a informar aqui para você, torcedor. Então, o Remo vem trabalhando no gramado do Baianão, o gramado está bom para treinamento, e amanhã, pela manhã, ele vai trabalhar também, né? Porque tem um jogo do Brasil às 19 horas dessa quarta-feira, e você vai acompanhar tudo aqui na Clube e Band. O trabalho, os atletas estão absorvendo, né? Remo tem que voltar bem, com aquela mesma pujança, mesma vibração, acerto que teve no mês de maio, para justamente buscar os pontos necessários para que o Clube do Remo permaneça nesta competição simplesmente chamada de Série A, a elite do futebol brasileiro, onde o Clube do Remo está entre os 20 clubes mais importantes do futebol brasileiro. Daqui a pouquinho eu falo com relação ao zagueiro Chamba, né, que ainda não treinou. Hoje eu perguntei até ao Luiz Wagner, mas ele não me retornou. Só perguntou quem havia me falado disso, que foi um vizinho do atleta Chamba, né, que e mora aqui em Belém, está jogando aqui em Belém, todo mundo conhece o Chamba, e ele teria apenas um problema em documentação. Mas isso é coisa do Clube do Remo com o atleta, e A gente está aqui para informar para você, torcedor do Fenômeno Azul, a maior do norte do Brasil. 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

0: Tom Magela, Prefeitura Municipal de Augusto Corrêa, administração é do prefeito Estrela Nogueira, o pai da doutora Giordana Nogueira. Vem aí, Urumajor, no sábado, no Estrelão, Urumajor decide a segunda divisão do Campeonato Paraense. Urumajor, que vem aí em 2027, representando a Zona Bragantina, especialmente a cidade de Augusto Corrêa, de onde é a equipe do Urumajor. Sorte a todos vocês de Augusto Corrêa. Bom, 8 atletas estão aguardando para rescindir contrato com o Clube do Remo. Nós já falamos tanto nesse assunto aqui, né? O Remo ainda não conseguiu ainda se livrar dos jogadores que estão trabalhando remotamente, né? São jogadores o Kaique, Cufrê, Tassano, Freitas, Catarose, o Rafael Monte, Carlinho, João Pedro, são esses jogadores que estão aí tentando a rescisão de contrato com o Clube do Remo. Já dei a minha opinião aqui, viu, Magno? Não sei se você concorda comigo, mas no meu entendimento, o João Pedro não é para estar nesta relação. Mas aí, tudo depende da diretoria do Clube do Remo. Ontem, inclusive, nós falávamos aqui, né, nos jogos do Clube do Remo. É bom a gente sempre ficar informando os torcedores do Fenômeno Azul, a maior do norte do Brasil, que o Clube do Remo na Série A e os jogos confirmados já pela CBF, ontem inclusive. No dia 23, quinta-feira, 19h30, Remo volta a jogar o Brasileirão, na 19ª rodada, contra a equipe do Corinthians, lá no Itaquirão. Corinthians e Clube do Remo. No dia 26 de setembro, um domingo, 19h30, Clube do Remo recebe no Mangueirão a equipe do Vitória da Bahia, que está lá o nosso Sérgio Papelim como supervisor. No dia 29 de setembro, uma quarta-feira, 19h30, lá em São Paulo, Mirassol e Clube do Remo. E pela Copa do Brasil, no dia 1º de agosto, sábado, 21 horas na Vila Belmiro, Santos recebendo o Clube do Remo. E no dia 4 de 8, uma terça-feira, 21h30, no Mangueirão, Clube do Remo recebendo o Santos Peixeiro. Voltando à Série A, no dia 8 de 8, um sábado, às 18h30, Clube do Remo e Atlético Mineiro no Mangueirão. No dia 17 de 8, uma segunda-feira, no Beira Rio, 20 horas, Internacional e Clube do Remo. No dia 22 de 8, sábado, 16 horas, Fluminense recebendo o Clube do Remo lá no Rio de Janeiro. 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Presidente é o Coronel Costa Júnior. Olha, não esquecendo que a Academia 40 do meu grande amigo conselheiro Daniel Lavareda será atração neste sábado à tarde lá no Caixa Pará. Vai ser um jogão de bola lá no Caixa Pará contra os cinquentões lá do Caixa Pará, né? Que é o diretor, o Carlos, levando aí, portanto, a Academia 40. Vai ser uma festa bonita. Inclusive, eu estarei lá presente, se Deus quiser, quando voltar lá de Augusto Corrêa, estarei lá no Caixa Pará. Voltando a falar do Clube do Remo, Leão Azul Paraense, que vem se preparando, né? E como? E muito bem ao comando do técnico Condé. E jogadores que estão aguardando aí, né, essa rescisão de contrato, o Clube do Remo não consegue ainda resolver esse problema, mas logo vai resolver. Agora, com relação às contratações, o Remo tem sim jogadores certos aí, tá? E a qualquer momento o Clube do Remo poderá publicar os jogadores. Já estão até falando que tem jogador na toca do Leão, né? Já estão até falando que já tem jogador na toca do Leão, mas de oficial, por parte da diretoria, nem uma informação. 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O Remo que está treinando diariamente no Baenão, tá? O técnico Condé já falou que são 4 semanas aí, 1 mês de preparação para que o Clube do Remo volte bem neste campeonato brasileiro, voltando no próximo dia 23 de julho, lá em São Paulo, no Itaquerão, Clube do Remo enfrentando a equipe do Corinthians. Então vamos trazer aqui o Marcelo Rangel. Ele fala como está esse trabalho de recuperação. Aliás, com o Marcelo Rangel, tem sido muito solicitado pelos ouvintes da Rádio Clube do Pará, a turma que acompanha o programa Conversa com o Leão, para ele participar. Já que ele está só em recuperação aí, ele poderia participar no programa Conversa com o Leão. Vamos fazer esse pedido à assessoria de imprensa do Clube do Remo. E está aqui o Rangel, ele fala como está o trabalho que ele vem fazendo aí, Rangel.
1: Visando muito trabalho de força, né, e também de fisioterapia, e cumprindo, né, todo o protocolo que o clube, que o Dr. Jean passou para o NASP, para mim também, e o foco foi esse.
2: Bom que o Rangel tem uma cabeça tranquila, boa, né, para estar aguentando tudo isso.
1: Sim, a gente tem a cabeça tranquila, né, a gente já tem uma rodagem no futebol, já passei por isso antes, na questão de lesões, que é normal de todo atleta, mas só que sempre tive uma recuperação rápida também, e esperamos que dessa vez não seja diferente.
0: Muito obrigado, Rangel, conosco aqui nas últimas do Esportes. Deixa eu abraçar meu grande amigo Eduardo da Belinha, lá em Porto de Mós, diretor de esportes, esteve aqui em Belém e voltou rapidamente para Porto de Mós. Eduardo da Belinha é que comanda o esporte lá no município Porto de Mós, aonde mora também o ex-atacante do Clube do Remo, o Torro. Deixa eu abraçar também meu grande amigo Marcelo Lobato, aí no Catarina, juntamente com seu filho Isaac. Todos vocês, muito obrigado pela audiência. Daqui a pouquinho eu volto com a Gidinha do Clube do Remo, aqui nas últimas, meu caro Magno Fernandes.
3: Beleza pura! Tá, então as informações do Leão com o Cacheado. Agora, vou com o amadorismo, Manuel Alves.
4: Ainda sobre a segunda regata do Campeonato Paraense de Remo que o Paysandu ganhou no último domingo nas Tipitingas, águas da Baía do Guajará. É porque o Paysandu vai liderando o campeonato em todas as categorias. Na categoria Júnior, na categoria Sênior e na categoria Master. Na categoria Júnior, Paysandu 20 pontos e o segundo colocado é o Remo com 10. Na categoria Sênior, o Paysandu tem 24 pontos, o segundo colocado é o Remo com 14. E na categoria Master, o Paysandu tem 21 pontos e o segundo colocado é a Associação Guajará com 14 pontos. É por isso que o Paysandu tem 65 pontos e vai liderando o campeonato na classificação geral. Uma vez classificado para a quarta fase da Copa do Brasil de Futsal Adulto Masculino, o Bragafó agora aguarda a CBFS, Confederação Brasileira de Futsal, confirmar o seu próximo adversário e quando serão esses jogos de ida e volta. O que já é certo é que o Bragafó já eliminou 3 adversários nessa Copa. O time de breve já deixou para trás o São José do Amapá, o Campo Largo do Piauí e o Coari do Amazonas. Está marcada para a próxima quinta-feira a segunda rodada da Copa Verão de basquete adulto masculino que vai até o dia 2 de julho. Nessa rodada de quinta-feira, estarão em quadra Assembleia Paraense JP8 às 7h15 da noite. Em seguida, o clássico Repá Clube do Remo e Paraisandu, rodada no ginásio Serra Freire. 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
3: Maravilha, valeu, meu caro Manuel Alves, com as informações do esporte amador. Bora falar de seleção brasileira? Vamos aos Estados Unidos. Brasil que realizou hoje o último treinamento visando o jogo de amanhã contra a Escócia. Quem chega aqui na clube, você, meu ídolo.
5: Pois é, meu ídolo, a seleção brasileira está voando neste momento para a cidade de Miami e vai se preparando para um jogo importantíssimo, agora psicologicamente, porque no campo já houve a preparação pela manhã, até com chuva no Columbia Park em Morriston. Técnico Carlo Ancelotti vai mexer na equipe, tem a necessidade de fazer mudanças devido ao Rafinha, pode poupar jogadores por causa de cartões amarelos, no caso do Douglas Santos e também do próprio Casimiro, além do desgaste físico do Gabriel Magalhães. Um dos candidatos a entrar no time é o Gabriel Martinelli, e ele fala que é um prazer jogar com o Vinícius Júnior, com os outros jogadores, qualquer tempo de jogo, porque a Copa do Mundo é um tiro curto. E tudo isso pode significar bastante para qualquer jogador.
6: Ah, com certeza. Eu acho que se você perguntar para todos os jogadores do mundo se eles vão ficar felizes de jogar com o Vini, eles vão dizer que sim. Então, a gente fica muito feliz ali de poder ter a oportunidade de jogar com tantos grandes jogadores, o Vini, o Rafa, o Ney, o Cunha. Então, a gente gosta de se movimentar bastante ali na frente, a gente gosta de fazer tabelas, então, acho que, como eu citei outras vezes, a gente precisa de todo mundo. Eu, particularmente, que não nem entrei no primeiro jogo, mas no segundo eu tive alguns minutos. Eu tento sempre estar preparado, manter minha cabeça tranquila e pensar que eu vou, se eu tiver uma oportunidade, eu vou estar preparado. E é isso que eu tento passar também para a rapaziada que não está tendo tanta oportunidade, que Copa do Mundo é tiro curto, a gente sabe que são poucos jogos, mas você pode não jogar nos três primeiros jogos, mas aí por conta de cartão ou lesão, você entra em umas quartas de finais ali e acaba fazendo o gol da classificação, então você acaba se tornando muito importante. Então todo mundo tem que estar preparado ali para poder jogar.
5: Aí a presença do Gabriel Martinelli, um provável time do Brasil para amanhã contra a Escócia, às 18 horas no horário aqui dos Estados Unidos, às 19 horas aí do Brasil. Alisson no gol, treinou normalmente hoje, o Danilo, um dos mais regulares do time, Marquinhos, pode ser Gabriel Magalhães ou Léo Pereira ou até o mesmo Brenner, Douglas Santos ou a presença do Alexandre, que ainda não jogou, Casimiro ou Fabinho, junto com o Bruno Guimarães e o Lucas Paquetá. E na frente, podemos, sem o Rafinha, contar aí com o Martinelli ou com a presença do Rayan, do Endrick e do Luiz Henrique, são as opções. O Matheus Cunha e também o próprio Vinícius Júnior. Neymar viaja com a delegação, fica à disposição para o jogo. Tá falado, meu ídolo, estamos no aeroporto, estamos a caminho de Miami para acompanhar a seleção brasileira em mais um jogo da Copa do Mundo. Um forte abraço para você, meu ídolo, direto de Nova York, Wellington Campos.
3: Valeu, meu ídolo, bom trabalho amanhã no duelo da seleção brasileira. Bom, vamos seguir no giro, mas antes deixa eu falar que segue em andamento Colômbia 0-0 para Congo, Copa do Mundo. Agora vamos destacar as informações da Federação Paraense de Futebol. Paulo Sérgio Pinto.
7: Campeonato Brasileiro de Futebol Feminino Sub-17, Grupo E, quinta rodada, domingo, 16 horas, no Estádio Modelão, em Castanhal, Clube do Remo e Ferroviária de São Paulo. No Campeonato Paraense de Futebol Profissional Série 2, decisão sábado, 15 horas, no Estádio Estrelão, em Augusto Corrêa, Urumajó e Isabelense. O árbitro paraense, Fernando Antônio Mendes de Salles Nascimento Filho, foi convocado para a imersão da arbitragem em Madrid, na Espanha. Thor, como é conhecido, foi selecionado pela CBF para o curso na Europa. Com essa saída do Fernando, mostra o crescimento da arbitragem paraense no cenário nacional e internacional. Aqui nas Últimas do Esporte, quem fala sobre o assunto e também sobre a subida de Isabelense e Urumajó para a primeira divisão estadual é o presidente Ricardo Gruquipol, presidente da Federação Paraense de Futebol.
8: Bem, olá, amigos da Rádio Clube. É sempre um prazer estar aqui falando de futebol, trazendo notícias, ainda mais quando notícias boas, né, para a gente dividir. Então, primeiro gostaria de celebrar mais um avanço e um grande momento da arbitragem paraense. A arbitragem paraense que, nesse ano, já conquistou o escudo branco, que nós chamamos, né, que é o escudo da FIFA, através da nossa árbitra Gleica Pinheiro. E para se ter uma dimensão do que isso representa, nós temos no Brasil apenas 8 árbitras FIFA. Então, uma delas é paraense, pertence ao quadro da Federação Paraense de Futebol, e esse é motivo de muito orgulho. E agora, estamos comemorando também a integração do nosso árbitro Fernando Nascimento em uma comitiva especialíssima da CBF, que realizará uma imersão na Espanha, através da Real Federação Espanhola de Futebol, onde haverá um projeto de integração dos árbitros profissionais do Brasil, ou seja, são os árbitros pró, e o Fernando Nascimento, que ainda não é o pró, a gente chama de pré-pró, ou seja, ele ainda deve integrar a equipe de árbitros profissionais, que é a elite da arbitragem brasileira, já em 2027, mas nesse evento ele se torna o único não-pró a participar dessa comitiva. Então isso representa o prestígio, né, que a Federação Paraense de Futebol tem, que a arbitragem paraense tem, e naturalmente a competência desse profissional que vem se desenvolvendo ao longo desses últimos anos na nossa federação. Isso naturalmente é fruto de um grande trabalho, de um planejamento de renovação do quadro, de formação de novos árbitros, de treinamento contínuo, educação continuada, e toda a seriedade que nós colocamos nesse trabalho. Então, hoje, a gente comemora esses grandes frutos, né? Eu não podia deixar de falar da Gleica, porque realmente a gente tendo essa penetração, né, se você ter só 8 árbitras brasileiras FIFA e uma delas ser paraense, ser da Federação Paraense de Futebol, é muito relevante. Mas também agora com o Fernando Nascimento conquistando cada vez mais espaços e hoje nesse importantíssimo programa na Real Federação Espanhola de Futebol, onde terá a oportunidade de fazer intercâmbio, de conhecer uma arbitragem muito avançada, muito testada, né? Muito reconhecida em nível internacional, e a gente não tem dúvida de que isso o tornará ainda maior do que já é, agregará muito conhecimento, e isso fará também com que a nossa federação possa também se beneficiar de todo esse conhecimento conquistado. Então, muito importante comemorar esse grande momento. Bem, aproveito também para celebrar e parabenizar os dois clubes que conquistaram o recente acesso à Série 1 do Campeonato Paraense de Futebol, o Urumajó e o Isabelense, que agora realizarão a final da competição, né, em jogo único, mas que, ao chegar na final, já conquistaram as duas vagas de acesso para a Série 1 de 2027. E queria destacar a importância disso. Primeiro, a importância de você ter essa competição sendo realizada agora com um calendário racional, no primeiro semestre, né? Numa competição estabilizada. A gente fez essa estabilização desde o ano passado, extinguindo a segundinha e criando as séries A2 e A3, cada uma com 12 clubes, com um formato estabilizado, com a quantidade de datas, ou seja, de forma que os clubes possam, né, se planejar com antecedência e participar dessa competição. É uma competição que, desde o ano passado, e isso é histórico, né, na história do futebol paraense, onde a federação paga a cota para esses clubes, algo que antes era permitido apenas aos clubes da Série A1. Então, com a medida que nós fizemos e a reorganização dessa competição, nos foi possível pagar a cota de participação para os clubes, pagar as arbitragens, pagar os delegados, pagar a estrutura médica. Então, ou seja, e ter participado em pelo menos 70% da logística do campeonato, né? Pagando transporte, ajudando em hospedagem. Então, é uma competição que se fortalece a cada ano a partir da reorganização que nós fizemos, e hoje se apresenta de uma forma muito mais racional para os clubes paraenses. A importância de você ter, já no primeiro semestre, uma competição definida. Então, você já sabe, em 2027, quem irá jogar a competição. Isso é muito importante. Então, já temos os 12 clubes fechados de 2027, da Série A1. E para a federação isso é muito importante, porque agora a gente já pode enxergar o campeonato de uma forma estratégica. A gente já consegue medir a logística, a gente já consegue conversar com os estádios para verificar com antecedência a estrutura, né, de vestiário, de acesso, de gramado. Então é muito importante o tempo que a gente ganha. Se a gente for pensar que antigamente essa competição era realizada no segundo semestre e comumente se encerrava entre novembro e dezembro, né, deixando muito pouco tempo de planejamento para a federação e também para os clubes. E essa vem a última observação, porque os clubes também conquistavam esse acesso já muito em cima do outro campeonato, que é o da Série A1, e aí acabavam tendo muito pouco tempo de se planejar, e não à toa era muito comum um clube conquistar um acesso e logo no outro ano ter uma competição muito complicada, lutar para não cair, às vezes até não evitando o rebaixamento. Então hoje você tem as duas equipes totalmente prontas para se planejar, tem 6 meses, até mais, para se planejar para a próxima temporada. Então isso é muito importante. Eu tenho dito muito que essa reestruturação do Campeonato Paraense de Futebol entre séries A1, A2 e A3, sem dúvida é o maior legado desse primeiro ciclo de gestão do futebol paraense. E queria também fazer uma última observação, né? É o novo e o antigo. Você tem aí a reintegração do Isabelense, que estava décadas fora da elite do futebol paraense, justamente por disputar essas competições cruéis, né? Essa segundinha, que contava com 26, 27 clubes, com várias datas e várias. Você não tinha uma estabilidade de regulamento, quer dizer, é muito difícil. Então você vê um clube tão tradicional, que tem 100 anos já, o Isabelense é um clube centenário e ausente da primeira divisão, e agora retornando para a primeira divisão, então é muito importante. E o contraste com o Limajor, uma equipe nova que se estruturou recentemente e com organização e jogando uma competição racional, conquistou o seu primeiro acesso e fará então, portanto, a sua estreia na Série A1 em 2027. Então, parabéns ao Limajor, parabéns ao Isabelense, e agora temos que trabalhar e planejar essa grande competição de 2027, que tenho certeza que será mais uma grande competição. Forte abraço.
7: 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No Campeonato Brasileiro da Série A, 19ª rodada, dia 23 de julho, uma quinta-feira, 19h30, na Neoquímica Arena em São Paulo, capital, Corinthians e Clube do Remo. Vale lembrar que na classificação, o Clube do Remo está na 18ª colocação, com 18 pontos. Copa do Brasil, oitavas de final, jogo de ida, dia 1º de agosto, um sábado, 21 horas, na Vila Belmiro, em Santos, São Paulo, Santos e Clube do Remo. O jogo de volta acontecerá no dia 4, uma terça-feira, 21h30, no Estádio Olímpico Mangueirão, Clube do Remo e Santos. No Campeonato Brasileiro da Série C, 12ª rodada, sábado, 17 horas, no Estádio da Curuzu, Paysandu e Santa Cruz de Pernambuco, com João Vitor Gobi, do Estado de São Paulo. Na Série C, o Paysandu é o terceiro colocado, com 20 pontos. Campeonato Brasileiro da Série D, segunda fase, jogo de volta, sábado, 16 horas, no Estádio Morenão, em Iguatu, no Ceará, Iguatu e Tunaluso Brasileira, com Paulo Roberto Alves Júnior, Bruno Fernando Aparecido Rolling e Diego Fortunato do Paraná. 17 horas, no Estádio Zinho Oliveira e Marabá, Águia de Marabá e Parnaíba, do Piauí, com Daniel Alejandro Hidalgo Blanco, Alex Sandro Quadros Tomé e Antônia Suliane Oliveira dos Santos, de Roraima. Quarto árbitro, de Jonathan Costa de Araújo, do Pará. No Estádio Batistão em Aracaju, Sergipe, Sergipe e Asa de Arapiraca, Alagoas, com Delson Fernando Freitas da Silva, Rafael Bastos Cardoso e Felipe Souza da Silva, do Pará. 18 horas, no Estádio Antônio de Almeida, em Tombos, Minas Gerais, Tombense Craque de Catalão, em Goiás, com Vambelto Lisboa Valente, Ederson Brito de Albuquerque e Tânia Lopes da Silva, do Pará. 19h30, no Estádio Bezerrão, em Gama, no Distrito Federal, Gama e Misto do Mato Grosso, com Fernando Antônio Mendes Salles Cimento Filho, Acácio Menezes Leão e Nayara Lucena Soares, do Estado do Pará. São as novidades da FPF aqui no programa As Últimas do Esporte. 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Aqui na Clube, segue as últimas do esporte. Eu volto já já com a Gindinha. Até já.
3: Muito bem, de volta aqui no seu rádio. 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Bora seguir o giro. Bora falar do Águia de Marabá. Paulo Henrique.
9: Aquele abraço! Boa noite pra você, meu caro Magno Fernandes, amigos da Clube, dizendo que o azulão marabaense está aí trabalhando, visando o jogo da volta. Zinho Oliveira, sábado, 5 da tarde, a presença do torcedor é muito esperada pelo azulão marabaense. Diretoria, inclusive, já trabalhando nesse sentido, mantendo o preço do ingresso R$ 30,60. E o torcedor vai ter muita tranquilidade para ingressar no estádio de Oliveira. Então, toda uma preparação está sendo feita. Parabenizar aí o presidente Ferreirinha, incansável trabalhador aí pelo futebol do Pará, o nosso Pedrinho Correia, João Galvão, a cúpula do Águia que faz esse trabalho aí visando esse grande clube crescer aí cada vez mais. Aí precisa agora do apoio. O Águia perdeu 2-1 lá no estádio Monsanto, em Parnaíba, e agora é o momento da virada. É o momento de jogar, chegar em casa, ir pro Abafa, para fazer com que esse time possa dar o ar da sua graça. Esperamos aí que dê tudo certo para o azulão marabaense. O Águia macho, velho de guerra, o Águia pop. Este Águia que precisa vencer. Somente uma vitória deixa o Águia na maior tranquilidade. Se por um gol de diferença, vai para os pênaltis. Se por 2 gols, que é o que esperamos, o Águia vai passar para a terceira fase do Campeonato Brasileiro da Série D. Jogador PH, ainda no departamento médico, está com o tornozelo inchado, tornozelo direito, uma pancada que ele tomou lá do jogador do Parnaíba e, portanto, está se recuperando, fez exames de imagem e agora a gente aguarda amanhã somente o resultado dessa situação aí do tornozelo do PH. A gente espera que dê tudo certo para que ele possa ajudar o PH, que é um dos jogadores muito, muito intensos da equipe do Águia. Precisamos então mostrar que o Águia é essa força do interior do estado. Então vamos esperar. Confio nesse azulão. Estratégia hoje, conversei minuciosamente com o técnico Luiz Carlos Vinck e que vai dar tudo certo para o Águia macho, velho de guerra. Queremos esse Águia pra cima. E amanhã, hoje o time já trabalhou na academia, amanhã teremos trabalho técnico e tático no Zinho Oliveira e na quinta-feira aquele treino forte ali visando o jogo. Na sexta-feira, o Águia vai se movimentar, não é recreativo, é mais um treino tático, posicionamento, aquele treino mais leve, mas que vai ser, sim, aprimorado, principalmente a jogada de meio campo, que o Águia ficou devendo nesse quesito e precisa fazer esse meio campo produzir, colocar aí o Kaique como alternativa, tem o Cacaroto, tem outros jogadores que podem fazer a diferença num momento como esse. Então, vamos esperar, porque o torcedor está querendo que a torcida realmente, né, encha o Zinho Oliveira, e o torcedor está querendo vitória. A diretoria quer vitória, como diz o nosso querido Tarcísio Marques. Parabenizar aí o Tarcísio Marques, ele que é um dos grandes empresários e também faz parte da cúpula do azulão marabaense, tá bom? Presidente Ferreirinha, já falei, ele já vai colocar então a partir de amanhã os ingressos à disposição do torcedor. É isso. E as gratuidades vão acontecer somente na sexta-feira. Quero aqui abraçar meu amigo Jango. Alô, Jango, vem aí, atenção, vem aí, Outeirense Esporte Clube, a renovação do clube de Outeiro, Outeirense Esporte Clube, vem aí com nova roupagem, a nova chapa que vai ser montada aí, uma nova proposta de administração. Outeirense que estava um pouco esquecido, mas agora estamos juntos aí, hein, Jango? Jango, Bita, toda essa diretoria que está aí, né, dando essa força e já recomeçando aí o Outeirense para brilhar no futebol do estado do Pará, tá certo? O azulão volta amanhã a trabalhar e a gente vai junto com o Águia Machoeira de Guerra. Aquele abraço pra você, meu caro Magno Fernandes.
3: Beleza, pura PH. Agora vamos com o Francisco Urbano e as informações da Tuna Luso Brasileira.
10: Aqui nas últimas 2 pontes, vamos falar da Tuna Luso Brasileira. Hoje, o técnico Robertson Melo, terça-feira, comandou trabalho no campo do 2º Bicho, do 2º Batalhão do Exército Brasileiro, em frente ao estádio Francisco Vasque. Treinamento aconteceu pela parte da tarde. Amanhã, quarta-feira, a programação também será pela parte da tarde do 2º Bicho. já na quinta-feira, campo do segundo bicho pela parte da manhã. A definição da equipe, o recreativo e a relação de jogadores, é que essa relação vai ser dada conhecimento à imprensa após o treinamento, uma vez que a delegação Cruz Maltina irá viajar na quinta-feira, portanto, com destino à cidade de Iguatu, interior do Ceará, uma vez que a turma tem um compromisso importante, decisivo, pode acabar a temporada da turma no próximo sábado, no jogo entre Iguatu e Turma Luz Brasileira. A turma está no prejuízo, perdeu no último domingo dentro do Mangueirão pelo placar de 2-1 de virada, e agora no próximo sábado vai ter que reverter a situação, porque a turma vai entrar de férias 6 meses, não é? 6 meses, não vai ter campeonato brasileiro na temporada 2027, uma vez que não conseguir a classificação para a segunda fase do mata-mata, vai perder essa condição de disputar campeonato brasileiro no ano que vem. Além disso, 6 meses de férias, olha o prejuízo que a turma vai ter caso não obtenha sucesso no próximo sábado, às 16 horas, no estádio Antônio Moreno de Melo, o Morenão, na cidade de Iguatu. Olha o prejuízo que a turma vai ter, ouvindo sintonizados aqui nas últimas do esporte, torcedor Cruz Maltino, que a Cruz de Malta vai ter justamente se não vencer a equipe do Iguatu, se não classificar a segunda fase do mata-mata. Isso aí não é concebível, não se admite. Um clube tradicional do futebol brasileiro, né? A primeira equipe paraense a conquistar um título nacional, já exportou jogadores para o futebol paraense, regional, como também brasileiro, até exterior, ficar numa situação dessa, numa condição dessa, né? Aí de quem vai ser essa responsabilidade? A responsabilidade dividida, né? Claro, com a comissão técnica, justamente com a diretoria e os próprios jogadores, né? Então a turma vai ter que ralar bastante para poder reverter essa situação no próximo sábado. Caso contrário, férias para a turma Luz Brasileira e prejuízo muito grande para os torcedores simpatizantes da turma Luz Brasileira. 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É isso aí, essa responsabilidade que os jogadores vão ter no próximo sábado, a própria comissão técnica, diretoria, caso a turma não consiga sucesso, seja eliminada no próximo sábado. A pessoa ficar 6 meses sem futebol, não ter calendário para o ano nacional, né? Uma tremenda humilhação para o time tradicional, centenário, que é a turma Luz Brasileira. Mas vamos aguardar, criar essa expectativa positiva que a turma possa reverter a situação. E Igor Andrade, como também Gabriel Souza Castro, sintonizados aqui no Boletim da Turma, aqui nas últimas do esporte.
11: Valeu, valeu, Urbano. Daí as informações da Águia Guerreira do Brasil. Aqui dentro das últimas do esporte, deixa eu falar para você que segue andamento. 0 para a Colômbia, 0 para Congo. Bora destacar agora as informações do Paysandu. Papão em destaque, você, Dino Menezes.
12: Maravilha, um abraço para você, meu caro Magno Fernandes, chegando para falar do Papão da Corozão, Paysandu, que hoje trabalhou pela parte da manhã lá no centro de treinamento, em Águas Lindas. E finaliza na sexta-feira, o Paysandu finaliza e depois a rapaziada concentra no Sete Estrelas de Belém. 23 atletas que serão selecionados pelo técnico Júnior Rocha para essa partida. É, para essa partida importante contra a equipe do Santa Cruz de Recife. Se você for até Recife, é meu, Recife. Contra a equipe do Santa Cruz, mas não é em Recife, é em Belém, estádio da Curuzu, Caldeirão Alves Celeste, e a bola vai rolar às 17 horas, em 17 horas, o Lobo gigantesco, pela própria natureza. E deixa eu passar aqui o aviso para a rapaziada, né, tem que estar esperto aí, hein, tem que estar esperto, torcedor do Esporte. Esporte Clube. O Paysandu Esporte Clube informa que, visando garantir a segurança e a organização e o bom andamento da partida deste sábado, foram definidas medidas operacionais específicas para a reação da torcida do Santa Cruz. A recepção da torcida visitante terá início às 13 horas, com acesso exclusivo pelo portão B12. Portão de visitantes. Para reforçar a segurança do evento, toda a área destinada à torcida visitante será isolada por tapumes, proporcionando maior controle de acesso e separação dos fluxos de circulação, conforme planejamento operacional elaborado para a partida. Informamos ainda que a venda de ingressos para a torcida do Santa Cruz estará disponível até 18 horas da sexta-feira, não havendo comercialização destinada ao setor visitante após esse horário. Tá bom? Beleza? A mensagem foi dada, então tá aí, o torcedor do Santa já sabe o que vai acontecer, o que pode acontecer, que forma ele pode ter o acesso, ainda vai ter que fazer, né, a história do cadastramento facial, na verdade. Do cadastramento facial. É isso, fera. É isso. E certamente os caras, vou te contar, hein? O pouco que eles querem é ver o jogo. Tô te falando, o pouco que eles querem é ver o jogo. Isso aí que é irritante aqui para nós. Põe irritante nisso, tá bom? Além das medidas estruturais adotadas, o clube entrará com efetivo de segurança reforçado na área destinada à torcida visitante, em alinhamento com os órgãos competentes e com o plano operacional do evento, né? Então, todo cuidado é pouco, e o Paysandu tomando todo esse cuidado em relação ao jogo dessa tarde de sábado, com transmissão do Timaço, com transmissão da Clube de Belém, dos bicolores da Clube de Belém do Pará. Biometria facial, hein? Venha fazer a biometria facial. Passa aqui seu cadastro de biometria facial, biometria Paysandu, biometria.paysandu.com.br, biometria.paysandu.com.br, tá bom? Fechou? Então pronto, fica esperto aí, torcedor. Fica esperto, esperta, porque a segurança e quem pisar na bola vai ser identificado imediatamente. Imediatamente, não tem esse papo, não. Não tem esse papo. E para fazer o cadastro tem que ter a documentação, endereço, tudo nos conformes, hein? Nos conformes. E os ingressos também já tem preços definidos, hein? Preços definidos para essa partida. Deixa eu passar aqui para que você também se programe. Ô Lobo gigante, pela própria natureza. Quanto mais antecedência você tem, mais desconto você recebe da compra do seu ingresso, hein? Olha só, o desconto é de 40%, 30%, 20% e 15%. O menor vai ser o de 15%, já um pouco mais em cima do evento, né? Então, R$50 uma arquibancada e R$100 uma cadeira. R$100 uma cadeira e R$50 uma arquibancada para a Paysandu e a equipe do Santa Cruz de Recife, o Coral Pernambucano. O Lobo gigante, pela própria natureza. É o Lobo maior do futebol mundial. É o hexacampeão da Copa Verde, bicampeão da Copa Norte, o papa título do Norte, o campeão aliás, 51 vezes campeão estadual, o Paysandu. É por isso que é o maior campeão da Amazônia, o maior campeão do Norte, o Paysandu Esporte Clube. Amanhã pela parte da manhã também. Amanhã pela parte da manhã, o trabalho. 8 horas a apresentação da Curuzu, 8:30 a saída para o centro de treinamento e 9 horas a bola vai rolar no centro de treinamento lá em Águas Lindas, Lindas, Lindas, Lindas. E assim vai acontecer também na quinta-feira, na sexta-feira também, tá bom? Aí depois a concentração para 23 jogadores, como já decidiu a comissão técnica do Paysandu Esporte Clube do Papão da Curuzu. Como falou o Júnior, o Paysandu vai contratar, hein? Vai contratar um volante, um meia, um lateral pela direita e um zagueiro. É, um volante, um meia, um lateral pela direita e um zagueiro. E provavelmente um atacante de beirada também. Provavelmente um atacante de beirada. Vamos ficar nesse aguardo. Foi o que confirmou ainda há pouco no Resenha Bicolor o Júnior Rocha. Grande Júnior que teve... falando, né, do trabalho, das coisas do Paysandu Esporte Clube do Papão da Curuzu. Sempre, sempre, sempre. 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Fechou? Então pronto, fera. Então pronto, então pronto, então pronto. 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E eu chamo para conversar com a gente... o Lucas Cardoso. Lucas, sabe que é Curuzu, gramado regular, e nessa hora o gramado não tem que ser problema, tem que ser a solução, independente de como ele esteja, né, Lucas? É Curuzu, então tem que ser na Curuzu?
13: É, não tem o que fazer, não tem chororô, não tem o que falar, para alguém que tá ruim. Cara, é a realidade que a gente tem hoje, e a gente, graças a Deus, tá abraçando essa ideia aí, e confiando que lá dentro de campo a gente vai resolver. E esse campo aí já não tá com... Não precisa nem mais falar disso aí. Então fala, pô, o campo é ruim. Não, lá dentro a gente faz acontecer. E assim tem que ser. Você, Paysandu, a gente tem que fazer o que for pela camisa.
14: Como é que você vê essa Série C? Como é que você está acompanhando essa Série C? Por tudo que o Paysandu já enfrentou até aqui. Alto nível, ou é mais brigado, é mais força, é mais técnica... Tem time que está crescendo, tem time que está evoluindo, tem time que está caindo, a oscilação é natural, como é que é?
13: Cara, a Série C em si ela é mais pegada, né? Mais contato, um jogo mais de força. E referente à tabela, tá um pouco embolado, dá para ver ali que está todo mundo um perto do outro. E não pode vacilar, a gente tem que somar ponto, tanto fora quanto dentro de casa. A ideia é somar ponto, porque Série C é assim. Quanto antes a gente classificar, vai ser melhor, para ter mais um fôlegozinho para trabalhar, tranquilo. E, como eu falei, não pode dar mole não, porque, pô, Série C é complicado. Estava no ano passado na Série C, a gente, uma brechinha que a gente deu, a gente começou a passar perto lá, mas a gente conseguiu, não deixamos escapar. E aqui a gente tem tudo para manter firme, com os pés no chão, claro, mas sem deixar a bola cair, porque vai ser muito importante.
14: Ô Lucas, onde é que você se sente mais à vontade, se sente melhor em atuar? É, ali pela beirada, fazendo aquela função do Cleiton Pego, como um extremo ali pela esquerda, ou jogando como você jogou no sábado, como entrou no sábado?
13: Cara, eu me sinto bem jogando. Me sinto bem jogando, então, tanto do lado quanto do outro, consigo jogar do outro também. Já fiz falso 9 no Horizontino. Novo Horizontino fiz falso 9 também. Mas meio é uma posição que eu gosto muito. Porém, não vejo problema em jogar em qualquer uma dessas posições aí, não.
14: Vamos falar de Copa do Mundo.
13: Me ajudar.
14: Vamos falar de Copa do Mundo, né? Já que você tem a voz do Neymar. Onde é que o Neymar fica rouco? Pode colocar o Lucas para falar que é mesmo. Alguém já te falou isso, Lucas?
13: Ah, fala, o pessoal fala que parece um pouquinho mesmo.
14: Um pouquinho, fera.
13: Fala um pouquinho.
14: É muito se você ligar a mulher dele e dizer que é ele, ela vai te falar tudo. Impressionante. Agora, Lucas, Copa do Mundo, tem alguma seleção que está te surpreendendo? O Brasil era tudo que tu estava esperando? Ou tu já esperava tudo isso? Cabo Verde, essa surpresa toda? O que é que você
13: Essas seleções estão surpreendendo. Pessoal, futebol não tem mais nenhum patinho feio, não. Todo mundo estuda, todo mundo. E futebol é para quem corre, para quem ama mesmo. Porque se achar que é favorito, tanto na Copa do Mundo quanto na Série C aí também, tá tendo essas zebras aí. Consideraram zebra, né? Mas é seleção, então ali todo mundo tá apto para ser e fazer o melhor futebol. Então, time me surpreendendo não, porque pô, eu gosto muito de futebol. Eu assisto futebol o dia inteiro, então, tanto Copa do Mundo quanto esses outros campeonatos, eu tô assistindo o jogo. É no iPad, telefone, na TV, e eu fico vendo. A gente tem que ver videoaula do que a gente trabalha também para aprender, né? Tanto com os erros quanto com os acertos do pessoal. E voltando ao assunto sobre a Copa, cara. Favorito para mim é o Brasil. Com certeza, eu sou brasileiro. Até vim com a camiseta hoje para treinar. Mas eu torço muito pelo Brasil. Acho que vai fazer um bom jogo também no próximo jogo, né? Acho que vai ganhar também. Se quiser, eu posso dar até um palpitezinho aqui do
14: placar.
13: Eu vou 2-0 no Brasil.
14: Olha só, na França a gente vê como destaque Mbappé. Na Argentina, pô, o Messi está aí com quase 100 anos, mas usando mais a cabeça do que correndo.
13: Né?
14: No Brasil, a gente apontaria um jogador que tenha essa referência ou você acha que não tem?
13: Cara, para mim, sem dúvida, é o Neymar. Claro, o melhor tecnicamente do time, para mim, sempre foi... É porque o que eu vi jogar, né? Sempre foi e sempre vai ser para mim o Neymar. Mas tem vários jogadores ali que tem muita qualidade também, pode ajudar. Porém, entender a fase que o Neymar vem passando também, que eu acredito que eles já entenderam, e torcer para que dê certo também. Talvez seja a última Copa dele, né, já. E ele aproveitar, igual o Messi está aproveitando a Argentina ali também. Mas o fluido do momento.
12: O Lucas Cardoso aqui do microfone do Timaço, aqui do microfone da Clube. Daqui a pouco com mais eu volto. Dentro da Argentina, Magno.
11: Valeu, Dinho. Ó, segue em andamento. Colômbia 0, Congo também 0. Tivemos hoje o fechamento, rapaz, da rodada de número 14 na Série B do Campeonato Brasileiro, Paulinho. A bola rolou para América Mineiro 0, 1 para o Criciúma. Aliás, a rodada foi essa. Sport 1, Atlético de Goiânia 1, Londrina 2, Atlético 0, Vila Nova 4, 3 para o Náutico, Ceará 0, 1 para o Botafogo de Ribeirão Preto, Avaí 1, 0 para o Cuiabá, CRB 1, Fortaleza 1, São Bernardo 0, Juventude 1, Goiás 0, Operário 3, Daniel Paulista tá para cair, viu? Ponte Preta 0, 2 para o Novo Horizontino, e hoje... América Mineiro 0-1 para o Criciúma, classificação Vila Nova 28, São Bernardo 25, Sport 25, Novo Horizontino 24, Criciúma 24, Juventude 22, Operário 22, Fortaleza 22, Náutico 20, Cuiabá 19, Atlético 19, Goiás 18, Atlético de Goiânia 18, Ceará 17, Botafogo de Ribeirão Preto 16, CRB com 16, e aí tem na zona, Londrina 14, Avaí 13, Ponte Preta 8, América Mineiro 6 pontos. Com isso, eu tô ficando por aqui, mas você vai ficar agora com o Maurício Bessa e as nacionais e internacionais. E na sequência tem a Argentina com os setoristas. Valeu, Paulinho Zissô. E aí o Bessa e o Banco. Boa noite, Brasil!
15: Chegando por aqui com o noticiário do Banco de Informações desta terça, aqui dentro das últimas do esporte, vamos falar de Copa do Mundo, mas vamos sair um pouquinho das quatro linhas e falar do que está rolando fora dos estádios. Não sei se vocês acompanharam, estão acompanhando, mas tem um pato que está muito famoso lá no México, Pois é, ele viralizou nas redes sociais depois de aparecer caminhando entre torcedores mexicanos na maior naturalidade. Pois é, desde então esse pato ganhou destaque, viu? Tem publicação dele na FIFA, né, nas redes sociais da FIFA, também na da seleção mexicana. E é o seguinte, o nome dele é Merlin e virou o mascote informal da Copa do Mundo. Simplesmente isso, a gente já viu, né, que em outras Copas alguns animais que não são os mascotes oficiais, tendo aí a sua fama, quem não vai lembrar lá de 2006, o polvo Pou acertando, acho que aliás 2010, né, a Copa de 2010 tinha o polvo Pou acertando os resultados ali da Copa. A gente teve também aqui no Brasil alguns animais se destacando, capivara, enfim, a gente sempre traz algum animal para tentar prever aí os resultados. No caso desse pato, ele simplesmente é muito carismático e gosta de estar no meio da galera. Inclusive ontem, olha só a moral desse pato, ele foi recebido pela presidente do México, a Cláudia Sheinbaum, vestido com a camisa verde da seleção mexicana. Impagável a cena. E inclusive participou da coletiva de imprensa, né, ao lado da tutora dele, que é a Carla Ivete Gomes, e toda a família dela que faz todo esse aporte, né, esse marketing para o pato Merlin. E o que acontece, meus amigos? Teve até... tentaram roubar o nome dele, viu? Não sei se vocês acompanharam também. Um homem tentou registrar, pegar a fama, né, do pato Merlin. Isso virou coisa do governo mexicano. Pois é, os donos do bicho, sensação da Copa do Mundo, foram lá registrar o nome do animal no Instituto Mexicano de Propriedade Industrial. E um homem já tinha solicitado algo semelhante com quase uma semana de antecedência. Ou seja, o pato ficou famoso, o cara já foi lá tentar registrar, viu que não tinha ali nenhum registro. Segundo a documentação expediente, né, no dia 17 de julho, uma pessoa identificada como Davi Saides Fuentes, lá da cidade de Mérida, pediu órgão o registro de marca O Pato Merlin, o pato da sorte, com fins comerciais e até mesmo políticos. Vejam só. Mas a dona do pato, né,

0: da FIFA, um presentão, galera. Pois é, após marcar dois gols na vitória de 5-0 sobre o Uzbequistão e alcançar o recorde histórico, né? Cristiano Ronaldo é o único jogador a marcar em 6 Copas do Mundo diferentes. Isso é muito difícil, né? Vai ter gente que vai jogar ainda, assim, eu acredito que ainda teremos muita gente que vai jogar 6 Copas, mas marcar gols em 6 Copas do Mundo é muito difícil. E o Papai Cris agora se tornou o único. E depois disso, a Nike, patrocinadora, né, do Papai Cris, anunciou o lançamento de uma nova chuteira dourada do jogador. Pois é, de acordo com a fornecedora, a chuteira da linha CR7 estará disponível para venda a partir de amanhã. As imagens já haviam, inclusive, sido vazadas aí na semana passada. E a partir de amanhã já estarão à venda. Já estava prevendo que o Papai Cris ia cravar. E aí o Cristiano Ronaldo foi lá, fez logo 2. E agora a chuteira dourada será aí predominantemente incluída dentro desse novo mercado do Papai Cris. E quem quiser comprar vai ter que desenrolar uma boa grana. Não foram divulgados os valores ainda, mas você já sabe, né? Quando se trata aí de Cristiano Ronaldo, ele que agora tem 10 gols marcados em Copas do Mundo, já está um pouco distante dos maiores artilheiros, já começa, já está deslanchando, o Mbappé vai deslanchar também, o Haaland está correndo por fora, mas tem muita coisa ainda para acontecer. Mas olha, não só de alegria vive o Papai Cris, viu? Depois do jogo, depois dessa vitória, né, contra o Uzbequistão, o Cristiano Ronaldo se incomodou com as perguntas de um repórter citando Messi lá na zona mista. Pois é, ele criticou a primeira questão e se recusou a responder a segunda. É o seguinte, na primeira, né, a repórter pergunta em espanhol se ele gostaria de encontrar o Messi em fases mais avançadas da Copa do Mundo para uma possível despedida de embate entre os dois. Ok, né? Uma pergunta bem bacana, acho muito interessante. Ele disse, não sei o que te responder, porque é uma pergunta que não tem sentido. Seria top, mas o importante era ganhar para passar do grupo e estar preparado para o que vem. Sabemos que teremos uma partida dura contra a Colômbia. Joguei bem, marquei e ajudei a equipe que estava muito bem. E aí depois, meus amigos, a entrevista seguiu, o CR7 respondeu mais uma pergunta, né, sobre a seleção portuguesa. E aí, na última, antes do fim da entrevista, outro repórter iniciou uma pergunta dizendo: ontem o Messi marcou 2 vezes, o Mbappé também, mas o atacante virou o rosto para outro, né, repórter de lá, fez o sinal para que ele perguntasse. E aí deu aquele vácuo, né, dá, pergunta, faz outra pergunta. E aí o repórter perguntou se o astro iria responder mais alguma questão, ele disse que depende da pergunta. Senão ele não responde, aí ficou naquele climão, né? O jornalista relembrou aí o primeiro jogo, questionou se o CR7 havia finalmente chegado à Copa do Mundo. Agora sim, o Papai Cris disse, estou presente, fez 2 gols e tá aí, felizão da vida. Bom, para fechar, no sábado, Esporte Clube, eu tratei aqui sobre um assunto das paradas para hidratação. Muita gente está questionando se realmente é necessário, se não é, se é para vender ali naquela parada, enfim, se é para o marketing, o torcedor, enfim. Tem várias questões. No Sábado Esporte Clube eu abordei isso com uma ampla rede de comentários, mas hoje o presidente da FIFA, o Gianni Infantino, ele defendeu as paradas obrigatórias para hidratação. Pois é, o acréscimo de interrupções nas partidas foi alvo de vaias de torcedores no Mundial e recebeu críticas de treinadores e jogadores. Eu tratei muito disso no sábado, mas hoje o Gianni Infantino falou que o principal motivo é o calor. Vocês estão vendo, né, que a Copa do Mundo tem dias ali que está demais, mas também ele disse que é preciso entender que em uma competição como a Copa do Mundo, disputada ao longo de 39 dias com equipes podendo jogar 8 partidas nesses 39 dias, ter um momento para descansar é extremamente importante. Já que as paradas levam aí 3 minutos, são realizadas na metade de cada tempo. Em alguns casos, as interrupções têm até demarcado mudanças importantes nos cenários das partidas. Mas aí, meus amigos, é os mesmos 3 minutos para todo mundo. O Gianni falou que não há receita adicional para a FIFA, pois todos os acordos comerciais foram assinados bem antes, então não tem nada a ver com questão financeira, não tem nada a ver com marketing, e é puramente uma questão esportiva. Encerrando esse debate, lembrando, é os 3 minutos para todo mundo, se o cara se organizou melhor, se o time estava melhor, e aí teve a pausa, se o time estava mal, teve a pausa e voltou melhor, aí é de cada um, a pausa vai continuar existindo e a Copa do Mundo segue. Bom, com essa eu me despeço aqui nesta terça, deixando um abraço a todos. Lembrando que estaremos de volta numa próxima aqui dentro das últimas. Um forte abraço e até lá!
1: Quarta-feira, dia do Jogo do Brasil. Muita movimentação em todo o Brasil, principalmente aqui no Pará. Por isso, o Clube do Remo vai treinar nesta quarta-feira, pela manhã, no gramado do Bainão. É no Complexo Bainão, onde o Clube do Remo faz as suas preparações, né? Seja no gramado.

0: seja na academia, no NASP, enfim, nos aparelhos modernos do nosso NASP. Quarta-feira é dia de muito trabalho, porque no início da noite tem Brasil e Escócia. Eu sou mais Brasil. Grande abraço e uma boa quarta a todos. Tchau!
1: Paixandu
2: e Menezes.
3: Trabalha amanhã pela parte da manhã. E aí, até sexta-feira, esse vai ser o período, é o primeiro. E na sexta o grupo concentra para a partida do sábado. Aquele abraço, galera.
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5: Aldo Sérgio Pinto.
6: Quarta-feira, com expectativa para o jogo da seleção na Copa do Mundo. E o expediente se encerrará mais cedo na Casa do Futebol. Amigo torcedor, uma boa madrugada a todos. Bom dia!
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0: 4 pontos. Bola vem no círculo central do gramado. Recolhe a seleção da Colômbia. Bola tocada no Arias pela meia direita para Gomes. Voltou para Arias. Pé canhoto abriu na ponta para Munhoz. Cruza, explode a bola na defesa. Linha de fundo, ela bateu no lateral esquerdo, Masuaku, escanteio para a seleção da Colômbia, Everton Ramos.
1: Que vem com tudo, com a torcida para tentar o primeiro gol, já tenta uma pressão nesse começo de segundo tempo, na jogada do Munhoz pelo lado direito, ele tenta o cruzamento, Masuaku bota pela linha de fundo, escanteio para a Colômbia.
0: Cobrança de escanteio para veio para a pequena área, apareceu Lucumi, corta a zaga da República Democrática do Congo. Bora do Puerta, Puerta para Gomes Rodrigues, levantou a bola na área, ajeitou Luiz Dias, vai marcar, bateu, salvo o goleiro Arias do rebote, chutou para fora, em passe, o nome do jogo mais uma vez, uma defesa incrível, incrível do goleiro da República Democrática do Congo, não costuma perder esse tipo de gol Luiz Dias, no que deu rebote o Arias, bateu, ela passou perto da trave, salva-se o Congo através mais uma vez do seu goleiro Everton Ramos.
1: O grande nome da partida, 1,82m, e com as pernas ele vai salvando também no segundo tempo. Numa primeira jogada, o cruzamento passa ali do Ramos Rodrigues, passa por toda a marcação da República Democrática do Congo e sobra para o Luiz Soares. É fato, ele não costuma perder dali. Manda a bola rasteira, defesaça do Mipazi. E no rebote o John Arias é quem perde a oportunidade. Manda à esquerda do gol, a Colômbia perde a chance de abrir o placar em Guadalajara.
0: Bola para Masuaku. Meteu pelo lado esquerdo, avançou para Cambu, levou pela ponta esquerda, apertou por ali o Sanches, recuo de bola, sobra para Masuaku, leva o lateral, recua, bola da sobra na boa, partiu com ela o Motosami dominou, escapou, se engolou ali com o próprio companheiro, perdeu a bola, Camilo Rodrigues protege, recua, toca para a porta e alivia de qualquer maneira, botou para correr, Luiz Soares se engolou com o zagueiro. Aí não, era ele o Capuadi, houve a falta, o árbitro para e marca, falta para cobrar na boa ali, era o Tuan Zebé, melhor dizendo, número 4 para cobrar a República do Congo pelo lado esquerdo. 6,5 de partida no segundo tempo, placar de 0-0 e os começos de segundo tempo, hein, Guimarães?
2: É, dizer o seguinte, Daniel, o jogador que está defendendo é o Luiz Soares, ele é um artilheiro, um jogador um pouquinho mais móvel do que o atleta que fez as eliminatórias, que é o John Córdoba, mas de repente uma troca, até a colocação do John Córdoba pode deixar o time mais físico, com mais potência na frente. Luiz Soares não está bem no jogo, tá? E dos jogadores de frente da seleção da Colômbia, ele é o que está destoando. Ele está destoando bem negativamente, porque Luiz Dias e Arias, por mais que tivessem perdido gols, estão se mexendo tão bem no jogo.
0: Alô, Carlos Guimarães, do microfone Bandeirantes, amanhã com o comando do Ulisses Costa, tem a seleção brasileira, hein? Brasil enfrentando a Escócia, 19 horas, é o terceiro jogo do Brasil na Copa do Mundo. Acorda o torcedor colombiano em Guadalajara. Tenta incentivar a sua seleção, que rompe a metade do gramado para o Puerta, abriu na esquerda o jogo para Mujica, Mujica para Luiz Dias, recuou a bola para o Puerta, perdeu, arrancou uma bissaca para o ataque, o Congo inverteu a bola para o Bissa, dominou pelo lado esquerdo, atrás, recua perto da menor da área, bateu para o gol, Motosami. A bola vai alta, linha de fundo, é tiro de meta, mas chegou a República do Congo aí. Dá o recado, Everton Ramos.
1: E está percebendo que tem espaço para tentar o contra-ataque nessa jogada arrancada do Ambissaca. Ele faz o cruzamento, né? Faz um belo lançamento, encontra o Issa que ajeita. Motosami de fora da área, arrisca, manda longe do gol. Mas é a República Democrática do Congo quem chega e tenta o primeiro, segue 0-0.
0: 8 minutos de partida, está sentindo por ali o Soares, hein? Sentiu o ombro. Chega na boa também ali o zagueiro, o Tuan Zebé, número 4, está tudo certo com o atacante colombiano. 8 minutos e meio de partida no segundo tempo, o placar Bandeirantes está marcando 0 para a Colômbia, 0 para a República Democrática do Congo. Os dois times estão empatados, hein? Os dois times, ligou aqui o meu áudio, disparou meu celular?
2: Disparou, tem um recado.
0: Era uma mensagem do Agrela. Você estava ouvindo o Agrela no ar e ouve no meu celular aí as orientações.
2: Exatamente, esse tipo de coisa acontece. Talvez seja um recado importante do querido Guilherme Agrela, que está no nosso QG.
0: Com certeza, sabe muito.
2: Sabe muito.
0: A bola vem por interior da área para o goleiro em fase. Ele com as mãos liga pelo lado esquerdo e ia rompendo a metade do gramado. A República do Congo corta a bola. O time colombiano, ela cai na altura do círculo central. Bola tocada curta no giro de Luis Suárez. Não deu pelo lado esquerdo para dominar a Colômbia. Parte para o ataque. O Congo caiu no meio do campo. Bacambu falta a bola para o time colombiano. Rames Rodrigues no círculo central, tocar na mata, foi tocar o Ambissaca. Pisou na bola, caiu mesmo assim, passou pelo Luiz Dias. Chega firme o zagueiro Mbemba. Acabou carimbando por ali o Mujica, bola fora do campo. É lance favorável ao time do Congo. 9 minutos e 40 de partida do segundo tempo. Já está com 8 copos ali, mas está enxugando, rapaz. Nossa Senhora! Arremesso lateral para o Congo pela direita. O lateral é cobrado. Entrou firme por lá o Lerma. Bola foi para fora do campo e a lateral. O Ambissaca vem para a deposição lateral de bola. Diga, Guimarães.
2: Eu acho que o Néstor Lourenço, técnico da Colômbia, já pode começar a pensar em algumas mexidas. A Colômbia tem um bom banco de reservas. Os jogadores interessantes, Cuti Hernandes é um jogador interessante. Já falei do John Córdoba, acho que é um cara que também pode melhorar. Tem um jogador do Vasco, o Andrés Gomes. Tem jogadores para tentar modificar um cenário. Porque eu acho que já é a hora de sim criar um fato novo o time colombiano. Está começando a ficar previsível e desta vez, ao contrário do primeiro tempo, Daniel, a República Democrática do Congo começa a gostar do jogo mais cedo. Com 10 minutos, já se sente bem confortável, bem à vontade na partida.
1: Córdoba e Quinteiro.
2: Esqueci do Quinteiro, que é um jogador muito técnico, muito habilidoso. Já tem Copa do Mundo no currículo, é muito bom jogador também.
0: É isso aí, uma boa lembrança. Rompendo a metade do gramado, vem para o ataque. Tentando a tabela, Bacambu na devolução, ficou na marcação e temos o cartão amarelo. 11 minutos de partida no segundo tempo, está rolando o cartão amarelo por ali. Levou a pior o jogador da equipe do Congo. E aí apareceu para matar a jogada o camisa
1: 3.
0: O 16, né?
1: Foi o Lucumi.
2: Ah, foi o Lucumi, não foi o Lerma.
0: O Lucumi, o 3. O zagueiro foi lá e fez, portanto, a falta, o cartão amarelo para ele. Está confirmando o John Lucumi.
1: Muda.
0: Opa, vem nessa.
1: Saindo com a camisa 17, o Bacambu, para a entrada do 23, Simon Banza, na seleção da República Democrática do Congo. Então a primeira modificação são dos africanos. E em sequência a gente vai ter então a entrada do Quintero e do Córdoba na seleção colombiana. Primeira modificação então da Colômbia, a entrada do camisa 9, o John Córdoba, para a saída do camisa 25. Sai o Luis Suárez com a 25 para a entrada do Córdoba, camisa 9. A outra modificação, a saída do camisa 10, não, perdão, camisa 18. Não, eu que estou vendo, eu estou vendo bem mal mesmo, né? É a saída do camisa 10. O Rames Rodrigues para a entrada do camisa 20, Juan Quintero. Sai Rames Rodrigues.
0: É que surpreende sair o Rames Rodrigues, mas é o que está acontecendo, né?
2: É, são duas modificações técnicas, não táticas. O que muda é o estilo. O Córdoba é um centroavante de imposição física, um jogador mais forte, menos técnico que o Luis Suárez. Mas o Luis Suárez não fez uma boa partida, não casou com o jogo. E o Quintero é um meia, meia como o Rames Rodrigues. Aquele meia clássico colombiano, jogador também com características semelhantes à de Rames Rodrigues. São trocas técnicas, Daniel, não táticas. A Colômbia mantém o mesmo sistema.
0: Atenção, torcedor ligado no futebol Bandeirantes. Vamos conferir os números no mundo da Copa. 13 minutos e 14 agora. segundo tempo de jogo. Grupo K em Guadalajara, no México. O placar Bandeirantes marca 0 para a Colômbia. República Democrática do Congo também 0. Guilherme Acrela.
3: Daniel, amanhã tem mais Copa do Mundo, começando às 4 horas da tarde. Grupo B, terceira rodada com Suíça e Canadá e Bósnia e Catar. 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
0: 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É aqui na Bandeirantes, amanhã Ulisses Costa comanda tudo a respeito de Brasil e Escócia. Bola pela meia direita, já domina Quinteiro. Quinteiro bate a bola para Munhoz, Munhoz recolhe, o jogador de participação bem ofensiva no primeiro tempo, não está repetindo isso no segundo. Lá vem o Quinteiro, Quinteiro para o domínio pela direita, recolhendo para a lateral do gramado, bola sobra para a seleção da Colômbia. Na devolução, ela fica na altura do círculo central para Lucumi. Lucumi abriu para Dias pela esquerda, encarou o Mambisaca para o Dias, levou pelo corredor esquerdo, recuou para Mujica, prende a bola, Mujica, deu o toque, girou sobre o marcador, voltou a bola para Luiz Dias, que retarda com Sanches no meio. Sanches trabalha a bola na meia direita para Puerta, Puerta para Quinteiro. Bola rasteira para Luiz Dias, botou na entrada da área, voltou para Quinteiro, Quinteiro para Munhoz, ele foi forte demais, não alcança. Ele imprimiu uma velocidade para ir por dentro, a bola foi por fora e saiu pela linha de fundo. Tiro de meta para fazer a cobrança, equipe da Colômbia aos 15 minutos de partida. 0-0, Juan Quinteiro, portanto, em campo na seleção da Colômbia e também o camisa número 9, o John Córdoba, jogador mais experiente, 33 anos, né?
2: Quinteiro, certa vez, ou não sei se ainda permanece, um dos mais desejados do mercado nacional, né?
0: Sem dúvida.
2: Já foi colocado no Palmeiras, no Internacional, acho que foi colocado no Fluminense também, já fez parte dos planos de muitas equipes aqui no Brasil.
0: Vem a bola pelo lado direito, a Colômbia tenta a ligação direta, deveria ter tentado pelo menos a bola no chão, não brinca em serviço, entrou por ali o Capuati, meteu o pé na bola, jogou para fora do estádio, a lateral, arremesso já cobrado, a bola do Quinteiro pela direita, inverte o jogo na esquerda para Mujica, ele domina perto da linha lateral do campo, trabalha curta, fora com várias áreas, recolhe o jogador do Palmeiras, distribui a bola no meio de campo para Lerma, Lerma volta o jogo para Lucumi, Lucumi para Sanches, ele foi atropelado, mesmo assim a bola é da equipe da Colômbia. Vem Quinteiro, falta nele, camisa número 14, Puerta, falta pela meia direita para a seleção da Colômbia, cobrar Everton Ramos.
5: E a falta já está cobrada, inclusive.
0: Já cobrada a falta, a bola vem para o meio da área, não brinca em serviço, vem para o corte por ali, tempa, mas já está marcada a irregularidade. É bola, portanto, para a República Democrática do Congo aos 17 minutos de partida. Você está ligado aqui na Bandeirantes, é o segundo tempo de jogo, Guadalajara, México. O Daniel, placar 0-0. Chamou o Palão, Everton.
5: Vocês viram que eu fiquei surpreso ali com a saída do James Rodríguez, né? Ele que está chegando a 10, fez na verdade o décimo jogo dele em Copas, empatou ali com o Fred Rincón e com o Valderrama. Se ele estiver em campo contra Portugal, o que deve acontecer, ele assume esse posto do jogador colombiano com mais partidas em mundiais pela Colômbia. Ele que já é o maior artilheiro, são 6 gols, mas o detalhe, os 6 gols marcados na Copa de 2014. Em 2018, ele passou no zero, por enquanto em 26, 2 jogos também, sem marcar James Rodríguez.
0: 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A bola vem lá pela direita, recolhe, domina, gira o corpo Quinteiro, ele inverte o jogo. Do ataque, ele põe a bola na defesa pelo lado esquerdo, fica para Lucumi, lateralmente no círculo central do gramado para Sanches, escorou a bola para Quinteiro, Quinteiro bateu pelo lado esquerdo, armou para Mujica, voltou Quinteiro, Quinteiro, Mujica partiu, encarou uma bisoca, vem para o levantamento e passe! pau do goleiro, liga de fundo, escanteio. Bola no segundo pau, ele foi no alto e deu o tapa. Everton Ramos.
5: Mais uma bela defesa agora. Com a mão direita, ele troca a mão para evitar ali que a bola passasse, porque ela ia de encontro ao Luiz Soares, ao Luiz Dias, para tentar matar. Corte providencial, bela defesa, escanteio marcado, vem Colômbia.
0: Vem Colômbia, bola para o levantamento, fechado, empate de novo, tira dentro da pequena área, quase na linha do gol. A bola do Mujica é adequada, ela sobra para o lateral direito, Munhoz. Munhoz trabalha curto com Puerta, devolve a bola para Munhoz, ele prende pelo meio porque os zagueiros foram lá para o cabeça. E o Munhoz, aquele jogador que fica sempre adequado ali para dar um resguardo no campo de defesa. Vem bola pelo lado esquerdo, o domínio de Lucumi, Lucumi para Sanches, devolveu para Lucumi, 19 minutos e 18 do segundo tempo, placar de 0-0, sobrou a bola na altura do círculo, central do gramado para Lucumi, bateu para Munhoz, rompeu a metade do campo, distribuiu o jogo pelo lado direito e um passe ocorre, bola para a quarta, entrou na área, toca por último na bola, linha de fundo é tiro de meta para fazer a cobrança, a equipe da República Democrática do Congo, Carlos Guimarães, 19:40 de partida, o placar segue 0-0.
2: Segue com a pressão da Colômbia, menor que no primeiro tempo, menos pressão que no primeiro tempo, mas ainda é um jogo de ataque contra defesa, ainda é o time colombiano posicionado todo ele no campo da República Democrática do Congo, e o time africano apostando em tentativas de contra-ataque, muito jogo defensivo, pouca posse de bola, posse majoritariamente da seleção da Colômbia, e tentando contra-ataques que não chegam. Chegou uma vez, mas foi desperdiçado. É o mesmo cenário do primeiro tempo, Daniel, mas com a diferença do volume de intensidade. A intensidade do primeiro tempo foi maior que a desse segundo tempo.
0: A Colômbia chegando ao seu quarto ponto com esse 0-0, o segundo ponto, a seleção do Congo. Mujica está no chão, está sentindo por ali o lateral esquerdo, chegou na polva o Kayembe, conversa com ele, aí o técnico da equipe da Colômbia, o argentino Néstor Lorenzo, foi reclamar alguma coisa para o árbitro, e agora está tudo certo, ele que jogou a Copa do Mundo, né? Em 90 era zagueiro da Argentina, jogador de composição de grupo. Bola pelo lado esquerdo, mata no peito, põe na grama, rompe a metade do gramado, bola sobra pelo lado esquerdo, tentou levar na boa, a equipe da Colômbia, ela voltou para a República Democrática do Congo. Passando o Mbissaka na ponta direita, voltou para correr, estava por ali para tentar pegar a bola, não deu o Panzi, a bola está na linha de fundo, a tiro de meta, diga o Guimarães.
2: Eu te dizer que eu lembro do Lourenço jogando.
0: Lembra dele?
2: Lembro do Lourenço, tinha uns caras assim, Lourenço, Troglio, De Sotti, era cabeludo o Lourenço, né? Aquele cabelo clássico dos anos 80 e 90.
0: A característica bem marcante.
2: Exatamente, mullets. É o chamado mullet.
0: É, né? Isso aí.
2: Que usava Néstor Lourenço na Copa de 90. Clássico mullet.
0: Bola pela esquerda, corta Mujica do campo de defesa, viaja, bola no campo da República do Congo, que agora parte para o ataque, Mujica tira de novo, entrou pelo meio, ganhou Luiz Dias, tenta levar, corta bem a marcação, no sobe e desce da bola, agora ficou dividido o jogo, ficou de lado para outro, aparece lá pelo lado esquerdo, ao lado da grande área do Cumi, tocou a bola para o goleiro Vargas, bateu na frente, faltou. Chegaram no Arias, por ali ele está... Acertaram o Arias, né?
5: Motossami.
0: Olha! É isso aí.
2: O Everton.
0: Olha o ataque, antes do ataque. Bola na ponta direita, ficou lá no outro lado. Para dominar a seleção da Colômbia, a bola do Munhoz recolheu, bateu para Quintero. Quinteiro dominou, molhou, tem Puerta no bico da grande área, tentou, mas o lance não deu. E aí a bola está saindo, é lance favorável da equipe do Congo.
2: O Everton, você diria que acertaram o Motossami do Arias?
5: É uma boa, foi exatamente isso. O mesmo nome, né? O Motossami pelo lado da equipe africana foi quem acertou o jogador colombiano. Daqui a pouco tem troca na República Democrática do Congo, já pronto para entrar ali o camisa 12. O Kayembe, ele não é irmão do que está em campo, tá? Não é irmão do 25, Edu Kayembe. O que vai entrar é o 12, Johri Kayembe, daqui a pouco em campo.
0: Já mais uma mudança, portanto, na seleção do Congo. O jogo parou, É hora para a hidratação. E atenção, torcedor ligado na Bandeirantes. Na Copa do Mundo nós vamos conferir os números no mundo da bola. 23 minutos e meio. É o segundo tempo de jogo, Grupo K, Guadalajara do México. O placar Bandeirantes está marcando 0 para a seleção da Colômbia, 0 para a República Democrática do Congo. Guilherme Agrela.
3: Daniel, jogos importantes que já aconteceram nessa terça-feira de muito futebol. Na madrugada, a Argélia venceu a Jordânia 2-1 de virada, inclusive eliminou a Jordânia da Copa do Mundo. Assim como Portugal, que enfiou 5-0 no Uzbequistão e também eliminou a seleção uzbeque da competição. Inglaterra e Gana ficaram no empate sem gol, 0-0, e a Croácia eliminou o Panamá após vencer por 1-0. Amanhã, jogos importantes, começando às 4 horas da tarde, hoje, na verdade, né, entre Bósnia e Catar e Suíça e Canadá, além de Marrocos e Haiti, às 7 da noite, a exemplo de Brasil e Escócia em Miami, com transmissão da Bandeirantes. 10 horas da noite tem África do Sul e Coreia do Sul, e no mesmo horário, República Tcheca contra a equipe do México. Daniel.
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0: 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E com mais emoção, amanhã no comando do Ulisses Costa, bola vai rolar para Brasil e Escócia.
5: Daniel.
0: E aí, Guimarães? Oi, diga aí, Everton.
5: Não, só para passar a informação, há pouco o De Sabre, ele indicou para o quarto árbitro que vão ser duas mudanças. Além, então, da entrada do Kayembe, camisa 12, a gente vai ter a entrada do 18 também, o Piquel, jogador do Espanhol da Espanha, camisa, 29 anos, daqui a pouco em campo, as duas modificações.
0: Portanto, duas mudanças. Aí agora é o seguinte.
2: Eu quero chamar a atenção, Daniel.
0: Tem um mapinha ali pelo jeito no chão. Os jogadores da Colômbia estão olhando ali a movimentação.
2: Eu quero chamar a atenção porque não é pausa para a hidratação, é tempo técnico.
0: Muito mais por orientação, né?
2: É tempo técnico.
0: É quem tira mais benefício. Exato. Não é o jogador que está tomando água, é o treinador que orienta o time.
2: A hidratação vai pro patrocinador. É um lance comercial. Mas o que está valendo mesmo é a estratégia. Os treinadores, e eu não condeno, acho que é uma forma inteligente de você acertar as coisas, os treinadores aproveitam como tempo técnico. O que está acontecendo é tempo técnico e não pausa para hidratação. Até porque não tem necessidade, não tem temperaturas tão elevadas. Né? Daqui a pouco a gente pode conferir a temperatura em Guadalajara, mas não é uma temperatura tão elevada, é um jogo à noite, porque justifique isso. Agora está na regra. E a utilização da pausa para a hidratação é, na verdade, um tempo técnico. Néstor Lourenço, técnico da Colômbia, reuniu todo o time e mapeou situações de jogo e todos os jogadores estavam ali observando as orientações. Então o que a gente tem é uma mudança e certamente uma mudança de rumo de partida. Vamos ver como é que vai voltar a Colômbia, vamos ver como é que vai voltar a República Democrática do Congo, porque é uma mudança de rumo, uma mudança de orientação. O jogo muda depois da parada técnica, parada para hidratação, que eu vou começar a chamar de tempo técnico. E o jogo, ele está em 4 períodos, viu, Daniel? O jogo na prática é um jogo em 4 períodos na Copa.
0: Muito bem, vamos à confirmação das mudanças. Aí o Everton Ramos.
5: Duas modificações na República Democrática do Congo: a saída do camisa 26, o Massuaku, para a entrada do camisa 12, o Joris Kayembe. Joris Kayembe, camisa 12, em campo no lugar do 26, Massuaku. A outra modificação, a saída do 25, o Edo Kayembe, para a entrada do camisa 18, Charles Piquel.
0: Aí, portanto, a confirmação das mudanças na República Democrática do Congo. Na informação do Everton Ramos, aos 27 minutos e 15 do segundo tempo, 0-0. Fora de Munhoz. Munhoz estava dando um indicativo que seria um cara super importante no jogo ofensivo da Colômbia, mas diminuiu o ímpeto, né? Não está conseguindo, né, o Guimarães?
2: Dois motivos. Primeiro, ele não tem um jogador para associar naquele lado. Estava posicionando o James Rodríguez, porque o Arias está mais pela esquerda. E o James não tem uma intensidade para acompanhar a subida do Munhoz. E segundo, que a República Democrática do Congo marcou a jogada. Ele foi feliz em dois lances, depois marcou a jogada e praticamente bloqueou a subida do Munhoz.
0: Vem com a bola pelo meio de campo, caindo pelo lado esquerdo. Arrancou por lá, o Piquel levou, sobrou a bola no pico da grande área. Aperta por ali a seleção da República do Congo, bola parou na risca da área, batida para o gol, explodiu na zaga, sobrou para o Piquel, levantou, desceu de cabeça para o meio da área. corta Mujica para a Colômbia, aperta o time da República Democrática do Congo e agora a Colômbia tenta na bola longa dos dias, enfiando o comando, não deu, a bola sobra na boa para o time colombiano. Ah, para o time da República do Congo, bola fica ali para o Sadiq. Sadiq recolhe, trabalha a bola pelo meio para Fickel. Ela chega ali na linha lateral do gramado, gira o corpo, prefere o recuo, ficando a bola agora no centro para o domínio do zagueiro Tuan Zepê. Tuan Zepê tutou a bola pelo centro do gramado, não deu, voltou na boa para o domínio da República Democrática do Congo. Partindo para o ataque pela esquerda, tira o time colombiano, diga Everton.
5: E o De Sabre ficou maluco no banco de reserva, sinalizando a todo momento para o quarto árbitro que queria revisão, um toque de mão na jogada. Richard Rios, pronto para entrar daqui a pouco na seleção colombiana.
0: A bola longa para Luiz Dias, dominou na risca da grande área para a esquerda, bateu.

0: É bom. Perdeu um pouquinho de espaço. É um jogador que fez uma fase de eliminatória muito boa. O jogo contra o Brasil do Richard Hughes foi excelente. É um jogador de vigor, um jogador de imposição no meio, mais posição que o em campo, mas eu gostei do Puerta, um jogador um pouquinho mais dinâmico. Não como a República Democrática do Congo indica, o braço estava grudado.
1: Agora a Colômbia tenta a resposta, entra bem no lance para cortar pelo meio, o time de Congo perde a bola na volta. Não duvido de ser uma bola.

0: Ronaldo se jogando, tenta ali uma marcação de pênalti, mas o lance segue e a bola sobra para Munho. Em condição de bater pro fundo. Munho. Rede pela segunda vez nesta Copa do Mundo. São dois. Muito tentar no sacrifício. A Colômbia consegue abrir o placar e furar a defesa. Jogos pela seleção colombiana. É o quinto gol.
1: 1 a 0.

0: Fabrício Mariani ali no campo, uma falta para cima do zagueirão, o capitão Mbemba, que eu sinceramente não vi. A jogada seguiu, Luiz Dias encobriu o goleirão Mipazzi, mas o gol anulado. E o detalhe, mudança depois da comemoração e muita comemoração dos colombianos em Guadalajara, a saída do John Arias, camisa 11, para a entrada de um outro conhecido da torcida palmeirense, o camisa 6, Richard Rios.
1: Acho que a falta... Pode ser. Eu confesso, estou com o Everton nessa, não vi falta, mas claro, tem algum recurso que pode ter identificado. O fato é que a importância do Córdoba já se justifica, o jogo pedia um centroavante mais físico, mas o

0: o gol anulado, viu? Um impedimento na jogada e de fato é milimétrico, mas o Luiz Soares parece estar à frente. Foi lançado pelo Lerma pelo lado esquerdo, cortou a marcação duas vezes e deu um belo chute de perna direita. Um bala, não deu para o Mipaze, mas estava impedido. Terceiro gol impugnado da seleção colombiana, segue 1 a 0 em Guadalajara.
1: E ele está indignado, ele começou, Luiz Dias, a socar, irritadíssimo com mais um gol. Meio, ele dá

0: Mudança da República Democrática do Congo, a saída do Motosami, camisa número 8, para a entrada do 7. Natanael Mibuku, camisa número 7, jogador do Montpellier, é o 20º jogo dele pela seleção africana agora.
1: Mibuku, número 7, portanto.

0: uma coisa incrível. Só que ele tá...
1: um pouquinho atrás do zagueiro na hora de partir, tá? Aí no impedimento...
0: Que jogo!

0: trabalhada pela seleção colombiana, com o Quintero encontrando na meia-lua da grande área um belo passe. No jogo.
1: 40 minutos e meio de partida.

0: Nessa sexta-feira tem estreia de João Fonseca no Ultimate Tennis Showdown do Rio de Janeiro. Fase classificatória contra o australiano Nick Kyrgios e o holandês Stan Grixpoor.
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2: 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Costa com a seleção brasileira. Amanhã tem Brasil e Escócia às 19h.

0: retenção da bola do Córdoba. São jogadas importantes porque os jogadores técnicos são os outros. É o Quinteiro, é o Luiz Dias, o próprio Arias quando estava em campo. Então o pivô segura para que outros jogadores...
1: É o... Não, Guimarães.
0: E ele permite, por exemplo, uma ultrapassagem melhor até dos laterais, tanto do Mujica e principalmente do Daniel Munhoz pelo lado direito. É outra
1: chance. Já saiu o gol, né?
0: Mas ele é mais corpulento e isso ajuda.
1: Bola recua

0: organizando o jogo e quem está possesso no banco de reservas é o técnico francês, o Sébastien Desabre, no banco de reservas já pedindo ali o acréscimo, porque o jogo vai ficando paralisado. Isso é bom para a Colômbia e não para a seleção africana, que quer buscar o gol de empate, o segundo que também seria histórico.
1: Julio Carlos,

0: controle disciplinar.
1: Vem pra...

0: empate, né? Ele se adianta a marcação ali, o Mbemba. O Richard Rios e fica tranquila nas mãos do goleiro Camilo Vargas. Já confirma em instantes, mas o árbitro Maurício Mariani tirou o cartão.
1: Não deu. Mas eu. Aí foi.

0: Camisa 16 entrou ali quase com um cotovelo para cima africano. E aí o árbitro para cima do Mbuku. E aí o árbitro dá e sinaliza o cartão amarelo pro camisa 16, Jefferson Lerma.
1: Olha, eu... cotovelo, agrediu, aliás, não sei porque esse jogador é reserva no time da República Democrática do Congo, o Mbuku. Ele é muito bom jogador.
2: Vem para a cobrança ali,

0: cartão amarelo para o camisa 18, que entrou neste segundo tempo, inclusive o primeiro cartão amarelo da República Democrática do Congo na partida.
1: 50. Colô.

0: A Colômbia, República Democrática do Congo.
1: Bom, deixa eu saber.
2: O primeiro foi a reação do técnico francês Sébastien Desabre, que enquanto o Maurício Mariani, ele demorou um certo tempo ali para apitar o fim do jogo, né, Daniel? Ele ficou olhando atento e não acreditou, porque esperava acréscimos pelas jogadas seguidas ali de escanteio da República Democrática do Congo, em que alguns jogadores da Colômbia acabaram retardando as cobranças de escanteio, caindo no chão. O caso do Lucumi e também do Richard Rios. Muita festa dos torcedores na arquibancada, claro, grande maioria de colombianos, com a segunda vitória nesta Copa de 2026. A seleção colombiana retornando às Copas depois de ficar de fora do Qatar em 22 e garantindo com este 100% de aproveitamento até então a classificação para a segunda fase. Vai disputar esta nova fase, 1/16 avos da Copa do Mundo. Agora, inclusive, também com essa vitória, depende só de si e de um empate para garantir o primeiro lugar no grupo, já que vence os dois jogos e viu o principal concorrente neste grupo empatar com este mesmo Congo. Duríssimo na queda, que teve ali como grande destaque o goleiro Mpaze, e até por isso também os jogadores africanos desfrutam. Claro, é uma derrota, mas a seleção vai decidir, a africana, na última rodada contra o Uzbequistão, uma possível classificação, e é vista com bons olhos, já que pontos, ou seja, uma vitória com o Uzbequistão praticamente garantiria a seleção entre as 8 melhores terceiras colocadas para se garantir nesta próxima fase. Por enquanto, tanto da seleção colombiana quanto da seleção africana, após o apito final e a vitória de 1-0 da Colômbia, a segunda, que garante a seleção na próxima fase da Copa. Lembrando, inclusive, viu, em 7 participações, apenas a 4 que a Colômbia passa da fase de grupos. Foi as oitavas em 90 e em 2018, e as quartas melhor campanha então na história das Copas em 2014.
0: A seleção da Colômbia vai em cima de uma outra 94. Em 2014, teve a sua campanha, foi considerada a melhor em participação colombiana, o quinto lugar. O James Rodríguez é uma figura super importante na seleção colombiana. 1% de aproveitamento. Se for o Muslim,
3: melhor a República Democrática do Congo, que vai para a busca do terceiro lugar, né? Vai para a busca do terceiro lugar, uma das classificadas como terceira colocada, tem chance disso. Pode somar 4 pontos e tem uma curiosidade no grupo, que é justamente a briga pelo primeiro lugar e com a vantagem da Colômbia. Colômbia enfrenta Portugal jogando pelo empate. Portugal precisa vencer e vai ser um jogaço de bola, porque Portugal vai atacar e eu não sei se esse time colombiano tem boa defensiva, porque os laterais apoiam muito, são laterais espetados. Aliás, eu gosto muito dos dois laterais, a brasileira, saudade de ter um lateral assim. Lembrando que a seleção brasileira não tem nenhum lateral direito de origem, e o Daniel Muñoz jogaria na seleção brasileira. O Daniel Muñoz e o Juan Mujica atacam um monte, dois jogadores que atacam muito, são laterais bem espetados. E o sistema de meio de campo conta com dois, o Formiguinha e o Léo, é um jogador mais físico e só.
2: Diga. Lenzo falando nesse momento.
4: Com os laterais subidos, tanto Lerma como os dois centrais fizeram um triângulo espetacular. Gracias, gracias. Gracias a todos os colombianos.
2: Tá aí então, né? Falando rapidamente com a imprensa ali colombiana já no gramado do estádio em Guadalajara, onde a seleção colombiana então venceu, e ele reforçando ali o papel dos meios-campistas.

0: costas do trio de meio campo para sacramentar esta vitória. Queria destacar também, Daniel, só para retornar com vocês aí, o Daniel Munhoz, né? Passei esse destaque inicial após a vitória, o Munhoz que chega ao segundo jogo em Copas e ao segundo gol lateral direito. Fui buscar inclusive alguns dados dele aqui pelo Crystal Palace na temporada, 46 jogos, 5 gols, 4 assistências, lateral que apoia bem e que pela segunda vez vai às redes nesta Copa do Mundo de 2026.
1: E olha que fez um gol anulado ainda, hein? Poderia ter feito 3 gols em 2 jogos. O jogador da Colômbia. O

0: Vamos lá, porque hoje Portugal enfiou 5-0 no Uzbequistão, Inglaterra só empatou com a Gana por 0-0, além da Croácia que venceu o Panamá por 1-0, eliminou inclusive os panamenhos da competição, a exemplo da Argélia, que venceu a seleção da Jordânia por 2-1 de virada e também eliminou a seleção da Jordânia desta fase de grupos, né? Ou melhor, da próxima fase de 16avos da Copa do Mundo. A Colômbia garantiu a sua classificação, como o Everton e vocês todos muito bem disseram, e República Democrática do Congo segue em busca, portanto, aí de uma vaga entre os terceiros melhores da competição. Nesta quinta-feira, 4 horas da tarde, tem outros jogos importantes, mas tem gente importante falando.
1: Muitos.
2: 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Creo que desde el primer momento salimos a comernos la cancha, tuvimos infinidad de opciones, pero al final el fútbol es esto. Tenés 10 opciones, tenés que marcar una y resguardarte y que no te hagan gol. Y al final yo creo que era muy merecido quedarnos con los 3 puntos.
3: Agresivo el equipo dentro del buen sentido de la palabra, es decir, presionando arriba, ahogando, sin ahorrar una sola gota de sudor. Hoy se vio mucha movilidad.
2: Sí, ante la pérdida sabíamos que teníamos que ser leones hambrientos, teníamos que ir comiendo la presa, y yo creo que fue así, desde el buen sentido de la palabra. Siempre intensos, agresivos, pero siempre con honestidad y rectitud. Yo creo que al final se vio reflejado, nos quedamos con los 3 puntos.
3: Un mensaje de unidad, porque vemos que usted hace el gol, pero también una parte se va con John Córdoba, usted con John Córdoba, ¿es algo de equipo?
2: Sí, claro, es que esto es de todos. Acá no porque yo haga el gol sea la figura, no, acá la figura somos todos. Los 3 puntos lo logramos fue Colombia, toda esta gente, yo creo que esto es de todos. Y al final esto es una familia y yo creo que aquí la figura se llama Colombia.
3: Ahora enfrentar a Portugal ya con la tranquilidad, pero con las mismas ganas.
2: Obvio, aún con más ganas, con más hambre. Llevamos 2 escalones de 8 y vamos paso a paso. Y ahora pasar página y pensar en lo que es Portugal.
1: Tá aí então o destaque da partida com o gol, ele que inclusive valorizou, que é um gol da unidade ali, né, que é um gol de toda a equipe, não só dele, e sobre a questão da equipe ter aberto o placar por 1-0, mas também ter a força para defender e evitar, que foi 1-0 que garantiu os 3 pontos, não podiam levar o empate nos minutos finais, que teve ali uma pressãozinha da República Democrática do Congo. Seleção colombiana então com vitória em 1-0 e que retorna a campo, ele já salientou ali, né, a partida que vão pensar a partir de agora é Cristiano Ronaldo, é Portugal, Colômbia e Portugal, sábado 8:30 da noite em Miami, é Colômbia e Portugal sábado 8:30 da noite em Miami, e nós teremos ainda a República Democrática do Congo e Uzbequistão, também sábado 8:30 da noite em Atlanta, Daniel.
4: É, mais uma rodada aí, né, uma rodada última bem interessante, porque tem muita coisa para se definir no caso. Já que tem 2 vitórias de Portugal, ou seja, para o empatezinho, para da Colômbia, e aí já termina realmente com o primeiro do grupo.
0: Passar o cardápio de amanhã e também da próxima sexta-feira, tem muita bola rolando também no sábado, porque domingo começa a fase 16avos da Copa do Mundo. Então amanhã, 4 horas da tarde, para a Suíça e Canadá e Bósnia contra o Catar. 7 horas tem Brasil e Escócia com transmissão da Bandeirantes, mesmo horário para Marrocos e Haiti. Às 10 da noite, Coreia do Sul e África do Sul e México contra a República Tcheca. Na sexta-feira, Curaçao e Costa do Marfim, Equador e Alemanha, jogaço de bola, além de Holanda e Tunísia. Japão e Suécia também se enfrentam, a exemplo de Estados Unidos contra a Turquia e Austrália contra Paraguai, viu, Daniel? Tudo isso na sexta-feira, sábado outros jogos importantes, França em campo, Uruguai e Espanha, jogaço, Cabo Verde e Arábia Saudita e Senegal e Iraque. No domingão começa, portanto, a fase 16avos da Copa do Mundo.
4: Show de bola, valeu! Ô Guimarães, eu vou fechar contigo agradecendo ao Everton Ramos também, mais uma vez, uma honra compartilhado desse momento para nós, mágico de Copa do Mundo, ao lado de vocês, Carlos Guimarães.

0: marcado e foram marcadas corretamente o impedimento e também e algum erro dos atacantes colombianos. A Colômbia como resolveu contra-atacar e mesmo incomodou o defensivo da Colômbia ainda não foi este grupo e vamos ver como é que a Colômbia se comporta sendo atacada, Daniel.
1: Valeu!

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1: Nós, em nenhum momento, estamos debatendo a retirada de qualquer educação, mas sim de oportunizar. E aí você me perguntou, com toda a propriedade, como a gente dá mais oportunidade ao jovem, dando a ele uma permissão para dirigir. Eu vou trazer um caso prático, que aconteceu há muito pouco tempo aqui no país, a pandemia. Na pandemia, qual é a maior oportunidade de emprego que tinha? Se não os motoboys, se não os entregadores, eles é que tinham aquela oportunidade de emprego naquele momento. Imaginem um jovem de 16 anos, que já não tem muitas opções, não tem muitas oportunidades, estar numa pandemia e precisando sustentar seu pai, sua mãe, às vezes seus filhos, porque um jovem de 16 anos, ele pode constituir família. Ele tem que sustentar os seus avós e ele não tem condições para isso. Imagine numa pandemia, se ele tivesse a permissão de dirigir aos 16 anos de idade uma motocicleta até 150 cilindradas e ele pudesse levar o sustento para sua casa no final do dia, ou até mesmo no amanhecer do dia. Então, assim, nós temos que pensar muito também na oportunidade, reitero isso. Reitero porque eu defendo muito que os nossos jovens tenham mais opções, oportunidades. E concordo com você, minha querida, tranquilamente, com relação à educação. Nós vamos sempre precisar investir cada vez mais na educação do trânsito. Mas não só nos jovens de 16 anos, mas nos jovens de 30, 40, 50 anos. Porque até hoje, esses jovens também cometem acidentes no trânsito, cometem infrações penais e cometem também homicídios culposos e dolosos no trânsito. E é isso que a gente tem que debater. Aumentar a segurança no trânsito, a educação do trânsito, concordo com você integralmente.
2: Agora, para aumentar a segurança no trânsito, é preciso aumentar a fiscalização, né? O próprio governo federal admitiu que 20 milhões de brasileiros dirigem sem habilitação. Foi, inclusive, ali a justificativa para se reduzir, por exemplo, as questões de aulas obrigatórias e balizas, porque aí fica mais barato você conseguir, por exemplo, tirar uma CNH a partir dos testes, mas você tendo que fazer cada vez menos testes, né? Aprender cada vez menos a dirigir. Cerca de 50% dos motociclistas não possuem carteira de motorista no país, ou seja, metade desses que estão na frente de uma moto nem sequer tem uma CNH. Isso mostra que se tem uma falência na fiscalização. Então, como a partir desse seu projeto a gente teria um aumento na fiscalização, já que a ideia é educar esse jovem de 16 anos, se educa se fiscalizando. Se aumentaria a fiscalização, existe isso dentro do projeto também?
1: Não, veja bem, não tem como, dentro desse projeto que estabelece a permissão para os jovens de 16 anos de dirigir veículo automotor, não existe dentro dele um parágrafo, vamos dizer assim, ou um artigo de aumentar a fiscalização. Isso é obrigação do próprio executivo, do município, do estado e da federação, porque as leis já estão pré-estabelecidas no Código de Trânsito Brasileiro. Para que você tenha uma ideia, nós temos hoje mais de 270 propostas em tramitação na Câmara dos Deputados para atualização do nosso Código de Trânsito. São mais de 270 propostas aguardando votações. Dentro dessas propostas, existem também algumas propostas que vão tornar mais rigorosos a fiscalização do trânsito. Mas isso depende muito do aumento de agentes públicos da segurança de trânsito, depende muito do aumento do número de palestras educativas aos condutores de veículos automotores. Isso tudo vem de uma função e de uma competência que são dos estados, dos municípios e do governo. governo federal. As leis já estão pré-estabelecidas ou estabelecidas no Código de Trânsito Brasileiro. Agora nós precisamos, e eu concordo com você integralmente, de mais fiscalização no trânsito. Nós precisamos que os nossos condutores de automóveis sejam mais educados, como são em outros países. Nós precisamos que isso aconteça. Mas isso aí é uma cultura que vai se adquirindo dia após dia. Eu me lembro muito bem que antigamente não era obrigatório o cinto de segurança. E praticamente ninguém usava o cinto de segurança. Quando se tornou obrigatório, ao longo do tempo, as pessoas foram criando a cultura do uso do cinto de segurança. Hoje, eu acredito que quase toda a população, quase todos os condutores, quase todos os passageiros de veículos automotores utilizam o cinto de segurança. Então, isso tudo é questão de cultura, de educação e principalmente daquilo que você acaba de dizer, de fiscalização. E aí os entes do executivo, reitero, município, estado e União, precisam ser mais rigorosos, precisam colocar mais fiscalização nas ruas. A fiscalização não quer dizer repressão. A fiscalização ela pode caminhar com a educação dentro do trânsito.
2: Deputado, eu só não concordo com a questão de comparar o uso do cinto de segurança, porque é uma normalização de algo que é para a nossa segurança. Agora, para a gente encerrar, deputado, eu queria entender
1: a questão do cinto de segurança, eu só fiz um exemplo que antigamente não era obrigatório o uso de segurança e se tornou ao longo dos anos. E tão logo ele se tornou, não foi imediatamente que todos os condutores começaram a usar. Eles relutaram muito em utilizar o cinto de segurança, né?
2: Sim.
1: Tanto que tinha aqueles de duas pontas, hoje tem o de três pontas. Bom, enfim, eu quis só fazer um parâmetro da legislação, lá atrás, entrando com a legislação que nós estamos querendo colocar em vigor hoje.
2: Tá.
1: Foi nesse sentido, Adriana.
2: Levando em consideração países que a gente tem, por exemplo, jovens de 16 anos que podem tirar carteira de habilitação, são jovens de 16 anos que são responsabilizados por isso e países onde existe uma fiscalização muito mais forte que a nossa. Hoje, a realidade do Brasil é o seguinte, se um menor de 18 anos não tem uma carteira, que ele não tem, ele não pode ter uma carteira de habilitação no Brasil, é pego dirigindo, o responsável por ele é punido no lugar dele. É assim que funciona. Só que ele está infringindo a lei a partir desse momento, porque não é liberado. Pela sua proposta, o jovem que tem entre 16 e 18 anos, ele pode estar dirigindo, não vai estar infringindo essa lei. Mas ainda assim, como ele não responde criminalmente, quem responde por ele criminalmente ainda é o seu responsável. Para ele poder estar dirigindo ali, ele precisa de uma autorização desse responsável também, que vai responder por ele criminalmente caso algo aconteça?
1: Veja bem, minha amiga, ninguém responde criminalmente por outro. A responsabilização de um jovem, quando ele está cometendo um ato infracional, quando menor de 18 anos, ele responde ele próprio pelo ECA, que é o Estatuto da Criança e do Adolescente. O seu pai, no caso de um menor de 18 anos hoje, na atualidade, pegar o veículo com a autorização do seu pai, sendo comprovado, o seu pai vai responder não pelo ato do filho, mas pelo ato dele de negligência de deixar o seu filho pegar e ter acesso a um veículo automotor. Essa é a distinção que nós temos que fazer. O pai dele vai responder por um ato de negligência com o seu filho. Mas o ato infracional, supostamente cometido pelo menor ao veículo, sem a autorização, sem a permissão para dirigir, ele vai responder pelo ECA. Eu acho que estou tentando aqui responder a tua dúvida com relação a isso.
2: Mas e se ele mata alguém no trânsito? Quem responde por isso? Ele responde só pelo ECA. Ele é menor de idade, ele não vai responder como se ele tivesse mais de 18 anos, por exemplo. O que o senhor diria para essa família, por exemplo, que está preocupada hoje e vai que o menor de 18 anos atropela e mata alguém dessa família? O que ela pode esperar de justiça a partir disso?
1: Veja bem, quando se tem a permissão para dirigir, com 16 até os 18 anos de idade, Bom, legalmente ele está apto a dirigir, perfeito? Isso é um fato. Então está ele na condução desse veículo. Comete algum ato infracional, algum ato de acidente, vamos dizer, que ele cometa algum acidente. Nós temos que ver a responsabilização desse acidente. Primeiro, se ele está sob o efeito de bebida alcoólica. Se ele estiver sob o efeito de bebida alcoólica, ele está cometendo um homicídio doloso, dependendo da situação e das causas, das consequências. Mas vamos levar para esse lado. Ele vai responder pelo ECA, pelo Estatuto da Criança e do Adolescente, criminalmente. O pai dele não responderá. O responsável dele também não responderá por esse crime.
2: Tá
1: agora,
2: certo.
1: Vamos falar do aspecto cível. No aspecto cível, a família ou a responsável pode responder por ele civilmente pelos atos que ele causou. Mas isso tudo depende do caso em concreto, porque existe acidentes de trânsito que o condutor não tem culpa. E pode, inclusive, ocasionar a morte de alguém no trânsito, mas mesmo sem culpa, que a gente chama daquele homicídio culposo. Então, o jovem vai responder também pelo homicídio culposo, mas dentro do ECA, Estatuto da Criança e do Adolescente, dos 16 aos 18 anos de idade, até nós aprovarmos, e eu acredito que será aprovado logo, logo, a redução da maioridade penal para os 16 anos de idade.
3: Produtores de insumos agrícolas no Brasil pedem a intervenção do Ministério das Relações Exteriores e o Itamaraty para assegurar o fornecimento emergencial de fertilizantes. O setor alerta que a escassez de produtos pode comprometer o plantio da próxima safra, prevista para começar no mês de agosto. Para entender melhor o assunto, Paula Valdez conversou com Ana Amélia Lemos, comentarista do canal AgroMais. Confira.
4: Veja, nós estamos às vésperas de um plantio e você tem tempo de preparar, de tirar do porto, levar para a indústria que vai manufaturar esses insumos, ou o insumo já, ou o fertilizante já acabado, ou parte deles para fazer as misturas necessárias e levar até a lavoura. Um país de dimensão continental e que tem essa produção agrícola que vende para o mercado interno, abastece o mercado interno gigantesco e ainda tem um excedente extraordinário para exportação, não pode ficar dependente em 90% de um insumo fundamental, como agora acontece nessa crise no Oriente Médio. Então, já o setor agrícola enfrentou um problema decorrente desta guerra no Oriente Médio por conta do aumento dos preços dos combustíveis. Foi cíclico, sim, mas foi um aumento que pesou nos custos de produção. Mas não fosse só isso, Paulo, ainda tem um outro agravante. O governo federal acaba de emitir uma medida provisória sobre a questão da regulação do frete, que foi uma legislação aprovada e que isso vai também comprometer o setor do agronegócio. E por quê? Porque o calcário, que é um produto para o melhoramento da terra onde vai ser plantado, e é muito importante, o preço do calcário, que é uma matéria-prima, um insumo essencial, ele é mais barato do que o preço do frete. Você veja a questão da ilogicidade matemática para o coitado do produtor. Então, soma-se dois problemas. Esse do frete, aliás, a Fiesp em São Paulo já levantou esse problema numa nota que foi divulgada esta semana, mostrando a gravidade da situação, porque produtos não elaborados têm preço menor do que o custo do frete. Quer dizer, é absolutamente inaceitável numa situação dessa. Agravado agora com essa crise da geopolítica, da guerra do Oriente Médio, em que a chegada dos insumos para o fertilizante está dando uma preocupação adicional, além daquelas relacionadas ao endividamento do setor, que, como você sabe, ainda não foi resolvido, Paula. Então, eu acho que o governo deve ter isso como lição, esse episódio, para tratar de estabelecer, e agora que estamos num período eleitoral, estabelecer políticas mais consistentes de uma autossuficiência mínima de fertilizantes no Brasil, que é um insumo fundamental para a agricultura. E, evidentemente, sem falar na necessidade urgente de melhoria da eficiência e do custo da logística em nosso país, que é deficiente e também muito cara.
2: Essa questão da logística, né, eles vêm apresentando soluções, mas mesmo as soluções que são apresentadas, elas demoram, né? A gente tem um Brasil, um país que é muito grande, e essa logística feita de forma terrestre, né, é muito longe de você levar lá do norte ou do nordeste até o sul do país. E a gente tem também as questões exteriores, mas as questões nossas, né? A gente tem a nossa economia, a gente tem a questão de ser um ano eleitoral, a gente tem o nosso clima, na Amélia, que a gente sabe que mexe muito com isso. Tem a previsão desse super El Niño. Aqui em São Paulo já está uma tempestade, um frio que vai ficar aí a temperatura abaixo do que é esperado para essas próximas semanas. No nosso Rio Grande do Sul, a gente sabe que tem previsão de muita chuva e isso afeta e muito também a nossa agricultura.
4: Evidente, você lembrou muito bem, eu estava vendo, você estava mostrando há pouco as imagens do temporal em São Paulo, e é assustador. E aí você vê do outro lado, no continente europeu, 44 graus, 45 graus, um calor insuportável, que é até monumentos importantes lá, como a Torre Eiffel em Paris, fechada por conta do excessivo calor. E no sul, aqui no nosso Rio Grande do Sul, um frio, como se diz lá, de renguear Cusco, né, Paula? Então, realmente, aqui em Brasília, nesse momento, está um dia ensolarado, temperatura época de seca, mas choveu fora de época. Os IPs, que florescem normalmente em agosto, anteciparam a floração. Claro, a cidade fica mais bonita, IP rosa, IP roxo. Agora, em setembro, se espera o IP amarelo, que é a árvore símbolo do Brasil. E, claro, amarelo pela cor da nossa bandeira também. Então, eu espero que pelo menos o IP amarelo apareça em setembro, mas agora anteciparam a floração. E eu estive em São Paulo esse fim de semana, também em São Paulo houve uma floração antecipada dos IPs. É um sinal claro da mudança climática e nós vamos ter que conviver com isso, especialmente quem depende de São Pedro, que é o agricultor, porque a fábrica dele fica a céu aberto, não é, Paula?
2: É isso aí. Nossa, o clima ele mexe muito com... até com o nosso humor, né, Anamélia? Então, você imagina com o humor das plantas, claro, das plantações. Mexe com absolutamente tudo. Sol, céu nublado, chuva, calor em excesso, frio em excesso.
4: É. E afeta a saúde, das pessoas, aumenta a questão de pneumonias, gripes, todas essas doenças características da época de inverno, da mudança do clima, acontece, superlota hospitais, o SUS tem um aumento também do atendimento, então realmente é um complexo muito grande impactando sobre a questão climática, impactando sobre a nossa vida e impactando sobre a produção, especialmente daquilo que nós dependemos, a nossa comida, o café da manhã, o almoço e a janta. Ele sai do campo. Então, veja da importância que tem esse aspecto climático, a necessidade de avaliar bem essas alterações e também as políticas que os governos que se sucedem têm desatendido isso em relação, de novo, à questão da logística, e o Brasil não pode. Espero que a lição dessa questão dos fertilizantes, nesse desespero que estão os produtores agora, alertando o governo, alertando o Ministério de Relações Exteriores, Ministério da Agricultura, Ministério da Indústria e Comércio. Então, é uma situação realmente que precisamos deixar de ter essa dependência, porque ela é sempre risco e perigo.
2: Agora, Anamélia, outra questão também que está impactando e muito o agronegócio é a questão das tarifas, né? A gente tem falado bastante por aqui. Tem as tarifas que já existem de produtos americanos sobre os produtos brasileiros, aquelas que foram retiradas, as que interessam muito mais ao próprio americano, na verdade, estava encarecendo o produto por lá, e o anúncio de que novas tarifas serão aplicadas aos produtos brasileiros. E agora a gente tem essas audiências que vão acontecer, essa audiência pública que vai acontecer. Como é que o setor já foi impactado até agora com essas tarifas americanas e o que esperar se elas permanecerem e pior, né? Se novas tarifas, como prometeu Donald Trump, forem aplicadas sobre os nossos produtos?
4: Bom, primeiro, os americanos precisam cuidar do seu abastecimento interno e o impacto sobre a inflação. Isso não é pouca coisa. Segundo, preciso lembrar, a queda a partir do tarifaço do Trump sobre os produtos brasileiros, especialmente do agro, proteína animal, proteína vegetal, foram os mais baixos índices de exportação para os Estados Unidos. Em compensação, Paulo, e aí é que está, eu diria, a agilidade dos empresários, dos exportadores, dos setores envolvidos na área de governo. Em compensação, houve um aumento de 42% das exportações, praticamente ampliando em mercados não tradicionais da exportação brasileira. Então, isso é um ponto positivo para mostrar que com agilidade, com competência e com muito trabalho, você consegue compensar um problema criado por um tarifaço como esse de Trump, diversificando o mercado, o que é muito positivo, porque quando você concentra em um único mercado, dá o que deu agora com os Estados Unidos. Se nós não tivéssemos a chance de encontrar outros compradores dos nossos produtos, a situação estaria muito perigosa, exatamente por conta exatamente dessa dependência a um mercado específico. Então, houve uma compensação, mas isso também não garante para os exportadores de grãos, especialmente de carnes, proteína animal, uma tranquilidade. Não se sabe ainda como será o futuro diante dessas incertezas, não só da guerra, que também são mercados consumidores, a questão que da carne brasileira vai para o Irã, mas como está sob embargo dos Estados Unidos, faz uma triangulação, vai a carne para outros países e de lá seguem para o Irã. Mas essa é uma forma de, eu diria, de bypassar a questão da tarifária e as questões dos embargos. Mas o fato é que o Brasil precisa, como tem feito, fez agora, a partir do tarifaço do Donald Trump, encontrar uma alternativa de vender mais ou encontrando outros mercados, especialmente na área da carne. Países, por exemplo, como as Filipinas ou como o México mesmo, que já era um comprador, aumentou substancialmente as compras do Brasil. Mas isso graças à intensificação dos entendimentos diplomáticos e também da área comercial, APEC, trabalhando muito, e outros organismos oficiais. E, claro, as entidades que representam os produtores. A representação de proteína animal, a BIEC, a BPA, que trabalharam também intensamente, estão sempre presentes nessas entidades. Agora tem que cuidar da área de manufaturas também, porque está aumentando muito a importação de produtos asiáticos, especialmente depois do fim da taxa das blusinhas, que o governo já está anunciando para o ano que vem. Isso deu um problema sério, porque aumentou enormemente a importação. E isso aí reduz, que são setores que empregam muita mão de obra, não só no caso da carne, frigoríficos, mas especialmente na área de produtos manufaturados, como é o caso de calçado esportivo. E aí a situação fica mais complicada ainda, porque você tem a medida que não foi votada ainda, está aguardando a manifestação do Senado, que é a jornada 6x1, que vai impactar nos custos de produção.
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0: 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Comigo, André Orsini, que é fundador da WorldCon, que é a organizadora do evento. André, o ENIP nasceu para aproximar a indústria, né, de logística com o setor público. Eu queria saber quais são os últimos avanços tecnológicos e os desafios que o setor tem enfrentado.
1: Olha, o ENIP ele veio para unir aquele que produz com quem exporta, ou seja, atividade industrial e atividade logística. Desde 2022, quando a gente criou, né, esse encontro, era para que as partes pudessem conversar, apresentar os seus problemas e, principalmente, soluções, porque a gente está sempre em busca de soluções. E a gente vem, durante esses 5 anos, fazendo etapas e eventos com a qual a Band News TV tem nos acompanhado. A gente avançou bastante. Com a questão de tecnologia, hoje, a gente consegue, inclusive, com a presença de um site importantíssimo que controla o fluxo de mercadorias, que é da Logcomics, ter muita informação de um navio que saiu da China e saber o exato momento que ele consegue chegar no Porto de Santos. Isso dá agilidade, isso dá diminuição de custo e, principalmente, isso dá produtividade para o Porto de Santos.
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3: O ex-presidente Jair Bolsonaro prestou depoimento nesta terça-feira sobre uma arma registrada no nome dele, apreendida com segurança em uma blitz. A arma estava sem a documentação exigida no carro de um militar que atua na segurança de Jair Bolsonaro. Natália Paz traz ao vivo de Brasília os detalhes do depoimento. Boa noite, Natália.
4: Está tudo sob sigilo, viu, Felipe? Muito boa noite a você e a todo mundo. A Polícia Civil ficou na casa de Jair Bolsonaro aqui em Brasília por cerca de 40 minutos, mas o depoimento foi super rápido, durou cerca de 5 minutos, foi gravado em vídeo para ser apresentado ao Supremo. E o ex-presidente, ele basicamente, Felipe, reafirmou o que já tinha sido dito pela defesa dele, que ele pediu esse conserto da arma, da pistola, para esse militar da segurança dele, que atua na segurança dele, depois de ele ter ali observado, constatado que tinha uma falha nela. Inclusive, um dos advogados de Bolsonaro usou uma rede social para afirmar que a arma estava ali devidamente registrada e como não houve uma determinação do Supremo de cancelamento do registro ou até mesmo de entrega dessa pistola, dessa arma, de fato, segundo o advogado, ela deveria estar onde estava, ou seja, no endereço residencial de Bolsonaro aqui em Brasília. Destacando, Felipe, que esse caso ele é acompanhado pelo ministro Alexandre de Moraes, pelo Supremo Tribunal Federal e, a depender da conclusão dessas investigações da Polícia Civil, a prisão domiciliar do ex-presidente pode ser impactada. A gente lembra que o ministro Moraes tem até a próxima quinta-feira para decidir sobre a renovação ou não dessa medida da domiciliar. E o entorno de Bolsonaro está acreditando que esse caso da arma não vai influenciar, impactar na prisão, que ela vai ser mantida a domiciliar, levando principalmente em consideração a saúde de Bolsonaro. Mas vale destacar, que Felipe, que existe sim a possibilidade de retorno para a Papudinha, inclusive ali todo o aparato, toda a questão de infraestrutura da Papudinha, ela foi mantida para caso uma decisão de Moraes seja, então, para que Bolsonaro volte para a Papudinha. Mas existe também a expectativa de que, diante do quadro ali da saúde dele, inclusive do soluço, que é algo que ele vem tratando já há algum tempo, que ele permaneça na prisão domiciliar, mas tudo isso vai depender, então, de uma avaliação por parte de Alexandre de Moraes, que até quinta-feira vai tomar uma decisão sobre isso.
3: Perfeito. Bom, Natália, vamos continuar acompanhando, né, o que vai acontecer. Tem esse desdobramento dessa decisão de quinta-feira, porque está chegando o prazo final, né, da permanência naquela primeira decisão de Alexandre de Moraes em prisão domiciliar. Obrigado a você. Qualquer novidade, você e a equipe retornam de Brasília.
4: Até mais tarde, Felipe.
3: Vamos conferir como foi a terça-feira dos pré-candidatos à presidência da República.
5: Na inauguração da primeira etapa da Nova Serra das Araras, na rodovia Presidente Dutra, principal ligação entre Rio e São Paulo, Lula defendeu o modelo de concessões adotado pelo governo federal.
6: A gente não fazia outorga, a gente não cobrava pela estrada. O objetivo da concessão é garantir que a empresa ganhe o seu dinheiro, mas ela faça a manutenção da estrada e cobre o preço mais barato para o usuário. É essa a ideia. Por isso que nós damos um banho quando se trata de concessão.
5: De olho em uma área apontada como uma das fragilidades do governo e que deve ganhar espaço no debate eleitoral, Lula tem intensificado as ações na segurança pública. Já em São Paulo, lançou uma nova fase do programa Celular Seguro para ampliar a recuperação de aparelhos roubados em todo o país. O senador Flávio Bolsonaro esteve em uma feira agrícola no interior paulista. Durante o evento, comentou a relação comercial entre Brasil e Estados Unidos. Pelas redes sociais, o pré-candidato do PL disse que deve participar de uma audiência pública nos Estados Unidos para discutir a tarifa de importação de 25% sobre produtos brasileiros.
7: Já tínhamos conseguido enquadrar o PCC e o Comando Vermelho como organizações terroristas. Agora, vamos fazer o trabalho do Lula pela segunda vez, defendendo o PIX e lutando contra o tarifaço.
5: Ronaldo Caiado começou um giro por estados do Nordeste. Na Paraíba, o pré-candidato do PSD comentou a vitória da direita na eleição para presidente da Colômbia. Abelardo de Lais Priella venceu a disputa no último domingo contra o candidato governista Ivan Cepeda. Ele disse acreditar em um movimento semelhante no Brasil.
8: Eu vejo que esta é uma grande realidade. A tendência é essa, até porque o PT já governou o país 20 anos. Essa estafa, essa fadiga, já mostrou isso aí.
5: Pré-candidato do Novo, Romeu Zema se reuniu com um grupo de embaixadores em Brasília. O evento foi fechado à imprensa. Renan Santos, pré-candidato do Missão, participou de eventos privados.
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3: Você assinante Band News TV, viu? Você ouvinte da Rede Bandeirantes de Rádio em todo o Brasil, ouviu? E se quiser ver, está nas nossas plataformas digitais, @BandJornalismo, um depoimento de nós, âncoras, apresentadores da Band News TV, da Band News FM, da Rádio Bandeirantes, da Bandeirantes, né? E da Band TV, né? Um grupo de jornalistas que sabe que tem responsabilidade para com você, ouvinte, assinante, muito obrigado. Nós vamos fazer a melhor e maior cobertura das eleições de todos os tempos, acredite. O ministro André Mendonça do Supremo analisa um pedido da defesa do senador Jacques Wagner para anular a investigação da Polícia Federal contra ele.
1: O ministro André Mendonça já finalizou o parecer e deve negar o recurso da defesa de Jacques Wagner. Os advogados do líder do governo no Senado pediram a anulação da decisão que autorizou buscas e apreensões da Polícia Federal em endereços ligados ao parlamentar. Em um deles foi encontrado o equivalente a R$500.000 em notas de euro e dólar. Para Mendonça, a PF não cometeu ilegalidades. Já a defesa do senador fala em erros graves. Afirma que o dinheiro é resultado de viagens internacionais pagas pelo Senado e compra de moeda estrangeira. E que o senador nunca defendeu a chamada emenda master. A proposta, que não chegou a ser votada, ampliava o limite do Fundo Garantidor de Créditos e beneficiava o banco de Daniel Vorcaro. Segundo a Polícia Federal, Jacques recebeu benefícios para defender interesses do banqueiro no Congresso. O senador nega. Mas aqui no Planalto, ministros dizem que o estrago já está feito. E a saída de Jacques Wagner da liderança do governo no Senado é questão de horas. A expectativa é que o parlamentar deixe o cargo depois de uma reunião com o presidente Lula. Antes, Jacques Wagner vai conversar com o presidente do Congresso, que tem se mantido distante do Planalto. Davi Alcolumbre tem apoiado publicamente o senador do PT e defende a continuidade dele na liderança. No Supremo, o clima é de expectativa para uma decisão do presidente do tribunal. O ministro Edson Fachin terá de definir quem vai ser o relator do caso do filme sobre a vida do ex-presidente Jair Bolsonaro. O procurador-geral da República defendeu que o processo tem ligação com o Master e, por isso, deveria ser redistribuído de Alexandre de Moraes para André Mendonça, que já é relator do caso no Supremo. A investigação da PF aponta que Daniel Vorcaro repassou cerca de R$60 milhões ao filme. E a suspeita é que pelo menos parte do dinheiro teria sido usada para bancar a permanência de Eduardo Bolsonaro nos Estados Unidos. O ex-deputado nega.
3: O Banco Digimais foi alvo de operação da Polícia Federal nesta terça-feira. A suspeita é de fraude nos balanços para esconder uma crise financeira e enganar autoridades e investidores. Segundo as investigações, o esquema é parecido com o do Banco Master.
21: A Operação Miragem da Polícia Federal fez apreensões na sede do Digimais em São Paulo. A investigação aponta que o Digimais adotou práticas financeiras temerárias análogas às do extinto Banco Master. Segundo a polícia, o banco captava recursos de maneira agressiva com oferta de CDBs, oferecendo aos investidores taxas de retorno atípicas, bem acima da média do mercado. A polícia também apura manipulações contábeis para inflar artificialmente o patrimônio do banco, ligado ao Grupo Record, do Bispo da Igreja Universal, Edir Macedo. Entre as fraudes estão a precificação de títulos antigos e sem valor da mineradora Vale, por R$650 milhões, a avaliação de um terreno em Pernambuco por R$150 milhões, que na verdade valia 10, e a manipulação de uma carteira de crédito de automóveis de R$3,5 bilhões. De acordo com a investigação, o Digimais trocou 3 vezes de auditoria em 2024, justamente para maquiar a real situação de insolvência do banco, ludibriando investidores do varejo, o Banco Central e o FGC, o Fundo Garantidor de Crédito. O Banco Central já tinha identificado elementos falsos em demonstrativos contábeis e determinou a correção desses valores em outubro de 2023. Mas as operações fraudulentas continuaram. O rombo patrimonial do Digimais é calculado em R$8,5 bilhões. Os donos e dirigentes são acusados de gestão fraudulenta, induzir a erro o Banco Central, fraude contábil e operação de crédito proibida. A Justiça Federal determinou a quebra do sigilo fiscal e bancário de Edir Macedo. Além disso, foram bloqueados R$670 milhões em bens dos suspeitos e das empresas. Edir Macedo tentava vender o Digimais para o BTG Pactual, uma operação que deve ser bloqueada pelo Banco Central e pelo CAD, o Conselho Administrativo de Defesa Econômica. O mercado avalia que pode acontecer uma liquidação do Digimais, como no caso do Banco Master. Em nota, o Digimais disse que permanece à disposição das autoridades para prestar esclarecimentos e colaborar com as apurações, e reafirmou o compromisso com a transparência e a conformidade regulatória.
3: O Brasil fechou a preparação para o duelo contra a Escócia com dúvida no ataque. Quem ocupará a vaga deixada por Rafinha? Mudanças no time titular são comuns na história da seleção, inclusive em 4 dos nossos 5 títulos mundiais, o time que iniciou a campanha foi diferente do que terminou levantando a taça. Veja mais na reportagem da Gabi Guimarães.
0: A seleção brasileira já está em Miami para disputar o último jogo da fase de grupos contra a Escócia.
2: Estou muito confiante, o brasileiro sempre está confiante.
22: É. Então eu confio mais na molecada do que nos mais velhos.
23: Quanto é que vai ser esse jogo?
2: 3 a 0.
0: A Ocean Drive, um dos principais pontos turísticos de Miami, é conhecida também pela grande concentração de veículos luxuosos. Se o Brasil fosse um carro, certamente seria desses de alta patente. Mas, nesse momento da história, o técnico Carlo Ancelotti é obrigado a fazer mudanças com ele em movimento. Antes mesmo do início da Copa, por causa de lesões, o italiano perdeu peças que faziam do Brasil um carrão. Rodrigo, Estevão, Militão, Wesley e Rafinha também se machucaram. Na lateral direita, Danilo deve ser mantido. E para substituir a peça rara do Barcelona, Ancelotti tem Rayan e Luiz Henrique como as principais opções. No meio-campo, o técnico pode ganhar um motor restaurado. Neymar está à disposição pela primeira vez neste Mundial. Ter que fazer mudanças enquanto o carro anda pode ser um bom sinal. Times campeões do Brasil precisaram de ajustes no decorrer da Copa. Foi assim em 58, 62, 94 e 2002. Só o esquadrão de 70 praticamente repetiu a escalação durante toda a campanha vitoriosa no México. Será que em 2026 as mudanças de Ancelotti farão o ronco do motor brasileiro ressoar novamente?
3: Eu sou um otimista, acredito muito na possibilidade do Brasil de chegar e chegar forte na Copa, porque o time também sempre vai evoluindo, né? E a gente sabe que esse início ainda é um início devagar, mesmo com tantos problemas para resolver. O Ancelotti tem aí agora as suas opções, vamos aguardar muito mesmo pela volta do Neymar, como ele pode ser decisivo, lembrando que ele está há mais de 30 dias sem entrar em campo. Então amanhã ele pode entrar 10 minutos, 15 minutos, 20 minutos, mas não é o dia para ele pegar e mostrar tudo o que sabe. Ele também tem que ir crescendo na minutagem dentro da competição. Agora, lembrar daquela seleção de 70 que iniciou e terminou o Tri no México é realmente algo espetacular, a maior seleção de todos os tempos. O treinador da Escócia, o Steve Clark, evitou dizer qual modelo de jogo vai usar contra o Brasil no jogo amanhã. Confira.
24: Eu não sei o que dizer, porque a mídia escocesa está aqui e eles me matam por ser muito conservador. Acho que mostramos no meu tempo no comando, quer algumas pessoas concordem ou não, que podemos ser muito flexíveis com o nosso sistema. Nós usamos o 5-3-2 ou o 5-4-1 com bons resultados antes. Desta vez, temos nos concentrado principalmente na linha de 4 defensores. Mas para o jogo de amanhã, vocês terão que esperar para ver, porque eu não me importo. Eu não quero dizer ao Carlo o que fizemos.
3: Tá certo, ele não tem que dar arma para o Ancelotti. Segredo também é parte do jogo. Nesta quarta-feira teremos pela frente um adversário que nunca venceu a seleção brasileira. A Escócia está de volta à Copa do Mundo depois de 28 anos. Além de tentar se classificar em primeiro do grupo, o Brasil busca simplificar a logística para o restante da competição. O Felipe Killing explica.
25: A Escócia passou quase 3 décadas longe das Copas do Mundo. Quando voltou, encontrou um adversário conhecido, o Brasil. Os caminhos das duas seleções já se cruzaram 10 vezes. Nunca perdemos. São 8 vitórias e 2 empates. Em mundiais, são 4 duelos. 3 vitórias e 1 empate. O último encontro aconteceu justamente na última Copa disputada pelos escoceses. Jogo de estreia do Brasil. Vitória por 2-1.
4: Jogada ensaiada.

0: Miami, o reencontro, que acontece em outro contexto. Para o Brasil, é mais do que a disputa pela liderança do grupo. É um teste contra um adversário que tem uma necessidade diferente. Se a seleção pensa em crescimento, a Escócia joga pela sobrevivência. Para os escoceses, vale algo que eles nunca conseguiram: avançar ao mata-mata de Copa. A torcida e as gaitas de fole já estão nas ruas de Miami. O clima de Copa é tão grande que até o policial se diverte.
1: Come back, please, come back to Miami. Come back to Miami.
0: O jogo também vale a liderança do Grupo C, o que pode mudar completamente o caminho do Brasil até a final. Se avançar na liderança, a seleção continuará com a base em Nova Jersey e fará deslocamentos mais curtos se chegar até a decisão. Nessa condição, os jogos seriam em Houston, Nova Jersey, Miami, Atlanta e Nova Jersey. Se terminar em segundo, o roteiro é outro. Neste cenário, a seleção seria itinerante, deixaria de ter uma base fixa e passaria a se deslocar conforme os jogos. O primeiro compromisso do mata-mata seria em Monterrey, no México, depois Houston, Boston, Dallas e a final em Nova Jersey. As longas distâncias entre as cidades e as diferentes instalações poderiam prejudicar a recuperação física do time.
2: Nossa mentalidade é ganhar o jogo e continuar aqui por todos os benefícios que a gente tem aqui. A facilidade, o CT é muito bom também, o hotel aqui que a gente tem é ótimo também para a gente passar o dia com os jogadores, tem muitas coisas aqui para a gente fazer juntos. Então, com certeza, essa é a nossa mentalidade, ganhar o jogo e se classificar em primeiro.
3: Depois de Messi, chegou a vez de Cristiano Ronaldo brilhar. O atacante português balançou as redes na goleada contra o Uzbequistão e escreveu o nome na história das Copas, como mostra de Houston o Júlio Gomes.
4: No Brasil, diríamos assim, cutucaram a onça com a vara curta. A Copa já teve show de Messi, de Mbappé, de Haaland. Enquanto isso, Cristiano Ronaldo longe dos holofotes. Se a imprensa portuguesa duvidava de CR7, a torcida tinha certeza que o gajo ainda calaria os críticos. Camisas de Cristiano, cartazes de Cristiano e até máscaras com caras e bocas de Cristiano pintaram no estádio em Houston. A resposta foi dada no campo. O público que veio ao estádio de Houston cantou o nome de Cristiano Ronaldo o tempo todo. E ele fez o que todo mundo queria ver. Logo de cara, CR7 aproveitou o cruzamento de Cancelo para fazer 1-0 e ter um recorde para chamar de seu. O português é o primeiro jogador na história a fazer gols em 6 Copas do Mundo. E quando todos esperavam uma batida de falta de Cristiano, Nuno Mendes surpreendeu todo mundo ao encher o pé e fazer 2-0. Mas era nítido que o robozão estava ligado no jogo. Ainda no primeiro tempo, ele fez o terceiro de Portugal. No segundo tempo, um gol contra do goleiro Nematov e outro de Rafael Leão decretaram a goleada portuguesa. E a certeza de que CR7 chegou com tudo para a Copa.
5: Eu chego sempre, mais cedo ou mais tarde, eu estou lá. Por isso, e continuar o meu trabalho, eu acredito muito naquilo que faço, acredito muito que o trabalho a Deus ajuda. A minha carreira foi sempre assim.
3: Eu tinha muita

0: Os críticos se quebraram em relação a essa primeira fase da Copa dos Estados Unidos, México e Canadá. Os jogos têm sido de excelente nível. Comandada pelo cometa Haaland, a Noruega vem chamando a atenção, não só dentro de campo, não. É a sintonia entre o time e a torcida, que faz da Copa do Mundo uma competição muito especial.
1: Jogadores e torcedores num ritmo coordenado. A remada Viking já é uma das marcas da Copa do Mundo de 2026. Seja nas arquibancadas, nas festas, nas ruas, até mesmo na escada rolante. Os remadores chegaram até a porta do Palácio Real fazendo essa festa toda aí. E a empolgação da torcida é alimentada pelo ótimo desempenho em campo. E um dos grandes responsáveis é um estreante em Copas, Erling Haaland. Goleador do Manchester City, ele já marcou 4 vezes em 2 jogos. No jogo equilibrado contra Senegal, a Noruega venceu por 3-2 e carimbou a vaga na próxima fase. 2 gols foram do cometa e ele chutou a modéstia na entrevista após a vitória.
2: Não sei, acho que marcar gols é a minha especialidade. É como muitas outras coisas. Eu sou muito bom em marcar gols e tenho bastante sorte. Não sei o que estou fazendo, mas é assim que é.
1: A Noruega está na segunda colocação de um grupo equilibrado. Tem o saldo de gols menor que o da França, adversária na última rodada. Se vencer o time de Mbappé, pode terminar em primeiro. Difícil? Sim. Mas para os remadores vikings, nada é impossível neste Mundial.
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0: Seleção brasileira chega a Miami para jogo contra a Escócia. A vitória pode garantir a liderança do grupo C.
1: E a dúvida é quem entra no lugar de Rafinha, afastado por causa de uma lesão. Luiz Henrique, Rayan, Endrick. Enquanto isso, Neymar fica à disposição do técnico pela primeira vez na Copa. E você vai ver também.
0: Operação contra o Comando Vermelho no Morro Dona Marta assusta moradores e deixa homem ferido em ônibus.
1: Geada e neve no sul do país. Primeira onda de frio do inverno derruba as temperaturas, com previsão de chuva, geada e neve até o fim de semana.
0: Nova campanha com todos os veículos do Grupo Bandeirantes reforça a importância do jornalismo profissional na cobertura das eleições.
1: Com a ajuda da medicina esportiva, jogadores prolongam carreira e quarentões brilham em campo na Copa do Mundo.
0: E Cristiano Ronaldo marca duas vezes na goleada de Portugal. E mais o empate entre Inglaterra e Gana. 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Boa noite.
1: Olá. Um intenso tiroteio durante uma operação policial levou pânico à zona sul do Rio de Janeiro.
0: Dezenas de pessoas ficaram encurraladas no mirante de uma favela e um homem foi ferido por uma bala perdida dentro de um ônibus.
2: O tiroteio começou ainda de madrugada e assustou moradores. O confronto entre policiais e traficantes aconteceu na comunidade Santa Marta, que fica dentro do bairro de Botafogo, na zona sul do Rio. Um grupo de aproximadamente 60 turistas e visitantes, que estava no Mirante Dona Marta, famoso ponto turístico, viveu momentos de tensão.
3: É muito tiro.
2: A Polícia Civil fazia uma operação na comunidade para combater o avanço do Comando Vermelho. A investigação usou um drone para monitorar os traficantes. Eles aparecem andando em meio a moradores, armados com fuzis e até com roupas camufladas. Em uma das imagens, os próprios bandidos usam um drone para monitorar a favela Santa Marta. Uma escola suspendeu as aulas da manhã. Grades, janelas e carros foram atingidos pelos tiros. Helicópteros blindados sobrevoaram a região perto das casas. Dezenas de viaturas participaram da operação.
4: A rua São Clemente, uma das principais do bairro, chegou a ficar parcialmente fechada. Mas um ônibus que passava aqui na frente da comunidade foi atingido por uma bala perdida e um passageiro ficou ferido.
2: Seis pessoas foram presas na ação e outros oito mandados foram cumpridos de pessoas que já estavam na cadeia. A polícia ainda procura por 32 foragidos. O principal responsável pelo tráfico na região fugiu por uma área de mata.
0: O influenciador Nego Di e a esposa foram condenados à prisão em regime fechado no Rio Grande do Sul. Dilson Alves da Silva Neto foi condenado a mais de 14 anos por estelionato, lavagem de dinheiro e uso de documento falso. A esposa, Gabriela Vicente de Souza, pegou 8 anos e 4 meses por lavagem de dinheiro. O influenciador promoveu 34 rifas ilegais que prejudicaram quase 10 mil vítimas.
1: O técnico Carlo Ancelotti deu uma entrevista coletiva nesta noite e anunciou que Neymar está pronto para jogar. O camisa 10 voltará a ser relacionado para um jogo da seleção depois de quase 3 anos.
5: A seleção brasileira está em Miami, onde vai fazer nesta quarta o último jogo da fase de grupos contra a Escócia, aqui mesmo no Hard Rock Stadium. O treinador italiano concedeu entrevista coletiva. Falou de pontos importantes, entre eles, que espera que o Brasil tenha uma atuação contra a Escócia parecida com a que fez no primeiro tempo contra o Haiti. É isso que o Ancelotti espera. Ele, que tem um problema do lado direito do campo, já que o Rafinha lesionou a posterior da coxa direita. Durante a entrevista, o Ancelotti deu a entender que o Rayan é uma possibilidade para substituir o Rafinha, mas é claro, não é a única opção do italiano. Tem também o próprio Luiz Henrique, o Gabriel Martinelli, que joga do lado esquerdo, mas pode ser adaptado do lado direito, e também o Endrick. Segundo o Carlo Ancelotti, o Endrick está apto para jogar qualquer jogo, e o italiano diz que está curioso para saber quem vai ser mais ovacionado, o jovem de 19 anos ou o camisa 10, o Neymar, que volta a estar à disposição. Por sinal, vamos ouvir então o que disse o Carlo Ancelotti sobre a possibilidade de o Neymar entrar em campo e por quanto tempo ele poderia jogar. Já adianto que o Ancelotti despistou.
6: Ele pode jogar, eu posso jogar 90 minutos caminhando. Ele pode jogar, está bem, trabalhou muito bem, treinou muito bem. Estou muito feliz com ele.
5: Com Vinícius Júnior e companhia, o Brasil entra em campo nesta quarta-feira contra a Escócia, aqui em Miami, no Hard Rock Stadium. O grande objetivo, além da vitória, é conseguir terminar em primeiro lugar do grupo.
0: E que acompanhou a coletiva do técnico Ancelotti, conta na reportagem que a gente vai ver agora que as mudanças no time titular são bem comuns na história da seleção.
1: Inclusive, em 4 dos nossos 5 títulos mundiais, o time que iniciou a campanha foi diferente do que terminou levantando a taça.
5: A seleção brasileira já está em Miami para disputar o último jogo da fase de grupos, amanhã contra a Escócia.
7: Estou muito confiante, o brasileiro sempre está confiante.
5: É.
7: Então eu confio mais na molecada do que nos mais velhos.
5: Quanto é que vai ser esse jogo?
7: 3 a 0.
5: A Ocean Drive, um dos principais pontos turísticos de Miami, é conhecida também pela grande concentração de veículos luxuosos. Se o Brasil fosse um carro, certamente seria desses de alta patente. Mas, nesse momento da história, o técnico Carlo Ancelotti é obrigado a fazer mudanças com ele em movimento. Antes mesmo do início da Copa, por causa de lesões, o italiano perdeu peças que faziam do Brasil um carrão. Rodrigo, Estevão, Militão, Wesley e Rafinha também se machucaram. Amanhã, na lateral direita, Danilo deve ser mantido. E para substituir a peça rara do Barcelona, Ancelotti tem Rayan e Luiz Henrique como as principais opções. No meio-campo, o técnico pode ganhar um motor restaurado. Neymar está à disposição pela primeira vez neste Mundial. Ter que fazer mudanças enquanto o carro anda pode ser um bom sinal. Times campeões do Brasil precisaram de ajustes no decorrer da Copa. Foi assim em 58, 62, 94 e 2002. Só o esquadrão de 70 praticamente repetiu a escalação durante toda a campanha vitoriosa no México. Será que em 2026 as mudanças de Ancelotti farão o ronco do motor brasileiro ressoar novamente?
0: É o que a gente espera, hein? Daqui a pouco a gente fala mais sobre a seleção brasileira, falamos também de Cristiano Ronaldo, a vitória de Portugal e muito mais, tudo sobre a Copa do Mundo com Fernandinho Fernandes ao vivo aqui no estúdio.
1: O inverno deu as caras e as temperaturas já despencaram em boa parte do país, Thaís.
0: E no sul, que você conhece muito bem, o frio deve se intensificar nos próximos dias com previsão de chuva, geada e até neve.
8: Um dia típico de Curitiba, céu encoberto e aquela sensação de frio mais intenso do que apontam os termômetros.
9: Muito frio, mas é bem cultural, são paisagens muito lindas, mas o frio realmente puxou pra gente.
10: É um frio gostoso, né, mas tá bem gelado.
8: Já pesquisaram aí, o que vai fazer pra esquentar e pra não passar tanto frio aqui na cidade?
9: É realmente se agasalhar muito e, como falam, tem o quentão, né?
10: Ah, e comer um caldo, né, e fazer alguma coisa que... comer alguma coisa que esquente, um chocolate quente...
8: O inverno chegou e com ele a primeira onda de frio da estação. A previsão do Instituto Nacional de Meteorologia, o INMET, é de uma queda acentuada nas temperaturas. Em todo o sudeste do país, os próximos dias devem ser mais gelados, principalmente nas áreas de serra e no sul, paulista e mineiro.
11: Um frio bastante intenso, frio que inclusive acaba invadindo aí parte do território brasileiro, chegando inclusive no sul da Amazônia, que a gente chama de... o fenômeno da friagem. Então, frio, as temperaturas caem um pouco aí em áreas do Mato Grosso, de Rondônia e também do Acre.
8: Aqui no sul do Brasil, além do frio, o tempo fica instável. Em algumas regiões do Paraná, de Santa Catarina e do Rio Grande do Sul, tem possibilidade de chuva, de geada e até de neve, pelo menos até o fim de semana. Apesar deste início de inverno típico, a formação do El Niño tem deixado especialistas em alerta. O fenômeno deve se intensificar no segundo semestre. Mesmo assim, as temperaturas devem ficar acima da média para o período nos próximos meses.
11: O que se sabe, expectativa de temperaturas mais elevadas, especialmente no sudeste, centro-oeste, norte e parte do nordeste brasileiro.
0: Agora a gente segue com o noticiário internacional. Em meio ao acordo de paz provisório entre Irã e Estados Unidos, uma agência da ONU anunciou uma mega operação para retirar 11 mil marinheiros do Estreito de Hormuz.
12: Usada como arma de guerra, uma das rotas marítimas mais importantes do planeta virou nos últimos meses um campo minado. Navios mercantes e petroleiros foram impedidos de transitar pelo risco de ataques. O fechamento do Estreito de Hormuz pelo Irã deixou mais de 11 mil marinheiros presos no Golfo durante o conflito. E agora a Organização Marítima Internacional da ONU anunciou uma mega operação para escoar de forma segura as embarcações e seus tripulantes. Será uma cooperação com o Irã, Omã e outros países costeiros. O plano foi anunciado 5 dias depois da assinatura de um acordo de paz provisório entre Estados Unidos e Irã. Os dois países seguem negociando e o controle de Hormuz é uma das prioridades. Depois do abre e fecha, o estreito agora está aberto, mas funciona parcialmente. O regime iraniano começou a controlar o número de navios que podem fazer a travessia por dia e ainda planeja a cobrança de pedágios, o que já foi rejeitado pelo governo americano. No Líbano, principal obstáculo do acordo, forças de Israel lançaram ataques contra o Hezbollah, no mesmo dia em que novas conversas de paz sobre o conflito paralelo começam em Washington. Enquanto isso, o Senado americano aprovou uma resolução que orienta o presidente Trump a encerrar o conflito com o Irã. O texto já havia sido aprovado pela Câmara e passou entre os senadores porque 4 republicanos votaram ao lado da oposição. A medida não tem força de lei, mas representa uma repreensão rara do Congresso contra Donald Trump.
1: A Justiça da Flórida autorizou a entrada da Advocacia Geral da União para defender o ministro Alexandre de Moraes no processo movido pelo governo Trump Media e pelo grupo Trump Media e pela plataforma Rumble. Na mesma decisão, foi negado o pedido das empresas para que Moraes fosse julgado à revelia. A ação contesta as ordens de bloqueio de contas em redes sociais que foram emitidas pelo ministro. A alegação é de que as medidas não podem ser executadas em território americano.
0: Nesta quarta, o Tribunal Superior Eleitoral ordenou que a Meta apague posts que ligam Flávio Bolsonaro ao crime organizado. Vamos conferir como foi o dia dos pré-candidatos à presidência da República.
13: Na inauguração da primeira etapa da Nova Serra das Araras, na rodovia Presidente Dutra, principal ligação entre Rio e São Paulo, Lula defendeu o modelo de concessões adotado pelo governo federal.
14: A gente não fazia outorga, a gente não cobrava pela estrada. O objetivo da concessão é garantir que a empresa ganhe o seu dinheiro, mas ela faça a manutenção da estrada e cobre o preço mais barato para o usuário. É essa a ideia. Por isso que nós damos um banho quando se trata de concessão.
13: De olho em uma área apontada como uma das fragilidades do governo e que deve ganhar espaço no debate eleitoral, Lula tem intensificado as ações na segurança pública. Já em São Paulo, lançou uma nova fase do programa Celular Seguro para ampliar a recuperação de aparelhos roubados em todo o país. O senador Flávio Bolsonaro esteve em uma feira agrícola no interior paulista. Durante o evento, comentou a relação comercial entre Brasil e Estados Unidos. Pelas redes sociais, O pré-candidato do PL disse que deve participar de uma audiência pública nos Estados Unidos para discutir a tarifa de importação de 25% sobre produtos brasileiros.
15: Já tínhamos conseguido enquadrar o PCC e o Comando Vermelho como organizações terroristas. Agora, vamos fazer o trabalho do Lula pela segunda vez, defendendo o PIX e lutando contra o tarifaço.
13: Ronaldo Caiado começou um giro por estados do Nordeste. Pela manhã, na Paraíba, o pré-candidato do PSD comentou a vitória da direita na eleição para presidente da Colômbia. Abelardo de la Espriella venceu a disputa no último domingo contra o candidato governista Ivan Cepeda. Ele disse acreditar em um movimento semelhante no Brasil.
16: Eu vejo que esta é uma grande realidade. A tendência é essa. Até porque o PT já governou o país 20 anos. Essa estafa, essa fadiga, já mostrou isso aí.
13: Pré-candidato do Novo, Romeu Zema se reuniu com um grupo de embaixadores em Brasília. O evento foi fechado à imprensa. Renan Santos, pré-candidato do Missão, participou de eventos privados.
1: Você vai ver agora a nova campanha do Grupo Bandeirantes sobre a importância do jornalismo profissional na cobertura das eleições.
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0: E os desafios da cobertura eleitoral, veja no comentário de Fernando Mitri.
18: Os sinais até agora não são animadores, mas ainda é possível esperar que, apesar dos ensaios de ataques, e ataques mesmo, de candidatos aí no noticiário, é possível esperar que ainda possamos ter uma campanha que vá além de acusações e denúncias, para se concentrar em algum momento em programas e projetos para o Brasil. No ambiente polarizado, os conteúdos vão perdendo espaço, como já cansamos de ver. Só que os desafios para governar são cada vez maiores, com a realidade carregada sempre mais de dificuldades e dureza no dia a dia das populações. Subir a qualidade das campanhas, com todos os seus ingredientes, como análise, pesquisa, coberturas, perguntas que expressem o interesse público, cobrando e dando espaço adequado aos candidatos, aperfeiçoando os debates e, principalmente, ouvindo o personagem principal da eleição, que é o eleitor, aí está o sentido do projeto de cobertura da Band nesse ano, mantendo a tradição, mas com novos saltos de qualidade. Thaís, Felipe.
1: Obrigado, Mitri. O ex-presidente Jair Bolsonaro prestou depoimento sobre uma arma registrada no nome dele, que foi apreendida com segurança numa blitz. Ao vivo de Brasília, Natália Pazzi tem os detalhes. Boa noite, Natália.
2: Boa noite, Felipe. A Polícia Civil ficou na casa de Jair Bolsonaro, em Brasília, por cerca de 40 minutos. O depoimento durou cerca de 5 minutos e foi gravado em vídeo. O ex-presidente reafirmou o que já tinha sido dito pela defesa, que ele pediu o conserto da pistola para um militar que atua na segurança dele depois de ter constatado uma falha nela. Em uma publicação nas redes sociais, um dos advogados afirmou que a arma estava devidamente registrada e, como não houve determinação de cancelamento do registro ou de entrega da pistola, de fato ela deveria estar no endereço residencial. O caso é acompanhado pelo Supremo Tribunal Federal. A depender da conclusão das investigações, a prisão domiciliar do ex-presidente pode ser impactada. O ministro Alexandre de Moraes tem até a próxima quinta-feira para decidir sobre a renovação ou não da medida. Agora à noite, a defesa de Bolsonaro informou que apresentou um pedido de prorrogação da domiciliar. A equipe alega que a saúde de Bolsonaro permanece demandando de acompanhamento especializado e avaliação médica contínua. Ainda sobre Bolsonaro, o Superior Tribunal Militar analisa nesta quarta um recurso apresentado pela defesa dele em um processo que discute a perda da patente militar. O ex-presidente é capitão da reserva do Exército. É com vocês.
0: Obrigada. E o ministro do Supremo, André Mendonça, analisa um pedido da defesa do senador Jax Wagner para anular a investigação da Polícia Federal contra ele.
3: O ministro André Mendonça já finalizou o parecer e deve negar o recurso da defesa de Jax Wagner. Os advogados do líder do governo no Senado pediram a anulação da decisão que autorizou buscas e apreensões da Polícia Federal em endereços ligados ao parlamentar. Em um deles foi encontrado o equivalente a R$500 mil em notas de euro e dólar. Para Mendonça, a PF não cometeu ilegalidades. Já a defesa do senador fala em erros graves. Afirma que o dinheiro é resultado de viagens internacionais pagas pelo Senado e compra de moeda estrangeira. E que o senador nunca defendeu a chamada emenda master. A proposta, que não chegou a ser votada, ampliava o limite do Fundo Garantidor de Créditos e beneficiava o banco de Daniel Vorcaro. Segundo a Polícia Federal, Jacques recebeu benefícios para defender interesses do banqueiro no Congresso. O senador nega. Mas aqui no Planalto, ministros dizem que o estrago já está feito. E a saída de Jacques Wagner da liderança do governo no Senado é questão de horas. A expectativa é que o parlamentar deixe o cargo depois de uma reunião com o presidente Lula, prevista para amanhã. Antes, Jacques Wagner vai conversar com o presidente do Congresso, que tem se mantido distante do Planalto. Davi Alcolumbre tem apoiado publicamente o senador do PT e defende a continuidade dele na liderança. No Supremo, o clima é de expectativa para uma decisão do presidente do tribunal. O ministro Edson Fachin terá de definir quem vai ser o relator do caso do filme sobre a vida do ex-presidente Jair Bolsonaro. O procurador-geral da República defendeu que o processo tem ligação com o Master e, por isso, deveria ser redistribuído de Alexandre de Moraes para André Mendonça, que já é relator do caso no Supremo. A investigação da PF aponta que Daniel Vorcaro repassou cerca de R$60 milhões ao filme. E a suspeita é que pelo menos parte do dinheiro teria sido usada para bancar a permanência de Eduardo Bolsonaro nos Estados Unidos. O ex-deputado nega.
1: O Banco Digimais foi alvo de operação da Polícia Federal nesta quarta-feira. Segundo as investigações, o esquema é parecido com o do Banco Master.
0: A suspeita é de fraude nos balanços para esconder uma crise financeira e enganar autoridades e investidores.
4: A Operação Miragem da Polícia Federal fez apreensões na sede do Digimais em São Paulo. A investigação aponta que o Digimais adotou práticas financeiras temerárias análogas às do extinto Banco Master. Segundo a polícia, o banco captava recursos de maneira agressiva com oferta de CDBs, oferecendo aos investidores taxas de retorno atípicas, bem acima da média do mercado. A polícia também apura manipulações contábeis para inflar artificialmente o patrimônio do banco, ligado ao Grupo Record, do Bispo da Igreja Universal, Edir Macedo. Entre as fraudes estão a precificação de títulos antigos e sem valor da mineradora Vale, por R$650 milhões, a avaliação de um terreno em Pernambuco por R$150 milhões, que na verdade valia 10, e a manipulação de uma carteira de crédito de automóveis de R$3,5 bilhões. De acordo com a investigação, o Digimais trocou 3 vezes de auditoria em 2024, justamente para maquiar a real situação de insolvência do banco, ludibriando investidores do varejo, o Banco Central e o FGC, o Fundo Garantidor de Crédito. O Banco Central já tinha identificado elementos falsos em demonstrativos contábeis e determinou a correção desses valores em outubro de 2023. Mas as operações fraudulentas continuaram. O rombo patrimonial do Digimais é calculado em 8 bilhões e meio de reais. Os donos e dirigentes são acusados de gestão fraudulenta, induzir a erro o Banco Central, fraude contábil e operação de crédito proibida. A Justiça Federal determinou a quebra do sigilo fiscal e bancário de Edir Macedo. Além disso, foram bloqueados 670 milhões de reais em bens dos suspeitos e das empresas. Edir Macedo tentava vender o Digimais para o BTG Pactual, uma operação que deve ser bloqueada pelo Banco Central e pelo CAD, o Conselho Administrativo de Defesa Econômica. O mercado avalia que pode acontecer uma liquidação do Digimais, como no caso do Banco Master. Em nota, o Digimais disse que permanece à disposição das autoridades para prestar esclarecimentos e colaborar com as apurações, e reafirmou o compromisso com a transparência e a conformidade regulatória.
1: Veja a seguir no Jornal da Noite. Banco Central aponta maior risco de inflação e mercado sinaliza manutenção de juros altos.
0: A expectativa pela partida entre Brasil e Escócia. E ao vivo, Fernandinho Fernandes comenta a goleada de Portugal sobre o Uzbequistão em instantes aqui no Jornal da Noite.
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0: De volta com o Jornal da Noite, 7 pessoas foram presas, suspeitas de participar de um esquema de descontos ilegais em 3.500 contas de servidores aposentados do Distrito Federal. O prejuízo estimado em 5 milhões de reais. 3 presos são funcionários do BRB e já tinham sido investigados na fraude do INSS no ano passado. Eles foram afastados pelo banco.
1: E o Banco Central está mais preocupado com a alta da inflação. A Juliana Rosa explica como essa desconfiança interfere na queda dos juros.
7: Tudo pode acontecer. Daqui até agosto, que é a próxima decisão do Banco Central, muitos dados ainda vão ser divulgados. Mas nesse momento, o Banco Central diz o seguinte: há mais riscos de alta da inflação do que de baixa. Diz também que fez várias simulações, mas escolheu a mais próxima do mercado financeiro, que, segundo analistas, aumenta a chance de que os juros não caiam na próxima reunião, em agosto. Até aqui, ele melhorou a comunicação, que foi considerada confusa na semana passada, chegou a provocar a disparada do dólar. O dólar até subiu hoje por questões americanas, mas enfim, juros dos títulos públicos dispararam também por questões locais. Mas ainda ficou sem explicação a decisão de reduzir a inflação num ritmo mais devagar até o início de 2028. Mudou a regra. Isso poderia permitir mais um corte de juros. Uma questão que pode estar preocupando é o endividamento das famílias brasileiras. Representa hoje 35% do tamanho da economia. É o maior endividamento da história. É uma situação que se agrava com juros tão altos. E estudos mostram que isso pode derrubar a economia. Mas a economia continua crescendo, embora num ritmo mais devagar. E o risco é a inflação demorar mais a cair. Thaís Felipe.
0: Obrigada, Ju. Copenhague ganhou um parquinho sem telas, é isso. A nova área de lazer estimula os pais a deixarem os smartphones de lado enquanto brincam com os filhos. As placas indicam que o espaço sem telas serve apenas como incentivo e não como uma regra rígida. A medida vem depois que a Dinamarca proibiu o uso de redes sociais para menores de 15 anos. Até que essa moda podia pegar por aqui também, né?
1: Verdade.
0: Tudo bem, Fernandinho?
8: É uma briga para tirar a molecada do celular.
0: E os adultos também, tá? Que é difícil. Tá o exemplo, né?
8: Tá todo mundo vidrado nas telas. Mas, enfim, é uma iniciativa, já aboliram na escola, inclusive, voltaram a usar livros físicos, né? Estão tentando fazer a criançada voltar a escrever. Tomara que a moga da PEG chegue aqui, né?
1: Quem chegou foi ele. Chegou.
0: Essa moda de goleada podia pegar com a gente também.
8: Vamos ver amanhã.
1: Chegou.
8: Portugal ganhou de 5-0 dos Besquistão. Cristiano Ronaldo fez 2. Cara, foi boa vitória de Portugal. Tinha empatado o primeiro jogo, estava todo mundo pegando no pé. Agora desencantou. A gente teve também...
1: Desembarcou. O Cristiano Ronaldo desembarcou e agora, vamos ver, né? Vai entrar nessa briga bonita aí.
8: Vamos ver se ele entra na briga da artilharia. O Messi está levando, né? Com 5 gols até esse momento. E a Inglaterra decepcionou, empatou com o Gana em 0-0. Todo mundo esperava uma sacola cheia, mas não aconteceu. O Gana foi valente, deu trabalho para os ingleses, resistiu. Enfim, continua na briga. O Panamá perdeu da Croácia por 1-0, a Croácia que havia perdido o primeiro jogo para a Inglaterra, se recuperou nessa vitória por 1-0 e terminou agora há pouquinho a Colômbia vencendo o Congo por 1-0.
1: Fernandinho, a gente tinha uma desconfiança, 48 times eram demais, mas as seleções menores estão complicando a vida de muitas daquelas que eram favoritas até para jogos que podiam ser placares maiores.
8: Ah, sem bom, dúvida. Né? Cabo Verde é um grande exemplo, né? A gente tá vendo aí, Cabo Verde
1: brilhando. É o Panamá mesmo, perdendo de 1-0, é o Panamá, não é?
8: Pois é, nós foi 6-2 o nosso jogo, ainda tomamos 2 gols. Bom, e a parada é a seguinte, a seleção brasileira já tá na Flórida, vai jogar contra a Escócia amanhã, e a Vala Suíça, tanto a seleção, a Escócia amanhã, e ele tá aí de volta, é o Neymar, o Ancelotti, o voo da seleção atrasou um pouco, mas o Ancelotti deu entrevista, falou que o Neymar tá pronto... Não deve começar jogando, com certeza.
0: É o que já se imaginava.
8: A briga é quem vai jogar no lugar do Rafinha, né? Hendrick, Luiz Henrique, Rayan. Acho que o Martinelli tá meio
0: Você
8: fora.
0: Você segue com
8: briga.
0: O Luiz Henrique como a principal.
8: Eu botaria o Hendrick.
0: Mas você acha que. Você botaria o Hendrick? E acho que boa parte da torcida brasileira, mas você acha que o técnico vai com.
8: Não, ele vai com. Acho que ele tá mais pro Luiz Henrique. Posso falar uma loucura? Se eles estão pensando que o Neymar vai jogar 15, 20 minutos, então começa com o Neymar, resolve a parada, põe Neymar e Vinícius Júnior ali na frente, deixa o Matheus Cunha e o Paquetá, o Casimiro e o Bruno, e tá tudo resolvido, cara.
1: A minha aposta
8: é a mesma. Aí cansou, jogou 15, 20, cansou, sai, porque entrar depois, se tiver...
1: complicado.
0: Pra resolver, né?
8: E aí, pô, jogasse no peito do cara, mais uma Copa, vou jogar no peito dele.
1: Eu acho que começa o Rayan, viu?
8: Pois é, vamos aguardar. Olha, as pessoas, se a surpresa, se acontece, é difícil,
0: será?
8: But...
0: Tudo isso?
8: Já, já, e muito mais no Esporte Total. Espero vocês. Obrigado, viu, gente?
0: Até já. Até já.
1: Veja a seguir, sob alerta de tempestades, céu vermelho chama a atenção de moradores na Rússia.
0: E a evolução da medicina esportiva garante carreira mais longa para os craques do futebol e os quarentões estão brilhando nos gramados da Copa daqui a pouco aqui no Jornal da Noite.
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1: Um céu com tons vermelhos surpreendeu moradores de uma cidade na Rússia. Um vídeo registrou o fenômeno enquanto autoridades alertavam para fortes chuvas e tempestades na região. O tempo severo atinge diversas regiões do país. Na capital, Moscou, caiu metade da chuva prevista para o mês em apenas um dia. A evolução da medicina esportiva está garantindo uma carreira mais longa e em alto nível aos jogadores de futebol.
0: Tanto que os ídolos quarentões estão brilhando na Copa do Mundo. Você vai ver agora os detalhes na reportagem do Márcio Campos.
10: O rei do futebol disputou a última Copa em 1970. Pelé tinha 29 anos na conquista do tri. Ronaldo Fenômeno também tinha 29 anos quando se despediu dos mundiais na Alemanha em 2006. O craque Neto conta que foi com essa mesma idade que ele começou a sentir que estava perdendo o ritmo.
11: Parei com uns 29. Depois eu segui um pouquinho só, mas eu não era mais jogador profissional.
10: Neto conta que teve a carreira prejudicada por causa de uma artrose nos dois tornozelos, nos dois joelhos e no quadril. Problemas que eram tratados com métodos paliativos.
11: Quando eu tinha uma lesão de tornozelo, a gente fazia parafina, irmão. Você pega, bota o pé lá dentro, que não adianta nada, porque era só um... Você ficava só com a área quente de cima. Você não ia lá dentro, né, do problema. Uma cirurgia de joelho, vai. Simples, você ficava 4, 5 meses. Hoje uma cirurgia de LCA, você faz a cirurgia, no mesmo dia o médico manda você andar.
10: De acordo com os especialistas, a evolução da medicina e novas técnicas em outras áreas explicam os resultados de hoje. A longevidade dos jogadores de futebol faz parte de uma série de cuidados que envolvem preparadores físicos, fisioterapeutas, nutricionistas e suplementos. Por isso é comum a gente ver atletas com mais de 40 anos em plena atividade.
12: As chuteiras hoje são personalizadas, são levíssimas. Tem os cravos que agarram bem na grama, impedem as torções, impedem as lesões maiores. Da mesma coisa nos goleiros de futebol, as luvas, o acolchoamento dos shorts, isso faz com que diminuam as lesões abrasivas e amorteçam os impactos.
10: E os quarentões estão com tudo nessa que será a última Copa de alguns ídolos. Hoje mesmo, Cristiano Ronaldo, aos 41, marcou duas vezes na vitória de Portugal contra o Uzbequistão. A lista é grande. Luka Modric, da Croácia, e o goleiro alemão Manuel Neuer estão com 40 anos. Mesma idade do goleiro Vozinha, de Cabo Verde, que virou sensação desse Mundial. E não podemos esquecer do caçula desse ranking, o artilheiro argentino Lionel Messi, que faz 39 anos amanhã com 18 gols em Copas. Por enquanto.
0: O Jornal da Noite termina aqui. 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
1: Uma excelente quarta-feira para você.
0: Obrigada.

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0: ex-presidente Jair Bolsonaro prestou depoimento nesta terça-feira sobre uma arma registrada no nome dele, apreendida com segurança em uma blitz. A arma estava sem a documentação exigida no carro de um militar que atua na segurança de Jair Bolsonaro. Natália Paz traz ao vivo de Brasília os detalhes do depoimento. Boa noite, Natália.
1: Está tudo sob sigilo, viu, Felipe? Muito boa noite a você e a todo mundo. A Polícia Civil ficou na casa de Jair Bolsonaro aqui em Brasília por cerca de 40 minutos, mas o depoimento foi super rápido, durou cerca de 5 minutos, foi gravado em vídeo para ser apresentado ao Supremo. E o ex-presidente, ele basicamente, Felipe, reafirmou o que já tinha sido dito pela defesa dele, que ele pediu esse conserto da arma, da pistola, para esse militar da segurança dele, que atua na segurança dele, depois dele ter ali observado, constatado que tinha uma falha nela. Inclusive, um dos advogados de Bolsonaro usou uma rede social para afirmar que a arma estava ali devidamente registrada e como não houve uma determinação do Supremo de cancelamento do registro ou até mesmo de entrega dessa pistola, dessa arma, de fato, segundo o advogado, ela deveria estar onde estava, ou seja, no endereço residencial de Bolsonaro aqui em Brasília. Destacando, Felipe, que esse caso ele é acompanhado pelo ministro Alexandre de Moraes, pelo Supremo Tribunal Federal e, a depender da conclusão dessas investigações da Polícia Civil, a prisão domiciliar do ex-presidente pode ser impactada. A gente lembra que o ministro Moraes tem até a próxima quinta-feira para decidir sobre a renovação ou não dessa medida da domiciliar. E o entorno de Bolsonaro está acreditando que esse caso da arma não vai influenciar, impactar na prisão, que ela vai ser mantida a domiciliar, levando principalmente em consideração a saúde de Bolsonaro. Mas vale destacar, que Felipe, que existe sim a possibilidade de retorno para a Papudinha, inclusive ali todo o aparato, toda a questão de infraestrutura da Papudinha, ela foi mantida para caso uma decisão de Moraes seja, então, para que Bolsonaro volte para a Papudinha. Mas existe também a expectativa de que, diante do quadro ali da saúde dele, inclusive do soluço, que é algo que ele vem tratando já há algum tempo, que ele permaneça na prisão domiciliar. Mas tudo isso vai depender, então, de uma avaliação por parte de Alexandre de Moraes, que até quinta-feira vai tomar uma decisão sobre isso.
0: Perfeito. Bom, Natália, vamos continuar acompanhando, né, o que vai acontecer. Tem esse desdobramento dessa decisão de quinta-feira, porque está chegando o prazo final da permanência naquela primeira decisão de Alexandre de Moraes em prisão domiciliar. Obrigado a você. Qualquer novidade, você e a equipe retornam de Brasília.
1: Até mais tarde, Felipe.
0: O Brasil fechou a preparação para o duelo contra a Escócia com dúvida no ataque. Quem ocupará a vaga deixada por Rafinha? Mudanças no time titular são comuns na história da seleção. Inclusive, em 4 dos nossos 5 títulos mundiais, o time que iniciou a campanha foi diferente do que terminou levantando a taça. Veja mais na reportagem da Gabi Guimarães.
2: A seleção brasileira já está em Miami para disputar o último jogo da fase de grupos contra a Escócia.
3: Estou muito confiante, o brasileiro sempre está confiante.
4: É. Então eu confio mais na molecada do que nos mais velhos.
5: Quanto é que vai ser esse jogo?
3: 3 a 0.
2: A Ocean Drive, um dos principais pontos turísticos de Miami, é conhecida também pela grande concentração de veículos luxuosos. Se o Brasil fosse um carro, certamente seria desses de alta patente. Mas, nesse momento da história, o técnico Carlo Ancelotti é obrigado a fazer mudanças com ele em movimento. Antes mesmo do início da Copa, por causa de lesões, o italiano perdeu peças que faziam do Brasil um carrão. Rodrigo, Estevão, Militão, Wesley e Rafinha também se machucaram. Na lateral direita, Danilo deve ser mantido. E para substituir a peça rara do Barcelona, Ancelotti tem Rayan e Luiz Henrique como as principais opções. No meio-campo, o técnico pode ganhar um motor restaurado. Neymar está à disposição pela primeira vez neste Mundial. Ter que fazer mudanças enquanto o carro anda pode ser um bom sinal. Times campeões do Brasil precisaram de ajustes no decorrer da Copa. Foi assim em 58, 62, 94 e 2002. Só o O Esquadrão de 70 praticamente repetiu a escalação durante toda a campanha vitoriosa no México. Será que em 2026 as mudanças de Ancelotti farão o ronco do motor brasileiro ressoar novamente?
0: Eu sou um otimista, acredito muito na possibilidade do Brasil de chegar e chegar forte na Copa, porque o time também sempre vai evoluindo, né? E a gente sabe que esse início ainda é um início devagar, mesmo com tantos problemas para resolver. O Ancelotti tem aí agora as suas opções, vamos aguardar muito mesmo pela volta do Neymar, como ele pode ser decisivo, lembrando que ele está há mais de 30 dias sem entrar em campo. Então amanhã ele pode entrar 10 minutos, 15 minutos, 20 minutos, mas não é o dia para ele pegar e mostrar tudo que sabe. Ele também tem que ir crescendo na minutagem dentro da competição. Agora, lembrar daquela seleção de 70 que iniciou e terminou o Tri no México é realmente algo espetacular, a maior seleção de todos os tempos. O treinador da Escócia, o Steve Clarke, evitou dizer qual modelo de jogo vai usar contra o Brasil no jogo amanhã. Confira.
5: Eu não sei o que dizer, porque a mídia escocesa está aqui e eles me matam por ser muito conservador. Acho que mostramos no meu tempo no comando, quer algumas pessoas concordem ou não, que podemos ser muito flexíveis com o nosso sistema. Nós usamos o 5-3-2 ou o 5-4-1 com bons resultados antes. Desta vez, temos nos concentrado principalmente na linha de quatro defensores. Mas para o jogo de amanhã, vocês terão que esperar para ver, porque eu não me importo. Eu não quero dizer ao Carlo o que fizemos.
0: Tá certo, ele não tem que dar arma para o Ancelotti. Segredo também é parte do jogo. Nesta quarta-feira teremos pela frente um adversário que nunca venceu a seleção brasileira. A Escócia está de volta à Copa do Mundo depois de 28 anos. Além de tentar se classificar em primeiro do grupo, o Brasil busca simplificar a logística para o restante da competição. O Felipe Killing explica.
6: A Escócia passou quase 3 décadas longe das Copas do Mundo. Quando voltou, encontrou um adversário conhecido, o Brasil. Os caminhos das duas seleções já se cruzaram 10 vezes. Nunca perdemos. São 8 vitórias e 2 empates. Em mundiais, são 4 duelos. 3 vitórias e 1 empate. O último encontro aconteceu justamente na última Copa disputada pelos escoceses. Jogo de estreia do Brasil. Vitória por 2-1.
7: Jogada ensaiada!

0: em Miami, o reencontro, que acontece em outro contexto. Para o Brasil, é mais do que a disputa pela liderança do grupo. É um teste contra um adversário que tem uma necessidade diferente. Se a seleção pensa em crescimento, a Escócia joga pela sobrevivência. Para os escoceses, vale algo que eles nunca conseguiram: avançar ao mata-mata de Copa. A torcida e as gaitas de fole já estão nas ruas de Miami. O clima de Copa é tão grande que até o policial se diverte.
1: Come back, please, come back to Miami. Come back to Miami.
0: O jogo também vale a liderança do Grupo C, o que pode mudar completamente o caminho do Brasil até a final. Se avançar na liderança, a seleção continuará com a base em Nova Jersey e fará deslocamentos mais curtos se chegar até a decisão. Nessa condição, os jogos seriam em Houston, Nova Jersey, Miami, Atlanta e Nova Jersey. Se terminar em segundo, o roteiro é outro. Neste cenário, a seleção seria itinerante, deixaria de ter uma base fixa e passaria a se deslocar conforme os jogos. O primeiro compromisso do mata-mata seria em Monterrey, no México, depois Houston, Boston, Dallas e a final em Nova Jersey. As longas distâncias entre as cidades e as diferentes instalações poderiam prejudicar a recuperação física do time.
2: Nossa mentalidade é ganhar o jogo e continuar aqui por todos os benefícios que a gente tem aqui. A facilidade, o CT é muito bom também, o hotel aqui que a gente tem é ótimo também para a gente passar o dia com os jogadores, tem muitas coisas aqui para a gente fazer juntos. Então, com certeza, essa é a nossa mentalidade, ganhar o jogo e se classificar em primeiro.
3: Depois de Messi, chegou a vez de Cristiano Ronaldo brilhar. O atacante português balançou as redes na goleada contra o Uzbequistão e escreveu o nome na história das Copas, como mostra de Houston o Júlio Gomes.
4: No Brasil, diríamos assim: cutucaram a onça com a vara curta. A Copa já teve show de Messi, de Mbappé, de Haaland. Enquanto isso, Cristiano Ronaldo longe dos holofotes. Se a imprensa portuguesa duvidava de CR7, a torcida tinha certeza que o gajo ainda calaria os críticos. Camisas de Cristiano, cartazes de Cristiano e até máscaras com caras e bocas de Cristiano pintaram no estádio em Houston. A resposta foi dada no campo. O público que veio ao estádio de Houston cantou o nome de Cristiano Ronaldo o tempo todo. E ele fez o que todo mundo queria ver. Logo de cara, CR7 aproveitou o cruzamento de Cancelo para fazer 1-0 e ter um recorde para chamar de seu. O português é o primeiro jogador na história a fazer gols em 6 Copas do Mundo. E quando todos esperavam uma batida de falta de Cristiano, Nuno Mendes surpreendeu todo mundo ao encher o pé e fazer 2-0. Mas era nítido que o robozão estava ligado no jogo. Ainda no primeiro tempo, ele fez o terceiro de Portugal. No segundo tempo, um gol contra do goleiro Nematode e outro de Rafael Leão decretaram a goleada portuguesa e a certeza de que CR7 chegou com tudo para a Copa.
5: Eu chego sempre, mais cedo ou mais tarde, eu estou lá. Por isso, é continuar o meu trabalho. Eu acredito muito naquilo que faço, acredito muito que o trabalho a Deus ajuda. A minha carreira foi sempre assim.
3: Eu tinha muitas dúvidas em relação a uma Copa com 48 seleções. Mas olha, é incrível o que a gente está vendo das seleções chamadas pequenas, aquelas sem tradições. E incrível o que a gente está vendo desses quarentões, né, que estão brilhando na Copa do Mundo, fazendo realmente chover nos Estados Unidos. E vem uma geração forte aí. Então, vai ser uma grande Copa, com certeza. A gente vai lembrar muito dessa Copa de 2026 no futuro. Lembrando que na próxima, a ideia da FIFA é ter 64 seleções. Então, a gente vai reclamar, a gente vai achar que o nível pode baixar, mas a gente só vai ver mesmo na hora. Os críticos se quebraram em relação a essa primeira fase da Copa dos Estados Unidos, México e Canadá. Os jogos têm sido de excelente nível. Comandada pelo cometa Haaland, a Noruega vem chamando a atenção, não só dentro de campo, não. É a sintonia entre o time e a torcida, que faz da Copa do Mundo uma competição muito especial.
6: Jogadores e torcedores num ritmo coordenado. A remada Viking já é uma das marcas da Copa do Mundo de 2026. Seja nas arquibancadas, nas festas, nas ruas, até mesmo na escada rolante. Os remadores chegaram até a porta do Palácio Real fazendo essa festa toda aí. E a empolgação da torcida é alimentada pelo ótimo desempenho em campo. E um dos grandes responsáveis é um estreante em Copas, Erling Haaland. Goleador do Manchester City, ele já marcou 4 vezes em 2 jogos. Num jogo equilibrado contra a Senegal, a Noruega venceu por 3-2 e carimbou a vaga na próxima fase. 2 gols foram do Cometa e ele chutou a modéstia na entrevista após a vitória.
7: Não sei, acho que marcar gols é a minha especialidade. É como muitas outras coisas. Eu sou muito bom em marcar gols e tenho bastante sorte. Não sei o que estou fazendo, mas é assim que é.
6: A Noruega está na segunda colocação de um grupo equilibrado. Tem o saldo de gols menor que o da França, adversária na última rodada. Se vencer o time de Mbappé, pode terminar em primeiro. Difícil? Sim, mas para os remadores vikings, nada é impossível neste Mundial.
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0: Embarcar em uma lancha de alta velocidade é uma das maneiras mais divertidas para explorar a costa de Miami nos Estados Unidos. Thriller Miami Speedboat Adventures oferece passeios diários para conhecer e apreciar pontos interessantes da cidade.
1: O passeio vai começar aqui em Bayside Marketplace, que é esse centro de compras e lazer que fica próximo ao porto de Miami.
0: A aventura começa com uma linda vista da região central e vai explorar lugares pouco conhecidos pelos turistas, como casas e mansões de personalidades. Trata-se de uma ótima maneira para observar Miami por um outro ângulo. Os passeios duram cerca de 45 minutos e custam a partir de $38 para um adulto.
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1: Márcio Campos, muito boa noite, com nossos amigos do canal Terra Viva. Ora, mas já era esperada essa reação do Comitê de Política Monetária do Banco Central, Copom. Reduziu na semana passada em 0,25% a taxa básica de juros, que agora está em 14,25%, mas já se sabia que ia haver um certo posicionamento no sentido, inclusive, oposto. E foi o que aconteceu nesta terça-feira com a divulgação da ata, que normalmente acontece depois de uma semana da decisão de mexer com os juros. E a ata vem muito dura, né, Márcio? Deixa bem claro aqui que permanece a expectativa preocupante com relação à inflação. As tendências inflacionárias seguem subindo. Tem um fato novo agora, que talvez dê uma amenizada, que é essa trégua aqui na guerra no Oriente Médio. Isso já fez o petróleo, por exemplo, cair bastante nos últimos dias. Hoje não foi diferente. E isso dá um certo alento. Mas é uma questão temporária, né? Uma trégua, não se sabe ainda se isso vai ter durabilidade em termos de conflito no Oriente Médio, especialmente nos Estados Unidos e Irã. Existe ainda muito questionamento no ar em relação a isso, mas por outro lado existem fatores internos aqui que agem no sentido oposto dentro das preocupações do Banco Central, que é o fato de ser um ano de eleições, o gasto público está crescendo, ano de eleições normalmente é um ano inflacionário, esse ano não é muito diferente, portanto tudo isso leva o Banco Central a manter uma certa cautela com relação ao que vem pela frente. Fica muito claro para mim aqui nessa ata divulgada hoje, o Banco Central não vai mais fazer cortes imediatos na taxa de juros, antes que esse cenário fique mais claro, seja lá no segundo semestre, talvez. Na próxima reunião do Copom, possivelmente vai ser mantida a atual taxa básica de juros, embora exista alguém até que imagine a possibilidade de um retorno dos aumentos. Não acredito que isso aconteça no curto prazo, mas não é uma possibilidade a ser afastada. Tal é a preocupação do Banco Central com a reincidência aqui do fantasma inflacionário por conta desse conjunto de fatores externos agora dando uma amenizada, mas sobretudo internos aqui, que é as contas públicas que não fecham, o gasto público que não para de subir e o gasto adicionado aqui com relação às eleições brasileiras deste ano de 2026. Portanto, muita coisa ainda incerta no ar, mas mais no sentido aqui de levar o Banco Central a manter muito mais cautela daqui para frente, ou seja, eliminando no curto prazo qualquer possibilidade de novas reduções na taxa básica de juros da nossa Selic, Márcio.
2: Muito bem, Silmar, vamos aguardar então, né, e trabalhar já com essas projeções e com esse planejamento que é muito importante. Planejar é sempre muito importante, olhar lá na frente é fundamental. Silmar, e os mercados nessa terça?
1: Olha, boa notícia é que o petróleo voltou a cair hoje, uma queda de 1,1%, 77 dólares o barril, refletindo aí um certo otimismo com relação ao avanço das negociações de trégua lá no Oriente Médio, Estados Unidos e Irã. As coisas no final da semana passada tinham piorado novamente, e agora voltando aqui à mesa das negociações, as partes envolvidas, especialmente Estados Unidos e Irã, com a participação agora também do Líbano. Tem reunião aí prevista aqui para essa semana. Tudo isso leva aqui que agora vamos ter efetivamente uma trégua na questão da guerra no Oriente Médio. E o petróleo caiu hoje, que é uma queda bastante expressiva. Uma boa notícia. Na contramão, o dólar, pelos fatores internos até que eu acabei de mencionar, o dólar subiu. Subiu 0,9%, R$ 5,18 a cotação americana, o que não é um bom sinal, reflete preocupações internas aqui, especialmente com as contas públicas. Mercado de ações até que teve um bom comportamento nesta terça-feira, subiu um pouquinho, 0,5%, fechando o dia um pouco acima dos 171 mil pontos. No mercado de commodities agrícolas, soja teve pequena alta hoje na Bolsa de Chicago, a gente vai ver agora, 0,1%, nada muito importante, basicamente uma recuperação técnica, mas permanecem os fatores de pressão sobre os preços, que é a ampla oferta global do produto, é a safra recorde no Brasil, safra americana indo bem, safra da Argentina também, portanto, soja não falta no mundo e isso é fator de pressão sobre os preços. Então, assim, soja teve uma pequena recuperação hoje com essa pequena alta de 0,1%. Milho teve queda, 0,5%, trigo caiu mais, 1,8%, refletindo a tendência de ampla oferta global, estamos em plena colheita da safra mundial de trigo de inverno, tendência de uma safra boa, e portanto aí os preços sob pressão no mercado internacional. O arroz na Bolsa de Chicago, arroz em casca, com alta, 3,2%, em parte refletindo até preocupações com a nova safra de arroz dos Estados Unidos. Na sequência, vamos aí para a Bolsa de Nova York. Aí o destaque

0: do dia foi o café. O café Arábica disparou hoje, subiu 3,3%, refletindo preocupações com o clima aqui no Brasil. Zonas produtoras de café do Brasil recebendo muita chuva, está afetando aqui o andamento da colheita, em alguns casos até prejudicando a qualidade do produto. Isso reflete, portanto, essa forte alta hoje do maior exportador de café do mundo, que é o Brasil. Portanto, está aí preocupação fazendo com que os preços dessem um salto nesta terça-feira. O café robusto em Londres acompanhou com alta também, mas bem menos acentuada, 0,4% apenas. O açúcar subiu também, 0,5%, Nova York. Algodão na Bolsa Americana caiu 0,9%. Cacau teve alta de 0,5% e o suco de laranja com queda de 2,5%. Para finalizar, comportamento aqui do boi gordo no mercado futuro da B3 em São Paulo, com queda, 0,4%. Preço do boi gordo aqui no fechamento do dia, R$ 336 a arroba. O mercado financeiro, com dólar em alta, já mencionei, 5,1809%. Ibovespa com alta também, 0,5%, e destaque por petróleo aqui, que eu já mencionei também, com queda de 1,1% no fechamento desta terça-feira, meu caro Márcio.
1: Muito bem, Silmar, obrigado, viu? Ó, Silmar, eu não queria despedir de você agora, não. Por acaso, você tem compromisso hoje? Porque se você não tiver compromisso, eu gostaria que você voltasse no final do jornal conosco hoje. Pode ser? Daqui a pouquinho? Tá com a gente
0: Pode, combinado,
1: conectado?
0: vamos lá.
1: Pode ser?
0: Tranquilo.
1: Então tá bom. O pessoal vai conectar você no final do jornal. O Silmar tá de volta. Não vou dar boa noite para você agora, tá bom, Silmar?
0: Tudo bom.
1: Então até já. O Silmar já volta com a gente já já. Até mais, Silmar. Valeu. Olha, gente, os produtores de matérias-primas para a agricultura acionaram o Itamaraty para conseguir fornecedores emergenciais de fertilizantes. A falta de insumo pode afetar o plantio da próxima safra.
2: Eles são o combustível invisível da agricultura brasileira. Mais de 90% dos principais fertilizantes agrícolas usados no país são importados. A pequena parte fabricada aqui também precisa de insumos que vêm de fora. A dependência do exterior representa riscos que ficam mais evidentes em momentos de crise internacional. É o que está acontecendo agora com a escassez de produtos. O mercado mudou desde o início da guerra entre Rússia e Ucrânia, há 4 anos. Os russos, que eram grandes exportadores de enxofre, passaram a importar. A China também parou de exportar fertilizantes para priorizar o mercado interno. Este ano, o fechamento do Estreito de Hormuz restringiu a circulação não só do petróleo, mas também de insumos para fertilizantes. A restrição gera risco para o plantio da próxima safra em agosto e os alimentos podem ficar mais caros.
3: Haverá um aumento do custo de produção da nossa safra, né, de diversas lavouras, né, não apenas soja, mas milho, trigo, algodão, entre outros, né, que utilizam bastante aí, né, o fertilizante. Agora, o nível que isso vai afetar ainda é uma interrogação.
2: A possibilidade de um acordo entre Irã e Estados Unidos liberar o trânsito de navios já ajudou a derrubar o preço de fertilizantes derivados de petróleo. Mas a preocupação continua e levou o setor de fertilizantes no Brasil a pedir ajuda ao Itamaraty. A ideia é buscar novos mercados para assegurar o fornecimento. O Ministério das Relações Exteriores afirma que já acionou representações diplomáticas em diversos países para que façam um apelo aos governos e liberem a venda. Segundo a pasta, o tema é prioridade do ministro Mauro Vieira em missões internacionais.
3: A gente está precisando não apenas de medidas emergenciais, mas também criar mecanismos que vão viabilizar no médio e longo prazo o aumento da capacidade produtiva nacional de fertilizantes.
1: A seguir, começou a FEICORTE 2026. A feira apresenta genética, tecnologia, negócios e muito churrasco. A gente volta ao vivo, direto da FEICORTE. Já já, até mais.

0: E começou a FEICORTE 2026, uma das maiores feiras da cadeia produtiva da carne do país. O evento reúne pecuaristas, especialistas e grandes marcas em Presidente Prudente, no interior de São Paulo. Para lá que a gente vai agora, com Pedro Costa, que já está conosco aqui. Oi, Pedro, e aí, o que você conta pra gente aí da abertura e desse primeiro dia? Boa noite.
1: Oi, Márcio, boa noite para você, boa noite a todos, nos acompanham aqui pelo canal Terra Viva. Exatamente, foi um dia muito agitado, o primeiro dia da FEICORTE 2026, como eles estão chamando aqui, trouxe muitas novidades, inclusive, né, apresentando muitas palestras. A gente vai começar mostrando para vocês como é que foi o início dessa programação. Logo pela manhã, teve aqui o evento DNA Feminino da Carne, que reuniu especialistas para debater os caminhos, desafios e oportunidades para as mulheres na cadeia da carne, viu? Entre as participantes estavam Larissa Morales, que é sommelier de carne, a gente vai trazer o detalhe daqui a pouquinho para vocês, a Clélia Pacheco, pecuarista, e a Letícia Moreira, que falou sobre valor nutricional da carne para o ser humano. Na sequência, tivemos aqui uma palestra internacional discutindo justamente as novas ferramentas de seleção para o melhoramento genético de bovinos de corte, um dos temas centrais neste ano, né? E por falar nessa participação feminina aqui, logo no início da manhã, a gente teve uma sommelier de carne. Certamente você nunca ouviu falar sobre alguém que tem essa prática, né, sobre carnes, mas olha que interessante o trabalho dela, que de fato reconhece a terroir, né, as características regionais de, ou até as características das raças, né, da forma de criação. A gente separa um trechinho hoje que ela deu entrevista aqui para o Terra Viva e a gente mostra para vocês um detalhe agora aqui no JTV.
2: Eu costumo dizer que, assim como o vinho, a carne também traz o seu terroir. Então a gente consegue analisar a carne sensorialmente, referente à maciez, à suculência, ao sabor, ao odor e à quantidade de tecido conjuntivo. Isso é, quanto você precisa, quantas mastigadas você precisa dar para essa carne se dissolver na boca. E cada carne também traz as suas características únicas. Então, por exemplo, referente à alimentação, se ele é alimentado a pasto, ele traz notas mais herbais. Se é alimentado a grão, ele traz notas mais tranquilas. Então cada uma traz a sua característica sensorial. Isso é em relação a raças também, como a gente falou aqui, tem 16 raças para provar hoje. A alimentação, o gênero também, então macho e fêmea, e a maturação. Tudo isso influencia no paladar final da carne.
1: Bacana, né? Essa entrevista completa você acompanha no nosso canal no YouTube, que é o canal Terra Viva. Olha só, por falar nessa agenda extensiva aqui da FEICORTE 2026, hoje terminou agora há pouco a abertura oficial do evento. A abertura essa que reuniu autoridades, liderança, foi essa abertura justamente trazendo pontos importantes para a pecuária brasileira. Olha só. Genética, tecnologia, negócios. A Feira Internacional da Cadeia Produtiva da Carne reúne os principais elos do setor. Neste ano, o evento inovou, trazendo raças taurinas e zebuínas, além de ovinos e bubalinos.
3: Né, além da novidade do búfalo e do cordeiro, o ano passado tivemos 14 raças. Esse ano nós aumentamos o número de raças bovinas, né, o Longhorn e o Canchim, que não participaram da outra edição.
4: Tá.
3: E esperamos aumentar cada vez mais, né?
1: A abertura oficial reuniu lideranças do agronegócio, produtores, representantes de entidades e autoridades, além de pré-candidatos. Um dos destaques aqui da FEICORTE é a Beef Hour. 9 estações de churrasco como essa daqui oferecem ao público cortes variados e especiais, valorizando inclusive a pecuária brasileira. Além de taurinos e também zebuínos, a Beef Hour inovou, trazendo ovinos e também bubalinos. E o público aprovou.
5: O churrasco, no fim das contas, é a celebração de toda uma cadeia produtiva que começa lá no plantio, na inseminação, e demora às vezes 2, 3, 4 anos para chegar nesse resultado. E o Beef Hour é essa oportunidade de 16 raças bovinas apresentarem o que tem de melhor.
1: Até sexta-feira, milhares de visitantes devem acompanhar uma programação que inclui julgamentos, leilões, fóruns técnicos e muitas oportunidades de negócio. Exatamente, a gente acompanhou como é que foi esse dia, né, apresentando inclusive a Beef Hour, que é o cartão de visitas, mas mais cedo, né, agora há pouco, na verdade, terminou aqui essa cerimônia de abertura da FEICORTE 2026, reunindo aí diversas autoridades, entre eles o governador do estado de São Paulo, Tarcísio de Freitas, que assinou alguns memorandos, fez anúncios sobre posse de terra, né, mas também teve a participação do pré-candidato à presidência, o senador Flávio Bolsonaro. E neste momento ele falou exatamente sobre uma viagem aos Estados Unidos que vai fazer em julho para tentar reverter as sobretaxas de alguns produtos do Brasil. Olha só.
4: Mais uma vez, no dia 6 de julho agora, vou aos Estados Unidos para fazer a defesa das empresas brasileiras para que não sejam novamente tarifadas com mais 25% dos nossos produtos que forem exportados para os Estados Unidos. Porque nós já temos as empresas mais taxadas do mundo.
1: Esse é o pré-candidato Flávio Bolsonaro, que participou aqui da cerimônia de abertura da FEICORTE 2026, que trouxe, inclusive, novas perspectivas para a pecuária brasileira. E a gente segue trazendo toda uma programação amanhã, que desde as primeiras horas do dia, com a cobertura dos canais Terra Viva, Agromais e também o Agroband, né? Terra Viva, inclusive, Márcio, que completa hoje 21 anos no ar.
0: Pois é,
1: é com você, boa noite.
0: Exatamente, Pedro. Foi no dia 23 de junho a inauguração do canal Terra Viva, 21 anos atrás, né? E no dia 22 de junho, 6 anos atrás, a inauguração do Agromais lá em Brasília, que são os dois canais de agronegócio do nosso grupo aqui, do grupo Bandeirantes. Pedro, muita festa pra gente, a gente só tem a comemorar mesmo. Olha, então é o seguinte, amanhã o Pedro volta conosco aqui, né, Pedro? Desde o início da manhã com toda a programação, né? Eu tô vendo ali no painel nosso ali, Band Paulista é um braço da Band que fica no interior de São Paulo, né, ali na região de Presidente Prudente, então a estrutura da Band também, toda a parceria que nós temos com a Band aí no interior de São Paulo, um abraço querido, né, apertado para todos da Band. Um abraço, Pedro, até amanhã então, viu? Até mais, valeu, obrigado. Pois é, e depois do intervalo você vai ver a previsão do tempo para todo o país e também saber detalhes da grande festa onde o Grupo Bandeirantes foi homenageado pelo apoio que dá o agronegócio na pessoa do presidente João Carlos Saad, né, tido como fundamental na divulgação do agronegócio através do Grupo Bandeirantes. E o jornal Terra Viva, que foi escolhido pelo segundo ano consecutivo, o jornal, né, mais admirado da TV especializada no agro. Até já!

0: É hora da previsão do tempo para todo o Brasil. Boa noite, Vitor Takau.
1: Olá, uma ótima noite a todos. Vamos ver como ficam, então, as condições de tempo esperadas para o país nesta quarta-feira, dia 24 de junho. Quarta-feira com destaque para a chuva e o frio intenso, que ganham cada vez mais força sobre o país. A frente fria, que se formou e avançou no início da semana, segue praticamente estacionada na altura da região sudeste e ainda favorece a ocorrência de chuva nos estados de Minas, São Paulo e também, principalmente, no Rio de Janeiro. Já no centro-oeste, ainda temos também a contribuição de um cavado em níveis médios da atmosfera que favorece a manutenção e a ocorrência da chuva que pode acontecer ainda pela manhã. Na região norte, também no litoral do Nordeste, ainda temos certa contribuição da circulação de ventos na atmosfera que segue transportando umidade e também condições necessárias para a manutenção da chuva. Já no sul do país, a quarta-feira terá destaque para o tempo aberto, mas principalmente para o frio intenso. Enquanto isso, nas primeiras horas da manhã, pode haver formação de geada em praticamente todo o Rio Grande do Sul, salvo exceção de áreas mais próximas à costa, em boa parte do interior catarinense, no interior também do estado do Paraná e no sul de Mato Grosso do Sul. Durante o dia, o alerta para a chuva forte segue em boa parte do sudeste, com risco de episódios mais intensos entre São Paulo, Minas e Rio. No centro-oeste também pode chover com forte intensidade, não estão descartados eventuais temporais entre o sul de Goiás e também parte do sudeste do estado de Mato Grosso. Na região norte, o destaque para chuvas intensas segue principalmente entre o Amazonas, o estado do Acre, Rondônia e principalmente o estado de Roraima. Durante a tarde, o cenário é completamente oposto no interior nordestino, onde o alerta é para baixos índices de umidade relativa do ar, que podem até mesmo ficar abaixo dos 12%, um cenário até mesmo de emergência, entre a região do oeste da Bahia, Tocantins, sul do Piauí e também do Maranhão. Ainda durante a tarde, as temperaturas no sul e parte do centro-oeste e do sudeste seguem cada vez mais baixas. Máxima de apenas 13 graus em Porto Alegre e também em Curitiba. Na cidade de São Paulo faz até 15, 27 em Belo Horizonte, 24 na cidade do Rio e apenas 17 em Campo Grande. Até mesmo em Cuiabá, capital de Mato Grosso, não deve esquentar ainda. A tarde da quarta-feira será bem gelada com máxima de apenas 19 graus. Já para os próximos dias, a tendência de que, pelo menos até o fim desta semana, o ar frio continue sendo destaque em grande parte do centro-sul e até mesmo em parte da região norte do Brasil. A chuva ela vai continuar acontecendo de forma mais ocasional em pontos do centro-oeste e também da região sudeste. Mas, no fim de semana, a história já volta a mudar. Isso porque teremos uma nova frente fria que trará novamente condições para a chuva, principalmente na região sul do país.
0: Valeu, Vitor. Obrigado. Gente, eu pedi para o Silmar voltar no final do jornal, quem está acompanhando a gente desde o início aí, né? Porque eu queria dividir com o Silmar também esse troféu que nós ganhamos ontem. Rubão, deixa a câmera aí, vem aqui fazendo favor. Júlia, faz favor, sai do switcher, vem aqui. Você tem 20 segundos para vir aqui, Júlia. Não adianta fazer cara feia, não. A Júlia não gosta de aparecer porque ela é a nossa coordenadora, é a nossa diretora. Então, é o seguinte, fica ali só para não ficar na frente do Silmar aqui. Vem cá, Júlia, não tem problema. Passa na frente, o Juan cuida da câmera. Vai do lado de lá, vai do lado de lá. Aqui, segura você e o Rubão junto aí. Vocês dois colocam a mão nesse troféu aí. Silmar, eu pedi para você voltar agora, no final do jornal, exatamente para a gente exemplificar isso aqui. A Júlia da Paixão é nossa coordenadora do jornal, começou como estagiária aqui no canal Terra Viva. O Rubão é um dos cinegrafistas mais experientes que eu conheço, eu comecei com ele no Brasil Urgente, ainda lá na Band. E o Silmar dispensa apresentações, mas é bom a gente lembrar que o Silmar é uma experiência conosco aqui, que traz credibilidade e que traz segurança para a nossa informação. Se eu tenho dúvida, é ao Silmar que eu recorro. Então, o Silmar representa aqui um mestre para nós, né, para ele cuidar de todos nós aqui no canal Terra Viva. O Rubão simboliza a experiência da parte técnica e a Ju, a nova geração, né, representando aqui o Isaac, a Malu, o Pedro Costa, que está lá em Presidente Prudente, enfim, todos. Então, gente, esse troféu que nós ganhamos ontem, como o jornal, né, o jornal Terra Viva, é o jornal mais admirado do meio do agronegócio, né, de um canal especializado. Ó, sinta-se então, ô Silmar, recebendo esse prêmio aí. Não dá para passar pela TV, mas você estava comigo ontem à noite na hora que eu recebi esse prêmio, tá bom?
2: Márcio Campos, que surpresa, hein? Muitíssimo obrigado pela lembrança. Fico muito honrado de participar desde o início do nosso canal Terra Viva. São 21 anos. Eu entrei ali, o canal tinha apenas 3 meses de vida. Portanto, só fui parte já dessa história que muito me honra, né, participar desse canal tão importante aqui do agro brasileiro. Muitíssimo obrigado pela homenagem, Márcio. Eu fico bastante emocionado pela lembrança. Obrigadão, hein?
0: E hoje é aniversário. Hoje é aniversário do canal Terra Viva, por isso que eu pedi para você voltar conosco aqui. E a Júlio Rubão simbolizando as duas gerações, né, que nós temos aqui no canal Terra Viva, e o Rubão representando aqui a parte técnica. Cadê o Wellington? A câmera de vocês aí. Isso, o Wellington está ali no meio. O Sidney passou na frente ali, não tem problema. O Sidney também foi homenageado ontem, toda a nossa parte técnica. Olha para cá, Wellington, olha para cá. O Wellington é um dos maiores, né, diretores de TV responsáveis pela transmissão. Essa é a nossa sala de comando. Então, o Wellington está ali comandando tudo, não dá para sair. Ele, infelizmente, não dá para sair dali, o piloto do avião. Mas a Júlia veio representar todo mundo ali. Tá bom, Júlia? Obrigado. Obrigado ao Rubão, todos vocês. Silmar, obrigado. Vamos chamar a matéria, senão a Júlia vai falar que acabou o tempo aqui. Vamos ver, então, essa reportagem que eu mesmo fiz ontem, no momento em que nós recebemos essa premiação, né, e os nossos colegas foram premiados entre os 50 mais admirados, e, claro, o nosso presidente do Grupo Bandeirantes de Comunicação, João Carlos Saad, que foi homenageado por apoiar e demais o agronegócio através dos veículos do Grupo Bandeirantes.
3: O troféu de contribuição à imprensa do agronegócio foi recebido pelo presidente do Grupo Bandeirantes, João Carlos Saad.
4: A defesa do agro não é só falar do agro, é saber que ele é isolado, que ele é o elo mais frágil nessa corrente, mas ele é o nosso principal negócio. E é através dele que a nossa indústria vem se repassando.
3: A entrega aconteceu durante a premiação dos jornalistas e empresas de comunicação mais admirados do setor.
4: E que a gente possa estar juntos, lutando, cuidando e defendendo esses bravos que produzem o que a gente come, o que a gente veste, o que a gente usa, e a eles eu rendo minha homenagem final.
3: Há 21 anos, o Grupo Bandeirantes colocou no ar um dos primeiros canais de TV dedicados exclusivamente às notícias do campo, o canal Terra Viva, com atenção aos produtores e a transmissão de leilões. E exatamente há 6 anos, no dia 22 de junho, o grupo lançou o AgroMais, um canal dedicado às análises das notícias do agro ligadas à política e à economia. E recentemente, nas manhãs da Band, o AgroBand, um programa diário, ligando o campo à cidade, que também está na internet.
5: Bem-vindo à nossa programação, ao nosso AgroBand.
6: Acho que esse reconhecimento significa que ao longo da nossa trajetória de 21 anos do Terra Viva, a gente construiu uma reputação, uma credibilidade, criamos uma marca forte dentro de um grupo muito importante para o agronegócio brasileiro.
7: Então é uma contribuição valiosíssima e que a gente quer que continue, né? Porque o agro precisa de um bom jornalismo e a Bandeirantes é uma escola.
3: O prêmio Mais Admirados, Jornalistas e Companhia da Imprensa do Agronegócio foi criado há 6 anos. Ele reconhece os profissionais e empresas de comunicação através de votação da própria categoria. Além da homenagem ao presidente da Band, o grupo também foi reconhecido através do jornal Terra Viva, eleito pelo segundo ano consecutivo o melhor da mídia especializada. Sidney Maschio, Renata Afonso, Regina Dourado, Isaac Rufino e Malu Cavalcante. Eles ficaram entre os 50 mais admirados do setor. E David Cardoso, da Band Bahia, como revelação.
8: Muito feliz em receber o prêmio por poder figurar entre jornalistas que eu tanto admiro.
9: Eu acho que é fruto do nosso esforço, é fruto do esforço que eu faço todo dia quando eu levanto e começo a procurar as notícias que eu vou comentar, eu começo a procurar as informações para entender o que vai acontecer no mercado do boi, o que já aconteceu, o mercado está projetando pela frente, para quê? Para informar bem o telespectador, para ajudar o nosso produtor que assiste o nosso programa.
10: Muita gratidão, porque justamente esse ano é o ano que eu retorno para a editoria do Agro, depois de ter ficado 2 anos e meio fora. Então eu estou muito grata por esse reconhecimento de colegas da imprensa que reconhecem o nosso trabalho, um trabalho diário de 2 horas e meia ali todos os dias no canal AgroMais. Então é um sentimento de muita gratidão por esse momento, com certeza.
11: Estar entre os mais admirados pelo Grupo Bandeirantes é uma honra, né? Saber que é um canal, um grupo, né, acostumado a formar grandes jornalistas, para mim é um prazer e com certeza é motivação para crescer ainda mais.
0: Esse prêmio é de toda a família Canal Terra Viva, esse prêmio é de quem ajudou a criar o canal, a fazer o canal crescer, a fazer o canal estar até aqui. E entre essas pessoas estão também os nossos patrocinadores. Então quero agradecer demais os produtores que confiam no canal Terra Viva e que fazem do canal Terra Viva, né, o palco, a casa do leilão do agronegócio brasileiro, aos patrocinadores que confiam as suas marcas, a marca do canal Terra Viva, que tem aqui no JTV o DNA do jornalismo da Band, do Grupo Bandeirantes. E a Band, meu orgulho, meu obrigado, né, por estar aqui representando essa casa e esse jornal. Silmar, é isso. Feliz aniversário para você, feliz aniversário para o canal Terra Viva, né, parabéns ao prêmio, parabéns a todos nós. E eu gostaria que você, no dia do aniversário do canal Terra Viva, no momento que nós recebemos essa premiação, que você encerrasse o jornal hoje. O Boa Noite de hoje é seu, Silmar, e eu vou até sair daqui. Gente, um beijo, até amanhã. É o Silmar quem vai dar o Boa Noite para a gente agora. Ó.
2: Muito boa noite, parabéns a todos nós, parabéns ao Grupo Bandeirantes de Comunicação por essa iniciativa que já leva 21 anos de homenagear com informações todos os dias o agronegócio, o brilhante agronegócio brasileiro. Muito boa noite.

0: Olá, no Capital Mercado desta semana nós vamos entrar no universo dos aromas, fragrâncias e da bioinovação. A minha convidada é a Cíntia Cunha, diretora da divisão de fragrâncias da Roberté Brasil. Ela vai contar o que está por trás de 175 anos de tradição. Muito obrigado pela sua participação aqui no Capital Mercado.
1: Obrigada pelo convite, Sabino. É uma honra falar sobre perfumaria, um mercado que eu amo. Há 25 anos
0: muito curioso. Nesse
1: mercado, muito curioso, tem muita história bonita para contar. A Roberté completou em 2025 175 anos de história. É uma empresa familiar, né, composta pela família Mobert.
0: Ainda familiar.
1: Ainda familiar.
0: São os herdeiros do início que continuam.
1: A quinta geração, nós estamos na quinta geração. Isso é muito bonito porque o nosso headquarter fica em Grasse, a Roberté nasceu em Grasse.
0: Grasse é uma cidade na Provence.
1: Na Provence, no sul da França, o berço, a origem da perfumaria começou em Grasse e depois se estendeu pelo mundo todo. Então a Roberté é uma empresa muito tradicional, centenária, muito respeitada no sul da França. E começamos a nossa história com a extração de óleos naturais. É, não sei se você sabe, todos os perfumes eles são compostos por óleos naturais. Naturais e sintéticos, mas a Roberté é líder global em naturais. Uhum. É, o que significa que as nossas fragrâncias têm uma alta qualidade, porque o que tem de melhor nos perfumes são os ingredientes naturais. Então, a gente começa a nossa história com os ingredientes naturais e aí nós fomos movimentando esse mercado, entramos em perfumaria e hoje nós estamos presentes em mais de 50 países.
0: Deixa eu entender um pouquinho. Vocês, então, produzem a fragrância, não o perfume final.
1: A fragrância.
0: E vocês fornecem para essas empresas de perfumes.
1: Exato, para as grandes marcas. A Roberté é uma empresa de bastidor, uma empresa muito importante, né? O nosso negócio é criar os cheiros para as grandes marcas. É, o nosso grande diferencial é que nós temos um programa que é o Seed to Scent, que significa que nós dominamos toda a parte de plantio, cultivo, extração. É, trazemos essas matérias-primas para dentro da Roberté, extraímos os óleos naturais e fabricamos o cheiro. Então, a gente tem toda a rastreabilidade desse processo.
0: Para aquela marca de perfume famosa.
1: Exato.
0: E, bom, eu vou chegar nesse ponto de a gente saber como é que se cria,
1: uhum.
0: Como é que se chega a um cheiro, a um perfume novo. Mas você falou de semente.
1: É isso.
0: Começa na semente?
1: Começa na semente. Vou dar um exemplo para você, a maioria das grandes fragrâncias tem flores, né? Então, a Roberté, ela faz o plantio dessas flores, a colheita dessas flores, traz essas flores para dentro da nossa usina, que fica em Grasse, que inclusive é uma cidade patrimônio da Unesco, e a Roberté é uma grande guardiã de toda essa cultura da perfumaria. Nós trazemos essas flores para a nossa usina, fazemos a extração desses óleos naturais e esses óleos ficam disponíveis para a paleta criativa dos nossos perfumistas. Né? Uma curiosidade, por exemplo, o jasmim é uma flor muito específica e muito rica da perfumaria, onde a gente precisa colher essa flor por volta de 4, 5 horas da manhã,
0: porque é uma flor... tem hora para colher.
1: Tem hora, porque é uma flor super delicada, e nesse período ela está soltando o seu cheiro, e a gente precisa fazer essa colheita na parte de baixo da flor, para não machucar as pétalas, uhum. com muita delicadeza. Temos pouco tempo para levar isso até a nossa usina e fazer essa extração, para que a gente possa aproveitar ao máximo o cheiro dessa flor. Então, a grande riqueza de todo o mercado da perfumaria está nos ingredientes.
0: Então, esses ingredientes, além de flor, o que mais? Caules,
1: madeiras, né? Eu acho, não sei se você já escutou falar, a gente está com um boom muito forte da perfumaria árabe. Uhum. E a perfumaria árabe, ela é muito baseada em madeiras. Tem uma madeira, tem uma resina de madeira que chama oud. E é uma resina que você extrai a partir do tronco de uma árvore. Então, tudo na perfumaria tem muito estudo, tem muita observação da natureza, onde eu posso extrair algum tipo de cheiro, ali reside a riqueza de toda a perfumaria.
0: Quer dizer que pode ser mineral também?
1: Pode ser mineral, mas eu acho que é mais a parte natural mesmo, né? Tá. A parte de flores, sementes,
0: alimentos.
1: Frutas. Né? Os cítricos a gente extrai através da apreensão, por exemplo, da laranja. Então, tem algumas frutas, é muito interessante que algumas frutas você consegue fazer o processo natural, mas outras frutas você só consegue reproduzir o cheiro de forma sintética. Por exemplo, morango. Morango, eu não consigo extrair o cheiro do morango de forma natural. Então, os nossos perfumistas têm todo um estudo de molécula para poder imitar o cheiro do morango e colocar isso nos nossos ingredientes. Mas a Oberté é líder realmente nos naturais e ali é toda a riqueza das grandes construções olfativas. Então, com certeza, a partir do momento que você acorda, até a hora que você vai dormir, você passa por um processo de sentir vários cheiros e a Roberté, com certeza, está no seu dia a dia. Em
0: com
1: algum
0: certeza.
1: Momento, ou no shampoo, ou no sabonete, ou no teu perfume.
0: No alimento pode estar?
1: A divisão de flavors, porque nós temos uma outra segmentação que é flavors, que aí é toda a parte alimentícia.
0: Tá.
1: Tudo que dá gosto é flavors.
0: Mas
1: tudo
0: vocês
1: que
0: também
1: dá
0: estão
1: cheiro,
0: nesse mercado.
1: Também. Nós temos 4 unidades de negócio, que é flavors, fragrâncias, ingredientes, matérias-primas naturais e ativos. Porque da natureza nós conseguimos também extrair ativos bons, para pele, para rejuvenescimento, né, dermatológicos, então também nós temos a parte de ativos.
0: Agora, vocês não assinam o perfume final?
1: Assinamos.
0: Ah, sim?
1: A perfumaria é como o mercado da moda, não tem
0: certo.
1: Os estilistas que têm as suas assinaturas?
0: Sim.
1: Perfumaria é igual, nós temos, nós estamos presentes em mais de 50 países, nós temos mais de 15 centros criativos nas grandes metrópoles. Dentro desses centros criativos, nós temos os nossos perfumistas, que são os nossos astros e nossas estrelas. Então, esses perfumistas, nós temos dentro da Roberté uma escola de perfumaria, onde nós vamos identificando talentos, trazemos para essa escola. Esses perfumistas são educados a criar as fragrâncias dentro da nossa paleta de naturais e são perfumistas que adquirem grandes experiências e as grandes marcas já querem a assinatura desse perfumista nos seus perfumes.
0: Já pedem.
1: Então é muito interessante porque realmente você consegue ganhar um know-how muito grande no mercado e ainda mais por conta dos naturais. Então nós temos grandes marcas, nós temos as maiores marcas de luxo do mundo inteiro criando perfumes para eles.
0: O perfume e a fragrância, ela surge por criatividade do perfumista ou ele recebe uma proposta e ali em cima da proposta ele vai trabalhar e encontrar o caminho?
1: São dois caminhos, né? A gente tem primeiro o briefing da nossa marca, do nosso cliente, e ali a gente sempre trabalha a quatro mãos. Acho que o grande diferencial nosso é trazer o cliente para dentro da nossa casa e criar junto, né? Criar esse intimacy, porque você consegue ter acesso a muitas informações das marcas, né? Qual que é o público-alvo, o que ele quer explorar de conceito, e criamos juntos com eles. E do outro lado, nós temos nossa área de marketing, que vai captando tendências de mercado e vai oferecendo isso para os clientes. Então, a gente faz um estudo, um mapeamento olfativo e de marca e falamos, olha, eu acho que para a tua linha falta um produto como esse, está aqui. E a gente constrói toda a ideia e esse conceito oferecendo para eles e muitas vezes eles aderem a isso e isso é tudo em parceria. Para nós é um orgulho participar dessa criação com eles e o inverso também, né? Muitas vezes a gente recebe o briefing. E é sempre uma construção muito rica, porque nós vamos agregando ideias, aquilo que eles trouxeram e a gente vai, né, no final, criando um produto muito adequado para o mercado, para o consumidor e até superando as expectativas, né? Porque sempre quando a gente faz uma colaboração de ideias, é sempre melhor.
0: O perfume está pronto quando o cliente aprova ou ele tem um ponto ali que vocês...
1: Quando o cliente aprova. Tá. Nós temos muitos retrabalhos ao longo desse processo. Então, tem clientes onde você é mais assertivo, de cara, e tem aquele cliente que gosta muito de dar os seus pitacos. E que é muito legal, porque nós vamos aprendendo junto com ele. Então, você faz uma apresentação, ele fala, olha, eu queria trazer uma nota mais frutada, eu queria enaltecer essa madeira, e nós vamos falar, não, que tal uma madeira assim, assado, uma madeira mais opulenta, outra mais leve, e nós vamos criando isso, e isso pode durar meses, né, até a gente chegar no produto final. E mesmo depois que você chega no produto final, muitas vezes você vai para um painel, uma pesquisa de mercado, para poder ter a validação do consumidor.
0: Você testa?
1: Testa, exatamente.
0: Bom, nós falamos bastante do produto, queria falar um pouquinho do negócio também.
1: Uhum.
0: Quer dizer, 175 anos de empresa,
1: sim,
0: imagino que a história seja uma história riquíssima.
1: Muito,
0: conta um pouquinho dessa história para a gente,
1: rica.
0: Como é que começou, por onde passou... É, quem já se envolveu nesse tipo de produção? Conta um pouquinho pra gente.
1: Bom, nós estamos na quinta geração, né? Então, realmente, a gente tem um know-how muito forte dentro da empresa. É, nós temos perfumistas que estão conosco há muitos e muitos anos. É, tem legados passando de pai para filho. Então, realmente, é um mercado muito nichado. E eu costumo dizer que é maravilhoso, porque na perfumaria, ao contrário de outros mercados, quanto mais tempo você está, melhor você vai ficando, né? E a empresa realmente... Nós ganhamos vários prêmios, né, por ser uma empresa que está muito ligada à extração dos naturais, né, que está muito forte, nós temos um posicionamento muito forte com as grandes marcas de luxo. É, um outro know-how que nós adquirimos é de conseguir atender esses consumidores, essas marcas, que têm mudanças muito rápidas no percurso, porque hoje, se você pegar o mercado brasileiro, nós somos uma empresa que atende muito rápido essas movimentações, Sabino, porque nós temos grandes players entrando nesse mercado, players que surgem do digital, da plataforma digital, e essa plataforma é uma plataforma que exige uma rapidez muito forte da nossa indústria, né? O mercado muda absurdamente, nós temos uma geração Z entrando muito forte, com uma jornada de uma experiência de compra muito diferente do que nós tínhamos anos atrás. Então, para eles é muito forte. Primeiro que, assim, muitas regras que nós tínhamos na perfumaria não valem mais. Hoje, você não tem mais o perfume masculino e feminino.
0: Ah, não?
1: Não. Hoje, as empresas estão se posicionando como compartilhável. Então, muitos perfumes, por exemplo, florais, os homens estão utilizando, e abandeirados, as mulheres estão utilizando. Então, é uma movimentação muito forte que esse mercado exige das casas de fragrância. E nós conseguimos criar uma dinâmica do processo criativo para atender isso num movimento muito forte. É, nós estamos lá no sul da França, embora seja uma empresa de 175 anos, então a gente une a tradicionalidade com a inovação, então a nossa história é muito forte nesse sentido, né? Então você falou um pouquinho do nosso posicionamento. Para a Roberté, não é quantidade, é qualidade. Não é tamanho, é grandeza. Então, isso a gente fala, a gente quer empregar tudo que realmente há de melhor.
0: É um negócio que está nos detalhes, né?
1: Exatamente. Tanto é que, né, muitas vezes as pessoas falam, ah, isso aqui é perfumaria, né? O que, que eles querem dizer? Isso está no detalhe. Então, isso é uma coisa que a gente dá muita importância, né? Os nossos clientes, eles estão muito próximos da gente, eles sentem isso. E é o posicionamento que a gente quer. Nós estamos entre as 10 maiores empresas do mundo, não existe grandes empresas no mundo todo. É, a Roberté, são poucas grandes empresas nesse mercado, que é um mercado muito específico, e a Roberté é uma das maiores empresas, sempre voltado para esse natural, para esse nicho. Nós falamos que nós somos uma casa boutique. Nós queremos nos posicionar como uma casa boutique, a gente quer entregar esse know-how para todos os clientes. Isso não quer dizer que eu só atendo cliente grande, quer dizer que eu atendo cliente de qualidade.
0: Uma boutique, porém... com presença mundial.
1: Muita presença mundial. A gente está, né, em mais de 50 países, como eu te disse, muitos países com 3, 4 plantas. E os nossos centros criativos são muito integrados. Então, hoje, por exemplo, eu posso pegar um briefing no Brasil para trabalhar para qualquer mercado do planeta, porque eu tenho essa integração sistêmica dentro do meu pallet de matéria-prima e eu tenho um alcance dos nossos perfumistas globais. É, assim como aqui também, nós temos clientes que se interessam muito em ter as suas fragrâncias criadas por um perfumista, por exemplo, de Nova York, porque ele tem um know-how, por exemplo, em
0: varejo, home por exemplo, em varejo. As lojas de varejo estão usando suas próprias fragrâncias
1: exato,
0: agora.
1: Exato.
0: Você entra e você identifica aquela nós loja pelo cheiro.
1: Nós estamos falando do mercado de perfumaria pessoal, mas e o mercado de cuidado com a casa? É um mercado de 40 bilhões no Brasil. De limpeza doméstica, nós também estamos nesse mercado. Amaciante de roupa, limpador perfumado. Então, inclusive, a gente chama nesse nosso segmento de trickle down, que é você pegar inspirações da perfumaria fina para o mercado de limpeza. Você faz adaptações em fórmulas, mas se inspira nesse mercado. Porque cada vez mais o consumidor quer criar uma assinatura própria. Essa é a verdade. Então, hoje, tem muitas formas de você utilizar perfume. Não é mais você só passar. Você pode criar misturas. Você pode criar dois perfumes, você borrifa um, borrifa outro por cima e você tem um cheiro único, né? Muitas marcas estão fazendo o seguinte, você passa a loção corporal, cria uma camada aqui com um produto de pele e você vem com o perfume. O perfume, essa camada ajuda a fixar ainda mais o perfume na pele. Então, são bastões perfumados, são perfumes menores para você levar em viagem. Então, são muitos formatos. É um mercado que está fervilhando, borbulhando em novas ideias.
0: É um mercado que tem crescido demais ou não?
1: Cresceu bastante, nós crescemos. É um mercado que representa 50 bilhões, o mercado de perfumaria no Brasil.
0: No Brasil.
1: Nós crescemos de 2024 para 2025, 10%, e a projeção até 2030 é crescer 2 dígitos. Então, é um mercado muito promissor. E assim, nós temos grandes marcas novas crescendo absurdamente, porque entenderam essa movimentação, e os grandes players mais antigos também se consolidando, por exemplo, numa plataforma digital. Então, nós temos marcas que surgiram do digital, indo para o físico, e marcas que nasceram do físico, indo para o digital. Então, é uma gama de produto maravilhosa para o consumidor.
0: O que significa o mercado brasileiro no mundo?
1: Muito importante. Nós somos hoje ditadores de tendências.
0: Ah, sim?
1: Antes, nós consumíamos o que lançava, principalmente na França e Estados Unidos, né? Hoje, não. Hoje, nós somos detentores de inovações, de novos olfativos, nós temos as nossas frutas, a nossa diversidade muito forte nos perfumes, né? A gente viveu recentemente um boom, por exemplo, olfativo da banana. Muitas fragrâncias com nota de banana.
0: Eu ia te perguntar isso. Quais são, então, as tendências que o Brasil está lançando?
1: Olha, as tendências são diversas. Depende da marca. Então, esse consumidor...
0: Banana é uma.
1: Banana é uma, mas eu tive na Cosmoprof recentemente, em Bolonha, que é uma feira de cosméticos muito forte, onde eu vi muita coisa, por exemplo, de pêssego. Eu falei, gente, olha o pêssego, que era uma nota. É uma nota tão antiga, é uma fruta tão antiga, surgindo em criações olfativas, porque ela tem todo um conceito de segunda pele, de delicadeza, de aveludado. Então, a gente traz essas notas muito fortes também para a perfumaria. Uma curiosidade, a perfumaria árabe traz notas muito opulentas, né? E foi uma perfumaria, deu um boom, né, no mercado brasileiro, muitos perfumes trazendo essas notas muito fortes da perfumaria árabe, né? A rosa taif, a própria oude, que é essa resina. E aí, o que eu tenho visto? Muitos perfumes misturando o opulento, o que era forte, o que era muita tendência de deixar rastro, deixar aquele cheiro marcante, com notas mais leves. Então, frutas com oude, madeira com notas mais frescas.
0: É essa proposta de mistura que você está falando.
1: Mistura, exatamente. E assim, inovações, disrupção.
0: E o que significa do ponto de vista de mercado? Quantidade. O Brasil é um mercado importante para essa indústria ou não?
1: Muito importante. Mercado, em termos de números de lançamento, nós temos muitos lançamentos acontecendo aqui e a gente tem muitas marcas sendo referências internacionais também.
0: Como consumo ou o que, que é?
1: Método de como consumo.
0: Não, eu digo segundo, terceiro lugar, quarto lugar, mercado brasileiro.
1: Segundo, a gente só perde para os Estados Unidos. Em perfumaria, em beleza, que é o nosso mercado absurdo para nós aqui, nós somos o terceiro. A gente só perde para os Estados Unidos e China.
0: Quer dizer, o brasileiro gosta de se perfumar.
1: Gosta de se perfumar e gosta de se cuidar. Então, o autocuidado, o que, que a gente vê em termos de comportamento, né, que impacta muito no olfativo. Fragrâncias que trazem esse autocuidado, esse bem-estar, esse sentir-se bem. Você sabe, Sabino, que a gente pode contar a história da humanidade através do cheiro.
0: Imagino que sim.
1: Né? Eu entrei na perfumaria em 2000. Naquela época, eu peguei 99 e 2000, bug do milênio, aquela coisa, o ano 2000, o mundo vai acabar. Uhum. As fragrâncias que antecedem esse período eram muito fortes, muito marcantes, muito opulentas. Tem uma família da perfumaria que chama Gourmand, que é uma família que traz nota de mel, nota de chocolate amargo. Nasceu em meados da década de 90. Depois que nós passamos 2000, 2001... né, nós tivemos, né, o atentado. Dali para frente, nós percebemos uma mudança comportamental na forma de você vestir fragrância. Fragrâncias mais leves, mais confortáveis, mais segunda pele, porque era um universo onde o consumidor estava buscando um escape, né, uma forma de se sentir um pouco melhor de tudo aquilo que a humanidade estava vivendo. Né? E hoje o que, que a gente vive? Imediatismo. Né? Hoje a gente tem um público muito que consome muito, que é esse público muito jovem, aderiu demais à perfumaria, só que é um público muito difícil de você reter a atenção, porque eles vão fazendo scrolling, né, nas redes sociais. Então é um público que você tem. Você tinha antigamente na perfumaria grandes ícones, né? Perfumes que a gente sabe que está aí até hoje. Hoje é muito difícil você criar na perfumaria um ícone, porque o número de lançamentos é muito forte. O consumidor quer novidades, ele quer experimentar.
0: Quer trocar, ele não é tão fiel como ele já foi ao seu perfume.
1: E tem mais uma coisa, a gente fala que é como guarda-roupa. O consumidor abre a seu local de colocar perfume.
0: Hoje,
1: ele quer escolher, exatamente.
0: Hoje está frio, eu vou escolher um perfume.
1: Ele quer combinar com o dia. Então, isso é maravilhoso para o nosso mercado. E, enfim, para o mercado mundial, de uma forma geral. Né?
0: Fala um pouquinho sobre sustentabilidade, por favor.
1: Bom, a gente tem toda uma cadeia de sustentabilidade, rastreabilidade, principalmente porque a Roberté, ela é, né, líder em naturais, então nós temos os nossos parceiros que são as pessoas, as fazendas que cultivam todos esses ingredientes, né, que fazem toda a parte de rastreabilidade para que a gente possa também repor no meio ambiente todos esses produtos. A Roberté tem uma política muito forte, né, o ESG, que todo mundo fala, né, onde a gente tem toda uma leitura de emissão de carbono. Para você ter uma ideia, a gente faz toda uma rastreabilidade interna de quanto um account gasta de combustível para visitar um cliente. A gente tem toda uma preocupação com essa emissão de carbono. Então, isso é muito forte globalmente. E a Roberté, por ter essa liderança em naturais, ainda mais. Então, a sustentabilidade em todas as nossas filiais, a gente tem esse rastreio. É muito
0: relacionamento com as comunidades onde vocês
1: muito. Eu estive recentemente numa das fazendas. É muito lindo você ver a relação da família Roberté com as comunidades, né? Eles têm orgulho em fazer aquele cultivo daquela flor e daquela extração e de saber que aquele produto que sai do interior da França, né, ou de qualquer outra, a gente tem plantações em várias partes do mundo, que aquilo capitalizado, né? É captivo da Roberté, e isso vai para as grandes marcas. No final do dia vai para um produto que se torna famoso no mundo inteiro. Então é muito próxima essa relação e é uma relação de muito cuidado que os nossos CEOs, a família Maubert tem, e de cascatear essa cultura para todas as nossas filiais.
0: Bom, estou aqui abismado com a quantidade de curiosidades que você tem, falando aqui de fragrâncias, de perfumes. Você falou que houve uma evolução histórica das fragrâncias, que elas marcam determinadas épocas. Qual a fragrância que marca a nossa época?
1: A nossa época é uma fragrância com muita personalidade, um cheiro que você passa e as pessoas sentem e perguntam qual perfume que você está usando. As pessoas querem esse perfume de personalidade e muito marcante. Olfativamente falando, tudo é permitido. Então você tem uma perfumaria mais nichada, onde esse produto são as madeiras, as resinas, as flores mais pesadas, e você tem uma perfumaria mais leve, onde o conceito daquela marca é jovialidade, alegria, leveza, e aí você vai para os cítricos, frutados, florais, mas todos eles em comum, ser um perfume marcante.
0: Queria agradecer sua participação hoje aqui no Capital Mercado. Daria para a gente fazer uns 2, 3 programas
1: aqui. Com
0: certeza,
1: precisamos voltar.
0: Por favor, voltem. Nós conversamos hoje no Capital Mercado com a Cíntia Cunha, que é diretora da divisão de fragrâncias da Roberté Brasil. Capital Mercado volta na próxima semana. Até lá.
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3: Vamos para Miami.

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0: sobre não desistir no meio do caminho. Anos depois, sua jornada cruzou oceanos, Brasil, Estados Unidos, África e de volta. Porque algumas jornadas não são sobre os lugares, mas sobre quem a gente se torna.
1: Verdade. Hoje, no Que É Ser Brasileiro, a gente tem a alegria de receber Sawane Bispo. Ela é executiva de inovação, palestrante, especialista em mercados africanos e fundadora da Identity África. Sawane, que prazer te receber aqui. Seja muito bem-vinda.
0: Muito obrigado.
2: Eu que agradeço pelo convite. Muitíssimo obrigado. Um prazer estar aqui. E eu tenho certeza que vai ser uma conversa muito enriquecedora.
1: Ah, muito com obrigada certeza. Pelo carinho. Sawane, quem é você?
2: Eu sou Sawane Bispo, uma mulher cuja origem aqui já foi trazida, mas que também se reflete numa réplica da sua ancestralidade matriarcal, que a criou. Então, eu sou neta de Dona Helena Bispo, afilhada de Sandra Bispo, filha de Celeste Bispo e mãe de Samila Bispo. Me intitulo Ancestralidade do Futuro e, como vocês podem perceber com o meu sotaque, baiana, soteropolitana, com muito orgulho.
1: É, a Nabo já falou da escadaria, né? Já deu um spoiler ali.
0: Pois é, eu quero saber desse local, desse lugar, desse ambiente, que não é só apenas físico, mas é também, como você está falando, das pessoas, né? É, me conta um pouco sobre essa sua localidade e sobre as pessoas do lugar.
2: Eu digo que eu cresci em um quilombo urbano. Minha avó criou muitos netos. E eu, apesar de ser filha única, então cresci com muitos primos, num senso de comunidade. Mas é uma comunidade que é até interessante poder falar sobre isso, porque é a comunidade onde a gente não só convive com os vizinhos, mas a gente respeita os mais velhos. Então eu cresci tomando a bênção. Bênção, Dona Antônia. Qualquer pessoa mais velha ajudando a carregar as compras naquela escada, né, com as pessoas trazendo do mercado. E eu entendi que essa relação com a comunidade, com o ser, ela vem naturalmente, não só desse meu âmbito familiar, porque minha mãe também, como uma ativista, ela lecionava à noite no EJA e de dia ela trabalhava como investigadora da Polícia Civil na Delegacia Especial da Mulher. Então minha mãe trabalhava com pessoas o tempo todo. E pessoas em suas situações de vulnerabilidade. Seja uma mulher que vai denunciar violência doméstica ou seja uma pessoa já adulta que não teve a oportunidade de estudar enquanto mais nova. Olhar para o outro com esse senso de quem se é, né, na sua essência de fato, é uma coisa que transpassa a relação pessoal e vai para o profissional também. E quando eu me vi trabalhando com o continente africano, eu gostaria de fazer esse link, porque eu tive uma experiência a convite do Ministério de Turismo da Costa do Marfim. Eu fui ao país para poder fazer uma imersão por 2 semanas. E em uma dada cidade, o rei daquela comunidade, antes de falar, fez uma coisa que me levou de volta para casa, que foi simplesmente jogar água em 3 pontos, que é o que a gente chama de despachar a porta. E lá em casa era proibida alguém sair, né? A primeira pessoa a sair de casa, ela tinha que abrir os caminhos, ela tinha que despachar a porta. Então, saí atrasado para poder ir para lá. Já despachou a porta? Poxa, minha avó! Volta para poder volta. Despachar.
1: É... Mas como que funciona esse ritual?
2: Pega o copo, joga um pouquinho.
1: E você
2: cá,
1: bebeu a cá, qualquer água?
2: Sem beber. E cá, é só para abrir,
1: abrir os caminhos. Uhum. E aí exatamente. Você viu exatamente esse ritual.
2: Exatamente. E minha avó nunca pisou em África. Minha mãe também não. Minha avó cresceu falando Yorubá, né? Em casa. Yorubá
0: é
2: o idioma.
0: Interessante, né? Porque você está falando de algo que é um vínculo, né, mais profundo e que talvez funda a sua identidade, né? Como é que essa... A fato da sua avó falar Yorubá transformou a sua até lógica de pensar o mundo.
2: Principalmente com uma baiana em território paulista. Essa questão de saber quem se é fundamental. Então, eu tive um embasamento em casa...

0: muito forte, para além da minha identidade, que vai na questão da ancestralidade. Sempre me foi ensinada sobre a beleza africana, sobre a força do nosso povo e sobre as injustiças que aconteceram e ainda prevalecem. Então, nunca me confundi. Isso é muito interessante. Ela também não. Minha avó também não. E ela transpassou isso. Então, chegar aqui, eu tô chego aqui sabendo quem eu sou, apropriada de mim. Nossa, tá aqui há tanto tempo e não perdeu o sotaque. Claro! Porque o sotaque é parte da minha identidade. O Oxente tá em mim. Entender isso é muito forte. Mas o mais interessante é perceber que identidade não é uma coisa que se constrói, é uma coisa que se herda. Você nasce quem você é. Você é quem você é e ponto. Então, não precisou ela ir ao continente africano para poder aprender iorubá. Não precisou ela ir lá para poder ver o rei fazendo isso. Ver aquilo me levou de volta para casa. E aquela casa não era o continente africano. Era o meu quilombo em Salvador.
1: E ela aprendeu onde a falar iorubá?
0: Com a mãe dela.
1: Com a mãe dela.
0: Com a mãe dela. Minha avó nasceu em 1904. Ela aprendeu com a mãe dela. Os primos da minha avó fundaram, inclusive, um terreiro de candomblé que hoje é patrimônio nacional, tombado pelo IPHAN. E, coincidentemente, ou não, porque existe realmente essa conexão, uma vez eu fui atuar como intérprete de um grupo de professores nigerianos que foram visitar o terreiro. Minha tia pediu isso. E chegando lá, via professores de diferentes religiões, inclusive mulheres de burca, porque existe essa pluralidade religiosa no continente africano. Mas na hora de cantar, teve uma hora que o Babalorixá começou a cantar. Cantar uma música iorubá. Todo mundo cantou essa música junto, os professores, todos.
1: Que bonito, né?
0: Eu não consigo esquecer. Isso tem cerca de 20 anos. E para mim foi tão forte, porque é transatlântico. Né? É de fato assim, essa conexão, a identidade a gente herda. A gente não perde no meio do caminho, ela está com a gente.
1: E o seu nome é um nome de origem africana, né? Sawane. Como é que é essa história e o que representa para você?
0: Eu digo que meu nome é um brainstorming. Porque Sawane é a junção de babá, que é essa pessoa que lidera, né? Quando a gente olha Babalorixá, é o rei da casa. Então, o babá que lidera com Buaná, que é senhor, senhora. Então, assim, a senhora que lidera, a pessoa que lidera. Mas eu traduzo como a iluminada, porque é assim que eu me sinto, mas eu tenho em mim, eu sei, essa natureza da liderança. Então, faço muito jus ao nome, porque aí seria Bauana nessa junção, mas a minha madrinha se chama Sandra. Então, trocaram o B pelo S para poder homenagear essa madrinha, Sawane. E aí, trocaram a última letra para dar uma suavizada, porque não tinham noção de que eu ia ser essa mulher tão forte. Pensaram que ia ser o nome muito forte. Sawane é muito forte. Virou Sawane.
1: Ah, que legal. Bem brasileiro isso, né?
0: Pois
1: essa
0: bem.
1: Mesmo, né?
2: Bem brasileiro e, ao mesmo tempo, quase que um reconhecimento sobre o valor e a potência desse núcleo familiar, né, que você está descrevendo. Você falou da sua avó, falou um pouquinho da sua mãe. Eu queria que você falasse mais sobre ela. Qual é o valor que você acha que ela transmite para você, que você leva para o seu trabalho, para a sua vida?
0: Bom, minha mãe era formada em letras.
2: Uhum.
0: E atuou na delegacia, na Polícia Civil, por maior parte do tempo, né, dos seus mais de 30 anos como servidora, ela foi alocada na Delegacia da Mulher. Quando ela trabalhou no colégio, onde eu pude estudar como bolsista, pelo fato dela ser funcionária, que é um tradicional colégio de Salvador, extremamente elitista, inclusive, e ela começou a trabalhar justamente com a autoestima daquelas pessoas adultas ali. Trabalhar com a autoestima dessas pessoas em vulnerabilidade, ela acabou migrando para trabalhar com a autoestima das queixosas, as mulheres que iam à delegacia de dia para denunciar. além disso, vem a conexão com o próprio movimento negro, que foi trabalhado muito, e eu acompanhei muito a cidadania e consciência negra.
2: Uhum.
0: Então, percebendo ali minha mãe falando, ensinando pessoas adultas sobre se olharem no espelho e gostarem do que vem, honrarem, né, se orgulharem daquilo, naturalmente fez com que eu fosse aprendendo também. Não quer dizer que tenha sido a coisa mais fácil, né, mas eu aprendi isso e eu nunca mais soltei. E hoje, como mãe também, quando eu olho para minha filha e vejo toda aquela negritude, né, de uma mãe baiana e um pai africano, de origem da Tanzânia, eu vejo a importância de se trabalhar isso. Minha mãe realmente foi minha maior referência, é a minha maior referência, porque apesar da matéria não estar mais aqui, toda a ancestralidade dela se faz presente em mim e em seus legados. E é, eu acho que é uma coisa fundamental. O que minha mãe me ensinou com tudo isso, ainda que ela não tenha verbalizado aprenda, né, porque era pelo exemplo, foi que a identidade e negritude da gente são inegociáveis. Disso a gente não abre mão.
2: É interessante você estar falando sobre a sua filha. Tem uma frase que eu achei muito bonito, que é a ancestralidade do futuro, que você fala que quando você se tornou mãe, você percebeu isso. O que significa?
0: Significa dar continuidade aos ciclos. Significa subir os degraus. Uhum. Perceber que eu nasci ali e eu preciso continuar a trajetória, porque aquele ali um dia foi impossível também para muitas pessoas dessa família. Ser essa referência que eu tive para que ela mire em um futuro, que ela enxergue um horizonte bonito. Porque o nosso dia a dia, a sociedade, a gente tem cargas muito pesadas. Então ensiná-la sobre o direito da leveza e ensiná-la sobre a beleza, que quem tem que enxergar nela é ela mesma, é o meu papel enquanto essa ancestralidade do futuro. Um dia eu não mais estarei aqui, mas ela vai lembrar de mim, ela vai lembrar de tudo que eu ensinei verbalizando, mas principalmente lembrar de tudo que eu ensinei só vivendo, só sendo quem eu sou hoje.
1: Você estudou numa escola que era uma escola de classe média alta. Ali você via a realidade muito diferente do mundo que você vivia, né? Como é que foi crescer transitando entre esses dois mundos?
0: Eu estudei num colégio onde os filhos de Bel Marques, então cantor do Chiclete com Banana, na época estudavam. Na década de 90, os meus colegas, alguns chegando de carro conversível em Salvador e eu chegando lá a pé, com minha mochilinha vindo da minha escadaria. Essa dualidade diária socioeconômica me ensinou a ter ambição. Porque por mais que eu não tenha sido a primeira geração de acesso à educação particular, sim, mas minha mãe, assim como os irmãos, cursaram universidade pública, mas acesso ao conhecimento, mas não acesso ao fruto desse conhecimento.
2: Uhum.
0: Isso não nos foi ensinado. Quando eu saio do meu território periférico e eu vejo que tem um outro mundo além daquela escadaria, né, onde a gente ri, onde a gente divide a comida, mas onde a gente não para questionar sobre algumas outras coisas que poderiam ser diferentes, onde a gente não aprende a almejar esse diferente, eu aprendi a ter ambição. Inclusive, eu queria até falar que foi na escola que eu tive vontade de viajar. Na verdade, eu tomei uma repulsa, mas veio uma vontade aqui por dentro. Porque Salvador chove muito em junho. E a gente tem as férias, justamente nas duas últimas semanas, as férias escolares. Como voltou das férias, todo mundo bronzeado. Eu falei, que isso, gente? De onde é esse bronze? Uma chuva. Aí passamos as férias em Cancún, depois fomos para Disney. Tomei uma raiva da Disney. Mas foi instantâneo. Tinha 14 anos, meu Deus do céu, que raiva da Disney. Mas não era a raiva da Disney, era a raiva da... Eu sabia que a Disney era quase distante, então era mais fácil sentir ódio do que desejar também, sabendo que eu nunca ia ter.
1: É, e essa ambição é interessante, essa palavra que você usa, porque parece algo negativo, né? Mas a ambição, ela é importante para te impulsionar, né?
0: Claro, a ambição é eu ter a recompensa na mesma proporção da minha competência, não tem nada de errado nisso. Inclusive, foi nessa época que eu cheguei, peguei a agenda de minha mãe, uma agenda de couro, no fundo, tinha um mapa mundi, saí marcando um monte de país que eu queria conhecer. Marcando um monte de lugar, vou viajar um dia, vou para tal e tal, tal lugar. Quando foi que essa menina imaginou que um dia ia conhecer mais de 30 países? Quando foi que essa menina, cuja mãe pegou avião uma única vez, que foi quando saiu de Salvador para vir para São Paulo ficar com ela, imaginou que sua filha, com 8 anos de idade, já conheceria 7 países? Quando foi? E o que possibilitou isso? Essa ambição, mas eu sei que não depende só de mim, não depende só do meu desejar. E quem dera se a meritocracia fosse de fato uma realidade, né? Basta você querer. Oh, minha gente. A gente vive numa sociedade que o povo, 4:30 da manhã, você já vê transporte público lotado. Esse povo não está querendo. É, eu sei que também foram portas que foram se abrindo. Então, a oportunidade também, associado a quem estava do outro lado, desejar-me dessa oportunidade, abrir a porta, assinar ali, ó, venha, você vem. Mas chegar até a porta... Eu aprendi vendo que as pessoas ali, elas simplesmente pegavam um elevador. Enquanto eu tinha que subir a escadaria, que quando chovia era uma tragédia, virava uma cachoeira. E não era sobre inveja, era sobre o desejo de ter essa moradia digna, de viver com mais qualidade.
1: É justo.
0: E de não normalizar essa escassez.
2: Sim.
0: Também. Uhum. Então, acho que foi o meu processo de rompimento... com a normalização da escassez, ter estudado em uma escola de elite lá em Salvador.
2: É, eu vi uma entrevista sua que numa das viagens que você fez nos Estados Unidos, aconteceu uma coisa que te falaram que mudou um pouco a sua visão.
0: A minha primeira viagem internacional também foi por causa da Disney. Ai, meu Deus, porque... Eu estava fazendo faculdade de estatística, a professora chegou na sala falando, ah, passei as férias na Disney. Ah, Jesus, aqui também, mas... Você estava uma federal, mas a pessoa falou assim, ah, meu Deus, até
1: tem
0: aqui
1: outro lugar,
0: a Disney,
1: não, né?
0: Todo mundo vai para esse lugar. E tinha um monte de brasileiro trabalhando lá, porque vocês não vão também? Vocês precisam do inglês para o mestrado. Na época eu queria fazer mestrado em econometria, mas eu entendi que aquilo significava muito e não era só para mim. Minha mãe fez uma feijoada na laje da gente naquele domingo, lá em 2007, uma despedida, vai fazer 20 anos daqui a pouco, uma despedida, tinha muita simbologia, aquilo já significava muito. Chegar lá, e uma semana depois, vem um grupo de 6 estudantes de Gana para trabalhar na mesma empresa. E uma, ó filha, falou para mim que ela era uma princesa no país dela. Você não é no seu? Princesa onde, meu Deus? Que o povo não enxerga nem o meu nariz aqui, bem achatado, os meus lábios carnudos, como uma coisa bonita. Como é que eu vou ser tratada como princesa? E foi quando eu entendi que essa normalização da negritude em outros territórios... Eu já tinha escolhido, nos Estados Unidos, Louisiana. Que é o estado, é a Bahia dos Estados Unidos,
2: Sim.
0: né? Falado culturalmente. Então, para mim, aquilo já tinha uma simbologia grande, mas ver pessoas africanas foi meu primeiro contato ali. E ouvir isso, entender que a gente é potência, não? A gente é bem tratado nos lugares, a gente não tem que ficar combatendo essas coisas. Aquilo ali virou a chave para mim.
2: É, foi essa reflexão sobre a sua questão brasileira, né, da africanidade, dessa reflexão que você teve esse impacto, que foi fazer com que você olhasse para a África e pensasse no empreendimento ali para você e para as empresas, que tivesse esse outro olhar que você está falando, que é diferente?
0: Contextualizando breve, depois dessa minha primeira viagem ao exterior, eu quis viajar novamente e me tornei tripulante de navio, cruzeiro, que tinha que viajar trabalhando. Então, eu vou trabalhar em navio, mas quero continuar viajando. Eu gostei, me possibilitou sair da minha caixa de exatas, conhecer mais o mundo, pensar na história, na geografia, nas culturas, nos idiomas, sabe? Outras coisas. E foi quando eu pisei em solo africano pela primeira vez. Porque o navio, eu passei por 11 países no navio, fiquei 9 meses embarcada. E o navio passou, o primeiro país africano foi Cabo Verde. Quando eu desci em Cabo Verde, que eu vi aquela beleza, aquele povo, aquelas casas, aquela alegria, aquela começar a ir comprando um monte de coisa para minha mãe, falei, gente, olha aí. Mas, gente, todo mundo fala disso. Não fala assim, dessa beleza. Ali eu já voltei toda feliz para casa, muito feliz, porque eu vi uma África bela. Não foi ouvir a África bela que eu ouvia em casa. Uhum. Eu ouvia mais com força, não com tanta beleza, mas ver é diferente. Quando eu passei a trabalhar mais com a educação internacional, que aí as viagens se tornaram mais frequentes, eu pisei na África do Sul, eu tive um choque. São 11 idiomas oficiais associados majoritariamente aos grupos étnicos, que as pessoas falavam comigo em Zulu. Então elas achavam que eu era de lá e já identificavam a qual grupo étnico eu pertencia. Eu era só uma pessoa. Então eu pensei, gente, eu quero mais essa sensação. Por que não proporcionar isso para outras pessoas? Mas eu acabei até migrando, viu? Porque também exigi esperar que essa pessoa com quem eu queria dialogar nesse processo de ressignificação da autoestima, da identidade, que ela adquira aqui toda a estrutura necessária para uma viagem desse porte, por mais que o continente africano tenha custos consideravelmente mais baixos olhando para outros continentes, era pedir demais. Então, eu acabei olhando para as empresas e migrei para um corporativo, porque conscientizando essas lideranças corporativas, as portas que eu digo que se abriram para mim, elas podem se abrir para outras pessoas. E essas pessoas, automaticamente, elas ganham mais espaço e têm essa recompensa na proporção da sua competência e podem viajar para onde elas quiserem. Então, acabei mudando um pouquinho, não o objetivo, mas o meio.
2: Queria que você falasse um pouco sobre o seu trabalho hoje com as empresas e como é que tem sido essa aceitação, se você está enxergando que tem hoje maior espaço para essas discussões.
0: Trabalho com certificação internacional, desenvolvimento de lideranças em sustentabilidade e inovação. Por quê? Porque quando a gente olha para a inovação, é norte. A gente não pega contextos semelhantes, história, demografia. Então, isso é fundamental para garantir ou para dar mais viabilidade a essa aplicabilidade aqui no nosso território. Porque por mais que vá para a China, por exemplo, e vê uma coisa muito maravilhosa, lá o contexto territorial na China é muito distinto do contexto aqui no Brasil. Quando a gente vai para um país da África do Sul, como a África do Sul, onde teve o apartheid, onde existe um trabalho recente, mas que já vem dando muito resultado em vários aspectos, outros precisam melhorar, precisam, mas muitos já podem ser referência para a gente, por que não olhar também para isso? Então é uma conversa de diáspora para a terra-mãe mesmo, nesse lugar de voltar para poder aprender direito com o contexto atual.
1: E que tipo de evolução nas empresas você tem sentido a partir desse teu olhar?
0: A gente, vagas afirmativas e vagas afirmativas não só para posições de base. Posições de liderança também, criação de comitês, por exemplo. Fomento a iniciativas que olhem para empreendedores negros, para mulheres negras, desenvolvimento, abertura de ofertas, como teve casos de bolsa em instituição de grande renome aqui, olhando para mulheres negras. A provocação, acho que existe uma maior provocação e compreensão de que não é uma coisa que já aconteceu e deixa para lá, não cabe mais nos dias de hoje. Entende-se, e mais do que a questão de reparação, é muito mais do que isso. Em uma imersão de uma única semana, as pessoas veem a potencialidade das pessoas desse território. Então ninguém vai para lá para poder ajudar, fazer trabalho voluntário, isso é nenhum outro, vai para lá para aprender e ver.
1: É que a empresa ela quer saber se isso aí vai ter retorno em termos de lucratividade.
0: Exato. Olha o que você perde quando você desconsidera uma pessoa de um território como esse. E aí vejo questões super revolucionárias. Então, assim, empreendedores, empresários que estão despontando e chamando a atenção do mercado mundial. Você poderia ter um desses na sua empresa.
1: Sawane Bispo, o que é ser brasileiro?
0: Ser brasileiro é gostar muito de quem se é. É enfrentar dificuldades diárias, mas com uma resiliência que eu não sei de onde vem, parece que vem da alma, e terminar o dia com cansaço e alegria, rimou, com cansaço e alegria. O brasileiro, ele tem a capacidade de ser feliz. E isso é maravilhoso. Eu espero que seja uma constante. Então, é ser feliz apesar das desavenças, apesar de todos os problemas. E ainda assim, dentro de casa a gente briga. Precisa melhorar isso, precisa melhorar aquilo. Mas saiu de casa, não, não vai falar de minha casa, não. É isso que é ser brasileiro. O patriotismo pra gente é nato. É nato. A gente só precisa exercer melhor.
1: Eu adorei esse, sua gargalhada, que você fala que é rir para trás, né?
2: Ah.
1: É uma delícia.
0: Ah, é essa leveza, sabe por quê? Porque a gente já chora tanto para frente que a gente tem o direito de ser livre, de rir, porque a felicidade também nos pertence.
2: Isso aí, vamos ser plenos juntos.
0: Por favor.
2: Obrigado, Sawane, foi lindo, muito obrigado.
1: Obrigada. Ai, obrigada. Eu já era sua fã, fiquei mais ainda.
0: Ai,
1: obrigada
0: por ter vindo.
1: Vamos obrigada lá. Pela sua presença sempre aqui com a gente, no Que É Ser Brasileiro. Até semana que vem.
2: Tchau.

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0: Tiroteio durante operação contra o Comando Vermelho deixa dezenas de turistas encurralados no mirante de uma favela na zona sul do Rio.
1: Que doideira, meu irmão.
2: Polícia Federal bloqueia até 670 milhões de reais em operação contra o Digimais. Banco é suspeito de fraudes para enganar Banco Central e investidores.
0: Seleção brasileira já está em Miami, onde enfrenta a Escócia em busca da liderança do Grupo C. Principal dúvida é quem vai substituir Rafinha.
2: E na Copa dos Recordes tem mais um. Cristiano Ronaldo faz 2 na goleada de Portugal contra o Uzbequistão e se torna o primeiro jogador a marcar em 6 edições do Mundial.
0: E você vai ver também nessa edição.
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0: Boa noite.
2: Boa noite para você. Um intenso tiroteio durante uma operação policial levou pânico à zona sul do Rio de Janeiro. Dezenas de pessoas ficaram encurraladas no mirante de uma favela e um homem foi ferido por uma bala perdida dentro do ônibus.
8: O tiroteio começou ainda de madrugada e assustou moradores. O confronto entre policiais e traficantes aconteceu na comunidade Santa Marta, que fica dentro do bairro de Botafogo, na zona sul do Rio. Um grupo de aproximadamente 60 turistas e visitantes, que estava no Mirante Dona Marta, famoso ponto turístico, viveu momentos de tensão.
1: É muito tiro.
8: A Polícia Civil fazia uma operação na comunidade para combater o avanço do Comando Vermelho. A investigação usou um drone para monitorar os traficantes. Eles aparecem andando em meio a moradores, armados com fuzis e até com roupas camufladas. Em uma das imagens, os próprios bandidos usam um drone para monitorar a favela Santa Marta. Uma escola suspendeu as aulas da manhã. Grades, janelas e carros foram atingidos pelos tiros. Helicópteros blindados sobrevoaram a região perto das casas. Dezenas de viaturas participaram da operação.
9: A rua São Clemente, uma das principais do bairro, chegou a ficar parcialmente fechada. Mas um ônibus que passava aqui na frente da comunidade foi atingido por uma bala perdida e um passageiro ficou ferido.
8: 6 pessoas foram presas na ação e outros 8 mandados foram cumpridos de pessoas que já estavam na cadeia. A polícia ainda procura por 32 foragidos. O principal responsável pelo tráfico na região fugiu por uma área de mata.
0: Operação contra o braço do PCC no Ceará. A ação reuniu a polícia paulista e a cearense. 14 criminosos foram presos, entre eles um dos chefes do bando. Eles são investigados por homicídios, lavagem de dinheiro e tráfico de drogas.
2: A apreensão de 8 caminhões carregados com madeira impregnada com cocaína líquida chamou a atenção da polícia para a técnica usada pelos traficantes. A reportagem é do Rodrigo Hidalgo.
10: Não é uma técnica nova. O método de dissolver cocaína em produtos químicos e escondê-la no meio de cargas legais, como a madeira, já é utilizado pelo narcotráfico há décadas. A estratégia ficou conhecida mundialmente nos anos 80, quando foi usada pelo cartel de Medellín de Pablo Escobar.
11: A vantagem para os traficantes é evidente. Em vez de tijolos de cocaína, a droga viaja escondida dentro do próprio material exportado. Uma técnica que dificulta a ação de cães farejadores e dos policiais.
10: Segundo este especialista, o processo exige conhecimento químico e uma estrutura logística complexa.
12: Então você tem ali um princípio ativo, né? E aí vamos comparar esse princípio ativo com a cocaína, né? E você dissolve ela em solvente. Uma vez dissolvido, esse princípio ativo, você vai impregnando ela nas camadas da madeira, que são camadas porosas.
10: Para a análise da carga, as autoridades extraem a droga a partir da imersão da madeira em banhos químicos com solventes específicos. A reação faz com que a cocaína se solte da madeira. É como se o entorpecente fosse lavado para fora do material. Um esquema semelhante chamou a atenção das autoridades nos últimos dias. No início do mês, o Chile apreendeu madeira contaminada com cocaína vinda da Bolívia. Investigadores suspeitam que a apreensão chilena e outra feita neste fim de semana no Brasil tenham a mesma origem. A operação internacional entre Brasil, Estados Unidos e Bolívia levou à apreensão de 8 caminhões carregados com madeira. Ao todo, cerca de 260 toneladas de carga estão sendo analisadas pelas autoridades. Se as projeções da Receita Federal forem confirmadas pela perícia, a carga poderá conter entre 20 e 50 toneladas da droga, o que colocaria a ocorrência entre as maiores já registradas no Brasil. Ontem também, em Corumbá, uma outra operação apreendeu 21 toneladas de acetato de etila, insumo utilizado na produção de cloridrato de cocaína, a forma mais pura da droga. A quantidade apreendida seria suficiente para produzir cerca de 40 toneladas da droga.
0: O motorista de uma van de transporte escolar ilegal foi preso depois de fugir da polícia e abandonar 25 crianças. Tinha no meio vários bebês. Felipe Garrafa traz as informações para a gente ao vivo. História inacreditável essa cena dos bebês abandonados, hein, Garrafa? O que, que é isso?
13: Muito difícil até de acreditar, não é, Oineg? Boa noite a você, boa noite a todos. O caso aconteceu aqui na Zona Sul de São Paulo. Essa daí, a van que foi abordada pela Guarda Municipal. E os agentes tiveram que ter um cuidado ainda maior, porque eles identificaram primeiro a van no trânsito e aí chamou a atenção para fazer uma abordagem. Logo na sequência, eles perceberam que tinham crianças dentro da van, bebês e também crianças que no máximo 4 anos de idade. Então, eles deram início a uma perseguição, mas com cautela, justamente para o motorista não ficar ainda mais assustado e eventualmente se envolver em um acidente. A perseguição durou aproximadamente 3 quilômetros até que ele desistiu da fuga e foi levado até a delegacia. Ele estava com a carteira de habilitação cassada desde 2022, portanto, não poderia dirigir e muito menos exercer a função de van escolar. A van foi apreendida, o motorista levado à delegacia, foi ouvido pelo delegado de polícia e logo na sequência liberado. Agora a Guarda Municipal e a Polícia Civil estão acionando os pais dessas crianças para dizer que todas estão na delegacia. Volta ao estúdio.
14: Ainda hoje, chega a 40 o número de mortos por afogamento na França, em meio à onda de calor na Europa. País teve o dia mais quente da história e Torre Eiffel foi fechada para visitação. Você vai ver daqui a pouco.
2: Hora de falar de Copa do Mundo aqui no Jornal da Band, então a gente vai direto aos Estados Unidos conversar com Elia Júnior. Boa noite para você, Elia. Amanhã tem Escócia pela frente, jogo decisivo para saber se o Brasil fica em primeiro ou em segundo no grupo. E o time está mudando a cada etapa, né? A cada jogo. O que, que vem de diferente para amanhã?
15: Boa noite, Adriana. Boa noite, Oneg. Olá, pessoal. Olha, uma mudança pelo menos está garantida. Rafinha, lesionado, está fora. E a minha opinião é que o Ancelotti vai entrar com Luiz Henrique lá pelo lado direito. Mas ele tem pelo menos mais duas opções. Ele pode jogar com Rayan ou pode jogar até com Gabriel Martinelli. Estas são questões que só o Ancelotti vai determinar. E olha, em alguns casos, nem os jogadores têm certeza absoluta de quem realmente será o substituto do Rafinha. Na minha opinião, o Brasil joga amanhã contra a Escócia com Alisson no gol, aí Danilo, Gabriel Magalhães e, claro, Marquinhos e Douglas Santos na lateral esquerda. O meio-campo com 3 jogadores: Casimiro, Lucas Paquetá e Bruno Guimarães. E o ataque, Luiz Henrique, para mim, substituiu Rafinha. No meio, Matheus Cunha e pela esquerda, Vinícius Júnior. De qualquer maneira, o nosso glorioso Ancelotti é bem pago para encontrar soluções. Alô, Gabi Guimarães, é você.
16: A seleção brasileira já está em Miami para disputar o último jogo da fase de grupos, amanhã contra a Escócia.
17: Estou muito confiante, o brasileiro sempre está confiante.
18: Então eu confio mais na molecada do que nos mais velhos.
16: Quanto é que vai ser esse jogo?
17: 3-0.
16: A Ocean Drive, um dos principais pontos turísticos de Miami, é conhecida também pela grande concentração de veículos luxuosos. Se o Brasil fosse um carro, certamente seria desses de alta patente. Mas, nesse momento da história, o técnico Carlo Ancelotti é obrigado a fazer mudanças com ele em movimento. Antes mesmo do início da Copa, por causa de lesões, o italiano perdeu peças que faziam do Brasil um carrão. Rodrigo, Estevão, Militão, Wesley e Rafinha também se machucaram. Amanhã, na lateral direita, Danilo deve ser mantido. E para substituir a peça rara do Barcelona, Ancelotti tem Rayan e Luiz Henrique como as principais opções. No meio-campo, o técnico pode ganhar um motor restaurado. Neymar está à disposição pela primeira vez neste Mundial. Ter que fazer mudanças enquanto o carro anda pode ser um bom sinal. Times campeões do Brasil precisaram de ajustes no decorrer da Copa. Foi assim em 58, 62, 94 e 2002. Só o esquadrão de 70 praticamente repetiu a escalação durante toda a campanha vitoriosa no México. Será que em 2026 as mudanças de Ancelotti farão o ronco do motor brasileiro ressoar novamente?
15: É isso, vale lembrar você que por conta do mau tempo em New Jersey, o voo da seleção brasileira atrasou. E também por conta desse atraso, a entrevista coletiva do técnico Carlo Ancelotti passou para as 9h30 da noite, no horário de Brasília. Olha, hoje eu estive na coletiva do Steve Clarke, o técnico da seleção da Escócia, e perguntei para ele qual modelo de jogo ele acredita que deva usar. Eu tô cravando que ele vem amanhã num 4-5-1, bem defensivo, bem reativo. Alô, Mr. Clarke, quero ouvi-lo.
18: Eu não sei o que dizer, porque a mídia escocesa está aqui e eles me matam por ser muito conservador. Acho que mostramos no meu tempo no comando, quer algumas pessoas concordem ou não, que podemos ser muito flexíveis com o nosso sistema. Nós usamos o 5-3-2 ou o 5-4-1 com bons resultados antes. Desta vez, temos nos concentrado principalmente na linha de quatro defensores. Mas para o jogo de amanhã, vocês terão que esperar para ver, porque eu não me importo. Eu não quero dizer ao Carlo o que fizemos.
15: É isso, ele pode não querer, mas eu estou antecipando para vocês. O modelo, linha de quatro, porque ele está muito mais afeito a essa linha de quatro na defesa, é em cinco no meio campo. 4-5 e só um atacante de referência. De qualquer maneira, o meu palpite é um jogo duríssimo amanhã contra a seleção da Escócia. Da Brasil, apertadinho, 1-0. Caminho da seleção brasileira, Felipe Killing, é você.
19: A Escócia passou quase 3 décadas longe das Copas do Mundo. Quando voltou, encontrou um adversário conhecido, o Brasil. Os caminhos das duas seleções já se cruzaram 10 vezes. Nunca perdemos. São 8 vitórias e 2 empates. Em mundiais, são 4 duelos. 3 vitórias e 1 empate. O último encontro aconteceu justamente na última Copa disputada pelos escoceses. Jogo de estreia do Brasil. Vitória por 2-1.
20: Jogada está

0: Amanhã à noite, em Miami, o reencontro, que acontece em outro contexto. Para o Brasil, é mais do que a disputa pela liderança do grupo. É um teste contra um adversário que tem uma necessidade diferente. Se a seleção pensa em crescimento, a Escócia joga pela sobrevivência. Para os escoceses, vale algo que eles nunca conseguiram: avançar ao mata-mata de Copa. A torcida e as gaitas de fole já estão nas ruas de Miami. O clima de Copa é tão grande que até o policial se diverte.
1: Come back, please, come back to Miami. Come back to Miami.
0: O jogo também vale a liderança do Grupo C, o que pode mudar completamente o caminho do Brasil até a final. Se avançar na liderança, a seleção continuará com a base em Nova Jersey e fará deslocamentos mais curtos se chegar até a decisão. Nessa condição, os jogos seriam em Houston, Nova Jersey, Miami, Atlanta e Nova Jersey. Se terminar em segundo, o roteiro é outro. Neste cenário, a seleção seria itinerante, deixaria de ter uma base fixa e passaria a se deslocar conforme os jogos. O primeiro compromisso do mata-mata seria em Monterrey, no México, depois Houston, Boston, Dallas e a final em Nova Jersey. As longas distâncias entre as cidades e as diferentes instalações poderiam prejudicar a recuperação física do time.
2: Nossa mentalidade é ganhar o jogo e continuar aqui por todos os benefícios que a gente tem aqui. A facilidade, o CT é muito bom também, o hotel aqui que a gente tem é ótimo também para a gente passar o dia com os jogadores. Tem muitas coisas aqui para a gente fazer juntos. Então, com certeza, essa é a nossa mentalidade, ganhar o jogo e se classificar em primeiro.
3: É isso, essa é a nossa maior torcida. Olha, a seleção pode ter se atrasado para chegar a Miami, nós não. Logo depois do intervalo, ou daqui a pouquinho, a gente volta com muito mais seleção brasileira, de um dos canais mais belos de Miami Beach. Voltamos a São Paulo.
4: Valeu, Elia, obrigado.
5: Até já.
4: Vamos falar agora da onda de calor que está pegando na Europa, né? A França, que já registra 40 mortes por afogamento, teve o dia mais quente da história. Vamos ver na reportagem da correspondente Sônia Blota.
6: A sensação é de estar dentro de um forno. A Torre Eiffel em Paris fechou mais cedo e só deve voltar ao horário normal na quinta-feira, o que irritou alguns turistas.
7: I am hot, yes.
8: Estou com calor, sim, mas não acho que ficaria com mais calor se subisse. Por que não fecham a rua, então?
6: O Museu do Louvre também vai encerrar 2 horas antes, de quarta a sábado. Mais de 800 escolas suspenderam as aulas e o transporte público foi reduzido. A prefeitura parisiense está oferecendo ingressos de cinema gratuitos para uma pausa em um lugar climatizado. E a venda de ventiladores elétricos disparou.
9: Os apartamentos parisienses são pequenos e abafados, então isso ajuda.
6: A França registrou hoje o dia mais quente desde 1947. No sul, os termômetros ultrapassaram os 44 graus. Nos últimos 5 dias, 40 pessoas morreram afogadas em todo o país, enquanto se banhavam em rios ou canais.
10: Aqui no canal Saint-Martin, como em tantos outros pontos da França, a água oferece alívio imediato, porém, exige prudência diante dos riscos. Por isso, a Prefeitura de Paris reforçou a segurança nos locais de banho e mergulho.
6: Giovanni veio se refrescar. Mas a mulher dele estava só de companhia.
11: Não, por favor.
6: Outros países da Europa também estão em alerta máximo. Na Inglaterra, a sombrinha virou item obrigatório pelas ruas de Londres diante dos 36 graus e muito sol. Na Espanha e na Grécia, a preocupação é com os incêndios florestais, que ganharam força com o tempo seco e ventos fortes.
5: Vamos falar agora do tempo aqui pra gente. A quarta-feira será chuvosa e gelada em boa parte do país. A frente fria, que trouxe temporais para o centro-sul do país, avança com uma massa de ar polar que derruba a temperatura pelos próximos dias. Vem muita água ainda amanhã em Minas Gerais, Rio de Janeiro e também em São Paulo. Agora o alerta de perigo máximo vai para o litoral norte paulista, pode ter risco de transtornos, viu? Em parte do centro-oeste, do norte e também no litoral do Maranhão, chove forte. Em Florianópolis, o dia começa com apenas 8 graus, mais frio ainda em Curitiba, 6, 10 em Campo Grande e 13 em Belo Horizonte. E quando a gente olha pelos próximos dias, pelo menos até a próxima sexta-feira, essa onda de frio vai tomar todo o centro-sul do Brasil, caminhar pelo centro-oeste e chegar até a região norte. Podemos ter amanhã na capital paulista a tarde mais fria do ano, com 14 graus, e à noitinha esfria ainda mais, 12. Outras capitais com previsão de chuva forte: Rio de Janeiro, 24 de máxima, Cuiabá, 19 e Fortaleza, 29 graus. Já em Porto Alegre, não chove, mas está uma friaca, olha, mínima de 4 e a máxima de 13, com risco de geada.
4: A suspensão do julgamento dos policiais militares acusados de matar o delator do PCC, Vinícius Gritzbach, gera polêmica. Os advogados de defesa abandonaram o tribunal, o que faz o júri ter que recomeçar do zero.
10: A previsão era que o julgamento durasse cerca de 5 dias, mas foi encerrado logo no início, depois de uma sequência de discussões e troca de ofensas entre a promotoria e a defesa dos réus.
12: O juiz é que dissolveu o conselho, para deixar bem claro, por não ter condições de seguir a sessão. Tamanha a falta de postura deste sujeito. Um sujeito sem educação, um sujeito que precisa ser parado.
13: São advogados bons de mídia. É a famosa advocacia TikTok, das redes sociais. Mas na hora de ir para o embate, na hora de discutir a causa, sempre abandonam, tentando colocar a culpa no Ministério Público, na Justiça Pública.
10: Os advogados dos 3 policiais acusados pelo crime abandonaram o plenário. Quando isso acontece, os réus ficam sem defesa. O juiz não pode prosseguir. Foi o que aconteceu. O julgamento foi suspenso e uma nova data será marcada.
14: Na prática, recomeça do zero. Todos os depoimentos prestados perdem a validade e também será necessário formar um novo conselho de sentença com a definição de novos jurados. São eles que vão decidir pela condenação ou absolvição dos réus. E tudo isso leva tempo.
10: Não é a primeira vez que a defesa, coordenada pelo advogado Cláudio Daledoni, abandona um julgamento após divergências com a acusação. Aconteceu em 2016, em Curitiba, no julgamento do caso do policial federal Alexandre Barbosa, morto a tiros pelo fazendeiro Alessandro Meneghel. E em 2023, também na capital paranaense, no caso do assassinato da agente Melissa Almeida. A defesa representava o réu Roberto Soriano, um dos chefões do PCC, acusado de mandar matar a vítima. O julgamento foi remarcado 6 meses depois e Soriano foi condenado. De acordo com este jurista, não há previsão na lei para o abandono de plenário por nenhuma das partes. E a repetição desta prática configuraria uma distorção no processo para driblar a regra.
15: O caminho legal é: aquele que se julgar prejudicado manda consignar em ata a razão do seu inconformismo. E no caso de ser vencido no júri, apela. Este é o caminho legal. A lei sequer menciona a expressão abandonar plenário, que só é concebível numa situação verdadeiramente extraordinária.
10: Vinícius Gritzbach foi assassinado a tiros quando desembarcava no Aeroporto Internacional de Guarulhos, em São Paulo. Investigado por lavar dinheiro para o PCC, ele fechou acordo de delação premiada com o Ministério Público. Entre os delatados estavam policiais civis acusados de extorsão. A investigação não concluiu que eles tiveram relação com o crime. Já os PMs Denis Martins, Juan Silva e Fernando Genauro foram acusados como autores do assassinato. Eles estão presos e negam as acusações. A família do motorista de aplicativo Celso Novaes, que morreu vítima de bala perdida no ataque a Gritzbach, lamenta a suspensão do julgamento.
16: Eu saí de Brasília para assistir esse julgamento, praticamente sem poder. Tem uma dor que eu não sei medir, sabe o tamanho da minha dor.
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17: 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Bom dia, Lemos Júnior.
18: Glorioso São Jorge. Em nome de Deus, estenda-me o seu escudo e as suas poderosas armas, defendendo-me com a sua força e com a sua grandeza, e que debaixo das patas do seu fiel jinete, meus inimigos fiquem humildes e submissos a vós. Assim seja, com o poder de Deus, de Jesus Cristo e da falange do Divino Espírito Santo, bom dia!
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1: Bom dia, bom dia, bom dia, meu amigo trabalhador, bom dia, minha amiga trabalhadora, bom dia, você acompanhando a programação vitoriosa da poderosa Rádio Clube. Hoje é quarta-feira, hoje vai ser a melhor quarta-feira de nossas vidas, na mira do relógio.
2: 4:57.
1: Agora 4 da manhã, 57 minutos, e o Galo está cantando. 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
1: 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Programa Desperta Pará no ritmo musical que você gosta até às 6 da manhã. Mas antes, você vai ouvir o recado da Litoral Náutica.
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1: Aumenta o BG, meu filho, na mira do relógio.
2: 4:59.
1: Agora 4 da manhã, 59 minutos na Grande Belém do Pará, trabalhando comigo na mesa de áudio. Ele é conhecido no estado do Pará como Pombo da Saudade. Eu estou falando do Gleidson Pombo.
4: Alô! O homem é bom, o homem é espetacular.
1: Na supervisão, meu amigo Newton Mix, o Curió da Saudade da Clube. Você ligado na Clube até às 6 da manhã, programa Desperta Pará. É a sequência musical no ar.
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2: Comunicando até às 6 da manhã no programa Desperta Pará, do jeito que você gosta, meu amigo ouvinte. Você que está trabalhando neste momento, escutando a Rádio Clube, bom dia, bom dia, bom dia. É hora de notícia no programa Desperta Pará.
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2: E sabe quem está chegando no seu rádio? O jornalista Igor Oliveira. Alô, Igor Oliveira, venha com a primeira notícia, meu filho.
3: Igor Oliveira.
4: Alô, alô, bom dia para você, Lemos. Bom dia para todo mundo, bom dia para os ouvintes aqui ligados no Desperta Pará, quarta-feira, meio de semana. E chegando aqui direto da redação, como todas as manhãs, para deixar o nosso ouvinte informado, já com uma notícia que não é tão boa assim, viu, Lemos? Porque o

0: R$ 5,69. Em maio, o preço já havia alcançado R$ 8,65. O Diese alerta que os levantamentos realizados em junho indicam aí a possibilidade de novos reajustes, o que pode aumentar ainda mais o impacto no orçamento das famílias paraenses. Uma notícia que não é tão boa, e aí a gente fica naquela situação de pesquisar, né, preços, até para você estar economizando. Para eu que gosto de feijão, não sei você, Lemos, mas um feijão não pode faltar no dia a dia, até porque é força, né? Então a gente vai ter que gastar um pouquinho mais ou pesquisar para tentar pagar um pouquinho mais em conta. Volto contigo, Lemos.
1: Meu amigo Igor Oliveira, eu gosto de feijão, meu amigo, e agora faz parte de um processo de aumento na cesta básica, então você precisa inteirar para comprar o quilo do feijão, não tem jeito, meu amigo, é o feijão nosso de cada dia que está caro nas prateleiras dos supermercados, na mira do relógio.
2: 5 e 5.
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4: 047.
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1: Que beleza, meu amigo Gleidson Pombo, na mesa de áudio da Poderosa Rádio Clube nesta madrugada de quarta-feira. E você ligado na Clube, você vai ouvir agora o Celso e o Tititica da Comep.
5: Bom dia, Lemos Júnior, bom dia a todos os ouvintes da Rádio Clube do Pará. 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
1: Obrigado, obrigado, Celso. Obrigado, Tititica, na mira do relógio.
2: 5 e 7.
1: Toca a música, Gleidson Pombo.
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0: 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Bom dia, Lemos Júnior.
1: Até às 6 da manhã, sua melhor companhia na poderosa Rádio Clube. 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
1: Aconteceu, ligue na clube, acionando o jornalista Igor Oliveira.
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1: Meu amigo Igor Oliveira, venha com a segunda notícia no programa Desperta Pará.
4: De volta agora falando que clientes da Águas do Pará em Belém ainda podem aproveitar a ação itinerante de atualização cadastral promovida aí pela concessionária nesta semana. Nesta quarta-feira, dia 24, o atendimento segue no bairro do Telégrafo, na rua Municipalidade, em frente à Escola Técnica Estadual Magalhães Barata. Já amanhã e no dia 26, sexta-feira, a ação será realizada na Praça Batista Campos. O atendimento acontece das 8:30 da manhã às 5 da tarde, além da atualização de dados, os consumidores poderão solicitar ligação nova, troca de titularidade e informações sobre a tarifa social, que garante desconto de 50% na conta de água para famílias que atendem aos critérios do programa. Para atualizar o cadastro, é necessário apresentar CPF ou CNPJ, telefone, e-mail e demais informações para a conferência. Volto com você, Lemos.
1: Obrigado, meu amigo Igor Oliveira, de plantão na Central de Jornalismo da poderosa Rádio Clube, na mira do relógio.
5: 5:14.
1: Agora 5 da manhã, 14 minutos. É hora de música no programa Desperta Pará.
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2: Comunicando até às 6 da manhã, é hora de Cachoeira do Ararinha em destaque na Rádio Clube.
0: Cachoeira do Arari, em destaque na Rádio Clube, com a palavra o prefeito Jaime Barbosa, porque o trabalho continua. Bom dia, prefeito Jaime Barbosa.
2: Prefeito Jaime Barbosa, seja bem-vindo.
3: Bom dia, Lemos. Bom dia a todos que nos escutam pela poderosa Rádio Clube. Um bom dia especial ao melhor lugar do mundo, Cachoeira do Arari, ao Marajó, ao nosso Pará. Dizer da nossa alegria que está comunicando através da poderosa Rádio Clube, levando as nossas mensagens, levando as nossas ações, todas elas em benefício do melhor lugar do mundo, Lemos. Nós, na capital do estado, teremos uma audiência muito importante, uma reunião lá na CEOP, Secretaria de Obras do Estado, para tentarmos destravar o projeto da nossa tão sonhada orla, da construção da nossa orla, que precisa de alguns ajustes dentro do próprio convênio. E nós estamos com uma agenda para que nossos técnicos e técnicos da Secretaria de Obras do Estado possam buscar uma solução e logo, logo a gente tenha a possibilidade de recomeçar a construção, primeiramente, do nosso muro de arrimo e depois tratarmos da construção da infraestrutura da nossa orla, que pelo projeto, Lemos, será provavelmente a orla mais bonita do nosso Marajó. Nós aproveitaremos também a nossa passagem pela capital do estado para participarmos de um jantar em homenagem aos 50 anos do maior ministro do Brasil, melhor ministro do Brasil, o nosso ex-ministro Jader Filho, que completará 50 anos, nós estaremos presentes para abraçá-los, mas principalmente para transmitir a gratidão do povo cachoeirense por todas as ações, por todas as colaborações que ele, através do Ministério das Cidades, do presidente Lula, pôde direcionar para o nosso município, Lemos. Vai ser uma honra poder abraçar nosso ministro. Sou portador de muitos abraços que estão direcionados para ele e será uma honra poder jantar nesse momento comemorativo com o nosso ministro, Lemos. Nós tivemos um final de semana muito positivo também, Lemos, com a nossa programação junina. Sábado tivemos a programação do Terreirão Municipal, no ginásio Manelão. No domingo também uma programação muito bem organizada pela nossa secretária de assistência e vice-prefeita Carla Tá, proporcionando aos nossos munícipes também momentos de lazer, de descontração e de festejo, lembro. Festejo dessa quadra que é tão importante, né, para a cultura do nosso país. No mais, é continuarmos nas nossas ações, lembro, já direcionando um planejamento para a recuperação das nossas piscinais, a estação do inverno, e nós esperamos que no nosso inverno amazônico as chuvas possam dar um tempo para que a gente possa começar a recuperação das nossas piscinais, lembro. No mais, é desejar a todos uma feliz e abençoada semana, um abraço a todos os amigos e, como diz a nossa governadora Hanna, bora trabalhar. Abraço, Lemos, bom dia.
1: Bom dia, Lemos Júnior.
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1: Muito bem, meu caro Murilo de Castro Glória. Olha a hora certa, meu amigo. São 5 horas e 34 minutos em Paragominas. Bom dia para todos. Manhã de quarta-feira, hoje dia 24, né, meu caro? 24 de junho. Quero cumprimentar todos os nossos milhares de ouvintes, já com rádio ligado desde cedo, acompanhando a programação da Clube de Paragominas 89,1. Meu amigo Ivânio Cruzaro, será que ele está na área? Estava viajando ontem, né? Ivânio Cruzaro da Nutripães, panificador que abre as portas às 5h30. Bom dia para ele, todo o seu pessoal aí na produção. Meu amigo Alderi Freitas, o popular Daiane, também bom dia. Urso Branco, maior distribuidor de carne em Paragominas, nosso bom dia. 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Quero cumprimentar aí o pessoal da lá na Barão de Araruma, da Leal Rações, abre suas portas às 7 horas, bom dia para o nosso amigo Mauro Leal. Pessoal da Macô também, bom dia. 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O departamento de venda da Elétrica RN, a Rafaela também, bom dia. Pessoal lá no quilômetro 12, lá no Andradina. Quero abraçar o pessoal do Dajibão também com a gente nesta manhã. O nosso abraço, o nosso muito obrigado aí pela audiência. Meu caro Murilo de Castro Glória, mais um louco assumiu uma, vai assumir uma presidência. É o único cara que se elegeu agora presidente da Colômbia. O cara é mais doido que o Trump. Ele quer construir presídio de baixo para cima, de cima para baixo. E ele disse que preso lá vai comer só pão com água. Vai matar os presos de fome, né? O cara é meio louco. Aí ele disse que vai aniquilar a esquerda no país dele. E para começar, ele é advogado do narcotráfico, defende o narcotráfico no país dele, né? E ele disse que vai exterminar com a bandidagem no país dele. Rapaz, ele tá prometendo muita coisa, o cara é meio louco, nem assumiu ainda, né? Aí quando ele falou que ia construir, fazer construções, eu pensei que fosse faculdade, mas não é, presídios. Que construiu o maior número de presídios na Colômbia, né? E se depender dele, vai afogar todos os presos. Meu Deus do céu, rapaz, quem muito late, cachorro que late muito não morde, né? Isso é uma velha história. Hoje tem Brasil, né? Brasil e Escócia, né? Seleção brasileira hoje enfrenta a Escócia. O jogo vai ser às 18 horas, né, meu caro? Murilo e Castro. 19 horas? É, Murilo e Castro Glória, 19 horas. Brasil e Escócia, hoje jogo bom. Jogo interessante para o Brasil, hoje, portanto, né? Tu acha que o Neymar entra, vai jogar? Ele vai jogar, mas não sei se entra jogando, né? Tem uma vaga em aberta aí que saiu machucado o Rafinha, né? E a vaga está aberta, mas. Tem outros jogadores de nível muito bom também, na expectativa de entrar jogando, né? Tem o Hendrick. Tem o Ederson também, que é muito bom, né? Que entrou no lugar do Wesley. Tem uns jogadores que estão bem fisicamente, melhor até do que o Neymar. Mas o importante é o Neymar jogar para ver se ele desencanta, né? Porque o cara é craque, né? Tá fora de forma porque não tá jogando, tá machucado. Mas uma hora pra outra o cara dá o seu recado aí, né? Quero mandar um bom dia também pro pessoal do bairro Ouro Preto, Novo Horizonte, acompanhando a Clube, Morada do Sol, Morada do Vento, né? O nosso abraço, o nosso bom dia. Rapaz, disse que a justiça lá de Goiás, ou foi de Mato Grosso, condenou o Amado Batista por morte de criança afogada na piscina da fazenda do Amado Batista, né? Ele reconheceu a negligência pela ausência de proteção na piscina da propriedade rural, mas fixou culpa concorrente dos pais também, que deverão receber. Mesmo assim, a família pode receber uma grana, quase R$300 mil, por danos morais, esse negócio todo. O juiz de direito Leonardo de Camargo Martins, da Vara Cível de Divinópolis, Goiás, condenou Amado Batista, cantor Amado Batista, a indenizar os pais de uma criança de 3 anos que morreu afogada na piscina de uma de suas propriedades rurais lá em Mato Grosso. Portanto, Amado Batista é condenado aí, vai pagar isso. Tem uma galera curtindo a clube lá no bairro Najibão. Bom dia para vocês do Najibão, acompanhando a gente aí nesta manhã. Nosso bom dia aí para vocês aí. Deixa eu ver aí. Quero abraçar o pessoal do Condomínio Rural também, lá na Colônia Duraí. Nosso amigo João Leandro, o rei do mamão, está acompanhando a gente aí. O nosso bom dia. O nosso abraço aí para todos vocês aí em Pixuna do Pará. Bom dia para todos vocês em Pixuna do Pará. Muito obrigado aí pela audiência. Pessoal lá do quilômetro 88, na Vila Novo Horizonte. O pessoal lá de Aurora do Pará, de Mãe do Rio. O nosso abraço, o nosso bom dia. Vamos trazer uma música aí do Chico Rei Paraná aí pra galera ouvir. Deixa eu ver o nome da música aqui, rapaz. Degrau de Escada, parece. Chico Rei Paraná. E depois vê se você acha do Milionário José Rico, aquela Sonhei com Você. Tem uma galera curtindo a clube lá no quilômetro 12, no bairro Andradina. Bom dia pra vocês aí. Meu amigo Muzico do Incra também já está acordado. O Eliseu, taxista, bom dia. O Raimundo Lúcio da PPD também, o nosso abraço, o nosso bom dia. O Sassá também ligado com a gente. A Dona Maria do Socorro Araújo, o nosso bom dia. Um grande abraço aí pra todos vocês aí. Tá no ponto a música aí, meu caro?
0: Tá.
1: 5h41, então deixa cair aí.
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0: Nossa. Muito bem, agora faltando 5 minutos para as 6 da manhã, rapaz. Quero uma galera curtindo a clube lá em Pixuna do Pará. É, o nosso bom dia para vocês aí, da Pixuna do Pará, acompanhando a Rádio Clube de Paragominas nesta manhã de quarta-feira, hoje, dia 24, né, meu caro Murilo de Castro Glória? Hoje é dia 24 de junho, né, o final do mês já está chegando. Nós vamos entrar no mês de julho, mês de férias de verão, mês de muitas badalações, né? E a Copa do Mundo segue, né? Ontem a Inglaterra não passou, não foi, bicho? 0-0. Meu Deus do céu, esse time pequeno, considerado pequeno aí, então eles estão surpreendendo, né? Era Inglaterra e Cabo Verde. Deixa eu ver aqui, rapaz. Eu nem assisti o jogo ontem. Mas o certo foi.
1: Inglaterra e Gana.
0: Oh, perdão, Inglaterra e Gana, né? É. Inglaterra e Gana. 0-0. E olha, pouco, muito pouco a Gana não leva essa, né? Então, os times estão surpreendendo, né? Quero mandar um bom dia, um abraço aí pro pessoal que está com a gente aí lá no bairro Tião Mineiro. Alô, pessoal do Residencial Pandolfi, lá na BR. Pessoal do Najibão, nosso bom dia para vocês aí. Abraçando aí o pessoal aí do bairro JK, do bairro Ju Paraná. Nosso amigo de Belém está com o rádio ligado lá, ouvindo a gente. O meus amigos aí, o pessoal lá na colônia Boa Vista, em Pixuna do Pará, também acompanhando a clube nesta manhã. Abraçando aí os nossos queridos ouvintes aí na Mandacaru. Pessoal da colônia Nazaré também, bom dia. Abraçando a todos vocês aí que estão ligados com a gente nesta manhã. 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Quero cumprimentar aí a todos com a gente aí no bairro Novo Paraíso, né? Novo Camboatã, tudo é novo para ali, né, meu caro Murilo de Castro Glória?
1: Ali é.
0: E também o pessoal do bairro Jardim Atlântico, Bela Vista, lá pelo Açaizal tem uma galera curtindo a clube, aí no Cidilândia também, Colônia Duraim. Meu amigo, a Rádio Clube chegando aí para vocês nesta manhã de quarta-feira hoje. Vamos trazer mais uma aí? 5h58 agora.
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1: Muito bem, agora são 6h23. Nosso amigo Skilly Bright está na estrada aí, indo para descarregar lá no Porto G. Dias, lá em Santana do Capim, farelo de soja, né? Boa viagem, amigo. Diz que ele tem que estar pronto hoje para torcer pelo Brasil. Brasil e Escócia hoje, meu amigo, não é fácil não. Cumprimentando aí o pessoal da Caliban também com a gente, bom dia. Aí pelo Mercado Municipal, um abraço aí para o meu amigo Nilson, da Casa e Casa de Carne Pernambucana, bom dia. Meu amigo Haroldo, o Rei da Tesoura aí pelo Feira do Produtor Rural, Wilson, Rei do Queijo, chegando por lá mais tarde também. Essa galera aí da Feira do Produtor Rural, bom dia para vocês. 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Um abraço aí para o Capitão Louro com a gente. 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O pessoal da Elétrica RN, bom dia para o meu amigo César, para a Rafaela. O departamento de venda aí da Elétrica RN, aí na Presidente Vargas também. Meu amigo, deixa eu ver aqui. Ivânio Cruzar, na Nutri Pães, na Rua do Contorno. Bom dia para vocês aí. Um abraço aí para todos vocês, tá bom? Com a gente também o pessoal da Macedônia Agro, nosso amigo Luciano. Nosso abraço, nosso bom dia. Meu amigo, na programação aí da Agropec, já tem confirmado o Zé Vaqueiro, que você falou, Zé Vaqueiro?
2: É o Zé Vaqueiro, Luan Santana.
1: Luan Santana?
2: Deixa eu olhar aqui.
1: Não, mas, Zé Vaqueiro. Vem aí na página aí da programação da Agropec, agora em agosto. Nós estamos ainda no final de junho, né? Terminando a Copa do Mundo, a gente vai pensar na Agropec, né? Quero mandar um bom dia, um abraço aí pro pessoal que está...
2: Bala sem alça.
1: Bala sem alça? Bala sem alça, tá certo. É a programação. Esses são os já confirmados, né, meu caro? Murilo de Castro Glória. Uma galera com rádio ligado, curtindo a clube também, lá em Ulianópolis, lá pelo Posto Madeireiro. Bom dia para vocês aí, acompanhando a gente também, nesta manhã de... Tem Mano Walter também? Ah, esse cara é bom. Esse caboclo é bom. Vamos trazer mais um bloco musical. Dá para o senhor trazer aquela música Taça de Vinho ou é Copo de Vinho com Leonardo? Copo de Vinho com Leonardo, para atender a solicitação da Valéria, que está acompanhando a clube lá em Mãe do Rio. Alô, pessoal de Mãe do Rio, bom dia para vocês aí. Cumprimentando o pessoal lá em Aurora do Pará também. Bom dia para os nossos queridos ouvintes do quilômetro 130 acompanhando a clube. O pessoal lá da região da Caipe também com a gente aí nesta manhã. Bom dia para vocês aí. Cabo Verde agora vai trocar petróleo por eletricidade, meu caro. Cabo Verde vai trocar petróleo por eletricidade. Quem está de olho lá, quem está de olho, deixa eu ver aqui. Muitos países aí de olho aí, né? Em fazer essa permuta aí, né? 600 mil habitantes distribuídos em um arquipélago no Oceano Atlântico, lá que fica Cabo Verde, que vem adotando uma série de políticas públicas para estimular o uso de veículos elétricos, ampliar a infraestrutura de recarga e reduzir a dependência da importação de combustíveis fósseis. Grande Cabo Verde, né? Manda bem. Vamos dar sequência na parte musical do programa. Depois do Leonardo, o senhor vai trazer uma do Amado Batista, aquela mulher, aquela música. Deixa eu ver aqui do Amado Batista para atender a solicitação da Sara, que está ligada com a gente lá no quilômetro 88, ouvindo a clube aí. Bom dia para todos vocês do quilômetro 88. Deixa eu ver aqui, meu caro Murilo de Castro Glória. Depois estão pedindo aquela música também. É do Bruno e Marrone. Deixa eu ver qual é a do Bruno e Marrone aqui. Primeiro vamos tocar aqui aquela música aí da... Deixa eu ver aqui, mais uma aqui. Estão pedindo aqui. Estão pedindo também uma do Lindomar Castilho. Essa bem aqui, ó. Lindomar Castilho. E é pra...

0: Vou rifar meu coração, meu amigo. Aí depois. Depois tem aquela boa lá do. Do sabia que. Né? Deixa eu ver aqui. Agora 6h28 em Paragominas, a galera tá curtindo.
1: Quarta-feira o Brasil jogou contra a Escócia. 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
0: 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Esse aqui é do Roberto Carlos, né?
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0: Essa é boa, do Roberto Carlos, Doce Engano, meu cara. Não, José Augusto, perdão. É José Augusto, Doce Engano. A gente toca daqui a pouquinho. Então vamos nessa, meu caro Murilo de Castro Glória. 6h29 agora.
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0: Muito bem, meu caro Murilo de Castro Glória, esse aí é o KLB. KLB. Rapaz, os jornalistas brasileiros, não só do brasileiro, do mundo todo, estão reclamando. Eles não têm conforto nenhum nos estádios americanos para a transmissão dos jogos. Quente, as cabines não têm central de ar. Ontem, essa semana, teve um jornalista da Globo, Alex Cobar, que passou mal, teve um mal súbito, né? O cara passou mal, né? Alta temperatura, enfim, né? As cabines não têm refrigeração, não são climatizadas como aqui no Brasil, né? Tem o maior conforto, né? E esses dias a gente estava vendo uma jornalista da Globo apresentando o jornal de lá dos Estados Unidos. E tu viu a blusa dela toda molhada por baixo das axilas, ela acha que tá suada mesmo. À noite isso, né? Então, não é como no Brasil, você tem tudo, né? Clima bom, tem tem conforto, e esse cara ainda reclama. Vai pros Estados Unidos para você ver que é bom para tosse. Ontem um torcedor escocês quis colocar um cone numa estátua lá, foi barrado pela polícia, quase vai preso, né? É um país que lá tem regras, né? E as regras são para ser cumpridas, né? Não é como aqui no Brasil, que os caras não estão nem aí, bagunça mesmo. Lá é diferente, Estados Unidos, né? A gente tem que se adequar, né? Aí a polícia de Miami impediu torcedores escoceses de colocar uma estátua no busto de uma... uma estátua lá no cone de trânsito, né? Numa estátua lá no... em Miami, nos Estados Unidos, né? A polícia chegou lá e levou o cara pra se explicar, né? Então, ordens lá são pra ser... é pra ser cumprida. Ordens são pra ser cumpridas lá nos Estados Unidos. Esse cara sai do país dele pensando que faz o que quer no outro país, né? Não é fácil, não. Muito bem, meu caro Murilo de Castro Glória, faltando 11 minutos para as 7 da manhã, você está na clube. Deixa eu ver quais são as informações que a gente tem lá de Brasília com o nosso correspondente Paulo Otaran. O Paulão, deixa eu ver aqui uma informação. Está nas mãos de Alexandre de Moraes a possibilidade de Jair Bolsonaro perder a domiciliar e retornar a Papuda. É isso mesmo, o Paulo Otaran? Ou é só fake? Diga-me e não me esconda nada. Bom dia para o senhor.
1: Termina nesta quinta-feira a concessão de 90 dias dada pelo ministro Alexandre de Moraes para que o ex-presidente Jair Bolsonaro cumpra a prisão domiciliar após o magistrado ter considerado o estado de saúde do ex-presidente num quadro de broncopneumonia que o levou à hospitalização e recomendação médica para recolhimento domiciliar. A apreensão de uma arma de fogo na residência do ex-presidente, no entanto, pode ser o elemento fundamental para que Bolsonaro retorne à prisão, tendo a domiciliar suspensa. Seria mais uma quebra de regras, explica a jurista Maíra Salomia.
2: Não há uma proibição de que ele, como condenado, tenha essa arma em casa. Mas no momento que essa arma é transportada, isso pode sim configurar um crime de cessão de arma, ou mesmo desse transporte da arma, e isso ele não poderia fazer nem através de terceiros. Poderia ser considerado sim um crime do Estatuto do Desarmamento. Então tudo isso pode sim influenciar nessa decisão e, portanto, cessaria a prisão domiciliar, ele voltaria para regime fechado.
1: A defesa de Bolsonaro se antecipou e pediu ao ministro Alexandre de Moraes que autorize uma nova bateria de exames. A argumentação é de que são necessários uma tomografia computadorizada do tórax e do abdômen, uma endoscopia digestiva alta e uma pH-metria esofágica, que é um exame que serve para medir o grau de acidez no estômago. De acordo com os médicos, esta avaliação é essencial para o acompanhamento do quadro de pneumonia broncoaspirativa e para a investigação de uma esofagite erosiva, além de gastrite crônica e recorrentes crises de soluço. Mas é Alexandre de Moraes que vai decidir.
0: Tá certo então, meu caro Paulo Otaran, muito obrigado aí pela as informações aí, meu caro Murilo de Castro Glória. Você viu aí as informações lá de Brasília com o nosso correspondente Paulo Otaran. Quero mandar um bom dia, um abraço aí pro pessoal que está com a gente também aí pelo terminal rodoviário, essa classe briosa de taxistas, sempre com o rádio ligado, ouvindo a Clube 89,1. Bom dia para vocês, meu amigo Eliseu, torcedor do Paysandu, lá no Mix Mateus. Chega... Ele gosta de chegar lá de tardezinha, né? Nosso amigo Eliseu, cara que mais viaja para Belém. O Carlinhos, presidente da Associação dos Taxistas de Paragominas, também está com a gente. Vamos trazer mais um bloco musical, meu caro Murilo de Castro Glória, faltando 8 minutos para as 7 da manhã.
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9: Bom

0: Bom dia, Moreno!
1: Muito bem, meu caro Murilo de Castro Glória. Esse aí é o melô do Chico Preto, né? Quero mandar um bom dia, um abraço aí pro pessoal aí do Mercado Municipal. Bom dia para vocês aí na Casa de Carne Pernambucana, acompanhando a clube aí. Nesta manhã, uma galera curtindo a gente também lá no bairro do Jaderlândia. Alô, pessoal do Jaderlândia, do Nova Conquista, aí do Açaizal, do Cidlândia. Quero abraçar o pessoal também conosco aí no bairro Juparaná, acompanhando a clube lá no JK. Pessoal da Macedônia Agro, grande Luciano, bom dia. Cumprimentando aí o pessoal da Elétrica RN também, o nosso departamento, o departamento de venda lá, o nosso amigo o César, a Rafaela. Bom dia para todos vocês aí. 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Moço que vem de Có, Ceará. Nosso amigo Tião da Casa Blanca também acompanhando a clube nesta manhã. Nosso abraço, nosso bom dia. Basta um BO danado, a Polícia Federal disse que não pediu busca e apreensão nos endereços de Edir Macedo, e porque ele mora no exterior. O cara não mora no Brasil, não. Não. O banco controlado pelo Bispo entrou na mira da Polícia Federal em uma operação realizada ontem, meu caro Murilo e Castro Glória. E o Bispo não gostou. Ele disse: olha, eu estou aqui em Miami, nos Estados Unidos, vocês estão vasculhando minha casa, vasculhando. Que é isso, PF? Meu Deus do céu. Deixa eu ver, tem uma galera curtindo a clube também, lá no condomínio rural. Bom dia para vocês. Alô, pessoal da Fazenda Mutirão, Fazenda Mala Arrumada, Fazenda Goitacás, pessoal lá na região da Caipe, da Paragonorte, da Peraque, do Escadinha, Nova Jerusalém. Um abraço aí para vocês. Pessoal da Caipe recebeu essa semana que passou, né? Domingo, uma comitiva da prefeitura, o prefeito esteve lá, secretários, né? E secretário de saúde esteve lá, né? Anunciando novidades aí naquela região da Caipe. A região da Caipe agora tem atendido, tem despertado olhares aí da administração pública, tanta coisa para lá, meu caro Murilo Castro Glória. O senhor está até querendo se mudar para lá, né? É posto de saúde, é colégio, é isso, é aquilo, tem médico, tem tudo lá. Tem até uma represa grande lá, um balneário bem no centro da Vila da Caipe. É o nosso bom dia. Hoje a Vila da Caipe tem mais de 6 mil habitantes, viu? Muita gente mesmo, né? Na Vila da Caipe, zona da Caipe, zona rural. O pessoal do Cajueiro, da Tecorral também, acompanhando a gente. Bom dia para vocês aí. Deixa eu ver o que mais aí, rapaz. Está ligado conosco aqui o nosso amigo Musico do Inca. Bom dia e um grande abraço. O caboclo foi preso com 1 milhão em espécie após sair da lotérica, e a justiça autoriza a quebra de sigilo de celular do suspeito. Ele foi liberado no sábado, dia 20, após audiência de custódia, mas o caso segue em investigação, né? José Felipe da Cunha, apreendido em uma investigação por suspeita de lavagem de dinheiro em Teresina, Piauí. A decisão foi tomada após ele sacar 1 milhão em uma agência no centro da capital. O homem chegou a ser preso. Agora ele foi solto, mas o dinheiro ficou apreendido, retido. Ele vai ter que se explicar a origem do dinheiro. Pra você ver, hoje ela tava me dizendo aí que ele vendeu um lote, 70 mil, botou no banco, aí toda hora o banco tava ligando pra ele. Acho que era pra perguntar a origem do dinheiro, né? Teve que se explicar, não, foi um terreno que eu vendi. Aí depois pegou o corda, mas cara, vocês são banco ou polícia? Tá me perguntando toda hora, queria saber do dinheiro, meu Deus do céu, rapaz. Pelas barbas do profeta, né? Vamos trazer mais um bloco musical aí pra galera curtir, meu caro Murilo de Castro. Rapaz, o Brasil vai agora, o governo brasileiro vai investir em ferrovia. Vai sair agora 4 de tarde leilão de ferrovias. Uma delas aqui é no nosso estado do Pará, né? Deixa eu ver aqui que ferrovia é essa. Segundo informações, ferrovia que vai ligar Sailândia no Maranhão, no porto de Vila do Conde, aqui no Pará. É uma ferrovia grande aí, viu? Em breve aí vai ser começada aí a finalizar os detalhes aí para a construção de ferrovias. É a ferrovia Norte-Sul e a Sailândia e o porto de Vila do Conde. Uma alternativa de acesso ao Arco Norte, né? Que para facilitar o escoamento de grãos, combustíveis, fertilizantes, cargas, por uma rota mais próxima dos mercados estrangeiros, né? E vai sair a ferrovia aí, meu caro Murilo e Castro Glória. Vamos trazer então música aí pra galera curtir. Agora são exatamente 7 horas e 25 minutos, meu caro Murilão.
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1: Bom dia!
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0: não acabou ainda não, tem mais um, hein?
1: É, tem mais uma. Nossa
0: senhora. É assim.
1: Mirosmar e Wilson. Sanley Magna.
0: E aí?

0: Nossa Senhora.
1: Faz barulho aí, minha gente. Faz barulho.
2: Meu amigo Léo Magalhães. 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

0: Narcisa.
1: Meu caro Murilo de Castro Glória, o nome dessa música aí é Histórias de Amor, né? História de Amor, não é isso? O nome da música que tem? Não Quero Falar com Ela, música do Amado Batista, com participação do Léo Magalhães. É uma música muito bonita, atendendo a solicitação da Débora, que está ligada com a gente lá em Ulianópolis. Bom dia para ela. Também vai para atender a solicitação do Eric, também conosco, o Vinda Clube. Bom dia e um abraço aí para todos vocês aí de Ulianópolis, acompanhando a clube nesta manhã. Esse é um programa que tem muita música repleta de histórias de amor, né? Dívidas, dividida também entre o amor e o romantismo. Casais que marcaram as épocas, né? Amor, amizade, lealdade, amor incondicional. Até sacrifício, que às vezes para amar você tem que fazer um sacrifício, né, meu caro Murilo de Castro Glória? É, rapaz, como dizia Jacó e Raquel, né? Conhecido pela perseverança, que ele trabalhou por 7 anos para conseguir casar com Raquel. E devido a um engano, casou-se primeiro com sua irmã. Era gêmeos, né? Mas trabalhou outros 7 anos por amor a Raquel. Não tem aquela música aí, que até com o Gian Giovanni, não sei o que, de casamento, depois vem de roda, o cara casou com outro, ou a mulher casou com outro, mas disse que nunca ia deixar de amar o primeiro, né? Amor de casamento. Você se lembra dessa música aí? É com o Gian Giovanni. Procure aí. E até a própria Bíblia, ela destaca o amor. Convite Casamento é o nome da música, né? É Convite Casamento, essa música que vai rodar daqui a pouquinho. Olha, faltando 13 minutos para as 8 da manhã, você está ligado na Clube, programa que começa cedo, nosso programa. E a programação da Clube logo mais tem, talvez seja hoje o Alex França de novo, né? Nosso amigo Valdemar está cuidando de uma situação, né? Aí depois tem aquele moço que conversa com as plantas, o nosso amigo João de Castro Glória. Agora, as plantas que ele conversa é só planta que tem raiz. Sem raiz, nem ele não quer papo, viu? Depois tem o Bora Cidade, programa da RBA. Depois tem a Andréa Mota de Paragominas, do Pará. Depois tem o Alex França de novo. E essa é a programação da Clube de Paragominas. Lembrando que hoje tem Brasil e Escócia, né, meu caro? Brasil e Escócia. Que horas vai ser o jogo mesmo? Às 19 horas. O Brasil todo acompanhando e torcendo pela seleção canarinha hoje, num jogo tão importante que não pode nem empatar, tem que vencer. Essa é a meta do Ancelotti, técnico da seleção brasileira. Carlos Ancelotti, italiano, de Parma. Ele que dirige a nossa seleção brasileira. Quero mandar um bom dia, um abraço aí pro pessoal do Mercado Municipal, meus amigos aí da Feira do Produtor Rural também com a gente nesta manhã, pessoal da Leal Rações com a gente também nesta manhã. Bom dia para vocês aí da Elétrica RN, o pessoal da Macon, nosso amigo Maurício, a dona Keila, bom dia para vocês aí. Também com a gente o nosso amigo Jossélio da Alta Escola Patriota, está com a gente nesta manhã de quarta-feira, bom dia para você. Lá na Macedônia Agro também, bom dia para vocês. Lá na Distribuidora Garcia, no Polo Moveleiro também. Alderi Freitas, o popular Daiane, conosco também nesta manhã. E além do mais, com a gente meu amigo Tião da Casa Blanca, torcendo pela seleção brasileira hoje à noite. Um abraço, bom dia para ele. O pessoal lá da Super Pão Panificadora, que fica no bairro Angelino, meu amigo Capitão Louro, o homem que veio de Capanema, terra do cimento, com a gente também nesta manhã. Faltando agora 11 minutinhos para as 8 da manhã, quero cumprimentar. Deixa eu ver se tem mais informações aqui lá de Brasília, com o nosso correspondente Paulo Otaran. Ele está sempre ligado. Ô Paulão, Câmara de Comércio Exterior renova cota de importação de veículos elétricos e provoca anfávia. Que é isso, meu caro Paulo Otaran? Diga-me, não me esconda nada. Bom dia de novo.
2: O Comitê Executivo de Gestão da Câmara de Comércio Exterior renovou nesta terça-feira uma cota de importação de veículos elétricos desmontados. O volume de importações pagada um imposto é de 400 de dólares. Do dia 1º de julho. Esta medida pode impedir o aumento no preço dos elétricos no Brasil que entram no país dentro das regras estabelecidas pelo governo e incentiva empresas de carros elétricos a ampliar projetos para produzir veículos aqui no país. Dificuldades, conforme assegura Davi Berton, distribuidores de veículos elétricos.
0: Um crescimento superior a 50% ano sobre ano, né, nesse crescimento geral. Se criem infraestrutura, né, para
2: o IT gerou reação computadoras nacionais automotores emitiu nota afirmando que a medida contraria os interesses dos trabalhadores brasileiras de autopeças. Produtivo, o que altera de forma intempestiva a política definida pelo próprio governo federal, que combinava isso com a atração de investimentos produtivos de longo prazo ao país. Deste.
1: É, meu caro Murilo Castro Glória, você viu aí o governo sendo muito, como é que se diz, elegante com a China, né? Esses carros são da China, né? São os BYDs, né, meu caro? Só que a China também investe no Brasil, em ferrovia, em portos, tá ajudando o Brasil também muita coisa, né? Compra carne, e é por isso que o Xi Jinping mandou um recado pro Trump: não mexa com o Brasil, se mexer com o Brasil, mexe comigo. Aí o Trump tá devagar, né? Rapaz, não quero mexer com esse pessoal não. Com o Brasil, a China pode criar problema lá na frente, né? E é mais ou menos isso aí, né? 8 minutinhos faltando para as 8 da manhã. Vou encerrando a nossa participação por hoje. O novo encontro, se Deus quiser, amanhã a partir daí 5 horas, não desligue o seu rádio, porque a programação continua, meu caro Murilo. Um grande abraço a todos e até amanhã, se Deus quiser.
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1: Bom dia.
0: 8 horas e 43 minutos é a nossa Rádio Clube de Paragominas. 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
0: Em qualquer lugar, e na fazenda, e no sítio, na roça, na fazenda, comunidade. Muito obrigado, um bom dia a todos.
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0: Estou resolvendo uma situação pessoal e aí estou muito escasso de tempo, mas tenho uma equipe maravilhosa, um time bom da nossa Rádio Clube, que sempre apoia o nosso trabalho e nos ajuda constantemente.

0: telefone de contato com a gente no 991-383697. WhatsApp da Poderosa Rádio Clube. 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
0: Só vou lembrando que hoje tem Copa do Mundo, hein? Hoje vai jogar a seleção brasileira e o Brasil fecha a participação na fase de grupos da Copa do Mundo contra a Escócia a partir das 19 horas desta quarta-feira no estádio de Miami, nos Estados Unidos. A escalação terá novidades. Afinal, Rafinha está fora do jogo por ter se contundido no jogo passado. A partida será às 19 horas, direto de Miami, nos Estados Unidos. O Brasil se recuperou do tropeço da estreia contra Marrocos com a vitória por 3-0 diante do Haiti na rodada passada. Com 4 pontos, a equipe comandada por Carlos Ancelotti para a segunda fase do Mundial já está encaminhada praticamente. A disputa é pelo primeiro lugar do Grupo C. O Marrocos também tem 4 pontos e enfrenta o Haiti, lanterna do grupo. Ao mesmo tempo, portanto, a liderança, caso ambos triunfem, será definida no saldo de gols. A seleção brasileira abre a rodada com mais 3, enquanto o rival Marrocos só tem mais 1. Aí, nesse caso, o Brasil leva vantagem. Todo gol faz diferença. A Escócia é uma freguesa histórica do Brasil. A seleção enfrentou o adversário desta quarta-feira de hoje em 10 oportunidades. 8 vitórias e 2 empates. A Escócia também sonha com a classificação. O time europeu tem 3 pontos por ter vencido o Haiti. Como o novo regulamento garante que 8 melhores terceiros colocados se classificam, os britânicos podem se garantir com um empate ou até mesmo a derrota, dependendo do saldo de gols. Rafinha está fora por uma lesão, como eu falei, uma lesão muscular na coxa. Por outro lado, Neymar está recuperado do problema na panturrilha e voltou a ser relacionado, está à disposição da seleção após 3 anos. A previsão inicial era contar com o camisa 10 apenas na segunda fase, caso o Brasil se classificasse. Mas o jogador mostrou evolução durante a semana, trabalhou com a bola no treinamento e vai, ao menos, para o banco de reservas.

0: Técnico Carlo Ancelotti. Rayan deve ser novidade na escalação da seleção. Você lembra do Rayan? Aquele Rayan que jogava no Vasco da Gama e agora está jogando no Belmont. O atacante do Belmont da Inglaterra treinou como titular e Carlo Ancelotti indicou que será a única alteração em relação ao time que venceu o Haiti. Portanto, Casemiro e Douglas, que estão pendurados, ficarão fora no banco do duelo da segunda fase e se levarem um cartão amarelo. Devem novamente estar em campo. A estratégia do italiano é manter a base da equipe, é dar movimentação, é dar dinâmica de jogo. E o Brasil, possivelmente, a escalação será Alisson no gol, Danilo, Marquinhos, Gabriel Magalhães, Douglas Santos, Casemiro, Bruno Guimarães, Lucas Paquetá, Rayane, Matheus Cunha e Vini Júnior. Muito bem. O Rafinha está lesionado, como eu falei, o Casemiro e o Douglas Santos estão pendurados com cartões amarelos. Vamos lá, é o Brasilzão então, que vai estar a partir das 19 horas em campo jogando contra a Escócia. Quem está ouvindo a nossa Rádio Clube, olha só, direto de Goiânia, meu amigo Natan, Natanzini está ligado aqui ouvindo a gente. Grande abraço, está em Nova Orixás, Nova Crixás, em Goiás. Ê, goiano grande aí, hein? Meu amigo Natan, estava aqui na rádio com o querido amigo Emmanuel de França. Um grande abraço, Natan, tudo de bom para você. Sucesso aí, meu irmão, muito sucesso mesmo. Quem está aparecendo por aqui é o querido Dário, está desejando um bom dia para gente. Ele disse assim, estou ligado. Quem também está ligado com a gente é o meu amigo Bob Segurança. A Neide lá no Camboatã também está ouvindo a nossa Rádio Clube, deixando sua mensagem carinhosa por aqui. Quem também está ouvindo a nossa rádio lá de... Rancho Aras Porteira, vou cumprimentando meu amigo Nena do Crediário, mas ali na Maritaca está minha amiga Sara.
1: Bom dia, Valdemar, manda alô pra mim que eu tô ouvindo Rádio Clube, sou sua fã número um. Bom dia a todos vocês aí da rádio.
0: Obrigado, muito obrigado, obrigado mesmo. Essa aí é a minha amiga Neide, lá do Camboatã, está ligada comigo, bom dia, gente. Maravilha, Sara lá na Maritaca, minha querida Sara, lá na Maritaca, ouvindo a nossa Rádio Clube. Bom dia, gente. Gente maravilhosa. A Cleudi está ouvindo a gente direto de Araguaína, Tocantins. Muito bom dia, Cleudi. Tudo de bom para você, minha irmã. Aí, hein?
2: Mestre, na comunicação, Aldemar, mandar uma música boa aí, é o Elton Gaúcho.
0: Meu amigo,
2: eu e mais
0: Elton
2: um amigo meu que tá escutando aqui. Forte abraço aí pra ti e teus milhares de ouvintes, que são bastante, hein?
0: Valeu. Valeu, meu irmão. É o Elton Moreira, o Gaúcho, ali na Bela Vista, ouvindo a gente. Obrigadão, Elton, um forte abraço. Tudo de bom pra vocês. Valeu, obrigadão mesmo. Deus abençoe a gente, hein?
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0: 991-38-36-97 é o zap da nossa poderosa Rádio Clube.
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0: 8 horas e 57 minutos. Até as 10 horas da manhã nós estamos juntos.
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0: Bem, 9:07. Através do 991-383697. Zap da nossa Rádio Clube. Sua comunicação é direta com a gente aqui.
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0: Telefone, recebendo mensagem, DJ Marlos, ali do Jaderlândia, meu parceiro. Ele escreve assim: um ótimo dia de trabalho a todos vocês. Meus amigos da Clube, colocar música, Henrique Juliano, seu, seja ex. DJ Marlos, do Jaderlândia, muito bom dia. Valeu, DJ. Um abraçando também meu amigo Sandoval, está ouvindo a nossa rádio aqui. Tá ligado? Sandoval, um grande abraço, meu irmão. Bom dia, valeu, brigadão mesmo, tá? Obrigado pela mensagem. Giovanni, da Panificadora Minas Gerais, escreve e diz assim: bom dia, Valdemar. Deus abençoe nosso dia grandemente. Obrigado, valeu. Grande abraço, Giovanni, bom trabalho. Que Deus abençoe vocês aí também, tá? 991-383697. Zap da poderosa Rádio Clube.
2: Ei, liga aí.
0: Isso, pode mandar sua mensagem.

0: querida Joelma, eterna banda Calypso, deixando aqui sua sequência, um pupurri de músicas bonitas para você que gosta desse estilo tão marcante. Né, Joelma? 991-38-36-97. Mensagem? Vamos lá?
1: Fala, Valdemar, bom dia. Aqui é seu amigo Sandoval. Valdemar, me diz uma coisa: como é que tá a sua esposa? Já tá em casa? Já teve alta? Tá passando bem? Diga alguma coisa aí, meu amigo.
0: Fala, Sandoval, meu irmão. Obrigado, hein? Tá bem, tá bem. Tá esperando a cirurgia. Minha esposa tá internada. Está aguardando a cirurgia lá no hospital. Aí eu, por isso que eu estou. E lá também estou aqui, lá aguardando com ela. Ela passou, teve uma crise no domingo, então desde domingo. Mas graças a Deus, Deus está cuidando de tudo. Valeu, Sandoval, obrigadão, hein? Só pra mim, meu grande amor. Nove horas e 10 minutos, só lembrando que daqui a pouco o senhor João de Castro Glória está contigo aqui na frequência campeã da nossa Rádio Clube.
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0: 991-38-36-97. Quero chamar a atenção para que daqui a pouco nossa equipe, a partir das 12 horas, bora Cidade Paragominas, no canal 30.1 TV RBA, como também transmissão simultânea na Rádio Clube e nas nossas plataformas digitais. Música nova, Rick Martin, junto com Luan Santana. Essa música se chama Estranho e você ouve aqui com a gente na nossa Rádio Clube.
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0: 9 horas e 33 minutos. Daqui a pouco, João de Castro Glória. Rádio Clube começa a sua programação local muito cedo, a partir das 5 da manhã, com o Papa da Comunicação, Emmanuel de França. Logo em seguida, de segunda a sexta, eu estou aqui. Valdemar Nunes, a partir das 10, das 8 até as 10 da manhã.
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0: 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Grande abraço, meu amigo Conrado Moura, Maurício Balestieri, grande Chicão Balestieri, grande abraço, Fazenda Cachoeira, todo o povão por lá maravilhoso. 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

0: bem, gente. Eu vou deixando vocês aqui. A gente vai estar ajudando na produção do jornal. E um beijo grande no coração. Amanhã a gente se encontra, se Deus quiser, a partir das 8 horas da manhã. Fiquem com Deus. Um abraço grande. Valeu, obrigadão por tudo. Beijo, tchau.
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Olha que música bacana, hein? Amado Batista, fazia tempo que a gente não ouvia essa canção aqui pela Rádio Clube FM de Paragominas. Amado Batista, que já veio várias vezes aqui em Paragominas, eu mesmo já tive a oportunidade de entrevistá-lo, um grande artista, um grande cantor, matando saudade. Essa música daí, ela foi uma das primeiras, né? Foi um dos primeiros sucessos do Amado Batista. Mas é isso aí, gente. Já estamos por aqui para ficar com você até o meio-dia desta super quarta-feira, 24 de junho, ano 2026. E a gente começa o programa de hoje, como sempre, agradecendo, em primeiro lugar, o único que é digno de toda honra e de toda glória, que é o nosso Deus Todo-Poderoso. Obrigado, meu Pai. É mais uma manhã muito bonita, uma manhã muito abençoada, uma manhã maravilhosa que o Senhor nos dá, e é por isso que a gente tem que agradecer. Agradecer pelo fato de estarmos vivos, pelo fato de termos as nossas famílias, os nossos empregos. Tem tanta gente que queria estar no nosso lugar, no seu lugar, passando uma situação, muitas das vezes, tão complicada, tão delicada, e você, tendo tudo do bom e do melhor, ainda insiste em ficar reclamando. Coisas do humano, coisas da gente. Mas Deus é nosso Pai, Deus tem misericórdia e Deus está à frente de tudo aquilo que a gente vem fazendo. Gente, são 10h10 em Paragominas. Vou até tomar um pouquinho de água aqui, porque eu vou falar de uma situação, de um problema que, infelizmente, vem acontecendo com frequência aqui na nossa cidade, que é a situação dos dependentes químicos. A situação dos dependentes de álcool, que infelizmente estão em alguns locais públicos do nosso município. A gente encontra essas pessoas ali no mercado municipal, inclusive já houveram vários problemas ali no mercado municipal, mortes já aconteceram no mercado municipal em função dos dependentes de álcool, dos dependentes químicos. Ali na praça do Hospital São Paulo, uma mulher foi ferida gravemente no pescoço.

isso também em função dessas pessoas que ficam alocadas ali, tanto na praça do hospital, minto, do Hospital São Paulo não, né, que a gente acaba ligando a praça ao hospital e não tem nada a ver uma coisa com a outra. Ali da praça da Promissão 3, tá? Ali na praça da Promissão 3, ninguém mais anda naquela praça, né? A gente vê que existem várias famílias ali que queriam, de repente, aproveitar aquele espaço público, levar as famílias, levar as crianças, mas não dá. Não dá. Da Promissão 3, eu não ando naquela praça. Tenho até vontade de ir lá com a Manuela, levar ela para andar de bicicleta, Eloá, mas mínima condição. Esses dias eu passei lá, até uma caixinha de som tinha funcionando enquanto eles estavam tomando uma. As nossas autoridades, quem tem que tomar pé dessa situação. As nossas autoridades têm que fazer alguma coisa. Porque foram registradas ali na praça da Promissão 3. E ninguém faz absolutamente nada. Ah, João, mas o que é que a gente vai fazer? Como? Eu não sei. Eu não trabalho nessa área social. Eu não sei. Mas nós temos aqui uma assistência social. Nós temos uma Secretaria de Assistência Social que tem que dar, né, a sua resposta, uma solução para essa situação. O que a gente não pode, gente, é continuar vendo pessoas perderem as suas vidas por um problema, por uma questão de saúde. Por uma questão de saúde. E as famílias acabam ficando reféns dessa situação. As pessoas que moram ali ao redor, as pessoas que frequentam o mercado municipal, acabam se tornando refém dessa situação. A gente não pode parar o carro ali no mercado municipal, né, que os dependentes de bebida alcoólica, eles se aproximam da gente. É, João, João Glória, me dá um real, dois reais. Não é pra outra coisa, não. É pra comprar cachaça. E aqueles que vendem cachaça para essas pessoas ali no mercado municipal, que são muitos os comércios, também têm uma responsabilidade nessa situação. Então tá aí, uma mulher ferida gravemente ali na praça da Promissão 3 e, infelizmente, a gente não vê uma luz no final do túnel, porque ninguém se manifesta a respeito dessa situação. A gente não vê os vereadores de Paragominas falando a respeito dessa situação. A gente não vê a prefeitura se manifestando a respeito dessa situação e muito menos a Secretaria de Assistência Social também falando a respeito desse problema. 10h14 em Paragominas, eu sou o João. João Glória com você até o meio-dia. Bom dia! 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
3: Vamos que vamos, meu povo, 10h41, faltando 19 minutos para as 11 horas da manhã, programa João Glória, a voz do povo até o meio-dia, nesta quarta-feira, 24 de junho, ano 2026. Quero mandar um abraço para os meus amigos lá da Usina da Paz. Gente, quando eu falo que a Usina da Paz foi uma das maiores conquistas, um dos maiores benefícios para todos nós de Paragominas, em nenhum momento eu estou exagerando. Realmente é um local onde tem vários serviços disponíveis para a população de Paragominas e serviços estes que estão funcionando. Eu estive conhecendo as dependências ali da Usina da Paz, eu não tinha ido ainda lá, e realmente é uma grande estrutura que vem atendendo muito bem. Inclusive quero mandar um grande abraço para os meus amigos advogados ali da Defensoria Pública da União, que estão trabalhando e trabalhando muito, viu? Assim também como os defensores públicos do Estado, né, que também estão ali. Ou seja, você que tem problemas que envolvem a União, né, envolvem aí o governo federal, principalmente, você pode procurar a Defensoria Pública da União, que ela está atendendo ali na Usina da Paz. Um atendimento muito bom, um atendimento muito humano, e eu queria aqui registrar a minha alegria, a minha felicidade em nós termos uma Usina da Paz aqui em Paragominas. Muito importante realmente para todos nós. Agora, 17 minutos para as 11 horas da manhã, é a hora certa para você. Bom dia.
4: Oi, bom dia!

0: Olha, gente, essa é uma das músicas mais bonitas da Madonna, a música Crazy For You. Eu, particularmente, gosto muito de ouvir essa música da Madonna, que fez muito sucesso na década de 80. Mas olha, eu estou recebendo aqui um grande amigo nosso, um grande profissional da nossa cidade, renomado em todo o estado do Pará, que é o Dr. Diose Lira. Dr. Diose Lira é muito conhecido aqui em Paragominas, não só pelo seu profissionalismo, mas pela simpatia. É um médico amigo do povo, amigo do povo, e tem ajudado muito o nosso Paragominas Futebol Clube. Tanto é que ele estará participando de um evento muito importante. Esse evento ele vai acontecer agora no próximo dia 27, que é o Fisioterapia do Futebol Profissional. Doutor, bom dia, tudo bem com o senhor?
1: Bom dia, João. Prazer estar aqui com você. Com seu público é maravilhoso. E graças a Deus, a gente vem desenvolvendo um trabalho que é bem reconhecido, não só a nível de Paragominas e região, que a gente atende muitos pacientes também, atletas, Banho do Rio, Lianópolis, Dom Eliseu, mas assim, a gente fica surpreso, porque o nosso trabalho, quando a gente faz com amor, com carinho, procurando reabilitar as pessoas, ele chega claro, longe.
0: Com certeza.
1: Então, a gente fica feliz pelo convite que tivemos para participar. Na verdade, são 4 clubes, sendo 5 profissionais, 2 do Clube do Remo, o fisioterapeuta do Paysandu.
0: Pois não.
1: O fisioterapeuta do Cametá e a gente aqui representando o Paragominas Futebol Clube.
0: Doutor, fale da importância desse evento, da importância desse momento até para nós, paragominenses, e principalmente para o nosso Paragominas Futebol Clube, um time a que o senhor vem se dedicando há tanto tempo aqui em Paragominas. Fale da importância dessa escalação sua, vamos usar esse termo, para esse evento.
1: Foi uma convocação mesmo, tanto que foi o presidente do conselho regional, que comanda aqui a Regional Pará, Amapá, são os 4 estados, não estou lembrando dos 2 aí, mas assim, a gente fica feliz, porque tem muita importância esse evento, já que é na área do esporte de modo geral.
0: Pois não.
1: A gente sabe que a fisioterapia é um fator determinante para o sucesso dos grandes clubes. Você está vendo aí a Copa do Mundo.
0: Verdade.
1: Então, quer dizer, os profissionais, os atletas estão na mão de profissionais de saúde para liberar para o jogo, para ver se tem condições ou não. Então, assim, nos bastidores, a gente chama de staff, é um papel crucial. E com o próprio clube aqui, a gente já teve ascensões, 2012, 2013, aí caímos, eu não lembro o nome, agora batemos na trave, mas assim, a fisioterapia sempre faz o seu trabalho ali, que é principalmente prevenir lesões e recuperar principalmente. Porque na hora todo mundo chega, o técnico diz, quando vai dar para liberar tal atleta? Eu estou precisando dele, o presidente chega, bora acelerar esse tratamento. Então, a gente já tem essa expertise de avaliar o atleta e dizer, vai estar liberado em tal tempo.
0: Muito bem.
1: Aí a gente não pode ir na emoção. Eu digo, a gente gosta, convive no meio do futebol, João, mas o fisioterapeuta, ele tem um olhar para o jogo de outra forma.
0: Sim.
1: Então, assim, vendo, aquele movimento pode ter causado uma lesão. Então, assim, a gente vivencia isso, mas vivencia com o olho clínico.
0: Verdade.
1: Então, eu acho maravilhoso isso, até porque a minha graduação é na fisioterapia traumatortopédica e desportiva. E graças a Deus, ao longo desses 26 anos daqui da cidade de Paragominas, e também isso, queira ou não, é uma visibilidade aqui para... Eu sou concursado já há 26 anos, então não deixa de ser uma coisa extremamente positiva para a própria prefeitura aqui nossa, que também apoia a gente, para o clube no qual a gente defende desde 2012. E assim, profissionalmente para a gente, acaba sendo uma coisa que a gente fica muito gratificado.
0: Doutor, o senhor merece, é um grande profissional. Como eu falei ainda agora há pouco, independente do profissionalismo, é um grande amigo, tanto é que tem recebido esse reconhecimento. aqui na nossa cidade, sendo um dos poucos selecionados para esse evento. Só para fechar, eu gostaria que o senhor falasse um pouquinho para a gente sobre os seus trabalhos, sobre a clínica de reabilitação. Houveram algumas mudanças, né? Houve lá uma expansão. Fale um pouquinho para a gente sobre isso.
1: A gente sendo um profissional da fisioterapia, a minha especialidade é a dor, né? Retirar a dor das pessoas.
0: Correto.
1: Então ninguém quer estar com dor,
0: claro,
1: né, João? Isso que é fato.
0: Problema, realmente.
1: Então a gente tem essa parte que trata as dores de forma geral, dores ortopédicas, dores provenientes dos traumas, de modo geral. E também depois a gente já propõe a questão da continuidade do tratamento, que é a parte da musculação terapêutica.
0: Correto.
1: E também a gente tem o espaço de pilates agora.
0: Olha que bacana.
1: Então, tanto que vai ter até uma abordagem dentro desse evento da parte da importância do pilates para os atletas profissionais.
0: Uhum.
1: Então, se você for ver os grandes profissionais, tipo Cristiano Ronaldo, né, Mbappé, então eles fazem post praticando a questão do pilates. Por quê? Porque traz equilíbrio, traz flexibilidade, traz coordenação, melhora a força, né? E fora que é uma atividade que ela desestressa, né? Até porque não só fortalece, mas também alonga os músculos. Então é uma atividade bem completa. Isso também vai ter uma abordagem lá dentro do evento.
0: Muito bem.
1: Então a gente fica feliz porque são vários profissionais que estão ali, né, passando um pouquinho do que ocorre no seu dia a dia.
0: Muito bem. Doutor, quem precisar dos seus serviços, qual é o procedimento, qual é o telefone, qual é o endereço?
1: A gente tem até, eu digo que a nossa vida é pública, né? 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Se quiser tirar dúvida também, ver se tem indicação, a gente também já orienta na própria conversa. E se for o caso mesmo para a gente resolver, né, de dor aguda, dor crônica, tem gente que convive muito tempo com essas dores.
0: Uhum.
1: E não é bom, né?
0: Verdade.
1: A pessoa está dormindo, aí quando acorda, aí é com torcicolo, aí diz assim, ah, doutor, amanheci travado hoje, né? Preciso que o senhor me destrave. Então a gente já atua nessa área há muito tempo, reabilitando, né? Porque reabilitar é devolver o sorriso às pessoas.
0: Muito bem, doutor, muito obrigado. A gente vai ficar sempre com o espaço aqui aberto. A hora que o senhor precisar, o senhor sabe que aqui não tem frescura. O senhor
1: verdade,
0: é de casa.
1: Verdade.
0: O senhor é de casa, até porque a nossa amizade não é de hoje.
1: Verdade,
0: né?
1: João.
0: É de muitos anos essa atrás e eu sou paciente do doutor de Ozelina.
1: Perfeito, e está convidado para experimentar as sessões de agulhamento, para desestressar, a gente sabe que a nossa vida, né, João,
0: sim.
1: A nossa jornada do dia, ela é extremamente, claro, a gente fica feliz pelo que faz, mas cansa, né, então o fisioterapeuta hoje em dia vai lá e são procedimentos, às vezes simplesmente colocam uma agulha no ponto certo, aí a pessoa já sente aquele alívio.
0: Olha que legal.
1: Tem a parte da

0: João, ele é multifatorial, né? Só a fisioterapia, tem a questão da parte psicológica, emocional do atleta, a parte
1: Sim.
0: física,
1: Verdade.
0: né? Tem a parte de gestão. Então, é isso que faz o time ascender cada vez mais. Mas eu só dando essa deixa, né? A gente fica triste por o time não ter subido, mas chegamos ali nas semifinais. Não é fácil, porque
1: Sim.
0: A gente trabalha com poucos recursos, né?
1: Eu
0: Isso é
1: sei.
0: até o motivo que eu vou conversar lá, para como vai ser um debate. Se você vê um orçamento de Remo de Paissandu,
1: É
0: né,
1: verdade.
0: João?
1: Bem diferente,
0: Até
1: né?
0: repasse, né? Então, é luta aqui para
1: Sim.
0: quem está aqui. E a
1: É
0: gente é um
1: verdade.
0: apoiador e temos certeza que o Paragominas Futebol Clube também
1: Com
0: vai dar essa
1: certeza.
0: volta por cima.
1: A gente
0: E fica
1: fica na
0: feliz pelo
1: torcida.
0: apoio de vocês também, tá?
1: Tá
0: Seu
1: certo.
0: Valdemar, Gabriel, você aí que tá sempre cobrindo aí as
1: Isso.
0: nossas ações.
1: Doutor, obrigado pela visita. Volte sempre.
0: Prazer, prazer revê-lo também,
1: E a
0: tá,
1: gente
0: João?
1: vai lá fazer a acupuntura.
0: Tudo de bom, um
1: Um
0: abraço.
1: abraço. Tá aí o doutor José Lira. Agora são 11h08 em Paragominas. Programa João Glória, Voz do Povo. Até o meio-dia para você.
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2: 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Muito bem, acerte o seu pelo nosso, 11 horas mais 22 minutos, daqui a pouquinho, bora cidade. Hoje o meu amigo Valdemar Nunes já volta, você que tava com saudade do Valdemar, daqui a pouquinho, ao meio-dia, ele arrebenta na apresentação do Bora Cidade, falando das informações, falando das notícias do que aconteceu em Paragominas e também em outras regiões, matérias pontuais do meu amigo Pedro Edivan e também da Gabriele Bezerra. Daqui a pouquinho, hein? Ao meio-dia e 20, pela sua RBA TV, canal 30.1, programa Bora Cidade. 11h22 agora, bom dia!

Essa daí foi tema da novela Um Sonho a Mais, era a abertura da novela Um Sonho a Mais, né? Roupa Nova, matando saudade aqui pela sua Clube FM de Paragominas. A gente vai ficando por aqui, desejando para você uma ótima quarta-feira. Lembrando que hoje tem Brasil e Escócia, hein? Brasil e Escócia, se Deus quiser, Brasil vai dar aí uma goleada na Escócia, até porque o Brasil precisa pontuar. Era para ter pontuado contra o Haiti, era para ter feito um jogo melhor contra o Haiti, ter dado uma goleada no Haiti, que já estaria classificado. Agora nós corremos aí um risco de ficarmos dependendo ainda dos próximos resultados, mas eu acredito que o Brasil vai com certeza passar. Né? Acho que não deveria escalar o Neymar hoje, deixa o Neymar para o mata-mata, porque a próxima fase já é mata-mata, então poupa o Neymar, deixa o Neymar para o mata-mata, que o Neymar, numa jogada, ele decide um jogo. Mas vamos aguardar, vamos aí assistir hoje às 19h, Brasil e Escócia, e se Deus quiser, já deu Brasil. 11h37, forte abraço, obrigado pela audiência, obrigado pelo carinho. Amanhã, com a graça de Deus, a gente volta às 10h pela sua Clube FM de Paragominas. Mas até lá e tudo de bom!

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1: Primeiro é o nome duplo, Edson Fernando. Eu tô com dificuldade para decorar o nome dele. Meio campista, vindo da Ucrânia. Vamos começar primeiro com as informações e depois com as análises. Deu uma notificaçãozinha aí, né, Magno? No celular, trazendo informações do Edson Fernandes aqui por Belém, né?
2: É, ele já está na capital paraense desde anteontem. E para ser justo, né, a primeira informação foi do nosso amigo... Amigo não, né? Do jornalista Jorge Nicola, lá de São Paulo, que citou que ele
1: tem
2: já estava em Belém.
1: Tem problema com ele também?
2: Oi?
1: Tem problema com ele também?
2: Não, porque eu não sou amigo dele, não tenho contato. Então, não tem problema nenhum.
1: Tá, segue o jogo.
2: Mas... É, agora com os amigos é o seguinte, um amigo meu que mora em um prédio e tal, aí foi tomar café hoje de manhã, eu desci no elevador e encontrei justamente com este dito cujo, com seus dois filhos e mais um agente do Clube do Remo.
1: Ou seja, já tá ali, tudo certo, já tá até no seu apartamento aqui em Belém, não tá nem em hotel pra ficar com trânsito.
2: O Edson Fernando Danilo, não sei se tu vai lembrar um assunto, de um fato dele, quando ele sai do Atlético de Goiânia, ele vai pra Ucrânia. Na Ucrânia, quando ele chega lá, tem o início da guerra.
1: Só isso.
2: E aí surge até uma matéria dele, com ele, ele explicando como era viver na guerra nessa época. E aí agora ele, enfim, ele está de volta no Brasil e vamos aguardar o posicionamento dele dentro de campo.
1: Que ele tenha paz no Baianão. Depois de viver a guerra na Ucrânia, porque cá para nós... Aqui tem momentos que não são nada fácil. E olha que já parou aquele período de jogar galinha na hora do treino e tudo mais, né? Mas enfim, agrega no que, Liane? Você que teve um tempinho ali para olhar essas imagens que a gente está colocando na tela. É um meio campista com qual característica? Disputa a posição com quem? Ajuda o Condé no que?
3: Ele vem com um repertório que o Remo hoje não tem, né? Além de vários lances que a gente vai ver aí individuais, de marcação e por aí vai, o que me chama a atenção de maneira repetida é justamente ser um jogador que consegue trabalhar com as bolas longas. A gente percebe que ele recebe, consegue olhar para um lado, para o outro, ver quem está melhor posicionado e fazer esse lançamento longo, que o Remo não tem. E aí, onde isso encaixa? Em vários momentos a gente consegue deixar os atacantes um pouco mais isolados, tirando necessidade de voltar tanto para a marcação, porque tu tem um jogador lá atrás que quando receber a bola vai fazer o lançamento longo. E aí tu consegue colocar o teu atacante em vantagem. Então, de tudo que a gente pode analisar dele, de marcação, de posições, por aí vai, talvez, falando de um Remo, precisando de pontuação para sair da zona de rebaixamento, seja um repertório a mais no estilo de jogo do Léo Condé. Que hoje...
1: Brigaria com o Patrick?
3: Se estiver falhando a memória, eu não sei se tem algum outro jogador hoje com esse recurso. Eu não consigo lembrar.
1: Eu lembro que quando
3: o Cantígio veio para o Remo, a gente falava sobre isso. O jogador que talvez não vá brigar tanto fisicamente, no caso do Cantígio, mas ia fazer esse lançamento mais longo. Hoje o Remo não tem. Aí é um repertório a mais para o time do Léo Condé.
1: Rapaz, eu fiz esse comparativo com o Zé Ricardo e eu pensei, no final das contas, ele pode não tirar o lugar de ninguém no caso dos volantes, né? Pode pensar em Zé Welison, Patrick e ele de meia também. Não, a gente não sabe o que o Condé está pensando ali.
2: Inicialmente ele veio para suprir duas vagas de elenco em uma só, né? Porque saem Panagiotis e sai Patrick de Paula.
1: É, mas dá pra dizer que ele tá ocupando o lugar porque em nenhum momento foi se contaram com o Panagiotis.
3: Eu acho que quando a gente faz esse encaixe no meio de campo, sem o Edson Fernando, a gente fala muito sobre Vitor Bueno, Talhares, jogando ali mais como meia. Eu posso ter o Zé Welison ali mais como volante e eu posso ter o Patrick até como meia. E deixo o Edson Fernando, que eu vou me adaptar com o nome dele, o Edson Fernando fazendo a função, porque eu acho que fazendo um comparativo com o Patrick, ele consegue entregar mais fisicamente em termos de marcação. E aí eu já não exijo tanto do Patrick, e a gente vê em vários momentos o Patrick mais como um meia, jogando muito bem. Né? Então eu posso ter os três, posso ter esse tripé, o Zé Welison, o Patrick podendo pisar na área e o Edson Fernando ajudando também, muitas vezes ali mais perto da zaga, tentando desafogar. Ou seja, recupera a bola, como a gente tá vendo aí, e faz esse lançamento longo, esse cruzamento longo, achando Seja o Manga, seja Pikachu, quem estiver lá na frente.
1: Ou o Galeano.
2: E um ponto interessante...
1: Que a gente vai falar sobre ele daqui
2: a pouquinho.
1: Calma,
2: tá muito afobado, Adileu, hein?
1: Não, não sou afobado, é que
2: Deus,
1: tem que...
2: Calma.
1: Já viste que ali no cantinho tem um tempo na tela?
2: Não, mas deixa só citar um detalhe.
1: 11h58, parceiro.
2: Deixa só um detalhe.
1: Tem que rodar...
2: Seu...
1: Porque... Sabe qual é o problema, Magno?
2: Você tá queimando etapas.
1: Magno, sabe qual é o problema? Tu quer vir pro jogo aberto.
2: Você tá queimando etapas.
1: Tu quer vir pro jogo aberto, tu só quer falar do Remo, irmão.
2: O Edson Fernando, ele... uma coisa é certa, ele tá vindo já com... tempo de jogo e ritmo de jogo. Porque o último jogo dele foi dia 17 de maio.
3: Pode atuar já, então.
2: Então pode atuar se quiser até. Ele joga...
1: É uma 70... pausa muito semelhante à da galera que jogou a Série A e parou com o de férias.
2: Bingo, exatamente. Ele joga 20 minutos pelo Carpati, seu antigo clube, diante do Vélez. E também, 3 dias antes, ele jogou contra o Metalist Kravac. 70 minutos no empate 2-2. Ele vem por empréstimo, 6 meses e aquela opção de
1: compra no
2: final também.
1: É isso. Ó, se o Magno deixar a gente segue o programa, podemos seguir o programa? O Clube do Remo, o Clube do Remo tem 8 jogadores aí que o Condé falou, olha, não conto mais com eles. A gente até apresentou esses 8 caras aqui. E aí, obviamente, jogo aberto é o quê? Resenha. Melhor e maior resenha da TV paraense. O que, que a gente tem que fazer? Ouvir o torcedor. Você concorda com esses caras? Alguém merecia uma segunda chance? E sabe qual foi o nome que a galera mais falou? O do João Pedro. Ou será que é João Paulo? Coloca na tela.
4: 8 jogadores aqui devem deixar o Remo. Qual desses aqui deve fazer falta?
5: Esse aqui vai fazer falta.
4: Quem? Como é o nome dele?
5: É o... João Paulo.
6: Quem?
5: João Paulo aqui.
6: João Paulo é o único.
5: É que é o português.
4: Por que ele vai fazer falta?
5: Que é um jogador bom. Esse aqui que deu a classificação para a primeira divisão. Que ele fez os 2 gols.
4: O nome dele é João Pedro.
5: João Pedro, é.
4: Quem tu não ficaria?
7: Fiquei.
4: Tu não ficaria com o João Pedro?
7: Não, João Pedro não.
4: Muito por quê?
7: Muito travoso. Merece ir embora.
4: Quem tu salvaria daqui?
8: Só o João Pedro.
4: Por quê?
8: Fez o gol do acesso do Remo e joga bola. Só que não tá tendo oportunidade, mas o resto pode mandar embora.
4: Esse aqui é o atacante João Pedro, que tá na lista aí dos que podem estar saindo. Fez 2 gols do ano passado, que deu o acesso pro Remo contra o Goiás. Manteria ele no elenco?
7: Manteria. Joga bacana, moleque. Que é português ele, né? Joga bem. Falta só oportunidade pra ele.
1: É isso que é o lindo do futebol, né? Uns falando que merecia mais oportunidade, merecia ficar. Citaram a questão da gratidão pelo gol ali no acesso. 2 gols contra o Goiás naquele 3-1.
2: Lembra daquele pênalti que ele perde pro Volta Redonda.
1: Não, e por outro lado, teve um outro torcedor que falou, não, o João Pedro pode ir, travoso. Assim, vamos lá, gratidão é algo que a gente vê no futebol. Aí puxando pra minha opinião antes de jogar pra vocês... Pô, João Pedro, valeu. Veio aqui, inclusive, no programa, cara, gente finíssima. Uma medalha pra ele por esse acesso, mas realmente deu a sensação que quando subiu o degrau pra Série A, ele não conseguiu subir o nível. E, honestamente, essa lista de 8, eu sigo até o que o Saulo falou ontem, eu conseguiria chegar em 10.
3: Tem 3 pontos aqui que eu destaco pra gente e o torcedor refletir. O primeiro, a gente viu aí sobre o João Pedro muito falado pelo lado emocional. Foi ele que deu o acesso, né? Então, existe uma relação. Ninguém falou sobre a parte de movimentação, de entrega e desempenho em campo. O segundo é que eu tenho a dúvida. Se, de fato, todos ali são unanimidade com o João Pedro, tem muita gente que nem sabe quem são os outros da lista.
1: Porque... a gente que editou a matéria, a gente viu que o torcedor olhava a lista e tinha dificuldade de reconhecer. Imagina o torcedor do Remo vai reconhecer o Catarose, vai reconhecer o Rafael Monte. Porque, assim, são caras que não tiveram serviços prestados, o João Pedro teve.
3: E, por fim, a última análise e reflexão que eu trago aqui, Magno, é que desses nomes aí que foram citados, a gente viu falando sobre a falta de espaço, né, de oportunidade. É importante lembrar que na temporada azulina, tendo Campeonato Paraense, Copa Norte, Copa Verde, por aí vai, o Remo, independentemente do Léo Condé, tentou fazer montagens de equipes. E o João Pedro, assim como os outros que estão aí, ou grande parte, eles foram utilizados.
1: João Pedro tem 3 gols esse ano, tá?
2: Você...
1: 2 no Parazão e apenas 1 na Série A.
2: Que é o primeiro gol, Remo e Mirassol.
1: Exatamente.
2: O primeiro gol é dele.
3: Então, assim,
2: exatamente.
3: A falta... É lógico que talvez você fala, mas poxa, não é o time que está hoje mais encorpado. Agora, falta de oportunidade, até por uma necessidade... O Remo deu uma rodagem pro elenco.
1: O Magno, eu gosto que ele é corneteiro, eu vou jogar pra ele tocar corneta agora. pra tocar corneta, tu vai ficar à vontade pra fazer o que tu mais gosta.
6: É.
1: Porque qual é a questão no futebol? É sempre o comparativo.
6: Tá.
1: E aí quando você compara o João Pedro, que tudo bem, não foi bem, mas tem uma história, com o Poveda.
6: Não, nem pra vir pro Remo.
1: Pronto, é isso, vai, que é o que tu gosta, vai lá.
6: Nem pra vir pro Remo, um jogador que a gente sabe que não vai dar liga, que não vai dar certo, que tá no Remo só por conta do Léo Condé. É um jogador que tu observa que, quando ele está em campo, a única coisa que ele fez de produtivo no Remo até agora foi aquela jogada que foi empurrado no lance do Atlético Paranaense, que o árbitro marcou, mas depois desmarcou.
3: Já teve o gol que ele perdeu lá.
6: Mas aquilo ali, eu não sei que foi o pior.
1: Tá, mas
6: foi
1: entre João Pedro e Poveda.
6: O Harry Kane perdendo aquele gol na Inglaterra ontem, o Poveda perdendo esse gol.
1: Quem? Entre Poveda e João Pedro?
6: Nenhum dos dois.
1: Nenhum dos dois.
6: Nenhum dos dois.
1: Mas aí que tá, o mercado tá fácil?
6: Mas um ponto a se destacar. Na lista inicial, até eu cheguei a divulgar de 12 que viriam para o clube, que iriam sair do clube do Remo, o João Pedro não estava nessa relação. E o Léo Andrade estava.
1: Quem são os quatro extras aí que estavam na tua lista e não foram? Léo Andrade.
3: Eu confesso que eu achei estranho o Léo Andrade não estar mesmo, porque quando a gente debateu lá atrás,
6: mas eu vou te dizer o porquê ele não tá, e aí faz sentido. E até tu chegaste a falar isso.
3: Não me joga.
6: Porque quem que tem o Remo tem mais outro zagueiro canhoto?
1: Pois é, você ia ter que se virar no mercado.
6: Pois é.
1: Aliás, o Cufre sai sem o Remo ter reserva pro Mike.
6: E o Eduardo vai ficar?
1: Eduardo Melo.
6: Vai ficar, pelo menos a priori, porque ele não foi testado pelo Léo Condé ainda.
1: Citamos o nome dele ontem, né?
6: O João Pedro, a informação que eu tenho é que ele recebeu uma proposta de um clube do exterior. E aí tá negociando a saída para lá.
1: Aí juntou o útil ao agradável.
6: É, exatamente.
1: Não tá mostrando muita coisa. Dessa lista aí, o Carlinhos deve ir pro Japão, né? O Kaique deve ir pra Rússia.
6: É.
1: Não é isso?
6: Diego Hernandes, que tá acabando o contrato, mas deve ir pro Penharol. Catarose deve... Não, Cufré deve voltar para o Central Córdoba.
1: É, boa sorte.
6: E aí, assim você vai.
1: É isso, boa sorte para eles, né?
3: Bom trabalho.
1: É o que a gente pode...
6: E um detalhe interessante, o Remo tem agora 23 ou 24 no elenco.
1: É, mas aí a gente já falou, por exemplo, do Edson Fernando. Tô trabalhando para decorar o nome dele. O Galeano que deve chegar aí também.
6: Vamos jogar uma bomba?
1: Manda.
6: O editor, se você quiser, ao longo da semana, procure Tchamba nas imagens do Remo.
1: É, vamos lá. A informação que eu tenho do Tchamba é a seguinte, tá? Ele teve um problema na volta dele, inclusive com a questão do...
6: Documentação.
1: É, do passaporte dele.
6: É.
1: A questão de visto de passaporte. Então, estão resolvendo essa parte burocrática para que o Tchamba possa se reapresentar no clube do Remo. Agora, obviamente que as pessoas associam isso ao fato de que houve interesse de alguns times no Tchamba.
6: E tem.
1: Mas peraí.
6: Mas é um detalhe, eu perguntei pro...
1: Cadê o oficial? Cadê o papel? Não, chegando na mesa do seu Tonhão. Porque eu tô ouvindo um papo de que o Marcelinho interessa a Europa, a Ásia, a Oceania, a América do Norte, para todo
6: Posso
1: mundo.
6: Posso continuar?
1: Mas não tem nada, cara.
6: Posso continuar?
1: Mas não tem nada.
6: Há um tempo Vivian com relação ao Tchamba, ele me assegurou, ele permanece no Remo. Até porque o Tchamba tem contrato com o Remo até o final de 27.
1: Ou seja, salário ele alto, joga é bomba para depois dizer que não tem nada. Que tal? Ega, por isso que às vezes eu tenho que ficar do lado do Saulo, bicho.
6: Ega, tu tá do lado do Saulo.
1: Tem horas que tu me obrigas. O que eu posso fazer? Bora falar do Paysandu? Tu deixa eu falar do Paysandu, Magno?
6: É, ele que manda aqui.
1: Tá, então vamos falar do Paysandu. Vamos falar.
6: 70/2026.
1: Vamos falar do Paysandu. Lucas Cardoso foi quem falou com a imprensa e falou dessa questão de que ele foi anunciado como meia, né? Mas no Paysandu ele joga de ponta. E também já foi usado de lateral esquerdo. Mas afinal, onde que ele gosta de jogar? Onde que ele pode ajudar mais o Papão? Coloca na tela.
9: É, não só posso, como gosto também de jogar ali. Ano passado fiz uma boa campanha no Náutico, jogando justamente nessa posição ali de meia e beirada. E me sinto bem ali também. Eu gosto muito de jogar de meio campo, uma posição que eu me sinto bem, tenho uma certa facilidade. Porque para quem fica de frente pro gol do adversário é mais fácil de jogar. Agora quem fica de costa ou fica de lado é mais complicado. Porém, gosto de jogar ali e sinto bem também jogando naquela posição.
1: Galera, eu vou trazer uma reflexão aqui para vocês. A gente fala, porque o Capixaba teve oportunidade, esse ano sumiu. O Yarley também sumiu. Cadê os meninos da base que caíram de produção? Tem o Hinkel, sumiu. O Thalisson virou reserva. Só que assim, para mim o Lucas Cardoso é um cara que precisaria se conversar. Porque quando ele chega aqui, Como é que venderam o peixe dele? Esse aqui foi o 10 do acesso do Náutico. Honestamente, o que ele jogou até agora...
2: Hélio não queria tirar ele.
1: Pois é, o que ele jogou até agora, pra mim, não justificou a contratação de forma alguma.
3: Mas aí ter o Hélio já não é muita referência, né? O Lucas Cardoso, no último jogo, ele entrou fechando o lado esquerdo, atacando como beirada e defendendo, fechando a linha defensiva. Funcionou, inclusive. E aí vem essa dúvida quando a gente fala, por exemplo, do Tylon. Ah, porque Tylon ou Talisson? O Tylon pode jogar pelo lado esquerdo? O Lucas Cardoso, como beirada

0: Já jogou várias, perdão, como ponto esquerda, já jogou várias vezes, para mim muito abaixo. Eu iria olhar com um olhar diferenciado, como disse Saulo Zaire, ali no meio de campo como uma opção quando eu preciso da rodagem.
1: Poderia ser no lugar do Caio Melo, por exemplo, nessa história do Caio Melo se contundir e entrar o Henrique, que também para mim não entrega o que se espera?
2: O Henrique, infelizmente, claro, a gente não vai queimar o garoto, né, da base e tudo, mas no time titular não rendeu. Desde quando foi acionado a primeira vez ainda.
0: Ainda não conseguiu encaixar.
2: Não, mas acredito que dá sim, Danilo, porque se for observar, o Lucas Cardoso, ele joga um pouquinho mais à vontade ali naquela zona do agrião, como é dito no futebol popular, criando as jogadas, trabalhando juntamente com o Pedro Henrique, o Marcinho dá aquele desafogo. E o Lucas Cardoso, e ele foi assim no Náutico, viu? Jogando nessa posição, ano passado.
1: Conseguiu acesso, né?
2: E o Lucas Cardoso, um ponto a se destacar, Danilo e Liane. Até às vezes, na própria relação, o clube não divulga oficialmente, mas a divulgação que a gente recebe de forma interna é jogo, ora ele tá no meio, ora tá no ataque. Ora no meio, no ataque. Tem que decidir.
0: Como eu tô falando, pela questão de falta também de possibilidades no meio de campo, porque é um Paysandu que precisa dar descanso para Caio Melo, precisa dar descanso para Marcinho e por aí vai. Eu acho que é onde está o ponto de necessidade. E se eu tenho um jogador que foi, inclusive, anunciado para jogar ali no meio, a possibilidade de ver, no curto recorte que foi na última partida, eu preferi ele fechando aquela linha no meio de campo.
1: E eu vou ser honesto com vocês. Quando o Paysandu anunciou que a coletiva seria com ele, a gente vai pesquisar informações do atleta para que a gente possa abordar, mandar perguntas. Bem. Cara, a gente tem dificuldade de conseguir números do Lucas Cardoso característica para que a gente possa abordar numa matéria, sabe? Então, assim,
2: não
1: ele foi contratado
2: ruim nas posições que ele atua, mas
1: é que tá, ele não se destaca.
2: É.
1: E eu repito, quando ele chegou, o peixe foi vendido de... Esse foi o camisa 10 do Náutico no acesso.
0: E para ele chegar num camisa 10, ele tem Marcinho, ele tem uma disputa com o Caio Melo, até chegar no nome dele.
1: E aí tem Henrico. Enfim, tem várias outras possibilidades.
0: Eu acho que a briga dele é nessa posições.
1: O que, que eu já ouvi de ambiente interno do Paysandu? O Júnior Rocha, analisando treinos, falou, pô, o Lucas, ele tem uma passada larga. Então, eu acredito que ele tem características de jogar de ponta. Essa foi a informação que me foi passada.
2: No lugar então, do Pego, às vezes.
1: Para disputar a posição com o Pego. Então, talvez, naquela necessidade de elenco, com o Paysandu com a grana curta, eu pego e desloco o cara daqui para cá.
2: É, entendi.
1: Tentando organizar a casa. Só que assim, se eu já tenho o Pego titular, eu tenho ali Juninho, Ítalo, que a Liane tá falando, Tylon e Thalisson na casinha, e de repente o Caio Melo machuca, e o cara é da posição, eu não ia atrás do Henrico.
2: É o tal do limão da limonada.
0: Forma como o Júnior enxerga, eu acho compreensível, né? O ponto é que não funcionou, ele não se tornou essa briga direta com o Pego, ele não entrega o que o Pego entrega quando está em campo, e eu acho que a necessidade do Paysandu hoje não é o ataque, o problema, melhor,
1: meio
0: não
1: campo,
0: é o ataque, é no meio de campo.
2: Por isso que a prioridade de contratação no Paysandu é o meio que eu fiz.
1: Uhum. Justamente, e talvez tenha na casa já, né? A questão para resolver. Enfim, ó, ainda falando de Paysandu, o próximo desafio do Papão é o Santa Cruz. E ficou aquele disse-me-disse, de onde é que vai ser o jogo? Vai ser na Curuzu? Vai ser no Mangueirão? Bem, o Paysandu já divulgou aí o famoso serviço de jogo na Curuzu. Ingressos aí a R$40 para você entrar até 4 horas da tarde, depois disso para ficar livre, R$50. O detalhe é o seguinte, no meio disso tudo, o Paysandu definiu segurança e presença da torcida do Santa Cruz na Curuzu. Ou seja, aquela questão de ir atrás de liminar para proibir a entrada de torcedor do Santa Cruz por conta das confusões das brigas, não vai rolar. Então, olha, quem puder chegar cedo que chegue, porque mesmo com toda a inteligência da polícia, tá, meu irmão? Quando os caras querem brigar, querem fazer confusão, infelizmente não tem o que fazer e honestamente eu não consigo acreditar que a gente não vá ter ocorrências nessa partida. Só rezo e peço a Deus para que as pessoas que não tenham nada a ver com a história não acabam pagando pato.
2: Manda um abraço para Alex Ferreira, tá ligado aqui no jogo aberto.
1: Pois é.
2: Ele sofreu uma vez.
1: Tem uma série de problemas que vão acontecendo, né? O cara vai com a família, tá com o filho, né? Enfim, a esposa vai com o marido, tem carro no meio do caminho, tem casas ali, a Curuzu tem um ambiente residencial por perto.
2: Você lembra que quebraram um transformador uma vez, né, no jogo Paz Cristo da Cruz.
0: E há um histórico, já tem algumas coisas aí em redes sociais sendo divulgadas. Isso não é para criar um terrorismo, mas é para redobrar.

0: A situação que infelizmente aquela parte do futebol que não condiz com o que é o futebol e existe. E apesar de tudo, toda essa situação fazendo convite também, né, Danilo, para acompanhar a transmissão aqui na tela da RBA TV.
1: Exatamente, 5 da tarde, você pode ficar sossegado na sua telinha acompanhando aí Paysandu e Santa Cruz. É um clássico Norte e Nordeste. Dois times de imensa tradição no Norte e Nordeste se enfrentando. Santa Cruz querendo entrar no G8, Papão ali querendo se consolidar, quem sabe chegar na liderança. Jogo 5 da tarde aqui na nossa telinha da RBA TV.
2: É o jogo de maior tradição nessa Série C.
1: Sem dúvida alguma, as duas camisas mais pesadas. Óbvio que tem o Guarani, que precisa ser respeitado. Já fez uma final em 91 contra o Paysandu na Série B, né? Mas
0: é um peso maior, é um peso diferente.
1: O Guarani é um campeão de Série A, né?
2: Como diz o amigo teu, Paysandu e Santa Cruz é a massa.
1: É, Guarani é campeão de Série A, então também tem que ter o devido respeito
2: ao Pulga. Vai ser aqui em Belém também, viu?
1: Exatamente. Ó, vamos ouvir a galera, vamos colocar na tela aí as interações de azulinos e bicolores e também torcedor de seleção brasileira, por que não, dona Liane?
0: Bom dia, Danilo Liane. Brasil 2-0, olha só, hoje Leão vem com tudo, aguarda, é o Charles Roberto do conjunto.
1: Já começou estéreo a resenha pro jogo, essa é foto antiga?
0: Ah, rapaz, tudo vidas?
1: Eu tô vendo, é uma bandeja ali, já tem alguma coisa servida.
0: Abraço pra galera que já tá esperando a seleção brasileira. Boa tarde, galera. Hoje vai ser 3-0 pra nossa seleção brasileira. Anderson Brito, lá da Terra Firme. Olá, boa tarde, Danilo Liane. Esse campeonato Série A está demorando voltar, mas quando o Leão voltar, nós vamos dar aquela remada potente. É o Dinho do Tapanã confiando nessa reta final de campeonato. Bom dia, Danilo, Magno Liane. Na Ucrânia tem guerra, aqui já é diferente, tem muita pressão da torcida. E outra, pelo que vi, nem torcida tem lá. O Beto, ligado no programa.
1: Ó, quero mandar um abraço para uma pessoa que o Magno Fernandes conhece bem. Padre Geucimar, ele é da paróquia de Fátima. Sim. Uma audiência qualificadíssima nossa aqui. Ontem ele mandou um abraço para a gente pelo ano do programa. Corredor Azulino. Aliás, um abraço para toda a galera lá de Fátima. A gente tem também o Cônego Ivan, que acompanha a gente. Um grande abraço para todo mundo aí.
2: O colega da casa também, o Padre Falcão.
1: É, que abraça a gente aqui no nosso Jogo Aberto Pará. Ó, não saia daí, porque daqui a pouquinho a gente vai falar de seleção brasileira. Mas antes, eu tenho um recado para você que gosta de luta.
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0: Alô, meus amigos e minhas amigas, meu muito boa tarde. Nós estamos dando início à sessão de hoje do Bora Cidade Paragominas, aqui pelo canal 30.1. A transmissão, como eu sempre ressalto aqui, ela é simultânea com a Rádio Clube, a 89.1 FM, pelas nossas plataformas digitais, os canais digitais na internet, tanto aqui no Facebook, RBA Paragominas Oficial, como também no nosso YouTube, RBA TV Paragominas. Todas as matérias serão publicadas daqui a pouco no nosso Instagram, @ RBA Paragominas, cidade de Paragominas que você está vendo agora. Esta é a PA 125, isso, em direção à zona rural, a Caipe à esquerda, o Lago Verde que você acabou de ver passando aí. 12 horas e 29 minutos, o trabalho jornalístico da nossa equipe, Pedro Edvan, Gabriele Bezerra, nas ruas da cidade de Paragominas, zona rural, no interior, cidades vizinhas, aqui no eixo da Belém, Brasília, está a cidade de Dom Eliseu, Lianópolis, Ipixuna, Mãe do Rio, Irituia, Paragominas e Aurora do Pará. Esses lugares são pontos de atuação da equipe do Bora Cidade Paragominas, que traz dia a dia o seu trabalho aqui apresentado. 12 horas e 30 minutos, Elisson, eu vou muito rápido porque ontem o Pedro Edvan esteve lá na BR-010, entre os municípios de Paragominas e o Lianópolis. Ontem um caso que acabou acontecendo lá, uma carreta incendiou e a nossa equipe, como sempre, no local. Coloque aí, por favor. Esse Rios que está publicado no nosso Instagram.
1: O rapaz passou do meu lado e buzinou, ó, a carreta lá, aí mandou olhar pra trás. Aí olhei pra trás e tava fumaciando aqui. Aí na hora que eu vim aqui atrás, não deu tempo. Foi só o tempo de descer, pegar o extintor e jogar em cima, mas não deu mais tempo, não.
2: Entre Lianópolis e Paragominas, uns 20 quilômetros antes de Lianópolis, talvez se os bombeiros fossem avisados, ainda dava tempo de salvar um parte da carreta, né?
3: Limite dos municípios de Paragominas e Lianópolis, aqui na BR-010, essa carreta carregada de refrigerantes acabou pegando fogo. A nossa equipe rapidamente chegou aqui no local e nós nos deparamos com a equipe da Defesa Civil do município de Ulianópolis.
4: Tem alguém que ia passando aqui na BR, pegou e nos acionou dizendo que ia passando, infelizmente uma carreta estava com início de incêndio. Nós chegamos aqui até no local, estava um motorista, outro motorista que parou para ajudar e estavam tentando apagar o incêndio, já tinha sido iniciado, infelizmente devido a um problema técnico na roda.
3: A matéria completa, os senhores vão assistir ao meio-dia no Bora Cidade de Paragominas e ouvir na 89.1 FM Rádio Clube.
0: Incansável o trabalho da nossa equipe. Gabriele Bezerra, Pedro Edvan, as imagens de Cleiton de Castro Glória e o senhor Antônio Jackson Miranda. Na edição das imagens e também na operação técnica está o senhor Elisson Felipe. Lá na Rádio Clube está Carlos Murilo, o Rambo. Eu, Valdemar Nunes Filho, te acompanho até que horas, Edson? 1h20, 1h30? Por aí, né? Nas redes sociais, social media e na produção está a senhora Eridan Carolina. É a equipe do Bora Cidade Paragominas que vai estar contigo, trazendo todas as notícias, inclusive notícias como essa que eu vou colocar agora, porque o Pedro Edvan ontem acompanhou lá na 13ª seccional a apresentação de um homem. Esse homem é suspeito, inclusive ele assumiu o crime. Ele assumiu o homicídio. Ele assumiu, mas é o Pedro que vai contar pra gente, porque ele foi apresentado por policiais militares do 19º Batalhão ontem à noite. Ele é o suspeito de ter tirado a vida de um homem lá na comunidade Água Suja.
3: Muito boa tarde, Valdemar. Boa tarde, telespectadores do Bora Cidade Paragominas e também da Rádio Clube 89.1, que nos ouve neste momento. Nós estamos aqui em frente à 13ª seccional. Os senhores devem estar se perguntando, mas é isso mesmo? Isso mesmo. É sobre o caso do homicídio lá da colônia Água Suja. Um homem se entregou à polícia militar e nessa madrugada ele foi apresentado aqui na delegacia. Daqui a pouquinho eu vou trazer detalhes como aconteceu. Vamos trazer também a entrevista com o irmão da vítima e também a entrevista com o delegado, o superintendente Cristiano Nascimento, que também vai contar todas essas informações. E com exclusividade, a fala do suspeito, que conta detalhes como aconteceu. Exatamente. Daqui a pouquinho, Valdemar, eu venho te contando tudo deste caso.
0: 12 horas e 34 minutos. Agora sim, Elison Felipe, você vai começando a colocar as imagens de tudo que eu vou trazer aqui na nossa programação de hoje. A carreta carregada de refrigerante pega fogo na BR-010 entre Ulianópolis e Paragominas. Tudo indica que um problema mecânico. Uma outra pessoa que também circulava lá pela BR observou que a carreta estava soltando fumaças. E aí avisou o motorista já não pôde fazer mais nada. Ele esteve conversando, inclusive, com Pedro Edvan, lá no local dessa ocorrência. Você também vai assistir. Polícia Civil cumpre prisão preventiva por receptação na cidade de Mãe do Rio. Quero abraçar meu amigo Donza, que vai ali, inspetor, é investigador, junto com toda a equipe. Um grande abraço à equipe da Polícia Civil lá do município de Mãe do Rio. Delegado Dr. João Vitor, sempre estão ligados assistindo o nosso Bora Cidade Paragominas. Autor de homicídio se apresenta e confessa o crime. Ele, na realidade, foi apresentado, conduzido pelos policiais militares do 19º Batalhão. E o Pedro Edvan conversou com o suspeito e ele confessou. Confessou o que havia acontecido. Está o Rios dele, está? O Rios, posso colocar? Ele falando que, como ele... Olha o peito desse homem, como ficou. As perfurações de bala. Olha, o cara tem que estar muito fora, desequilibrado, para tirar a vida de outra pessoa, com certeza. Coloque aí, por favor.
3: Nós estamos na 13ª seccional. A nossa equipe vai levar com exclusividade aos senhores telespectadores detalhes como aconteceu o homicídio lá na Água Suja. O homem que tirou a vida de um pai de família acabou se entregando aos policiais militares e foi apresentado aqui. Os senhores vão ouvir uma pequena parte de como ele conta como tudo aconteceu.
5: Meu amigo botou na mulher dele e esse outro falou que ia matar ele.
3: Ah, o que morreu?
5: Uhum.
3: No mesmo dia?
5: Foi, lá no Rio, nós tava bebendo. Aí o cara pegou e falou que ia matar ele. Aí ele pegou e falou que eu tinha coragem de matar o cara. Aí falou, vou te dar espingarda, tu vai lá então matar ele. Quando chegou lá, ele chamou, o cara falou pra fora, nós matamos ele.
3: Mas calma, todos os detalhes os senhores vão assistir ao meio-dia no Bora Cidade Paragominas e também ouvir na 89.1 FM Rádio Clube.
0: Olha, gente, eles estavam bebendo, não é isso, Edson? Estavam bebendo, estavam lá, de repente um desentendimento, aconteceu um desentendimento, uma briga, e talvez por ciúmes, me parece. E a maneira dele falar que estava botando na mulher dele, ele confessando, falando. O outro não gostou, porque estavam se metendo com a mulher dele, com a esposa, e aí ele acabou agindo dessa maneira, covardemente. Chamaram o homem, bateram na casa, o homem saiu e dispararam contra ele diante da sua residência lá na colônia, na vila, na Água Suja se chama. Bem, gente, 12 horas e 34 minutos, eu também tenho, Edson Felipe, um caso que aconteceu em Belém, é isso? Pode ser? Ah, perfeito. Também aconteceu em Aurora do Pará, gente. Aconteceu na cidade de Aurora do Pará, ação contra a poluição sonora. E aí foram apreendidas várias descargas e destruídas em uma ação da polícia junto com a guarda municipal. Destruíram as descargas. Ali está a delegada Harrison. Estão também agentes da Guarda Municipal. Um grande abraço a todos. Olha, excelente trabalho, excelente. A gente fica muito feliz quando são realizadas essas apreensões e com isso a destruição. Isso aí, quem tem uma criança autista em casa, um idoso, uma pessoa doente em casa, e aí é incomodado constantemente com o barulho, passam motos. Gente, é incrível a falta de sensibilidade. Tá correto. Daqui a pouco a Gabriele vai dizer pra gente como foi realizada essa ação lá no município de Aurora do Pará. 12 horas e 40 minutos, Elison Felipe. Eu vou direto com a Gabriele, é isso? Ela já está aqui? Ah, ela está no Armazém Paraíba, é isso? A Gabriele está por lá hoje. 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Gabriele Bezerra, em clima de arraial, trazendo promoções. Boa tarde, querida.
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0: 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Olha, sucessão. 12h45. Ellison, vamos colocar alguma coisa sobre o Pampam, por favor? Tem aí? Tá, aquele vídeo que está sentado na cadeira de roda. Olha, gente, eu tenho uma situação. Se você puder colocar ele pausado aqui do meu lado, por favor. Coloque ele pausado para eu explicar o que aconteceu. Eu sei que muitos de vocês que são antenados estão navegando nas redes sociais e fala, até fala, torcedores... Pause aí, por favor. Torcedores do Paysandu. O caso que você está vendo aqui e que eu vou trazer agora, neste exato momento... E daqui a pouco eu vou apresentar detalhes, porque esse caso aconteceu em Belém do Pará. O jovem que está aqui, ele é conhecido como Pampam, é Daniel Pampam, me parece. Torcedor do Paysandu, muito conhecido nas redes sociais. Eles estavam em frente na rua, pintando a rua para a Copa. Pintando a rua para comemorar, para torcer, para incentivar a seleção brasileira. Isso na rua deles, ele e vários amigos. Acontece que um cidadão, não sei se pode ser chamado assim, um sujeito quis passar com o carro lá. E aí eles explicaram: por favor, amigo, nós estamos pintando... É tinta, não está seca ainda. O cara passou, decidiu atropelar. Entre eles, atropelou o Pampam, que é... O Pampam é um deficiente. Vocês precisam conhecer, busquem na internet. Está aí ele, olha. Esse é o Pampam. O motorista atropelou, quase mata o jovem. E ele estava escondido, o motorista estava escondido em casas de parentes aqui na cidade de Paragominas. E graças a Deus ele foi preso. Tem a foto dele sendo preso também. Tem a foto dele, da detenção dele aqui na cidade de Paragominas. Foi apresentado, inclusive a governadora Hanna Gassan publicou nas suas redes sociais. O ex-governador Helder Barbalho esteve no hospital visitando o Pampam também. E o homem foi preso aqui. O Pedro Edvan está lá na porta da 13ª seccional, entrando ao vivo para todo o estado do Pará. Entrando ao vivo para todo o estado do Pará daqui a pouco. Eu vou tentar trazer o Pedro para falar com a gente também. 12 horas e 48 minutos. Coloca o vídeo, por favor, Ellison. Por favor, coloque para a gente conhecer a história, que daqui a pouco eu quero falar mais sobre isso.
8: Fala, fala, galera. Turma do Pampam na área. Passando aqui para trazer uma ótima notícia para vocês. Acabamos de ter a notícia que o Ronald, que foi o causador da tragédia aqui na Passagem Marinho, foi preso. Então, gostaríamos de agradecer a todos vocês, nossos amigos e seguidores que compartilharam, que denunciaram. Agradecer também o ex-governador Helder Barbalho por se fazer presente aqui, dando apoio à governadora Ana, à Polícia Civil do Estado do Pará, à Secretaria de Segurança Pública, todos vocês que de alguma maneira nos ajudaram a chegar a esse meliante, que agora ele pague pelo ato dele e que ele seja realmente responsabilizado. Valeu, pai!
9: Um momento muito especial na vida do povo paraense, na vida desse rapaz aqui, ó. Porque o causador disso vai responder por tudo aquilo que ele fez. E para nós é um alívio imensurável. Como o Eric falou aqui, nós vamos agradecer a toda a segurança pública, ao ex-governador que teve presente aqui, a governadora Hanna. E obrigado, gratidão a Deus. A justiça está sendo feita aqui no nosso estado.
8: Valeu!
0: Aí está a história, você conheceu um pouco, mas tem mais, eu quero colocar, aí está, o Pampam é esse jovem que você está assistindo na sua televisão agora, covardemente o motorista que foi preso, o condutor do automóvel que atropelou o Pampam, foi preso hoje aqui na cidade de Paragominas. Pedro Edivan está ao vivo, entrando ao vivo para todo o estado do Pará, contando sobre a detenção, o trabalho feito pelas polícias civil e militar, investigando, conseguiram deter esse homem que estava aqui em Paragominas, escondido, em casas de parentes. É isso mesmo, 12h50. Tem mais um vídeo do Pampam? Tem? 5 segundos e o Elisson vai colocar para a gente. Coloca o telefone aqui, por favor, Elisson. Aproveite que a gente está aqui. Coloque o número de telefone para você que está assistindo o nosso Bora Cidade Paragominas, seja na internet, na televisão, canal 30.1. Está me ouvindo na rádio? O telefone é 985-56-5631. 985-56-5631. Posso ir? Coloque aí, por favor, o outro vídeo, Edson.
10: O Eric já... Não, quanto mais é melhor. O Eric já fez live lá. Ele tá pra delegacia, o Eric, tá?
0: Foi esse automóvel que está aí que atropelou o jovem Pampam quando eles estavam pintando as ruas. A rua.
11: Da página Eric Pampam, que gosta dele. Por favor, a gente precisa do apoio de vocês nessa hora. Menino inteligente, a menina...
0: Olha só, os amigos, parentes preocupados.
10: Não, quanto mais é melhor.
0: No momento em que eles estavam pintando essas ruas, aí um motorista desse automóvel, que está inclusive todo quebrado à frente, atropelou o jovem Pampam e outras pessoas. Esse homem foi preso aqui na cidade de Paragominas. Eu vou no intervalo, Elisson, pode ser? E já retorno respondendo as mensagens que estão chegando aqui.
1: Um rapaz passou do meu lado e buzinou, ó, a carreta lá, aí eu mandou olhar pra trás. Aí olhei pra trás e tava fumaciando aqui. Aí na hora que eu vim aqui atrás, não deu tempo. Foi só o tempo de descer, pegar o extintor e jogar em cima, mas não deu mais tempo, não.
2: Entre Ulianópolis e Paragominas, uns 20 quilômetros antes de Ulianópolis, talvez se os bombeiros fossem avisados, ainda dava tempo de salvar uma parte da carreta, né?
3: Limite dos municípios de Paragominas e Ulianópolis. Aqui na BR-010, essa carreta carregada de refrigerantes acabou pegando fogo. 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
4: Tem alguém que ia passando aqui na BR, pegou e nos acionou dizendo que ia passando, infelizmente uma carreta estava com início de incêndio. Nós chegamos aqui até no local, estava um motorista, outro motorista que parou para ajudar, e estavam tentando apagar o incêndio, já tinha sido iniciado, infelizmente devido a um problema técnico na roda.
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0: A nossa equipe esteve ontem aqui na BR-010 entre os municípios de Paragominas e Ulianópolis. Aquela placa que você viu ali, lá é o limite entre os dois municípios. É o ponto de divisão entre os dois municípios. Tem uma curva subindo lá. Olha, nesse lugar, ontem à tarde, uma carreta pegou fogo, carregada de refrigerante e com imagens de Mr. Jack, reportagem de Pedro Edvan. Eu trago para você essa notícia.
1: Nós estamos aqui no limite entre Paragominas e Ulianópolis. A nossa equipe ficou sabendo desta carreta carregada de refrigerante que acabou pegando fogo. Não sabemos ainda como aconteceu essa situação, mas ao chegar aqui, nós nos deparamos com a equipe da Defesa Civil de Ulianópolis já combatendo o incêndio. E os senhores podem observar, ainda muito refrigerante queimado, muitos vasilhames no chão, e o fogo acabou se expandindo aqui para a vegetação desta fazenda. Olha. Essa fazenda é a Fazenda Bonito, o fogo vai entrando aqui, a equipe da Defesa Civil agora aguardando o corpo de bombeiros que estão chegando aqui no local, a Polícia Rodoviária Federal também de Eliseu já foi avisada, o incêndio acabou aí pegando na vegetação, como também na carreta. O cavalinho, junto com uma outra parte desta carreta, com o motorista, segundo informações, foi levada até uma fazenda mais adiante. Nós estivemos conversando com o coordenador da Defesa Civil de Ulianópolis, que está aqui no local, tanto apagando o incêndio, como também coordenando o trânsito nesse local. Como os senhores ficaram sabendo deste incêndio aqui?
2: Nós estávamos na nossa base, da Defesa Civil de Ulianópolis. Veio alguém que ia passando aqui na BR, pegou e nos acionou dizendo que ia passando, infelizmente, uma carreta estava com início de incêndio. Nós chegamos aqui até no local, estava um motorista, outro motorista que parou para ajudar, e estavam tentando apagar o incêndio, já tinha sido iniciado, infelizmente, devido a um problema técnico na roda.
1: O motorista foi para mim.
2: O motorista, ele, juntamente com outro motorista, eles foram até em cima da próxima, a primeira fazenda, para levar o cavalinho lá, para tirar a parte da carreta, que era bitrem, né? E vão retornando para buscar outra carga. E quando nós terminamos aqui a indenizar, controlar também o trânsito aqui, já que nós estamos aguardando a PRF que não chegou no local ainda.
1: Como é que aconteceu esse incêndio nessa carreta?
3: Rapaz, nem eu sei. Na verdade, eu vim subindo aqui. Eu saí lá do Belém, ali estava com um probleminha na válvula do freio, que estava onde a gente freava, não demorava a acionar. Acionar, mas demorava a voltar, na verdade. Daí eu passei meio carregado. Daí eu dei uma regulada no freio e vim embora. Aí subindo aqui, a carreta tá pesada, subindo aqui na hora que peguei um topzinho meio que pesado assim, aí o cavalo começou meio que bugar, começou meio que amolecer. Daí um rapaz passou do meu lado e buzinou, ó, a carreta lá, aí mandou olhar pra trás. Olhei pra trás e tava fumaciando aqui. Aí na hora que eu vim aqui atrás, não deu tempo. Foi só o tempo de descer e pegar o extintor e jogar em cima, mas não deu mais tempo não.
1: Você tá vindo de Belém indo pra onde?
3: Eu tô vindo de Belém indo pro Redenção. Ainda só acho que deu tempo de tirar o cavalinho, desengatei o cavalinho. Daí eu fui tentar tirar essa carreta de trás aqui, não consegui, queimei minha mão ainda, tentando tirar, pra ver se salvava ela. Mas queimou só a parte da frente. A outra carreta da frente que queimou mais, que foi onde a roda queimou lá daí, pegou fogo.
0: Que situação, trabalhador, jovem trabalhador, e são coisas que podem acontecer, principalmente envolvendo assuntos mecânicos. Esses caminhões rodam muito, circulam muito e automaticamente também sempre passam por muitas manutenções. Caso de fogo, principalmente agora com o calor, esse mato seco, poderia haver se propagado e crescido muito mais em direção à fazenda. Bem, gente, Edson Felipe, estamos... Que horas são, Edson? 13 horas e 2 minutos. Telefone de contato para você falar com a gente está aqui. 985-56-5631. Aí vai chegar sua mensagem para trazer uma sugestão de pauta, para trazer uma denúncia, para informar algo que você considere importante para a comunicação. O telefone está aqui. E quero falar sobre a Rádio Clube. Agora, Edson, coloque aqui, por favor, o QR Code. 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Agora sim, telefone também está aqui, o Edson colocou, da Rádio Clube, 991-38-36-97, é o zap da Rádio Clube de Paragominas. 13 horas e 4 minutos, o Edson me disse que agora a gente vai direto para o município de Mãe do Rio. Quando a gente fala sobre receptação, comprar algum tipo de celular, qualquer tipo de equipamento que não tem procedência, não tem nota, é perigoso. Olha só esse caso que aconteceu no município de Mãe do Rio.
4: A Polícia Civil cumpriu um mandado de prisão preventiva pelo crime de receptação. O investigado foi localizado durante a madrugada e encaminhado para os procedimentos legais. Segundo a Polícia Civil, a prisão foi realizada por uma decisão judicial expedida pela Vara Única de Mãe do Rio. O suspeito está à disposição da Justiça.
5: O cumprimento de mandado de prisão é por receptação, né? Trata-se de investigação pela própria unidade policial, certamente numa investigação de questões afetas a roubos e furtos, e que ele era o receptador, ou seja, ele estava receptando esses produtos de procedência ilícita. Em virtude disso, foi representada pela prisão preventiva do mesmo. Certamente a equipe provou o dolo aí na receptação, ou seja, o conhecimento de que os produtos certamente teriam procedência ilícita, e o Poder Judiciário assim decretou este mandado de prisão, que foi cumprido logo após sua expedição pela equipe da Polícia Civil. Os trâmites burocráticos já foram confeccionados, estando mesmo à disposição do Poder Judiciário para o devido processo legal. É uma modalidade específica de crime, é um crime também permanente. Enquanto você está de posse deste produto ilícito, você se encontra em flagrante delito. Todas as situações afetas a furtos e roubos, principalmente de furto de como lixeira, fios elétricos, a gente bate com os delegados que presidem essas investigações para que aprofundem essas investigações visando chegar até os receptadores. Acaba que eles fomentam os crimes de roubo e furto, porque eles sabem que depois tem alguém que vai comprar. Em virtude disso, a gente tenta sempre priorizar nas investigações a identificação do receptador, visando a sua responsabilização criminal.
0: Muito importante saber, muito importante divulgar, inclusive, isso. Você que recebe proposta para comprar um celular, o celular custa R$2.000, querem te vender por 200. É estranho. Você que compra, inclusive, lixeira, cabos elétricos, cobre. Preste muita atenção, a polícia acompanha. E quando a polícia investiga o roubo do celular, o roubo da bicicleta, logo em seguida, ela vai pegar a pessoa que fez, que roubou, e vai pegar quem comprou também. É o caso aí. Apresentação feita lá na delegacia de Mãe do Rio, está à disposição da Justiça. Obrigado, doutor Cristiano Nascimento. 13 horas e 7 minutos, eu quero falar do líder agora. 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
0: 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A pausa que eu vou fazer agora é muito rápida. Eu já retorno com mais notícias. Notícias como essa, desse caso do homem que foi apresentado ontem lá na 13ª Seccionais, por policiais militares do 19º Batalhão. Esse homem é suspeito de ter cometido um homicídio lá na colônia, na comunidade Água Suja, aqui na zona rural de Paragominas. Preste atenção nesse material que está publicado nas nossas redes sociais e aí você vai entender do que eu estou falando.
1: Nós estamos na 13ª Seccional, a nossa equipe.

0: 98556-5631.
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0: Daqui a pouco o Pedro vai entrar ao vivo comigo, gente. Nós estamos de volta. Agora tá chovendo bastante, hein? Caindo uma água bem considerada na cidade de Paragominas neste momento. Principalmente aqui no centro da cidade, porque nós estamos ao lado da Escola Castelo Branco, aqui próximo à Praça Célio Miranda, no centro da cidade. Vamos direto com o caso desse homem que foi apresentado ontem, Elison Felipe, pela parte da noite, e o Pedro Edvan esteve lá e conta pra gente o que aconteceu.
1: De domingo para segunda, um homem foi morto lá na colônia Água Suja. Segundo informações, este homem foi vítima de disparo de arma de fogo na porta da sua residência. A equipe da divisão de homicídios, então, entrou nas investigações e também junto com a polícia científica foram para fazer o local de crime e a remoção do corpo para a polícia científica. As investigações continuaram e o suspeito que tinha atirado contra a vítima estava foragido. A Polícia Civil investigando, o trabalho da Polícia Militar também procurando. E nessa noite de terça-feira para quarta-feira, nós recebemos a informação que este homem tinha se entregado aos policiais militares lá na CAI.
2: Qual era o calibre da arma?
3: 36.
2: 36? Mas o rapaz que o senhor mandou o senhor matar não pagou nada para o senhor?
3: Não.
2: É seu amigo de muito tempo?
3: Não me conhece desde pequeno.
2: É? Mas ele pediu para matar porque esse que morreu deve ser da mulher dele.
3: Esse, o meu amigo botou na mulher dele e esse outro falou que ia matar ele.
2: Ah, o que morreu?
3: Uhum.
2: No mesmo dia?
3: Foi. Lá no Rio, nós estávamos bebendo. Aí o cara pegou e falou que ia matar ele. Aí ele pegou e falou que eu tinha coragem de matar o cara. Aí eu fiquei assim, ele ficou me incentivando. Aí falava que eu não tinha coragem. Eu falei, rapaz, coragem eu tenho. Aí falou, eu vou te dar a espingarda, tu vai lá então matar ele. Aí falou, não, eu vou lá contigo, eu chamo e tu atira nele. Quando chegou lá, ele chamou, o cara rolou pra fora, nós matamos ele.
2: Quantos tiros você deu?
3: Só um.
2: Só um? E depois disso, aí o senhor foi pra onde? O senhor fez o quê?
3: Eu voltei pra casa.
2: Tá, aí o senhor saiu de lá e foi pro mato?
3: Uhum.
2: Aí o senhor ficou quantos dias dentro do mato?
3: Acho que 2 dias, pô.
2: Aí o senhor saiu por quê?
3: Eu resolvi me entregar.
2: Tá arrependido, não, né?
3: Grande.
1: Nós estivemos conversando com o doutor Cristiano, que vai dar detalhes desse homicídio que houve na comunidade, lá na colônia Água Suja, que fala para a nossa equipe detalhes.
4: A equipe nossa especializada, Delegacia de Homicídios de Paragominas, foi comunicada do crime logo após o ocorrido. A equipe esteve presente nessa comunidade rural, juntamente com a polícia científica, onde foi possível perceber um único disparo de arma de fogo e alguns golpes de arma branca. Feito os levantamentos preliminares junto à comunidade, foi possível identificar o autor do crime, motivo pelo qual já ia ser procedida a representação pela prisão preventiva do mesmo. Ocorre que ele teria se apresentado na comunidade, a Polícia Militar fez a condução do mesmo até a 13ª Seccional, onde foi ouvido em auto de qualificação interrogatório, explicando toda a dinâmica do crime, o que não batia com diversos depoimentos colhidos na comunidade, que informavam que a pessoa teria sido abordada de qualquer forma em sua residência, quando, na verdade, 3 pessoas estavam envolvidas ingerindo bebida alcoólica e, por uma discussão, resultou o crime em questão. A DH já tem conhecimento desses detalhes. As representações cabíveis junto ao Poder Judiciário serão tratadas para que a gente possa ter aí a resolutividade completa, né? E também os responsáveis segregados da sociedade para que paguem pelo crime cometido.
2: A arma usada no homicídio foi encontrada.
4: Sim, sim. A DH, no próprio levantamento preliminar, já conseguiu essa apreensão, já consta nos autos, aí será encaminhado aí ao Poder Judiciário para os trâmites legais do processo criminal em desfavor dos envolvidos.
1: Nós tivemos também conversando com o irmão da vítima, que também nos conta como está a família, e também conta como foi que chegou a notícia a ele. Seu irmão já foi executado?
5: Já foi enterrado, infelizmente já foi enterrado.
2: Aí agora você espera o que agora da justiça?
5: É doido, espera justiça, obviamente, cara. Tem que fazer, matar um cara que nem meu irmão. Eu vi ele nascer e aí na família enterremos ele lá ontem, entendeu? Cara, que graças a Deus, não estou falando isso por ser irmão, não. O cara que não tinha problema com justiça, assim, pra dizer que tinha matado, ou faqueado, ou roubado esse cara pra ter um motivo de ir lá e matar, tirar sem família do cara, entendeu? Matou friamente, covardemente, deu o tirar da vida do cara que tem dois filhos, tinha uma esposa, entendeu? Vivia um cara igual nós, pra trabalhar digno, entendeu? Tava tão feliz de ter que trabalhar com a família dele pra lá, que ele morava aqui na cidade, não tinha casa.
0: O mais triste, caso muito triste que aconteceu lá na comunidade Água Suja, aqui no município de Paragominas. O que a gente espera é que os culpados desse crime sejam levados à justiça, que possam prestar contas do seu crime, literalmente. 13 horas e 21 minutos, muita chuva, Edson. Muita chuva, bastante aí fora. Não sei se vai ser possível, Pedro, participar com a gente direto lá da 13ª seccional para contar mais sobre o caso da prisão do homem que atropelou. Estava fugitivo, ele estava foragido aqui em Paragominas, estava escondido aqui. Inclusive, a nossa equipe estava lá muito perto, muito próximo de onde encontraram esse homem. 13 horas e 21 minutos, Edson. Aí está a imagem do homem que... A imagem desse homem que acabou atropelando o Pampam, graças a Deus. Graças a Deus, o Pampam não aconteceu nada pior com ele. O Pedro já está ao vivo, direto lá da 13ª seccional, onde o homem que estava conduzindo, dirigindo o automóvel que atropelou o Pampam, torcedor, o símbolo da torcida do Paysandu. Pedro, está me ouvindo? Boa tarde, Pedro. Como vai?
6: Muito boa tarde, Valdemar. Estou me ouvindo, sim, nesse exato momento. Do ao vivo, nós estamos aqui na 13ª seccional. Está chovendo. Eu não sei se está chovendo aí, mas aqui na seccional, aqui está uma chuva. Mostra ali para a gente, por favor, Cleiton. Mostrar que nós estamos em tempo real, que não está chovendo em outros bairros. Pode ser só uma nuvem ali, ó. Está chovendo nesse exato momento. Nós estamos aqui na 13ª seccional. E nós viemos, sim, passar a informação da prisão do homem que atropelou o Pampam lá em Belém do Pará, aqui em Paragominas. O nome dele é Ronald. Ele estava em um carro Mobi vermelho, estava acompanhado da sua companheira, da sua esposa, e a polícia civil até de Paris recebeu as informações que foram a campo atrás deste homem. Já fazendo o monitoramento, encontraram o veículo e dentro do carro estava um rapaz chamado pelo nome de Ronald. Quando a equipe lá percebeu, rapidamente conseguiram chegar nele e ele foi preso e foi trazido aqui para a 13ª seccional. Foi um trabalho muito rápido. Da polícia civil, trouxeram para cá e quando trouxeram a informação rapidamente começou lá da prisão, saindo já da governadora do estado do Pará, a Rana, governadora Rana, e comunicou à população do Pará que o suspeito, ou acusado, pode se assim falar, estava preso nesse dado momento aqui em Paragominas. Mas aí você deve estar se perguntando, ele estava escondendo aí? Essa é a pergunta que todo mundo está se fazendo. Na verdade, o que ele passou de informação, que nós recebemos umas informações, que ele veio aqui no município para comprar uma Starlink e retornar a Belém. Essa foi a informação que nós recebemos. No momento da prisão dele, ele estava ciente disso Não passou ainda algumas informações que nós recebemos dos nossos informantes que ele, depois do atropelamento, ele fugiu da residência dele, se escondeu em um local e depois retornou para a casa dele. Na casa dele tinha muitas câmeras de monitoramento, a casa, o segurança, ele observava o movimento da casa dele saía. E esse carro que foi encontrado com ele aqui dentro, aqui em Paragominas, ou é do pai, ou da mãe, ou do sogro ou da sogra que foi encontrado aqui em Paragominas. Agora, nós vamos aí levando e acompanhando essa situação, aonde ele já foi levado para Belém do Pará, rapidamente. Cristiano Nascimento, superintendente, junto com a equipe do NAI, né, já resolveram, já saíram daqui, já tem uma meia hora, não é isso? Uma meia hora que já foi embora, foi para a capital, a sua esposa foi liberada, ela também já foi para Belém também, e ele vai ser apresentado lá na Sacramento, se não me falha a memória, onde a ocorrência foi registrada. Pampam passou aí alguns dias internado, já teve alta, está em casa se recuperando, mas quando a prisão dele foi efetuada aqui em Paragominas, a governadora do estado do Pará foi a primeira a divulgar, né, Valdemar?
0: Está ao vivo conversando comigo agora. O Pedro está ao vivo, direto da 13ª seccional. Eu só quero colocar a mensagem publicada pela governadora Ana Gassan, que disse assim: a Polícia Civil acaba de prender o responsável por atropelar Pampam, torcedor símbolo do Paysandu. Ele e outras 5 pessoas foram atingidas enquanto pintavam uma rua para a Copa. Eles estavam pintando as ruas para poder torcer e incentivar a seleção. O criminoso estava escondido na casa de parentes em Paragominas. Parabéns aos nossos policiais pelo trabalho impecável. Essas são as palavras da governadora Ana Gassan. E Helder Barbalho, ex-governador do estado, disse assim: semana passada eu estava ao lado do nosso querido Pampam, deixando meu carinho e torcida pela sua plena recuperação. Hoje estamos celebrando a prisão do responsável por atropelar nosso amigo símbolo do Paysandu e outras 5 pessoas. Parabéns à governadora Hanna e à Polícia Civil do Pará pelo trabalho incansável. Sigamos trabalhando para que a nossa gente viva em paz. É isso que queremos. Palavras do ex-governador Helder Barbalho em suas redes sociais. 13h28, senhor Pedro Divan, você que entrou ao vivo, direto para todo o estado do Pará, trazendo notícias desse caso que acabou colocando Paragominas no foco da notícia.
6: Sim, Valdemar. Nós, quando recebemos a informação, por incrível que pareça, aonde ele foi preso, a nossa equipe estava próximo também, só que nós não chegamos a visualizar. Mas nós acompanhamos aqui a 13ª seccional e acompanhamos a imagem que o senhor está vendo no momento da apresentação dele aqui. Não passou mais de 15 minutos aqui dentro da delegacia. Já foi encaminhado, direcionado diretamente pela equipe do NAI da Fertimarim para Belém do Pará, lá para Sacramento, aonde vai responder pela tentativa de homicídio, assim foi qualificado na delegacia.
0: Muito bem, Pedro, eu agradeço pela sua participação, agradeço pela tua comunicação com a gente ao vivo, Pedro Edivan, sempre no local da notícia, e a gente agradece, como sempre, pelo trabalho da equipe de jornalismo do Grupo RBA, que ao vivo, Pedro Edivan, direto da 13ª seccional, contando o caso da prisão desse homem aqui em Paragominas, que agora já está a caminho de Belém do Pará. Pedro, obrigado.
6: De nada, Valdemar, nós vamos trazer uma matéria neste caso da prisão dele aqui em Paragominas, com a fala do doutor Cristiano, também com a fala da governadora do estado do Pará, para levar aí as informações, deixar ele muito bem informado de tudo que acontece em Paragominas e região. Valdemar, vou ficando por aqui, é com vocês no estúdio do Moro Cidade de Paragominas.
0: Valeu, Pedro, obrigado, um abraço, boa tarde. Ellison, terminou? Ah, tá, Ellison, inclusive tem a matéria...

0: O que antes tirava o sossego de muitos moradores, agora virou sucata. Em Aurora do Pará, descargas adulteradas apreendidas durante fiscalizações foram destruídas em uma ação conjunta das forças de segurança. A iniciativa reúne medidas que vêm sendo adotadas no município para reduzir os transtornos causados pelo excesso de ruído e promover um ambiente mais tranquilo para a população.
1: A Polícia Civil do Estado do Pará, por intermédio da Delegacia de Aurora, em parceria com as outras forças de segurança pública, Polícia Militar e Guarda Municipal, realizou ontem uma continuação da Operação Sossego, com a destruição de centenas de descargas irregulares, que estavam sendo objeto de muitas reclamações por parte dos munícipes daqui da cidade, né? Nas últimas semanas já vem ocorrendo algumas ações integradas com o fim de impedir, né, a circulação dessas descargas e a consequente apreensão e procedimento judicial correspondente. Mas na data de ontem, como ato simbólico, a gente fez essa destruição pública desses objetos irregulares, reforçando para a população que as forças de segurança permanecerão atuando nesse sentido, com o fito de coibir, né, essas práticas de ruídos excessivos e irregulares na cidade, para tentar devolver aí a sensação de tranquilidade para os munícipes de Aurora.
0: Além da destruição dos equipamentos, a ação também simboliza a união entre os órgãos de segurança pública e a administração municipal, para garantir mais qualidade de vida à população. A participação integrada das instituições tem fortalecido as ações de fiscalização e ampliando a presença das forças de segurança nas ruas da cidade. Com o trabalho conjunto, Aurora do Pará avança em iniciativas voltadas ao bem-estar da população e à preservação do sossego público.
2: Pedro, estou olhando aqui, é daqui a pouco, Brasil e Escócia, às 19 horas. Um jogaço, hein? Eu acho que está todo mundo com a expectativa lá em cima.
3: Ah, com certeza, eu já acordei a 100%. Então a gente vai na rua daqui a pouquinho. Vamos na rua agora para saber como é que está a torcida, como é que está a expectativa, como é que está a loja, como é que está os comércios, para saber como é que está a expectativa do jogo.
2: Meu nome é Bora.
3: Então bora.
0: A Copa, além de movimentar a alegria de toda a população, também fomenta o financeiro de uma cidade. 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
3: Olha, Gabriele, nós estamos aqui na Praça do Ginásio. Hoje o jogo Brasil-Escócia vai dar o que falar. E claro, quem vai estar jogando é ele, o Neymar. Nós estamos aqui com nosso amigo Regis. Regis, como é que tá a expectativa para hoje?
5: Lá em cima, Neymarzão hoje começando. Pé direito, entendeu? E aqui é o seguinte, já estamos começando a organizar a casa, né? Mas esperando o público aqui para servir aquela comida de qualidade, aquela cervejinha gelada.
3: Sabe o que é isso? Tudo isso? É o calor da Copa, é a emoção da Copa. Todo mundo torcendo, todo mundo vibrando. E claro, você também não pode perder. Então vem para cá, vamos curtir e vamos para cima.
0: Olha, minha roupa já tá pronta, já comprei lá na Moda Blogueira, mas o espeto também tá pronto, não tá?
3: Já tá tudo certo, já tá tudo no esquema, tudo certinho.
0: As expectativas estão altas e nós também temos palpites, coloca aí.
6: Palpite meu, brasileiro, nato, 2 gols Neymar, 3-0.
7: Palpite do jogo de hoje é 6-1 Brasil, papai.
8: Meu palpite, o jogo vai a 3-0 hoje.
9: Meu palpite pro jogo hoje é 2-1 Brasil. É, a gente espera hoje que seja um dia espetacular. A volta do Neymar, muito, muito esperada, muita, inclusive, repercussão, muita gente a favor, muita gente contra. Eu acredito que é favorável. Essa Copa, ela tem um tempero muito interessante para observadores, porque a gente não vê destaques muito grandes em outras seleções. A gente, claro, cobra da nossa, porque nós somos brasileiros, mas eu vejo que o Brasil, ele está em uma ascensão, está subindo. Então, o time vai jogar bem, vai entrosar. A entrada do Neymar vai ser muito importante, porque o Neymar, ele traz com ele a admiração, ele traz o respeito do grupo, e todo o grupo vai jogar para que o Neymar possa trazer a Copa. Assim como a Copa passada jogaram pelo Messi, a equipe da Argentina, o Brasil também. Você vai ver. Amanhã nós vamos estar falando de um jogo muito bom. O Brasil já jogou com a Escócia 10 vezes. 10 vezes. Ganhou 8 e empatou 2. Então, o Brasil tem um histórico, uma retrospectiva muito boa contra a seleção escocesa. E amanhã, ganhando, e hoje, ganhando bem, amanhã o Brasil vai fechar como cabeça da chave, dependendo do jogo do Marrocos. O Marrocos jogou bem com o Brasil, mas os outros jogos ele também não é maravilha, não. Então, é por quê? Porque é jogo difícil. Todo jogo é difícil. Então, Brasil, eu posso dar meu palpite, Erison? Você já deu o seu? Quanto é? Hã? 2-0, bolão teu? 2-0. Eu vou apostando também 3-1. Eu vou apostando 3-1 no bolão. E amanhã a gente vai colocar o palpite do Erison como ganhador, ou o meu, ou o do Pedro. Pedro joga bem, hein? Jogou muito futebol na infância, o Pedro. Trabalhava como bandeirinha. Tinha que correr muito nas laterais do campo. Bem, um abraço a todos vocês. A gente se encontra amanhã aqui. Um abraço. Deus abençoe vocês e boa tarde. Tchau, tchau.
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0: Rapaz, será que vai dar gente aí hoje, Tony?
1: Alemão, dando ou não dando, tu vai ter que tocar, mas porque pode ser que apareçam uns dois aí pra dançar.
0: Tá vazio ainda, começar agora assim mesmo?
1: Homem, o prejuízo já tá feito. Vai tocar a cunha, rapaz.

Fala galera, muito obrigado a todos vocês que curtiram o nosso clipe até aqui, feito com muito carinho para cada um de vocês. Não esqueça de deixar o seu like e se inscrever no canal do Alemão do Forró, que vem mais clipe por aí. Tamo junto, turma. Valeu! 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